Dama do Bailão, Banda Arpejo, sucesso, curtiu com a gente aqui no Show Bandas. Que beleza, gente, que maravilha. Também teve o som dos atuais, Voarei, música de trabalho. Teve Banda 10, Marte ou Saturno. Você aqui ligado, curtindo as melhores do Bailão. Esse é o Show Bandas com você. Que beleza, hein? Você já deu uma olhada, já espiou lá no YouTube, gente? Tem o nosso canal Show Bandas Podcast. Lá tem muitos convidados especiais para você conferir as nossas conversas. Vai lá e acessa arroba Show Bandas Podcast no canal no YouTube. Também estamos lá no TikTok. É só colocar Show Bandas e que você vai encontrar a gente. Um abraço para você, obrigado sempre pelo carinho. Bora trazer mais música. Vou trazer o som aqui da banda Movimentos Impossível Controlar, da Volume. Vamos nessa!

Princesa do Canto Musical Calmon, você aqui com a gente no Show Bandas. 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

Lancaster fazendo a festa com a gente aqui no Show Bandas. Final de semana, tá lindo, tá demais. E você aqui de bem com a vida, como sempre, com as melhores energias, as melhores vibrações pra deixar o fim de semana pra lá de especial, gente. Que alegria, hein? Coisa boa ter você aqui sempre na companhia. Feliz, é claro, por ter você aqui na rádio todo fim de semana curtindo o nosso Show Bandas. Um abraço pra você na cidade, no interior, nas colônias, na internet. Um alozaço pra toda essa turma maravilhosa. Vamos trazer mais agora. É a música pop alemã na área, da volume. Vamos nessa. Esse é o Show Bandas. Tá bom demais.

Esse é o Show Bandas, que coisa boa, hein? Vamos lá, trazendo mais pra você aí. Vamos trazer o som aqui da banda Brilha Som pra matar a saudade. Magia do Amor.

Banda Brilha Som, esse é o último bloco aqui do Show Bandas desse final de semana, hein? Pra você que tá ligado com a gente, obrigado pela companhia, tá até agora junto com a gente desde o começo do programa, que audiência sensacional, hein? Na cidade, no interior, pela internet, você que nos acompanha pelas redes sociais, no arroba Show Bandas e também arroba Nando Freitas Locutor, um abraço pra você, obrigado pelo carinho de sempre. Vamos trazer mais música, vou trazer aqui uma música que marcou muito pra mim, principalmente Banda Aquarela, Onde Anda Você, tá? Volume vem junto, esse é o Show Bandas!

0: 21 horas e 59 minutos.
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2: Olá, seja bem-vindo. Um ótimo final de semana para você. Eu sou o Kleber Salles e está entrando no ar o programa Paquera, onde você ouve o melhor da música romântica. Você que está em busca de um grande amor, você que aproveita aí o final de semana, né, para curtir ao lado do seu grande amor. Então, fique à vontade para conferir aqui a nossa playlist especial. A gente preparou o maior carinho do mundo para você, essa playlist fantástica de canções inesquecíveis. All By Myself, com Rick Wild, para a gente abrir o nosso Paquera de hoje.

Paul McCartney aqui no Paquera desse final de semana. Once Upon a Long Gal, de 1987. Once Upon a Long Gal. Agora tem o som do Chicago, You're the Inspiration, no Paquera, o seu programa de músicas românticas. Para você que está na paquera, está aí apaixonado ou apaixonada.

0: James Arthur e Anne Mary aqui no Paquera. You're the Stars. Fechando mais um bloco, fechando o primeiro bloco do nosso programa de hoje. Fique ligado. Fique
1: ligado. 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
0: É o seu programa Paquera no final de semana com muito clássico, muitos clássicos do romantismo para você. Olivia Rodrigo, All Once.

Celine Dion e Bee Gees aqui no Paquera desse fim de semana com Immortality. E agora vamos fazer o seguinte, trazer mais uma da Celine Dion aqui atendendo aos pedidos da galera, né? Ah, essa aqui é linda demais. Celine Dion e Peebo Bryson, Beauty and the Beast, tema do filme A Bela e a Fera.

0: terminando de forma bem dançante o nosso programa de hoje, né? O nosso paquera desse fim de semana com Madonna, La Isla Bonita. Gente, um grande abraço para você. Eu, Kleber Salles, tô indo embora e volto na próxima programação aqui do Paquera. Fique ligado, já já tem mais um campeão de audiência no seu rádio. Até lá e um ótimo fim de semana, hein?
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2: 23 horas e 2 minutos.
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4: Olá, tudo bem com você? Espero que sim, sou a locutora Patrícia Vieira. Apresento a partir de agora mais um Vibe Mix. Que você esteja bem é o que eu desejo. Vamos curtir essa programação feita com muito carinho pra você. Aumenta o volume. Vibe Mix com o melhor do pop internacional está no ar.
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1: Esta é a programação do Vibe Mix, tocando pra você o melhor do pop internacional. Em instantes tem muito mais pra você.
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5: Já voltei trazendo pra você muito mais sucessos no nosso Vibe Mix por aqui. Só o melhor do pop internacional. Espero que você esteja gostando. Aumenta o som que agora tem muito mais.
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2: Vibe Mix toca pra você sempre o melhor do pop internacional. Já já eu volto com muito mais, não saia daí.
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2: Já voltei trazendo pra você muito mais músicas aqui na programação do nosso Vibe Mix. Sou a locutora Patrícia Vieira e agora tem mais.
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1: Você curtiu mais um bloco de sucessos aqui do pop internacional no nosso Vibe Mix e daqui a pouco tem mais.
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1: Voltei trazendo mais músicas pra você aqui na nossa programação. Que bom é te fazer companhia levando o melhor do pop internacional. Aumenta o som e vem curtir. Vibe Mix continua.
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1: 0 hora e 2 minutos.

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1: Alô você, todo mundo ligado, bom dia, boa tarde, boa noite. Então estamos começando o nosso programa 18 minutos. Depois do horário tivemos aqui alguns problemas técnicos, mas já tudo resolvido, tudo sanado, situação contornada. E nós vamos seguindo com o nosso programa Coisas do Povo, vamos até completar o espaço, né? Completar as 2 horas de programa, você com muitas informações. 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Você vai acompanhar um dos melhores programas que está fazendo o maior sucesso. E aqui também na Lemos FM. Ele é o programa Maranhão em Debate é veiculado às 6 da manhã, 9 da manhã, 1 da tarde e às 21 horas. 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E às 23 horas. 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E o Coisas do Povo já começou.

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1: Agora é hora das manchetes, é hora dos destaques, é a escalada do Coisas do Povo. Vamos para a manchete de número 1, é a number 1. Prefeito cancela contrato de alunos de medicina após xingar a cidade onde faria o estágio.
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1: A manchete número 2, Daniel Souza, com as matérias do governo Fé, Trabalho e Futuro, aqui no Coisas do Povo.
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1: A manchete número 3, é a number 3. Câmara de São Luís promulga lei que proíbe mulheres trans em banheiros femininos.
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1: A manchete de número 4 é a Nova For. Polícia policial. Assassinato. Adolescente é assassinado na rua Carlos Palhano às 6 horas da manhã. Quem conta pra você é o repórter Pedro Souza. Divulgações.
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1: A manchete de número 5 é a number 5. Pitadinha de religião. A fúria de Malafaia com Flávio Bolsonaro por áudio com Daniel Vorcaro.
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1: Com estas e outras, está no ar o Coisas do Povo, a maior audiência do rádio e todo mundo acompanhando aqui na Lemos FM, a rádio show do Maranhão.
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2: Olá, você tá bom demais, tá indo muito bem, você com a gente acompanhando aqui a Lemos FM, todo mundo ligado em todo o Brasil. 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
2: Meus amigos, olha esse problemão do Banco Master. Tá dando o que falar no Brasil todo. Olha só, urgente, pai de Daniel Vorcaro é preso. Investigações apontam que Henrique Vorcaro teria ocultado mais de 2 bilhões em contas ligadas a ele. Henrique Vorcaro, pai do ex-dono do Banco Master, Daniel Vorcaro, foi preso na última quinta-feira em nova fase da Operação Compliance Zero. Investigações apontam que Henrique Vorcaro teria ocultado mais de 2 bilhões em contas ligadas a ele, movimentadas através da gestora Rig, que teria vínculos com a esquerda de desvio. Teria vínculos com ao esquema de desvio do Banco Master. Policiais federais cumprem os mandados de prisão preventiva e 17 mandados de prisão. Tá aí, a situação não é nada legal para esse pessoal que estão envolvido aí com esta confusão, com essa corrupção no Banco Master. Tá certo? Então, olha, policiais federais cumprem os mandados de prisão preventiva e 17 mandados de busca e apreensão expedidos pelo Supremo dos estados de São Paulo, Rio de Janeiro e Minas Gerais. Também foram determinadas ordem de afastamento de cargos públicos e de sequestro e bloqueio de bens. A Compliance Zero investiga um complexo esquema de fraudes no sistema financeiro nacional, com foco inicial em transações irregulares envolvendo o Banco Master e o Banco de Brasília, o BRB. Estão sendo investigados os crimes de ameaça, corrupção, lavagem de dinheiro, organização criminosa, invasão de dispositivos informáticos e violação do sigilo funcional. Meus amigos, olha, tá respingando aí, tá caindo coisa, caindo bomba em cabeça de gente aí, essa investigação do Banco Master. Agora eu fico me perguntando, os caras são tão ricos, e pra que precisam ainda de tanto dinheiro? Tanta gente passando fome e essa grana que eles estão desviando, maquiando, confusão aí. Aí eles deveriam retirar isso e dar, era para os pobres. Mas simplesmente não dá para fazer isso. Porque o que está acima disso é a ganância. E aí muita gente foi lesada com esse Banco Master.

0: o filho, que é o dono, né, o Daniel Forcade, já foi preso, e agora a notícia de que o pai dele também será preso, vai ser preso também, ó, ocultou aí mais de 2 bilhões. E o Flávio Bolsonaro, que é político, é senador e é pré-candidato à presidência da República, também caiu bomba na cabeça dele com relação a essa bandalheira do Banco Master. Então ninguém aguenta mais. O Brasil, eu acho que é um bolsão de corrupção. É corrupção no governo federal, é corrupção no Banco Master, é corrupção nos governos estaduais, é corrupção no Banco BRB, é corrupção nos governos municipais, corrupção nas assembleias legislativas, é corrupção nas câmaras municipais. Ninguém aguenta mais. Ninguém aguenta mais. Tá aí o que aconteceu lá em Turilândia. O prefeito Paulo Curió desviou quase 60 milhões. E uma desembargadora disse, não tá bom ele ficar aqui em Pedrinha, mas os 14 comparsas nós vamos liberar. Eles vão ficar presos agora em prisão domiciliar. E aí quando eles chegaram lá em Turilândia, o povo recebeu ele com uma entrada triunfal. Melhor do que Jesus quando entrou em Jerusalém. É, tapete vermelho, é, motocarriata. Meu irmão, lá foi festa. Foi festa. E ele, ó, hein? Tá aí. Então, quem não aceita a corrupção no Brasil, eu acho que é melhor tirar pra fora. É procurar ir para um outro país, ir para o Uruguai, que parece que é um país sério, é pequenininho, mas é um país sério, ninguém vê falar de corrupção, principalmente na esfera pública. É, na Colômbia? Ah, meu irmão, Colômbia lá, não é corrupção lá, negócio lá é no gogó, é no meu irmão, lá é corrupção demais. É, lá não tem não, né? Tem não, na Colômbia não tem nem corrupção não, tem não, de jeito nenhum. Do jeito que na Venezuela também não tem. Até que na Venezuela o Maduro controlava isso, né? Mas na Colômbia e no Rio de Janeiro, vai lá pra você ver. Corrupção, corrupção, corrupção de manhã, de tarde, de noite. Já está impregnada no sangue do povo. É político, é religioso, é do judiciário. Todo mundo querendo roubar o dinheiro do povo. Todo mundo. E aí o que me zanga, o que me deixa revoltado, é que o povo ainda vota, o povo ainda tá, rapaz, tá aí o Lula, foi preso, agora a confusão aí do desvio do INSS, dos aposentados, o Lulinha tá aí, tá envolvido, todo mundo envolvido, agora nesse negócio do Banco Master, o Flávio Bolsonaro também envolvido. Meu irmão, será o povo na hora de votar tem um monte de candidatos aí? Vota em qualquer candidato, rapaz. Menos nesses candidatos aí. Porque senão o Brasil vai continuar desse jeito. É, o Brasil, um país tão lindo desse jeito aí, rapaz. E a corrupção acabando com a nação. É o Estado, tá aí o Estado do Maranhão. Agora o governo do Maranhão pediu 2,5 bilhões de reais. Ninguém sabe pra quê. A Assembleia aprovou a votação. Foi 27 contra 9. E aí no documento lá do governador não diz o que ele vai fazer com o dinheiro e nem nada. Aí eu fico me perguntando, será se ele vai gastar com o bebezão? Será se ele vai gastar com o bebezão? Então, meu irmão, então você tenha cuidado. Vamos nessas eleições, vamos mudar o nosso país. Vamos mudar o nosso Maranhão, vamos mudar a nossa Codó, Chapadinha, Balsas, vamos mudar a nossa Imperatriz, né? Porque senão, desse jeito aí, nós vamos continuar de mal a pior. Cada vez mais atolado nas drogas, cada vez mais atolado na corrupção, na roubalheira, ele fala, falta saneamento básico, falta estradas, as cidades tudo atolada em lamas, em Codó, como é que é? Só lama! Codó é só lama. E aí é deputado querendo, deputado rachadinha, querendo 50%, a metade dos contratos. Você tem que bane essa turma. Você tem que banir através do voto, que ele nem sente. Porque ele sente na hora da pancada, né? Na hora dos votos, que vai aparecer lá, não, rapaz, não deu voto pra mim, não. Me escarraram, o eleitor me escarrou. Aqueles que já vestiram aquela roupa laranja, tem? Escarra esses caras aí, rapaz. Não dá não. Eu estou aqui embucetado hoje com esse negócio daqui, rapaz. É roubalheira demais, esse país tem que mudar, ou muda, ou todo mundo se lasca, e ele sempre no bem bom, tá? Daí o Flávio Bolsonaro. Flávio Bolsonaro tá rodado agora. Tá rodado e bem rodado. Tá certo aí, o Vorcaro na delação premiada disse que vai entregar todo mundo, não vai ficar pedra sobre pedra. Vai todo mundo dançar. E daqui o povo tem aqui, ó. No Pitadinho de Religião tem a fúria de a fúria de Malafaia com Flávio Bolsonaro. Por áudio com Daniel Vorcaro. Interlocutores afirma que o pastor Silas Malafaia ficou extremamente irritado com a gravação onde o senador cobra recursos do banqueiro Daniel Vorcaro. Mas ele não sabia disso, não. Hein? O pastor Silas Malafaia sabia, não. Pastor Santinho, né? Menino santo. Ele é igual o deputado Bombom. É, esse pastor aí é igual o deputado Bombom. Rapaz, é uma vergonha. O Brasil parece que não sei, não. O Brasil caiu na vala. Tá na vala. É, a verdade é essa. Meus amigos, nós vamos aí para um rápido intervalo comercial, bem curtinho. A gente volta já já com mais informações aqui no seu programa Coisas do Povo.
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6: Alô, você, agora é hora do bloco das polícias, o submundo do crime. As confusões, você acompanha aqui no Polícia Policial da Lemos FM.
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6: Meus amigos, se você quer andar direitinho, ande, porque é bem melhor. Hã? Não faça peripécia, não vem com negócio de heli-geli, porque senão a polícia te pega. E para a polícia te pegar, te prender, apreender, é preciso que você faça alguma coisa. Do contrário, ela não vai fazer nada, nada, nada com você. Tá bom? Você anda de peito aberto. Agora, se você vacilar, a polícia vai te pegar, o programa Maranhão em Debate vai te filmar e você não vai gostar. Aí você vai se lascar.
8: É.
6: Olha, a polícia apreende adolescente que atirou contra agentes de segurança. Na manhã da última quarta-feira, no município de Caxias, a Polícia Civil do Maranhão, com apoio da Polícia Militar, deflagrou uma ação policial que resultou no cumprimento de 3 mandados de internação contra um único adolescente de 15 anos investigado pelas práticas dos crimes de roubo, homicídio e tentativa de homicídio em cidades da região leste do Maranhão. De acordo com o delegado Jair Paiva, titular da Delegacia Regional de Caxias, o adolescente é considerado de alta periculosidade e possui envolvimento com uma facção criminosa. Ainda segundo o delegado, em uma ação anterior realizada na cidade de Timó, o adolescente teria reagido à abordagem policial e efetuado disparos de arma de fogo contra equipes da Polícia Civil. Está no blog do Maílson Reis. De posse dos mandados judiciais, as equipes policiais intensificaram as diligências e conseguiram localizar e apreender o adolescente no bairro Ponte, em Caxias. Durante a ação, os policiais apreenderam um revólver calibre 32, além de 6 munições intactas. A operação contou com a participação de policiais civis e da Delegacia Regional de Caxias, Delegacia do Adolescente e Infrator e do 2º Distrito Policial, Delegacia de Homicídios e de Proteção à Pessoa, além de equipes da Força Tática do 2º Batalhão de Polícia Militar do Maranhão. Pai, não tinha escapatória para ele não, né? Esse tanto de polícia para pegar, para apreender um adolescente de 15 anos, esse menino estava mais pesado do que o Lázaro. Lembra do Lázaro? É, esse monte de polícia aí para poder pegar ele. Um menino perigoso, perigosíssimo. Olha, é. Vamos à Baixada Maranhense com o nosso repórter Batista Peixoto, trazendo as informações da Baixada, da Terra do Búfalo. Acompanhe.
8: Mais uma tentativa de homicídio foi registrada na noite de ontem, nesta cidade de Pinheiro. Por volta das 20 horas e 53 minutos, a Polícia Militar da 1ª Companhia recebeu a informação sobre disparos de arma de fogo na rua Agostinho Araújo, próximo à escola Filadelfo Mendes, no bairro do Sete. De imediato, uma viatura da Força Tática se deslocou ao local, onde constatou que a vítima, Anderson Daniel Soeiro Queiroz, de 20 anos, já havia sido levada para o hospital e ninguém soube informar o que teria acontecido. Ao chegarem no referido hospital, os policiais foram informados pela vítima de que uma pessoa se aproximou a pé, efetuando disparos contra si, e que lhe atingiram na região do pescoço e outro de raspão na cabeça. A irmã de Anderson informou que ele teria entrado em um estabelecimento no período da tarde e mostrado suas partes íntimas para uma funcionária e que o vídeo desta ação estava circulando nas redes sociais. A Polícia Militar do Maranhão informou a prisão do 2º suspeito de envolvimento no homicídio do jovem Matheus, crime ocorrido durante o período junino do ano passado, após a saída do circuito de eventos no município de Turilândia. Segundo a PM, a prisão foi resultado de um trabalho de levantamento de informações e monitoramento realizado pelas forças de segurança para localizar o paradeiro do acusado, que estava foragido da justiça. O suspeito, identificado como Caio Celulares, empresário conhecido na região de Pinheiro, foi localizado e preso pela equipe da Rotan em um condomínio de luxo na cidade de São Luís. A Polícia Militar destacou ainda que o outro envolvido no crime, conhecido como Júnior Moral, já havia sido preso anteriormente no município de Bacabal. Com a prisão do 2º acusado, os 2 suspeitos do homicídio passam a ficar à disposição da justiça para responder pelos atos praticados. De Pinheiro, na Baixada Maranhense, Batista Peixoto.
6: Obrigado aí, Batista Peixoto, diretamente de Pinheiro, trazendo as informações da Baixada Maranhense. Olha, a Força Tática prende 2 suspeitos e apreende drogas enterradas em quintal de residência em Codó. A guarnição da Força Tática, comandada pelo capitão Yuri e composta pelos cabos Genésio e Guilherme, realizou a prisão de 2 suspeitos durante rondas no bairro São Sebastião, em Codó. A abordagem aconteceu na Avenida Santos Dumont, esquina com a rua Le Arche, após os policiais avistarem 2 indivíduos em atitude suspeita em uma motocicleta Titan vermelha. Os 2. Durante a revista, os policiais encontraram drogas com o garupa da moto, identificado como João Victor Alves de Souza. Questionado sobre o entorpecente, ele assumiu ser o proprietário da droga e afirmou que o outro suspeito, identificado como Eric Renan Cantanhede de Souza, apenas havia lhe dado uma carona no momento da abordagem. Ainda segundo a polícia, João Victor revelou aos policiais que havia mais drogas escondidas em sua residência localizada no bairro Santo Antônio. Ele se afrouxou todo, rapaz. Se afrouxou todo no bairro São Raimundo, na região da Trizidela. A equipe se deslocou até o imóvel e encontrou grande quantidade de entorpecentes enterrados no quintal da casa. Rapaz, ele se afrouxou todo. Não, eu tenho... Se ele não se afrouxa, tinha ficado esse monte de drogas lá enterradas lá no quintal, né? Só mornando. No local foram apreendidos maconha, crack, balança de precisão, dinheiro, relógio e diversos materiais utilizados para embalar drogas, caracterizando possível atividade de tráfico. Aí não tem outra coisa, não. Aí não é atividade informática. Aí não é a atividade de comida, de fazer arroz, né? Cozinhar arroz, não é? Não é? Ah, não é atividade de cuidar de boi, de búfalo, de jumento, de gobila, né? Aí é atividade, só pode ser atividade de tráfico de drogas, só pode ser. E é bom dizer que a polícia sabe tudinho, sabe onde é que está esse povo. A polícia sabe é de tudo, meu irmão. Tudo, a polícia sabe, né? Sabe na hora. E aí a polícia foi lá, desenterrou a droga, viu? E aí a turma aí foi presa, são de maior, foram para o cilindró. Então sai, meu irmão, sai desse mundo das drogas, que isso aí não dá, não tem futuro, é perda de tempo. É perda de tempo e é hora de achar cadeia. Perde o tempo e acha cadeia. É difícil. Meus amigos, olha a informação chegando aqui no programa Coisa do Povo, do nosso repórter Pedro Souza Divulgações. Ele acaba de informar que no Codó Novo, por volta das 6 da manhã, mais um assassinato ali na rua Carlos Palhano, na subida do morro. Acompanhe aqui a reportagem de Pedro Souza Divulgações.
9: Boa noite, Lemos. Boa noite para você.
6: Isso é a matéria para o programa Maranhão em Debate da Lemos TV.
9: Maranhão em Debate. Bom, Lemos, o crime ocorreu aqui no final da rua Carlos Palhano, já aqui no bairro Codó Novo. Se trata-se de um jovem, aproximadamente 17 anos de idade, né? Foi efetuado por diversos disparos e não resistiu, né? Veio a óbito aqui na rua Carlos Palhano, de Pedro Souza, dos estúdios da TV Lemos TV.
6: Informações de Pedro Souza, já mais informação e a informação policial, a autoridade policial falando sobre essa morte que aconteceu nesta quinta-feira, 6 da manhã, no bairro Codó Novo. Olha, ex de Elise Matsunaga morre atropelado por vários veículos em rodovia de São Paulo. Tiago Xereguete Neves, ex-namorado de Elise Matsunaga, morreu após ser atropelado por vários veículos na rodovia Padre Manuel da Nóbrega, em São Vicente, no litoral de São Paulo. O caso aconteceu no último dia 5 e foi registrado pela polícia como acidente de trânsito com vítima fatal. Tá aí, morreu, o cara morreu. Segundo o boletim de ocorrência, policiais militares rodoviários foram acionados após a sequência de atropelamentos. Lá foi, me parece, foram 17 carros. Foi tipo um engavetamento. O primeiro motorista que atingiu Tiago relatou que trafegava dentro do limite de velocidade quando percebeu um carro à frente desviar bruscamente para evitar um pedestre na pista. Ele afirmou que tentou frear, mas não conseguiu impedir o impacto. E aí, ele morreu, viu? É o namorado, o ex-namorado daquela que matou os pais, né? Você sabe, né? Da Elise Matsunaga. Pois é, aquele acidente vitimou o ex-namorado dela. Por isso aparece aí nas manchetes. Olha, adolescente é executado a tiros um dia após completar 17 anos no Codo Novo. É a matéria do jovem que morreu agora de manhã, né? É lá na rua Carlos Palhano. O adolescente Eric Micael Carvalho Souza, de 17 anos, foi executado a tiros no início da manhã desta quinta-feira, no final da rua Carlos Palhano, no bairro Codó Novo, no bairro Nova Jerusalém, em Codó. Eric havia completado 17 anos, quarta-feira 13, apenas um dia antes de ser morto a tiros. Pelo menos completou o ano, né? Completou o ano. De acordo com informações da jornalista Emanuela Carvalho, o jovem havia acabado de deixar a namorada na casa dela quando foi surpreendido por um homem armado. Moradores da região relataram ter ouvido o barulho de um disparo. O tiro atingiu a região das costas da vítima. Micael não resistiu aos ferimentos e morreu ainda no local, antes da chegada do socorro. Vamos ouvir aqui a autoridade policial falando desse mais um, né? Mais um homicídio na cidade de Codó, né? Essa turma nova, você observa, se você é observador, quem morre de assassinato, quem morre de bala, alguma coisa, só é a galera nova. Um idoso de 60 anos, de 50, normalmente não acontece. Vamos lá, acompanhar aí. Reportagem aí de Emanuela Carvalho.
10: Onde foi registrado o caso de homicídio. O que foi levantado aqui?
6: Vamos lá.
10: A princípio pela Polícia Militar.
11: Chegando no local, foi constatado, né? Veracidade de fato. Segundo alguns vizinhos populares aqui da região, o Eric, ele foi deixar a namorada agora cedinho em casa e ao retornar ele foi surpreendido, né? Uma rua mais embaixo, aqui do local, ele foi alvejado com um disparo e no retorno até a sua residência ele chegou a cair aqui nessa parte do trecho, né? Deslocamento da casa dele.
10: Poderia, supostamente, ele estar sendo acompanhado, monitorado por desafeto?
11: Sim, a gente ainda está coletando algumas informações para a gente passar. Ele foi realmente surpreendido, né? Alguém o aguardava. E a gente vai aguardar agora a Polícia Civil para ela tomar a iniciativa e apurar o caso.
10: Deu para anotar quantos disparos atingiram o Eric?
11: Os profissionais do SAMU nos informaram que foi um disparo na região das costas. Apenas um, alvejado com um tiro.
10: Alguma informação de terem ouvido outros disparos ou de terem visto?
11: Até o presente momento não. Só escutaram o som do disparo, mas não sabe a quantidade de tiros.
6: Então, mais um que deixa o convívio da família, que morre, que desce nas cordas, poderia estar vivo. Então é muito cuidado. Você que é jovem, você que é pai, vê por onde os seus filhos estão andando, com quem está conversando, qual o círculo de amizade, que ele tem, e procure ajudar o seu filho, porque se ele se envolver com o mundo do crime, é complicado demais a situação. Bloco das polícias vai ficando por aqui. E volta em um outro momento, em uma outra edição aqui no programa Coisas do Povo.
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6: Meus amigos, vamos agora para a agência Rádio Web, porque senão queima a batata. É? É. Senão a batata queima, a batata tá quente. E nós vamos chamar aqui a agência Rádio Web diretamente de Brasília as informações que você acompanha aqui no programa Coisas do Povo, a maior audiência do rádio. Giro internacional. Xi Jinping alerta Trump sobre risco de conflito envolvendo Taiwan. A reportagem de Paris é da Rádio França Internacional. Acompanhe.
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14: Paris, 14 de maio de 2026. Essas são as principais notícias desta quinta-feira. Durante uma aguardada cúpula bilateral, os presidentes Xi Jinping e Donald Trump conversaram sobre o conflito no Oriente Médio, a guerra na Ucrânia, a situação na Península Coreana, mas principalmente sobre Taiwan, a questão mais importante na relação entre Pequim e Washington, segundo o líder chinês. Os Estados Unidos não mantêm relações diplomáticas com o território reivindicado pela China, mas são o principal fornecedor de armas para a ilha. Por isso, Xi Jinping frisou que o independentismo taiwanês é incompatível com a paz na região e Taiwan reagiu, afirmando que a China é hoje o único risco para a paz e a estabilidade regional. Xi Jinping também declarou que os Estados Unidos e a China devem ser parceiros, não rivais. Já Trump prevê um futuro fantástico com Pequim e disse ser uma honra ser amigo do presidente chinês. Israel anunciou nessa manhã uma nova onda de ataques contra o grupo Hezbollah no Líbano. Em comunicado, o exército israelense pediu que moradores de cerca de 10 vilarejos no sul do país saíssem de suas casas. Logo depois, o governo israelense indicou que civis ficaram feridos em um ataque do Hezbollah contra Israel. Negociadores israelenses e libaneses voltam a se reunir hoje e amanhã em Washington, a 3 dias da expiração do cessar-fogo. Essa é a terceira reunião entre representantes dos dois países que não mantêm relações diplomáticas. Mais de 650 drones e 56 mísseis russos atingiram a Ucrânia em ataques massivos nesta madrugada, deixando um morto e cerca de 30 feridos. A capital Kiev foi particularmente atingida e danos foram registrados em mais de 20 pontos da cidade, incluindo áreas civis. Equipes de resgate ainda trabalhavam nessa manhã nos escombros de um prédio residencial de 9 andares, parcialmente destruído na capital ucraniana. Já a defesa russa informou ter interceptado 36 drones ucranianos na última noite. 6 passageiros do EBV Ondius, navio de cruzeiro, onde foi detectado um surto de antivírus, embarcam hoje na Holanda, rumo à Austrália. Esses 6 viajantes, 4 australianos, 1 britânico residente na Austrália e 1 neozelandês, estão em bom estado de saúde e não apresentam sintomas, afirmou o ministro holandês da Saúde, Mark Butler, em entrevista coletiva. Aqui na França, voltaram a testar negativo todas as 22 pessoas identificadas como casos de contato de uma passageira do navio que morreu após contaminação por antivírus. Rádio França Internacional, em parceria com a agência Rádio Web, de Paris, Daniela Franco.
15: Quinta-feira, 14 de maio de 2026, este é o Giro de Notícias. Eu sou Norberto Notari e você acompanha os destaques do momento. A Polícia Federal prendeu na manhã desta quinta o pai de Daniel Vorcaro, Henrique Vorcaro. A prisão foi autorizada pelo Supremo Tribunal Federal e faz parte da investigação sobre as irregularidades do Banco Master. Publicitário Thiago Miranda, dono da agência MIT, confirmou ter intermediado repasses do ex-banqueiro Daniel Vorcaro para um filme sobre o ex-presidente Jair Bolsonaro. A declaração foi feita após reportagem do The Intercept Brasil revelar que o senador Flávio Bolsonaro teria negociado US$24 milhões com Vorcaro para financiar a produção audiovisual, inclusive com um áudio vazado. E a imprensa internacional destacou a notícia sobre a conversa entre o senador Flávio Bolsonaro e o banqueiro Daniel Vorcaro, dono do Banco Master. A notícia ganhou espaço no La Nación, The Washington Post, Reuters e Bloomberg, entre outros. A mídia estrangeira falou em aprofundamento da crise no campo bolsonarista. O governo federal anunciou medida para tentar conter a alta dos combustíveis no país. A proposta prevê a criação de um subsídio que pode chegar a 89 centavos por litro de gasolina e 35 centavos por litro do diesel. A ação será implementada por meio de uma medida provisória assinada pelo presidente Lula. A Anvisa adiou a análise do recurso da Química Amparo contra a suspensão da fabricação, venda e uso de produtos da marca IP. Segundo a agência, uma fiscalização encontrou 76 irregularidades na fábrica, incluindo a presença de uma bactéria em mais de 10 lotes de produto. A empresa deve apresentar hoje medidas corretivas e o caso voltará a ser analisado amanhã. Copa do Brasil, o Atlético Mineiro avançou ao bater o Ceará nos pênaltis. O Vasco empatou com o Paysandu por 2-2 e também está nas oitavas. O Remo e o Mirassol avançaram ao vencer Bahia e Bragantino por 2-1. O Palmeiras goleou o Jacuipense por 4-1 e está na próxima fase. O Santos bateu o Curitiba e também passou. O São Paulo foi eliminado ao perder para o Juventude por 3-1, que culminou também na demissão do técnico Roger Machado. O Giro de Notícias é uma produção da Agência Rádio Web. Produção e apresentação, Norberto Notari. Trabalhos técnicos, Mário Melo.
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6: Alô, você, todo mundo ligado. Olha, tá caindo aqui meio mundo de informação. E você antenado na melhor audiência, na maior audiência, que é o Coisas do Povo. 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E olha, hoje vai ter uma reportagem que você vai ver. Uma reportagem aí de ruas. Eu não sei nem como é que vai ser. Eu vou só apimentar o negócio aqui, para você acompanhar o programa Maranhão em Debate, na Lemos TV, para todo mundo ver no YouTube. 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
6: Olha, tá bom demais, mas não está legal, é para os alunos de medicina lá em São Luís. O prefeito cancela contrato de alunos de medicina após estudante xingar a cidade onde faria o estágio. Né? Ele diz aqui, ó, o aluno, né? Eles estavam se preparando para fazer o estágio. Aí vamos lá. Olha, ele diz assim, ó, meu tênis branquinho da ON, vendo que não tá mais em uma prateleira em Zurique, na Suíça, e sim indo atender paciente no C do Maranhão. Sabe o que é C? No C, hashtag, no C do Maranhão, viu? Pois é. Aí, uma mensagem que ele disse. Ele comprou o tênis lá em Zurique, na Suíça, cara. Pois é. Aí tá aqui, ó. Agora a matéria, vamos lá. O prefeito de Passo do Lumiar, na região metropolitana de São Luís, Fred Campos, do PSB, cancelou na última terça-feira o convênio de estágio com alunos de medicina da Universidade Selma, após um estudante publicar um vídeo nas redes sociais menosprezando o município onde faria atendimento. Ele disse que no C do Maranhão. No vídeo, o aluno filma o tênis branco que estava usando e em seguida mostra a fachada da unidade de saúde onde faria o estágio. Na publicação, ele escreveu: meu tênis branco da ON, vendo que não está mais em uma prateleira em Zurique, e sim indo atender pacientes no C do Maranhão. A trilha sonora usada no vídeo é um áudio meme com a frase: acaba, pelo amor de Deus, acaba, acaba, pelo amor de Deus. Após a repercussão da postagem, o prefeito Fred Campos divulgou um vídeo afirmando que estava cancelando o convênio da prefeitura com os alunos do Selma. Segundo ele, a publicação foi um ataque ao município e demonstrou falta de trato social por parte do estudante. No vídeo, o prefeito afirmou que a postagem demonstra o nível baixo de médico que está sendo formado e classificou o caso como preocupante. Fred Campos disse ainda que uma pessoa sem o mínimo de trato social não pode querer cuidar da vida das pessoas. Aí cancelou. Agora eu acho que o prefeito errou porque cancelou esse estágio de vários acadêmicos de medicina, vários. A matéria não diz, mas é um grupo substancial de médicos que estão iniciando, né? Vão fazer lá o seu trabalho de médico, para não sei se é medicina que a gente chama, né? Residência. E aí, o que aconteceu? Foram barrados na porta do bar. E agora deveria barrar só o cara que fez o vídeo. Só o estudante que postou o vídeo, os outros não disseram nada. Tal. Aí foram penalizados pela ação de um aluno, de um estudante de medicina, que disse que iria agora trabalhar no C do Maranhão. Bem no C, né? Bem no meio. Mas não é não, que lá é o norte, lá é norte, né? Região norte do Maranhão. Aí, pra você acompanhando tudo aqui no Coisas do Povo, a maior audiência do rádio.

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1: Alô, você, todo mundo ligado? Vamos agora acionar o nosso repórter Daniel Souza, trazendo as informações do Governo Fé, Trabalho e Futuro, aqui dentro do programa Coisas do Povo. Acompanhe.
3: Prefeito Chiquinho UFC, falando sobre o 13 de maio, segundo ano, que podemos dizer que o senhor está pouco a pouco resgatando aquilo que estava esquecido, aquilo que estava destruído e colocando, prefeito, as coisas no seu devido lugar.
4: Veja bem, o Codó tem uma tradição, certo? Que é uma cidade de várias raças aqui na nossa cidade. Portanto, o dia de hoje, 13 de maio, o dia que nós homenageamos a consciência negra. E aqui nós renovamos com corrida de vários tipos de esporte, várias modalidades, exatamente para poder movimentar a juventude. Você vê aqui a juventude presente, você vê aqui os pais, as mães aqui presentes. E é um momento de alegria. E o prefeito Chiquinho FC é o prefeito que está com a juventude. É o prefeito que está apoiando o esporte de toda modalidade. Eu sempre digo, o nosso trabalho não pode parar, porque essa é a nossa verdadeira pegada. Valeu.
1: Tá bom demais, tá todo mundo acompanhando aqui o programa Coisas do Povo, sem mais Daniel. Daniel trazendo mais informações aqui do Governo Fé, Trabalho e Futuro, aqui no programa Coisas do Povo, jornalismo com imparcialidade. Olha, a secretário de Educação Ricardo Torres fala sobre as gincanas realizadas no 13 de maio no Centro Operário e das escolas que foram as campeãs. Acompanhe. Vamos lá, Daniel.
3: Secretário de Educação Ricardo Torres participando ativamente do 13 de maio na cidade de Codó, que podemos dizer que o atual gestor está resgatando essa data memorável importante para Codó, o senhor participando dessa festividade hoje e também já aconteceu também as gincanas aqui da área da educação, secretário.
5: Exatamente, os eventos desde ontem, na verdade, né? Durante a manhã de hoje e aqui à tarde uma gincana com alunos de várias escolas, foram as grandes vitoriosas aí, foi Estevão, Ângelo, que foi segunda colocada, e 2 de julho, Najib Buzar, foi a primeira colocada, numa gincana que teve como conteúdo principal, como missão principal, reafirmar os valores negros, o valor da pessoa que tem todo o direito de ser feliz, de progredir na vida, e que a cor dela não pode ser nenhum empecilho, ou seja, é que reafirma a luta antirracista, ao mesmo tempo reafirma os valores que nós temos que perseguir diariamente, e o aluno é o grande protagonista disso, porque ele tem que se afirmar negro, pardo ou indígena, se for o caso, mas o negro e o pardo que seja, se reconheça como tal, ele deve declarar isso na escola, na secretaria da escola. Essa matrícula tem que trazer isso claro, porque não tem nenhum problema em ser negro, ao contrário, é tão natural como qualquer outra pessoa. Portanto, é um dia de reafirmação, é um dia em que nós nos reconhecemos, nos identificamos como codoenses, como negros, por que não não tem nenhum problema nisso. E aqui a educação deu show em responder as perguntas da gincana, trazer, participando de todas as atividades, porque dessa maneira a gente consegue fazer com que as pessoas afastem cada vez mais o preconceito das suas vidas.
1: Show de bola! Essa festa do 13 de maio ali no Centro Operário Codense. Agora, eu tenho que falar a verdade. O que eu vi, né? Para resgatar o 13 de maio em Codó, tem que ser um prefeito. Um prefeito mesmo. Pense no prefeito. Porque se fosse esse negocinho, duas barraquinhas lá, tem que chamar os negros. A população de Codó, ela é composta por 65%, é só negros, só negros. É, meu amigo, tem negro até umas horas, é só negros. É, e eu faço parte dessa laia, faço parte desta população, faço parte desse povo amado. É, porque alguns chamam é laia, uns chamam é de laia. Então eu sou dessa laia. Se eles chamam que negro é da laia, eu sou da laia também. Eu sou da que alguns chamam é laia, uns chamam é de laia. Então eu sou dessa laia. Se eles chamam que negro é da

0: não gosta, né? Azul, que gosta, né? Rosa, tem muito rosa, população rosa na cidade de Codó, tá certo? Então tem que chamar esse povo, né? Chamar esse povo para participar. Aí a gincana é uma boa ideia, mas tem outros métodos, outros meios, outras atrações para chamar o povo para participar do 13 de maio. Tem que ter o pau de sebo, tem que ter o como é mais, tambor de crioula. Bota lá os praticantes de religião de matriz africana. Porque um dia desse a Câmara Municipal de Codó virou um terreiro de Umbanda. Né? Um terreiro de Terecô. Por que no dia do negro, no dia dos negros, na libertação, 13 de maio, alforria, não pode ter. Tem, faz assim. Então foi uma festa bonita. Resgata o 13 de maio. Porque o 13 de maio em Codó está mais fraco do que caldo de peteca. A verdade é essa.
1: É.
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0: Alô, você. Tem religião aí, hoje? Vai ter religião? Então vamos lá de religião já, meu irmão. Olha, a Câmara de São Luís promulga lei que proíbe mulheres trans em banheiros femininos. Mas tá certo mesmo. Tá certo. A Câmara de São Luís, a Câmara de Vereadores da capital maranhense acertou na mosca. Já a gente conversa sobre esse negócio. Porque as mulheres trans... Mulher trans, quem é mesmo? Eu não sei. Diz que as mulheres trans, elas querem ficar no banheiro feminino. Aí tem mulher trans, ó. Tem mulher trans que vão urinar. Quando vão urinar, meu amigo, é uma lapa moncha, meu irmão. Né? É, meu irmão. Documento, meu irmão. Documento é grande demais. Aí tá lá uma criança, né? Uma menininha lá, fazendo suas necessidades fisiológicas. Aí a mulher trans chega, aí vai se despir pra poder também fazer suas necessidades, né? Aí quando a menina vê aquele negócio lá, né? Uma lapa, meu irmão.
1: É doido.
0: Lapa. Aí como é que fica? Tá certo, já nós vamos falar dessa matéria que foi aprovada, promulgada lá pela Câmara de São Luís. Eu acho que todas as câmaras de vereadores do Brasil devem copiar essa lei. Porque se a mulher trans, mas a mulher trans é homem ou é mulher, hein? Eu não sei. A mulher trans vai ficar com os homens, é? A mulher trans é homem, é? É, eu não sabia não, pra mim que é. Aí ele... Mas ela não gosta, a mulher trans não gosta de homem, né? A mulher não gosta de homem. Tem mulher que não gosta de homem, né? Gosta de outra mulher, né? Mas aí a mulher trans, ela gosta de mulher ou ela gosta de homem, né? Então ela se depara com um homem lá no banheiro, né? Aí já pode começar, né? Hein? Rapaz, eu te falar, o negócio tá bagunçado, o negócio tá desmantelado. Mas nós vamos seguindo com o programa Coisas do Povo, que é a maior audiência do rádio em todo o Brasil. E agora em Moçambique, alô José Moisés, na cidade de Beira. Nós enviamos para ele lá o link da Rádio Lemos FM, está fazendo maior sucesso. Tanto é que nós estamos fazendo uma campanha aqui para arrecadar alimentos, para enviar para essas crianças que estão sofrendo, passando fome, morrendo de fome, literalmente lá em Beira e em outras cidades do país, como a capital, que é... Esqueci aqui o nome da capital, Maputo, não é? Maputo, que é a capital de Moçambique. Pois tá bom. Vamos de religião aqui no programa Coisas do Povo, a maior audiência do rádio.
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1: Estamos no Pitadinha de Religião. Você com a gente, você acompanhando a palavra do Eterno, o Evangelho. Você gosta da Bíblia? Gosta de ir à igreja? Ou você não gosta, não é? Ah, você é evangélico, não gosta de ir na igreja católica, não é? É? Mas lembrem que os católicos estão lá para lhe receber. E tem mais. Os evangélicos, eles são católicos. Não é? A revolta que aconteceu, a revolta protestante lá na Alemanha, que Lutero fez, Lutero não era crente, Lutero não era evangélico, Lutero era católico, viu? Então os evangélicos têm a origem nos católicos, então não custa nada, você que é evangélico, né? Dá uma passadinha e visitar a igreja católica, a origem sua não é outra, é a origem católica, viu? Agora, aquela pessoa que já nasceu mesmo dentro do mundo evangélico, né? Mas de qualquer forma, a origem não tem para onde correr. Não tem para onde correr. E você, católico, visita uma igreja evangélica também, né? Vai na igreja adventista, vai na igreja Ebenezer, no Codonovo, lá na rua Travessa... Como é o nome da... Travessa Teresina, viu? Vai lá e visita lá a igreja Ebenezer. A igreja do pastor Edenilton, do pastor Francisco Moura, da esposa do Zé Betinho, também ela se congrega lá. Então vamos lá, vamos assistir o culto, é bom demais, né? Eu acho assim, sempre é minha posição, né? Como pessoa, isso não quer dizer que eu esteja certo, mas essa questão da separação dos evangélicos... Um vai para um lado, o outro vai para o outro. Ninguém se une, é uma briga sem fim. Eu não acho certo isso aí, não. Que me perdoe os líderes religiosos, mas eu não concordo com isso aí, não. Eu acho que todo mundo é da mesma religião, é a religião cristã. Agora, se você fosse da religião muçulmana ou do budismo... Ou até a religião de matriz africana, e tudo bem. Mas você é da religião, você é da religião cristã. Então, não tem nada essa separação, esse ecumenismo. Você tem medo desse ecumenismo. Sua própria religião pode fazer o ecumenismo. Como é que eu quero falar aqui para você? Ecumenismo evangélico. Já que não querem se unir com os católicos, faz um ecumenismo evangélico, só evangélico. Né? Não é o mesmo Deus, não, não é não. Não é a mesma Bíblia, não é o mesmo Senhor, não é o mesmo planeta. Né? O que é que tem um Malafaia se unir mais o Ed Macedo, chamar a fazer uma igreja só? Né? O Malafaia não é maracutaia? É dois maracutaia junto. Ah, não tem nenhum problema. Aí pega mais o R.R. Soares, pega o homem do chapelão, estava pedindo aí R$1.000 pelo um caroço, pelo uma semente de feijão, se junta e faz uma igreja só, rapaz. Aí vai chamando as outras, pronto, aí acaba com esse negócio. Mas olha, nós levantamos aqui algum tempo atrás comentários sobre Romanos, o livro de Romanos, que foi escrito por Paulo. Paulo escreveu aos Romanos. Você poderia até dizer, não, mas eu não vou aceitar isso aqui não, porque ele escreveu direcionado para os Romanos. Eu sou brasileiro, não tem nada a ver brasileiro com Romanos lá de Roma, né? Do Império Romano. Então, ele escreveu o livro e no capítulo 7 nós encontramos coisas boas, mas não é só no capítulo 7, é no livro todo, na Bíblia toda, coisas boas, mas aí o entendimento de evangélicos e evangélicos não batem, e aí tem a questão da graça e da lei, uns são da lei, outros são da graça, e outros são da graça e são da lei. E aí é aquela confusão. E eu perguntei aqui para um ouvinte nosso que reside em São Luís, para ele explicar sobre a lei do capítulo 7 de Romanos e no capítulo 8 de Romanos, que lei é essa? Se a lei do decálogo, a lei dos 10 mandamentos, que está lá em Êxodo capítulo 20, ou se é uma outra lei. E ele falou que não era assim e tal, mas queria pesquisar que lei é essa que Paulo estava se referindo. E nunca mais o meu amigo lá de São Luís se manifestou sobre o assunto, né? Eu não sei, porque ele é um defensor da graça, né? Graça, nós estamos vivendo pela graça, e eu também sou defensor da graça, que nós somos salvos pela graça, estamos no período da graça, e que a graça é o caminho para nós chegarmos ao céu através de Cristo. Cristo, ele é tudo, não é? Mas a graça é algo que diz para você que você é salvo de graça mesmo. É 0800. Não tem... Você tem que ser legalista. Tem que ter lei, praticar leis e mais coisas, tá? Tem que dar dízimo, tem que dar oferta, tem que praticar lei, tem que guardar a sexta-feira dos muçulmanos, tem que guardar o sábado dos judeus, tem que guardar o domingo dos católicos. Não é isso, né? Eu entendo, eu posso estar errado. Eu entendo que a salvação, ela é um presente de Deus. E a salvação está em Cristo Jesus, né? Mas aí Paulo fala sobre o assunto. Eu vou ler aqui um pouquinho para você acompanhar. Você que está em casa, pegue a sua Bíblia. Se não dá para ler agora, você lá à noite, antes de dormir, lá no seu leito, na sua rede, na sua cama, pega a Bíblia lá e vai ler. Lê Romanos, capítulo 7, e vai até o capítulo 8. Para você entender, fazer seu análise sobre aqueles que são legalistas, que defendem a lei, e sobre aqueles que defendem sua graça, sem lei, né? É legal demais. Mas vamos lá. Paulo era muito inteligente, eu acho que confunde essa turma aí, que é influenciado pela religião, pela instituição religiosa que ele participa, e o líder lá fala para ele assim: nós somos salvos pela graça, e somente a graça, tem nada com lei. O outro chega: não, somos salvos pela lei, negócio de graça não, porque se você não obedecer, você vai para o inferno, porque Deus quer a obediência. E aí eu pergunto, e os ladrões, ou melhor, o ladrão, Dimas, o bom ladrão que estava lá na cruz, ele foi salvo pelas obras da lei? Porque ele era ladrão, estava dentro do judaísmo, dentro da religião judaica, mas pelo que nos consta, ele era um vagabundo, pilantra. Rapaz, eram três que iam ser crucificados, era uma tradição romana lá dentro de Israel. Eles escolhiam três. Então, escolheram Dimas, Jester e escolheram também o Barrabás, que era o pior de todos, um vagabundo, um pilantra mesmo, pior de todos os três, ele era o pior. E aí, o Barrabás terminou sendo salvo pelo povo. O povo disse: nós queremos que seja solto Barrabás e que Jesus seja crucificado. Então assim foi. Pois bem, então, vamos voltar ao assunto aqui, que alguns vão com muita veemência e de nós somos salvos pela graça, né? Esse negócio de lei não existe mais, é coisa do passado, é a velha aliança, mas será se é mesmo? Paulo aqui no capítulo 7, será se é isso que ele fala mesmo, né? Aí cada um faz aí seu comentário, né? Suas colocações, e aí sai pregando, mas eu acho que a coisa está meio desconexa. Lê com cuidado aqui, lê com cuidado o Romanos 7 para você ver, vamos lá. Hein? Tem uma pergunta. Quem pergunta aí? É. Qual é a pergunta aí? Tipo assim. Hein?
2: A graça e a lei, né?
1: Sim, a graça e a lei.
2: Vai ter gente que vai ser salvo pela graça. Vai ter gente que vai ser salvo pela lei.
1: Certo. Olha a pergunta aqui do.
2: Vai ser salvo pela graça.
1: Sei isso. Certo. Vamos lá. Quer falar no microfone aí fica melhor?
2: Não.
1: Quer não? Então tá bom. Olha, o que ele está perguntando aqui é o seguinte: se tem pessoas que vão ser salvas pela graça, outras vão ser salvas pela lei. E a outra pergunta qual é?
2: Tem essa diferença? Tipo,
1: é.
2: Você fez isso, dá pra ser salvo pela graça.
1: Certo. Salvo pela lei. Certo.
2: E aí?
1: Tá bom. Então a pergunta dele aqui é o seguinte, ele não quer falar. Ele tá dizendo o seguinte, você vai ser salvo pela graça. Aí o outro fez as boas obras lá, você vai ser salvo pela lei, não é assim? Alguém pode ser salvo pela lei, outro pode ser salvo pela graça? Isso aí, tá. Então vamos tentar responder. Eu não sou teólogo. Eu não sou teólogo. Eu sou apenas um que lê a Bíblia. Pode que eu esteja errado, que eu vou falar aqui, mas pode que eu acerte também, né? Porque Pedro era um pescador. Escreveu o livro que dá lição aí em pastor teólogo, né? Não é não? Ora, gente. Então vamos lá. Vou responder logo, eu vou ler aqui o primeiro versículo, porque o nosso tempo está passando. O primeiro versículo aqui diz o seguinte, ó, Romanos 7:1. Ignorais, irmãos, falo aos que têm conhecimento jurídico. Ó, Paulo está falando aqui para as pessoas que têm conhecimento. Colocaram aqui entre parênteses. Isso aqui não está na Bíblia. Mas os escritores lá, acho que o João Ferreira de Almeida, colocou entre parênteses esse acréscimo aqui no versículo, ó. Ignorais, irmãos. Aí o que eu vou ler agora é que acrescentaram. Não está nos originais da Bíblia. Está entre parênteses. Diz o seguinte. Falo aos que têm conhecimento jurídico. Isso aqui Paulo não falou. Tá bom? Que a lei... Então eu vou ler só o que está na Bíblia. Sem o acréscimo dos tradutores da Bíblia. Ignorais, irmãos, que a lei só tem domínio sobre o homem durante o tempo que vive. Aí, ó. Deu... Olha só o que está dizendo Paulo aqui. Que a lei... Ignorais, irmãos, que a lei só tem domínio sobre o homem durante o tempo que vive. Né? Está perguntando. Assim, a mulher casada está sujeita ao marido pela lei enquanto ele vive. Mas se o marido morrer, fica desobrigada da lei que ligava ao marido. Certo? Vamos para o terceiro. Por isso, enquanto vive o marido, se tornar mulher de outro homem, será chamada adúltera. Isso aí é o código lá dos judeus lá. No Brasil não é mais. No Brasil a mulher pode adulterar à vontade, aí não é pecado mais não. No Código Civil, não é mais não. Só pela Bíblia. Então vamos lá. Por isso, enquanto viver o marido, se tornar mulher de um outro homem, será chamada adúltera. Porém, morrendo o marido, fica desligada da lei. De maneira que, sem se tornar adúltera, poderá casar-se com outro homem. Então veja bem, o que Paulo está dizendo aqui no meu análise é que Jesus, ele veio morrer para que nós estivéssemos livres da lei, né? Ele morreu, então agora nós estamos livres da lei. Mas será se é isso mesmo que Paulo está querendo dizer? Será se é isso mesmo? Veja bem, para não encompridar mais a coisa, eu vou ler mais só o versículo 4, aí nós vamos responder sua pergunta. Assim, meus irmãos, também vós estáis mortos pela a lei, pelo sacrifício do corpo de Cristo, para pertencerdes a outrem, aquele que ressuscitou dentre os mortos, a fim de que demos frutos para Deus. Então, o que é que o Paulo está dizendo aqui? O apóstolo Paulo era um homem muito estudado, muito inteligente. Era poliglota, falava várias línguas e foi aluno de Gamaliel. Né? Pois bem, então eu entendo aqui que Paulo está dizendo o seguinte, olha, se eu vivia pela lei, vou repetir, assim, meus irmãos, também vós estáis mortos para a lei, pelo sacrifício do corpo de Cristo. Vocês estão mortos para a lei. Cristo já pagou tudo, para pertenceres a outrem, aquele que ressuscitou dentre os mortos. Quem foi que ressuscitou dentre os mortos? Jesus Cristo, a fim de que demos frutos para Deus. Então, A salvação, agora a resposta. A salvação, ela não é comprada por obras. Não adianta andar no trânsito e fazer tudo certinho. Não adianta honrar papai e mamãe. Ser um filho santo para o pai e para a mãe, que isso não vai lhe salvar. Né? Não adianta deixar lá e dizer assim, ó, não terás outros deuses diante de mim. Então, se você tiver só Deus como pai, isso não vai lhe dar direito à salvação. Também não, no meu entendimento. Aí o outro lá, o outro mandamento. Não furtarás. Você nunca furtou ninguém, nunca furtou a consciência. Você é uma pessoa corretíssima, corretíssima. Paga direitinho, recebe o troco a mais e devolve para o caixa lá. Então você é a pessoa correta, baseado na lei de Deus, nos 10 mandamentos. Você guarda o sábado, conforme está lá. Aí você diz, não, agora eu estou pronto para ir para o céu, porque eu faço tudo certinho. E aí, o que que Jesus responde? Ele responde lá para os fariseus e os publicanos, não é? O cara tá lá, não, eu sou bom demais, eu sou tal, tal, eu sou santo. Aí Jesus disse que os publicanos não eram assim tão santos, eram pecadores, à vista dos fariseus, mas eles foram os caras. E os fariseus não. Os fariseus eram os túmulos caiados. Né? Então, para responder a sua pergunta, a lei, ela não salva. Ela não salva. Ninguém se engane que vai guardar a lei, que por guardar a lei, aí vai ser salvo. Não, então aí não precisava Jesus ter vindo morrer para salvar as pessoas. Só a lei já era o suficiente. Você guardava a lei, era um Enoque da vida, né? Nos dias de Enoque ainda não tinha a lei, ainda não tinha sido promulgada, mas você é a pessoa correta e Deus, pois vem para cá. Chamou Enoque, chamou o Elias, tá? Alguns dizem que Elias não foi para o céu, só o Enoque. Pois bem, então aí você seria salvo pela obediência. Você seria salvo pela lei, pelo legalismo. E aí você ia poder dizer assim, não, você que não guarda a lei, você que adultera, você que mata, você que rouba, você que não honra o pai e mãe, você que adora imagem de escultura, você não vai para o céu. Agora eu vou para o céu. Eu dou o dízimo. Não, o dízimo não está dentro da lei. É um outro capítulo. Aí eu vou para o céu. Não é assim. Eu entendo, eu posso estar errado. Eu entendo que o sangue de Cristo derramado na cruz do Calvário é que é o passaporte, você aceitando ele como seu salvador. Ó, como Senhor e Salvador. Não é só Salvador, é Senhor e Salvador. E o que é Senhor? Senhor é dono, né? Então, você tem que aceitar Cristo como Salvador. É pela fé que você é salvo, não é por obras. Senão, nós aqui, iríamos, eu tô no céu. Tô no céu, você tá no inferno. Mas não é assim, não é assim. Isso é legalismo puro. Agora, no versículo 4, nós vamos fechar por aqui, diz assim, ó, a fim de que demos frutos para Deus. Olha só o que Paulo fala aqui. Eu entendo que os frutos é a obediência. Não adianta você dizer, eu vou ser salvo pela graça. Se você é salvo pela graça, Deus vai me salvar pela graça e eu não preciso ter a obediência ao meu Salvador, a Jesus Cristo. Porque Jesus diz, olha, rapaz, faz assim, faz assado, ajuda os pobres, tal. Ele fala da obediência, direto, falando de obediência. Se você não tem obediência, aí é que eu acho que entra a lei. Se você não guarda a lei, porque os 10 mandamentos lá, 4 são dedicados a Deus. E os 6 são dedicados ao semelhante. Então, se você não guardar a lei, você não está demonstrando que você aceitou Cristo como seu salvador. A lei, no meu ponto de vista, posso estar errado, é só uma confirmação de fé. Isso não quer dizer que você, agora você guarda a lei, 100% a lei. Porque o caminhar do homem para Deus é de cair e levantar. cair e levantar. Qual é o homem que nunca pecou? Hein? Não existe. Mas a lei é a referência. Por exemplo, você vai na contramão. E aí você está dentro da lei, está obedecendo a lei? Tá? Hein? Não, você não está obedecendo a lei. Você está na contramão. Então a lei é para dizer que você está dentro das conformidades do que é determinado para você fazer por Deus. Aí o capítulo 8, você pode ler o capítulo 8 e o 7 todinho, que você vai descobrir isso. Então, na minha visão, eu posso estar errado, as duas coisas elas andam juntas. A graça anda junta com a lei, e a lei anda junto com a graça. Agora, a interpretação dos caras que dizem assim, ah, não, eu tenho raiva da lei de Deus. Imagine se a lei fosse de Moisés, não é? Porque se fosse de Moisés, se fosse de Paulo, se a lei fosse de Paulo, ele escarrava. Aí o Paulo elogia a lei, ele diz, olha, a lei é santa, o mandamento é santo, justo e bom. Como é que ele vai? Como é que ele vai dizer que a lei é santa, boa, justa e o mandamento também? Se não é. Então tem que ter um equilíbrio de compreensão das pessoas. E eu acho que nesse caso aqui, os evangélicos pecam muito. Muito mesmo. Lê lá o capítulo 7 de Romanos, no Novo Testamento, sem você ser bombardeado por ninguém. Vai lá e lê, tem cuidado. Então eu não sou extremista, porque eu acho que você é salvo pela graça, mas precisa da lei, não para se salvar, não para ser salvo, mas para você mostrar que você é uma pessoa que aceitou Cristo como seu salvador. Embora alguém dizendo aí que esse negócio de aceitar Cristo não existe, né? Que não existe, não tem negócio de aceitar Cristo, não existe. Mas eu fui doutrinado assim, eu acho que é assim. Então você tem, mas aí o problema está, ó, eu não posso mais adorar imagem de escultura, porque está na lei de Deus lá. Então, mas eu aceitei Cristo, eu salvo pela graça, eu estou livre agora para adorar imagens de esculturas e ser salvo de boa, porque não tem mais lei. Então Paulo não fala isso. O apóstolo Paulo não fala isso. Eu acho o pessoal assim muito ingênuo nessa questão, muito ingênuo. Depois a gente lê mais sobre, a gente estuda mais sobre o livro de Romanos, especialmente os capítulos 7 e 8. Eu não tenho como falar mais, nós ainda temos 15 minutos, 20 minutos por aí, né? Não é? 20 minutos, temos 20 minutos de programa ainda. Então, a gente tem que atentar para isso, não é? Não é porque o pastor, porque a lei lá a lei católica, eles retiraram lá do catecismo lá, você pode ir lá pesquisar. Eu não estou aqui, esqueci de trazer a Bíblia Ave Maria dos católicos, mas parece que lá diz que o sábado é o dia de guarda, que você... Ah, mas quando chega na questão do sábado... Não, pera, não é no catecismo lá. Eles retiraram o sábado, botaram lá domingos e festas, e a questão da idolatria, porque a igreja bateu o martelo com relação aos santos, né? Que tem que ter os santos e tal. Lá também não tem a questão de idolatria. Lá no catecismo. Você pode pesquisar lá. Se eu estiver mentindo, ligue pra cá. É a pergunta do rapaz aqui. Se tem que guardar o sábado ou o domingo. Eu acho que tem que ser o sábado. Não tem para onde correr. Porque o sábado é o dia do sol, é dos pagãos e tal. Mas a justificativa dos evangélicos é que porque Jesus ressuscitou no primeiro dia da semana, que Jesus na realidade não ressuscitou no domingo porque ele estava dentro de um território judaico. E lá não tinha domingo, ninguém guardava o domingo, guardava era o sábado. Então ele ressuscitou no primeiro dia da semana, que nós aqui no mundo ocidental chamamos de domingo, que é o primeiro dia da semana, não é? Ele está perguntando aqui para mim se o primeiro dia da semana é segunda ou é domingo. O primeiro dia da semana é o domingo para nós aqui no Brasil, é o domingo. A segunda tarde, segunda, ó, segunda. Segunda-feira, terça-feira, quarta-feira. Então é evidente que o domingo é o primeiro dia da semana. Então o calendário judaico só alteraram no lugar que seria primeira-feira. Eles colocaram um domingo porque a igreja... Aí você tem que estudar, vai lá na internet. eles pegaram o domingo dos pagãos, cristãos, e colocaram no calendário. Lembrando que o calendário nosso não é um calendário evangélico, nem um calendário chinês. O nosso calendário é o calendário católico, é o calendário gregoriano. Foi Gregório que instituiu o calendário. E aí os evangelhos todos estão com o calendário católico, com a Trindade católica e um monte de coisa católica aí. Tá faltando mesmo só botar as imagens, né? Que não querem. É a mesma coisa, rapaz. Então é assim. Eu posso estar errado. E aí, se você que está acompanhando o programa quiser desmanchar tudo aquilo que eu falei aqui, que eu estou equivocado, por isso, eu aceito, mas é cheio de amor. Vem aqui no programa para a gente conversar e você explicar mais aqui sobre o livro de Romanos 7, viu? Eu entendo dessa forma. Não sou o dono da verdade, mas eu entendo que o cristão que aceita Cristo, que tem Cristo como seu Salvador, que tem mudança de vida, ele tem que guardar a lei. Não para ser salvo, não é para ser salvo. É minha interpretação, não estou aqui motivado por ninguém, é minha forma de ver essa questão religiosa, tá bom? Pois bem, olha a fúria de Malafaia com Flávio Bolsonaro, está dentro do contexto religioso, por áudio com o Daniel Vorkado. Esse Malafaia, ela fala cada coisa, cada abobrinha. Mas vamos aí, é uma figurona do mundo gospel, do mundo evangélico, do mundo cristão, né? Só não é do mundo católico. Vamos lá. Brasília. O pastor Silas Malafaia, principal conselheiro da família Bolsonaro, demonstrou extrema irritação após a divulgação de áudios em que o senador Flávio Bolsonaro cobra recursos de Daniel Vorkado, dono do Banco Master. Tem que ficar calado, rapaz. O Silas Malafaia tem que ficar calado. Tem que concordar com tudo. Em conversas com correligionários, Malafaia não poupou críticas à estratégia do senador. Segundo relatos, o pastor disparou que a exposição de uma ligação de uma ligação direta com um banqueiro investigado por fraudes bilionárias é um erro fatal que pode custar a eleição presidencial de 2026. Eu acho que com essa aí o Flávio Bolsonaro já era. Porque não é possível. O povo brasileiro vai de tanta enrolada que tem nessa classe política de Brasília. Você ainda vai concordar com um negócio desse. Você, eleitor do Lula, concorda. Você, eleitor do Bolsonaro, concorda. Você, eleitor do Zema, concorda. Ai, meu irmão, do Daciolo, você concorda. Rapaz, se o negócio tá ruim, vota tudo em branco, rapaz. Tão tudo sujo mais do que puleiro de pato, pau de galinheiro. Vota tudo em branco, não vota mais nesses caras, rapaz. Oxente. Aí ele diz aqui, ó, não sou omisso. Isso aí é o Bolsonaro. O recado de Malafaia. Não, Bolsonaro não, perdão. É o Malafaia, recado de Malafaia. Embora tenha evitado um rompimento público imediato, Malafaia sinalizou que não fará uma blindagem automática desta vez. O pastor afirmou que só se posicionará oficialmente após ouvir as explicações de Flávio. Mas o tom nos bastidores é de cobrança severa. Para aliados, o vazamento atingiu o ponto mais sensível da direita no Brasil: o discurso da moralidade. Olha, o Otone de Paula tá descendo o cacete. Ele diz que a direita é a direita. Agora, com essa turma da direita... Não, ele fala assim, ele fala que é a direita, que ele é da direita. Agora, ele não é do bolsonarismo, é assim que ele fala. Ele separa a direita do bolsonarismo. Então, ele está rompendo lá o Otan de Paula, que é deputado federal lá em Brasília. Ele é federal ou é senador? Mas me parece que é federal. A contradição de Flávio Bolsonaro, que havia negado a associação com Vorkado, é o que mais alimenta a fúria do pastor Silas Malafaia. Então ele disse, não, não, não, e disse o cacete, e agora o Vorcaro na delação tá mostrando é o submundo do crime, e é só figurão. E o Flávio Bolsonaro foi uma das estrelas que apareceu lá nas declarações. Aí tá rodado, o Flávio Bolsonaro tá rodado. Pode fazer uma pesquisa agora, que o Flávio Bolsonaro vai cair nas pesquisas. Nem que seja uns 2%, 3%, mas ele vai cair. Olha, a reportagem do Intercept revela que o senador negociou 134 milhões para o filme Dark Horse, que é, e demonstrou preocupação com atrasos de parcelas. Até o momento, a cúpula do PL mantém a pré-candidatura de Flávio, mas o desconforto é visível. Tá certo. Tem que tirar o Flávio aí, porque vai perder pro Lula. Porque eu não sei quem é mais apaixonado, se são os lulistas ou se são os bolsonaristas. Mas parece que com essa aí, o grupo aí, os bolsonaristas, vai fragmentar. Não é? Porque o nome indicado, Flávio Bolsonaro, senador da República, filho de Messias Bolsonaro, quem indicou foi o pai lá, tal. Aí todo mundo bateu palma e tal. Mas agora a casa tá caindo. A casa tá caindo. E aí o povo brasileiro tem que ser inteligente. Tem um monte de candidato por aí, rapaz. Tem um monte. Tem até o Renan aí, que eu nem sabia. Tem o Renan, tem outros aí, tem o Daciolo, tem um monte aí. Rapaz, eu não sei não. Pega logo o Paulo Curió. Paulo Curió lá de Turilândia. E põe ele como pré-candidato como a presidente da República. Paulo Curió lá de Turilândia. E pega aqueles 14 lá que foram presos com ele. Bota tudinho pra ser candidato. A deputado estadual, senador, tal. Bota tudinho. Que ele vai ganhar. Bota. Candidato aí, Paulo Curió. A presidente da República, que vai ganhar a eleição. Vai ganhar, porque eu não entendo o povo brasileiro, não. Olha, nós vamos ficando por aqui com Pitadinha de Religião e a gente volta em uma outra edição aqui do programa Coisas do Povo, a maior audiência do rádio.

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4: Meus amigos, se não der tempo hoje, nós vamos amanhã falar sobre essa matéria da lei que foi promulgada lá em São Luís do Maranhão, na Câmara Municipal, onde as mulheres trans não vão poder mais entrar nos banheiros femininos no Maranhão, viu? Se der tempo, a gente ainda põe ela no ar. Se não der, a gente vem com ela amanhã, você vai acompanhar tudo aqui na Lemos FM. Entrevista, áudio entre Flávio Bolsonaro e Vorcaro, quais impactos políticos? Entrevista, a reportagem, a matéria é com Norberto Notari, acompanhe.
7: No dia seguinte aos áudios e à conversa trocada entre Flávio Bolsonaro e Daniel Vorcaro, fundador do Banco Master, a pergunta que fica é como será o impacto no ambiente eleitoral e, claro, na candidatura ou pré-candidatura de Flávio Bolsonaro. Quais serão os danos, sendo que o senador da República pedia dinheiro, um dinheiro alto, para que o banqueiro financiasse o filme sobre a vida do pai dele, o ex-presidente Jair Bolsonaro, que está em prisão domiciliar por tentativa de golpe de Estado. E para entender um pouco de forma detalhada isso, eu recebo e converso com o professor Rodrigo Prando, ele que é cientista político. Rodrigo Prando, obrigado por nos atender. A primeira questão é essa: quais danos eleitorais para a candidatura de Flávio Bolsonaro após esse áudio que foi divulgado pelo The Intercept Brasil, nesta quarta? E, na verdade, quer saber se dá, né, já para avaliar esses danos.
8: Nesse momento, né, um dia depois da divulgação dos áudios, a gente não consegue mensurar os danos eleitorais, mas nós já temos certamente como captar os danos políticos. Os danos eleitorais ainda não podem ser apresentados porque ele é um pré-candidato, não é? E as eleições serão em outubro. Então, até lá, muita coisa pode acontecer. Mas, em termos políticos, não há dúvida nenhuma que há um prejuízo à imagem e à trajetória de Flávio Bolsonaro como pré-candidato. Eu sempre disse em inúmeras entrevistas que Flávio Bolsonaro tem um bônus, mas ele também carrega um ônus. O bônus é o sobrenome. Ser filho de Jair Bolsonaro coloca na condição de escolhido pelo pai como alguém que herda uma parte substantiva do capital político amealhado pelo seu pai. Então esse espólio político eleitoral chega ao Flávio Bolsonaro e inclusive as pesquisas indicaram que numa situação polarizada com Lula, ele é o candidato mais competitivo. Pois bem, mas ele também tem o ônus, que é também constituído esse ônus pela rejeição ao seu nome, especialmente ao sobrenome Bolsonaro, e ele teve uma trajetória política também marcada por desconfianças, né? As questões desde a sua presença política no Rio de Janeiro das rachadinhas, que não prosperou quando o pai era presidente, então assim, as investigações foram arquivadas, não prosperou, e é assim que ele se defende dessa questão, mas sempre pairou no ar um patrimônio que se constituiu por parte dele, Flávio Bolsonaro, um patrimônio multimilionário, muitas vezes pago com dinheiro vivo. Então, assim, essas questões sempre pairavam. Na última semana, Flávio Bolsonaro teve um primeiro revés, que não atingiu diretamente, mas de forma indireta, porque havia se dito que Ciro Nogueira se credenciava para ser um vice na chapa de Flávio Bolsonaro. E Ciro Nogueira, uma figura, a ponta de lança do Centrão, uma figura importantíssima, apoiador de primeira hora do bolsonarismo, fiador da candidatura de Flávio junto ao Centrão, e eis que uma busca e apreensão da Polícia Federal, por conta novamente de indícios em relação às questões atinentes ao Banco Master Daniel Vorcaro, e pelo que se colocou, pagamento de hotel, cartão de crédito, casa emprestada e uma mesada variando aí de 300 a 500 mil reais por mês endereçada a Ciro Nogueira. E isso abalou, já num primeiro momento, a Flávio Bolsonaro, que soltou uma nota muito tímida, uma nota bastante protocolar. E eis que nessa semana os áudios mostram um pedido direto para aquela figura que hoje é preso, né? Daniel Vorcaro está preso, mas uma figura que tem.
9: 1 hora e 59 minutos.
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11: Muito bem. Finalmente a tão amada sexta-feira. Como dizem, sextou. Então seja bem-vindo, seja bem-vinda, senhoras e senhores. Com muita alegria, estamos começando mais um Retro Hits.

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1: E aí, tá curtindo o programa? Coisa boa, hein? Sempre um prazer em falar com você. Retro Hits, nostalgia total.
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1: Opa, tudo bem? Tudo certo? Tá chegando agora, então seja bem-vindo, seja bem-vinda. Nostalgia pura, tá aqui, Retro Hits.

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1: Obrigado pela carona, pela sintonia. Vamos juntos e chegando pra você mais um sucesso.
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0: a sexta-feira maravilhosa e a gente vai ficando por aqui. Obrigado, tá? Você que apoia a gente, você que tá curtindo com a gente essa nostalgia maravilhosa, com certeza seleções preparadas com muito carinho para você, tá bom? Um excelente fim de semana, muito juízo. Na próxima semana estamos aí na segunda-feira, se Deus assim permitir. E um enorme abraço do seu amigo Ariel Dávila. Valeu, gente!
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4: Oi, gente. Sou eu, seu amigo Jorginho Amaral, por aqui em mais um Conexão Sertaneja. Nesse finalzão de semana gostoso, lindo e maravilhoso, de muita alegria, de muito alto astral e muita diversão. Final de semana é sempre bom demais. Então vem, que o nosso Conexão está no ar.
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2: Daqui a pouquinho voltem com muito mais aqui no Conexão Sertaneja. Não saia daí, é rapidinho, turma.
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2: Seguindo, eu mesmo, seu amigo Jorginho Amaral no Conexão Sertaneja. Bora de mais música.
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1: Não saia daí que já já eu volto com muito mais pra você.
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1: Já voltando por aqui no Conexão Sertaneja, de muita música sertaneja pra você no nosso Conexão. É só sucesso, turma.
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1: Ah, daqui a pouquinho eu volto com muito mais música pra você no nosso Conexão Sertaneja.
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1: Opa, já voltando por aqui no nosso Conexão, com muito mais música sertaneja pra você.
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1: Gente, não saia daí que daqui a pouquinho tem muito mais pra você aqui no Conexão.
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1: Já voltando, sou eu, seu amigo Jorginho Amaral, te fazendo companhia aqui no Conexão Sertaneja. E tem mais sucesso pra você, bora curtir!
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1: Que delícia!
0: Obrigado, meu irmão.
1: Obrigado, bebê.
0: Deus abençoe vocês, cara.
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1: Vem se conectar comigo ao Conexão Sertaneja no ar. Não saia daí que é sempre rápido, já já tem muito mais sucesso.
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1: Aqui no Conexão é assim, você se gruda, né? Com certeza, fica juntinho, se conecta e não desgruda. Bora de muito mais sucesso!
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1: Fechando por aqui mais um Conexão Sertaneja nesta segunda-feira, começando a semana com tudo, né? Com Conexão Sertaneja, com as melhores músicas. Mas amanhã vai rolar muito mais pra você aqui no nosso Conexão. Grande beijo, grande abraço e até amanhã. Boa semana!

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4: Opa, tô chegando, sou eu, seu amigo Jorginho Amaral, por aqui, mais um Conexão Sertaneja. Nesta segundona, começando de semana, a partir de agora.

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1: 5 horas e 2 minutos.
2: Começa agora o programa com as notícias da sua cidade, do estado, do Brasil e do mundo, com total imparcialidade. 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
3: Boa noite! Violência em Codó, Maranhão. Jovem é morto um dia após completar 17 anos.
4: Nonato Rodrigues mostra que o prefeito Chiquim é uma máquina quando está trabalhando. E é assim mesmo. Ele está se referindo ao trabalho que foi feito na rua 21 de abril.
3: Sarney comemora 96 anos ao lado da família.
4: Polícia policial é só lapada. Polícia Federal apreende cerca de 500 mil no Maranhão.
3: Prefeito de Codó faz live em lançamento de inscrições para o Minha Casa Minha Vida.
4: Deputado pastor Otone de Paula sobre direita, sobre bolsonarismo.
3: IBGE expõe situação horripilante de grande parte dos maranhenses.
4: Pesquisa IPPI mostra Braide na frente na corrida estadual para o Palácio dos Leões.
3: Educação em colapso. Na zona rural de Codó City, alunos estão sem aula por falta de livros.
4: Com estas e outras, está no ar o seu programa, o Maranhão em Debate, falando para o Maranhão, o Brasil e o mundo, aqui na Lemos TV, para todo mundo ver.
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4: No comentário de hoje, o assunto é coco babaçu e quebradeiras de coco. E o nosso companheiro Lemos sabe muito desse assunto.
0: Não sei tanto, mas eu gostaria de lhe perguntar. Você que é paraense, lá tem coco babaçu ou você ia pegar a castanha do Pará lá dentro das brenhas do matão?
4: Minha mãe, que Deus o tenha, quebrou muita castanha. E para quem não sabe, quebrar castanha do Pará é mais sacrificante do que quebrar coco babaçu, viu, Lemos?
0: É mesmo.
4: É porque a castanha do Pará, ela vem dentro de um ouriço, que, diga-se de passagem, meu amigo, só é quebrado mesmo, é na marra, no machado, e não é com essa facilidade que a quebradeira do coco babaçu quebra o babaçu, não.
0: Incrível, nós estamos falando de quebradeira, como é que é, do extrativismo, né, do coco babaçu, mas eu estou aprendendo aqui sobre a extração, no caso lá da castanha do Pará.
4: Uma das árvores mais altas da Amazônia é a castanheira. E ela produz o seu fruto, que é o ouriço, e dentro do ouriço vem a castanha. E depois a gente ainda tem que quebrar a castanha para poder comê-la. Casca sobre casca.
0: Mas é muito boa, viu?
4: Muito gostosa, rica em inúmeros benefícios para a saúde humana. Agora, para cá, chegando no Maranhão, a história muda. A gente convive com o quê? Com coco babaçu. Mas já existe uma preocupação com relação ao coco babaçu, que pode estar em extinção ao longo dos próximos 50 anos, porque estão acabando com as palmeiras e estão investindo na pecuária. É isso, Lemos?
0: É isso mesmo, é isso mesmo. Mas antes da gente entrar nesse campo, se der para a gente entrar, nós vamos falar aqui hoje da quebradeira de coco, do extrativismo do coco babaçu. Como é que eu queria falar aqui para você? É mais nessa região aqui, ó, região de Bacabal, região
4: dos
0: cocais, mas tem alguma parte aí do Maranhão que não tem, também não tem coco não, tem coco não. Mas vamos lá, olha, o extrativismo do coco babaçu é uma atividade fundamental na subsistência e sociobiodiversidade no Brasil, especializada principalmente na mata dos cocais, no estado do Maranhão. Do Tocantins, do Piauí, Pará. O Pará entra aqui no bolo. Incrível, né? Ó, praticada majoritariamente por mulheres. As conhecidas quebradeiras de coco. E aí o que me chama a atenção é que, como você falou, essa cultura de quebrar coco, ela está em fase de extinção. Primeiro que não tem mais tantas palmeiras como nós tínhamos no passado.
4: O coco está escasso, como está escasso, diz a quebradeira.
0: A criação bovina, né? Como é que diz?
4: O investimento da pecuária.
0: O fazendeiro, né? Ele não pode ver uma palmeira em pé que ele quer derrubar. E aí ele derruba, e aí as palmeirinhas pequenininhas, as capoteiras, as pindobas, o que é que eles fazem? Eles cortam e pegam lá um veneno misturado com óleo, não sei como é que é, e põe em cima ali do olho da palmeirinha, né? Do filhote de palmeira.
4: Eliminando de uma vez.
0: E aí ele já morreu, já era. E aí nós estamos dando espaço mesmo, é a bovinocultura, a criação de bois, muitos bois. O Maranhão hoje, para cada habitante, tem um boi. E cada boi tem um chifre, tem essa coisa aí também. Então, as quebradeiras de coco, elas estão aí numa situação difícil, até porque em algumas, eu diria em quase todo o Maranhão, não existe aquele incentivo do governo. É em São Bernardo do Mearim? Não, não, é... parece que é São Bernardo, do Mearinha, lá de Pedreiras. É, existe lá uma associação que eles produzem sabão, sabonete. Eles têm incentivo aí de comunidade europeia, que investem e as quebradeiras de coco têm se dado bem naquela região.
4: Beneficiamento do coco, né?
0: O beneficiamento. Agora, aqui nessa região de Codó, tem uma associação ali no Codó Novo, que está lá jogada para as traças. Tem uma outra associação de quebradeiras de coco na rua Rio Grande do Norte. E eu vi lá, foi elas cultivando lá cheiro verde, né? E não a extração do coco. Então, o que, que a gente está analisando?
4: Trocaram lá a região dos cocais pela hortaliça.
0: E eu vou fazer uma matéria para trazer aqui para o programa, para você ver o que eu estou falando. Não é mentira. Eu fui lá em loco constatar a situação.
4: Agora, o que eu acho mais interessante, Lemos, é a maneira como há muitos e muitos anos atrás as mulheres encontravam um meio de vida na extração do babaçu. Era realmente um sofrimento, ó. Desde sair de casa, né, Lemos? Levava o quê?
0: Levava de farinha. Um machadinho, levava um cacete, um cacete quebrar o coco, né? Um pedaço de pau trabalhado. Um
4: cacete bom.
0: E aí levava um pouquinho de farinha de pulpa, um frito, alguma coisa, e a gente ia quebrar o coco.
4: Mas eu tenho conhecimento de que o coco não estava tão longe. E não tão pouco como hoje, né? Além de muito distante, está praticamente em extinção. Ou seja, consequentemente, o número de quebradeiras diminuiu, graças também, né, aos programas sociais do governo federal. Essas mesmas quebradeiras, as que não se aposentaram ainda, estão sobrevivendo hoje desses benefícios advindos aí do governo federal. Mas era muito sofrida essa vida de quebradeira de coco. E o pior, Lemos, é um trabalho que não era valorizado, né? Até hoje não é, porque ainda temos ainda quebradeira de coco. Mas você já pensou? Uma mulher passar o dia todinho embrenhada na mata, se arriscando a ser picada de cobra, no sol, na chuva, sem se alimentar bem, sem uma alimentação adequada, colocando muita força, o esforço físico é muito grande para se quebrar 10 quilos de coco. Quando chegar na balança, vai ver o valor do quilo.
0: Agora faz meu Chico Anísio. E o valor, ó. Nesse extrativismo do coco, eu não conheço nenhuma quebradeira de coco e nenhum quebrador de coco rico. Nenhum.
4: Mas tem gente que enriqueceu comprando coco.
0: Tem gente aí que enriqueceu, hoje é milionário, começou comprando coco. Então, o coco dá para quem compra, mas não dá para quem quebra. Mas
4: não dá para todos os compradores, porque, por exemplo, aqui em Codó, a gente confere hoje nos dedos quem compra o coco babaçu. Mas um dos mais tradicionais, que o Deus o tenha, que é o seu Jacinto. Seu Jacinto foi um dos pioneiros na compra do coco em Codó. E não passou daquela mercearia que até hoje está ali, mantendo a tradição, na rua Marcos Rodrigues, a Rua das Flores. Né? E aí as pessoas se perguntam, como é que pode uma só pessoa ter enriquecido tanto comprando coco babaçu? E por que seu Jacinto não enriqueceu também? Será que o coco do outro empresário vinha com ouro? E as quebradeiras não descobriam que tinha ouro dentro desse coco? Interrogação.
0: Os comentários de hoje fica por aqui e volta na segunda-feira, na próxima edição do programa Maranhão em Debate, que tem o oferecimento de Carlos Xerox. 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
4: Eu posso mandar um abraço aqui para um internauta que está acompanhando a gente? Ele é de Codó, Lemos.
0: Mande aí, rapaz. Aqui o programa é top, é show. Todo mundo ligado.
4: Irmão Jonas, ele trabalha na área da eletrônica, né? Irmão Jonas, da eletrônica do irmão Jonas. Ele entrou em contato comigo, trabalha na área da eletrônica, né? Irmão Jonas, da eletrônica do irmão Jonas. Ele entrou.

0: Beatriz e dela e agora está em Morrinhos.
1: Parceiro do Matheus.
0: Tomara que ele não caia de cima do morro, né?
1: Gente boa, Deus te abençoe, meu irmão.
0: Tá bom. Jesus, com você. Meus amigos, nós estamos no YouTube. O endereço é Lemos Codó MA. Mas agora nós estamos avançando. Estamos também no Instagram e no TikTok. O endereço é o mesmo. No Instagram muda só arroba. Arroba Lemos Codó MA. E no TikTok é só Lemos Codó MA. Estamos avançando. Se inventarem aí mais 10 redes sociais, nós vamos estar. Tá bom?
1: Vamos para o quadro Polícia Policial, querido Lemos.
0: Vamos lá. Eu queria logo que a gente viesse, era com o pastor deputado Otônio de Paula para esquentar aqui essa questão bolsonarista, petista, mas vamos de polícia, você que manda.
1: Vamos, Polícia Policial. Violência em Codó City. Jovem é morto um dia após completar 17 anos. E olha, a polícia, imediatamente ao tomar conhecimento desse fato, correu logo, entrou em campo, Lemos, e conseguiu já tirar
0: mas antes
1: de circulação três suspeitos.
0: Isso, deixa aí que eu lhe interromper. O nosso repórter Pedro Souza esteve lá antes da polícia. Aí depois a polícia veio. Vamos acompanhar o vídeo aí com Pedro Souza aqui na Lemos TV. Dá pra já? Dá pra ir já com Pedro Souza? Se não der, a gente volta aí no final da matéria. Tá bom? Produção dá? Dá não, né? Então dá. Então vamos como estava já planejado aqui.
1: Vamos. O jovem Eric. As primeiras informações... Me coloca a foto dele na tela, produção, por gentileza. As primeiras informações que nós recebemos ainda cedo, porque isso aconteceu pela manhã.
0: 6 horas.
1: 6 horas da manhã. O café do Eric foi bala. E as informações, várias versões daquele, no quente do acontecimento, davam conta de que ele tinha ido à casa da namorada, deixar a namorada. E depois que a polícia conseguiu prender 3 suspeitos, inclusive tem mulheres envolvidas aí, foi relatado na delegacia que a versão seria outra, de que tinha uma galera lá usando droga lá no local do crime.
0: 6 da manhã.
1: 6 da manhã e não tem hora pra usar droga não, meu filho. O cara, o drogado, usa 24 horas por dia. Então, o que é que acontece? O Eric foi bater lá com um revólver em punho. Segundo informações dos que foram presos. E lá ele dando uma de machão, vai em cima, vai embaixo, entrou numa luta corporal e a maioria conseguiu desarmá-lo. E aí, ao desarmá-lo, ele tentou evadir-se do local. Levou um tiro nas costas.
0: Só foi um. Foi alvejado com um disparo e teve a morte ainda no local.
1: No local, ainda no local. E o sargento que atendeu a ocorrência, o sargento tinha acabado de entrar de plantão, ele concedeu entrevista também para nós, vamos daqui a pouco mostrar, porque o repórter está pedindo passagem, nosso repórter.
0: Pedro Santos.
1: Pedro Santos, é
0: Pedro
1: contigo.
0: Souza, Pedro Souza.
1: Pedro Souza, é contigo. Pedro Souza. É contigo.
2: Boa noite, Lemos. Boa noite para você. Boa noite, Veridiano Souza. Boa noite a todos que estão assistindo a programação do Maranhão em Debate. Bom, Lemos, o crime ocorreu aqui no final da rua Carlos Palhano, já aqui no bairro Codó Novo. Se trata-se de um jovem, aproximadamente 17 anos de idade, né? Foi efetuado por diversos disparos e não resistiu, né? Veio a óbito aqui na rua Carlos Palhano. E Pedro Souza, dos estúdios da TV Lemos TV.
0: Trazendo as informações em primeira mão aqui no Maranhão em Debate, é o nosso repórter e nós estamos aprimorando aí esse contato com o Pedro Souza para ele continuar ajudando aqui a nossa programação, tá bom? Mas tem mais?
1: Isso, exatamente. Sim, nós temos as autoridades policiais, né, concedendo entrevista, levando a nossa população maiores detalhes a respeito do crime. Vamos começar por aqui, por essa parte.

0: Participação do repórter Sena Freitas, nosso colega de trabalho, mostra aí. Aí nós temos aí os três, pode manter na tela, por gentileza, os três suspeitos que foram presos. Aí, produção, isso, obrigado. E essas três pessoas lá prestaram depoimento, relataram. Enquanto isso, a gente vai vendo aqui a entrevista do sargento, que foi concedida aí para a repórter Manuela Carvalho, né, que gentilmente também é nossa parceira. Então, essas pessoas que foram presas, né, elas que relataram lá essa outra versão, né? De que o Eric chegou lá afrontando todo mundo com uma arma em punho, e aí o rapaz entrou em luta corporal, as meninas devem ter ajudado, é claro, né? E aí conseguiram desarmar o Eric e efetuaram um disparo contra as costas do Eric, e ele morreu no local. Nós temos uma foto aí dele no local lá, caído, né, no solo, a sua mãe está ao lado ali do corpo, né? Você sabe, Lemos, que essas coisas acontecem e quem mais sofre é a família, né? A família ficou muito abalada com tudo isso que está acontecendo, e a mãe, coitada, estava lá na hora presenciando. Aí a foto aí que vai aparecer agora aí, ó. Ela está lá, agachada, ao lado do corpo do filho, sofrendo bastante, né? E a gente só lamenta, porque um menino que completou 17 anos antes de ontem, e hoje a mãe está sepultando. Antigamente, os filhos sepultavam os pais. Agora está ao contrário. Os pais estão sepultando os filhos. E muitos deles não completam nem a maioridade.
1: A minha avó me dizia: meu filho, nos últimos dias você vai ver a roda grande passando por dentro da roda pequena. Tá bom, vamos.
0: Você tem mais alguma policial aí?
1: Tá bom, tem. Vamos aqui. Vamos aqui, mais de polícia aqui.
0: Mostra lá, vai lá.
2: Sargento, tá aqui, nós estamos aqui na delegacia. Sargento, o senhor aí teve, logo cedo assumiu uma ocorrência de um homicídio. Nós temos informações que tem duas mulheres e um homem que já foi preso, e tem informação que essas duas mulheres e esse homem tem participação direta no crime que aconteceu hoje pela manhã do Eric.
3: Positivo, sim, né? A gente já assumiu o serviço com essas informações desse homicídio que aconteceu aí nas primeiras horas da manhã de hoje. Exato. E a gente já, de pronto, já caímos em campo aí na tentativa de colher novas informações, e conseguimos aí lograr isso nas informações. Recuperamos aí a arma de fogo que foi utilizada, e prendemos aí esses três envolvidos. Um quarto ainda está foragido, mas a gente está na tentativa aí de prendê-lo ainda.
2: Sargento, qual foi a participação das mulheres e do homem? Nós temos uma informação que a qual, hein, o senhor pode até nos confirmar, nos orientar, que parece que o Eric foi atrás deles para tentar querer tirar a vida de um deles. É essa a informação que nós confirma realmente?
3: Positivo. Segundo uma das mulheres, ela informa que estava ali usando droga em um terreno baldio ali no Morro do Chocolate, juntamente com outros três indivíduos. E durante esse momento lá que ele estava usando droga, já hoje pela manhã, o Eric teria chegado. Segundo ela, ele estava visivelmente embriagado, e ele já é conhecido já também no mundo do crime, apesar de jovem, mas ele já é conhecido já.
2: Tem passagem?
3: Não tem passagem, mas ele já é apontado
2: envolvimento.
3: Como tendo envolvimento já no mundo do crime. E segundo ela, ele chegou lá perguntando cadê os alemão, já com arma e punho, botou
2: o Eric?
3: O Eric, já botou a arma na cabeça de um dos envolvidos. E aí iniciou a luta corporal. Como eles quatro estavam usando droga juntos, acabaram intercedendo, e o Eric acabou caindo ao chão, a arma do Eric, e um dos indivíduos pegaram a arma e efetuaram em três disparos, atingindo pelo menos uma vez o Eric nas costas.
2: Quer dizer que o Eric, quem sabe que ele estava comemorando aniversário ontem, né? E aí encontrou esses três, as duas mulheres e esses homens que estavam usando droga, e ele foi lá para cima.
3: Foi lá tentar intimidá-los com essa arma de fogo, mas ele acabou perdendo a arma de fogo e sendo baleado.
2: A arma era dele?
3: Segundo que ela relata,
2: E esses, as duas mulheres e o homem, foram pegos já em outro bairro ou foi círculo vizinho ali? São vizinhos?
3: São vizinhos, são todos ali, moram nas proximidades de onde aconteceu o crime. E eles foram encontrados lá próximo também, somente um indivíduo que morava um pouco mais distante, mas ainda não foi encontrado.
2: Primeiro foi as mulheres ou foi o homem?
3: Foram presos todo mundo junto, eles ainda estavam próximos ao local, foram todo mundo contratados.
2: Então
3: junto.
2: Quer dizer que aí, no caso, o Eric passou no outro dia com o seu aniversário, encontrou essas duas mulheres e esses homens, e aí foi atrás, o pessoal chega em Limão, discutiu com esses homens, ele armado, querendo ser o bambambam, acabou perdendo a arma e sendo baleado.
3: Positivo, é o que relataram pra gente aí, os conduzidos.
2: Uma resposta em menos de 2 horas, Sargento Dias, desse
3: positivo,
2: crime.
3: Positivo, é. Em poucas horas aí a gente conseguiu algumas informações e o principal que a arma de fogo já está fora de circulação.
2: Muito obrigado, está aqui o sargento falando aqui. Também tivemos aqui a prisão aqui do TH. TH, o que aconteceu, TH? Aqui, ó, o TH aqui, ele é suspeito de tráfico de entorpecente, já tem algumas passagens pela polícia. O TH tem suspeito aqui de tráfico de droga, foi preso aqui pelo menino aqui. E ele está aqui agora. Quer falar pra gente? Não, TH. É, tá aqui. Foi preso. Ele tem mandado de prisão em aberto, né? E estava tendo uma excursão em relação a esse pessoal aí. E acabou o TH sendo pego aí, como vocês estão vendo aqui, o TH aqui. E aqui já o serviço de inteligência. Aqui o serviço de inteligência está aqui, né? Dando apoio aí nessas duas prisões. Como eu já disse aqui, o TH, os meninos de inteligência estavam atrás desses rapazes aí que suspeitou o homicídio do Eric, que acabaram pegando aqui o TH aqui. Daqui a pouco a gente volta com mais informação. TH não vai falar pra gente, mas já tem, ele sabe que ele cometeu aqui, já tem uma sentença condenatória. Vocês vão ver agora, né? Vão ver agora aqui as pessoas envolvidas nesse homicídio de aqui da agora, né? Vocês vão ver aqui, a gente conseguiu aqui com exclusividade, as pessoas que são envolvidas. Eu. A gente vai acabar de receber aqui uma informação e vou ver aqui. Viu? A gente vai aqui. Eu acabei de ter mais uma informação desse homicídio com exclusividade. E aqui eu já estou aqui. Já estou aqui já com a coisa do suspeito aqui. Do homem da mulher que acabou de falar aqui, ó. Olha aqui, ó. Já estou aqui. Já estou aqui. Já estou aqui com o suspeito aqui. Olha o suspeito aqui. A gente vai só fazer aqui uma coisa aqui, ó. Aqui, ó. É o suspeito. Essa aqui é uma das mulheres aqui. Maria Lidinalva, né? Mesquita. É uma das suspeitas da morte aqui do Eric. Vamos mostrar aqui mais aqui, ó, para você. É a Maria Lidinalva, né? E aqui estamos com aqui. Essa outra mulher aqui, que é suspeita também. Essa aqui é suspeita, ó. Ela aqui é a Nara Pinto. Ih, rapaz, tem até aqui o nome do artista aqui, ó. Cena. É mera coincidência, viu? A Nara aqui, ó. Aqui, ó. Nara Pinto Cena aqui. Nasceu. E aí, vamos ver outra aqui. É. Aqui. Se tem foto aqui do outro. Do homem. Né, do homem também que tem participação, como disse aqui agora há pouco o nosso sargento, tá aqui, né? Olha aqui, ó, isso aqui são suspeitos, João Pereira dos Santos. Então foi uma resposta rápida dada aí sobre esse homicídio do Eric, viu? E aí em seguida, como já falou aí,
0: Então tá aí todas as informações para você, internauta, em qualquer ponto do planeta, onde nós estamos chegando, ficar sabendo o que está acontecendo em Codó City. Agradecemos aos repórteres que estão colaborando com a gente também. Um abraço ao xerife Seda Freitas, meu amigo Lemos.
1: E também ao Pedro Souza, divulgador.
0: E a Emanuela Carvalho.
1: E a Emanuela Carvalho.
0: É uma galera boa.
1: É a princesa. Das repórteres, dos repórteres de Codó, viu? Coisa mais...

0: Olá, meu amigo, minha amiga aqui do Maranhão em Debate. Nós tivemos um probleminha técnico, mas já tudo contornado. Nós não sabemos se é sabotagem, porque existem essas coisas. O programa é independente, livre e imparcial.
1: Está então, incomodando muito,
0: então
1: né?
0: Está incomodando demais aqui a região dos Cocais, principalmente a cidade de Codó. E ninguém sabe por que cargas d'água, os caras já estão querendo meter o bico aqui, sabotar o programa, mas nós não temos esse negócio não. Nós vamos para cima porque o povo quer que a gente vá para cima. E a gente vai para cima falando de polícia. Polícia Federal apreende cerca de R$500 mil em operação no Maranhão. A ação da Polícia Federal e da Controladoria Geral da União, a CGU, apura contratos na área da educação e investiga a origem e destino de dinheiro sacado em agência bancária. A Polícia Federal apreendeu cerca de R$500 mil em espécie durante uma operação realizada no Maranhão, que investiga contratos administrativos na área da educação. A ação ocorreu na segunda-feira e contou com o apoio da Controladoria Geral da União, a CGU. Segundo a PF, o dinheiro havia sido sacado em uma agência da Caixa Econômica Federal. Os valores eram transportados por pessoas acompanhadas por seguranças particulares que foram conduzidas à sede da Polícia Federal para apresentar esclarecimentos e em seguida liberadas. A investigação apura contratos firmados entre os anos de 2022 e 2026 por uma empresa que, segundo a Polícia Federal, apresenta aparente falta de capacidade operacional. Os acordos foram celebrados com diversos entes públicos ligados ao setor educacional no Maranhão. De acordo com a PF, os contratos sob investigação chegam a aproximadamente 34 milhões. O foco da apuração é identificar possíveis irregularidades na execução dos serviços e eventual ligação dos recursos com as práticas ilícitas. Agora você já pensou? Estão comendo dinheiro do Maranhão. Agora a matéria, ela é omissa. Ela, por enquanto, não diz se...
1: Não dá nome aos bois.
0: Não diz se os caras aqui, as empresas que contrataram os serviços estão levando dinheiro do Maranhão, se é das prefeituras, se é também do governo do estado do Maranhão. Eu sei que o dinheiro é público. Estão passando a rasteira na população do Maranhão, porque cada real, cada centavo que é retirado do povo, quem paga o pato é o povo. Porque aí falta dinheiro para educação, falta dinheiro para saneamento, falta dinheiro para vacina, falta dinheiro para tudo. E aí você vai no hospital, não tem nada. Ah, não tem por quê? Porque estão lavando dinheiro. Estão pegando dinheiro do povo através das empresas e a PF na cola deles. Esperamos que, muito em breve, a Polícia Federal dê nome aos bois. Por enquanto, nós vamos ficar aqui devendo o nome
1: dos envolvidos
0: aqui na fraude, né? Nos desvios do dinheiro do povo maranhense.
1: Vou dizer uma coisa para você, Lemos e amigos internautas. O nosso país, não é à toa que o Brasil... no ranking mundial, só perde para a Somália, né? Nós somos o segundo país mais corrupto do planeta, infelizmente. Isso é uma realidade e a justiça brasileira acaba sendo conivente com parte desta bandalheira que acontece em nosso país. Só para você ter uma noção, o elemento, ele é investigado. A justiça consegue descobrir que ele realmente desviou o dinheiro, que ele se envolveu em falcatruas, que ele cometeu fraude daqui, desviou recurso para lá, e aí ela vai, condena, né? E muitas das vezes coloca atrás das grades, mas no Brasil é assim. O cara tem que cumprir pelo menos um terço da pena, segundo a lei. Mas no Brasil não é assim. Vou mostrar para você um exemplo. Observe só a quantidade de pessoas que já foram presas e nem esquentaram a bunda no xadrez e já saíram. Preste atenção.
2: Saiba quantos anos de cadeia esses políticos pegaram e não cumpriram. Um dos recordistas é Sérgio Cabral, que acumulou mais de 400 anos em condenações por esquemas de propina em obras públicas, mas ficou cerca de 6 anos preso. Já Eduardo Cunha foi condenado a 15 anos e 4 meses por corrupção e contas no exterior, cumprindo aproximadamente 4 anos de prisão. No núcleo político ligado ao governo Lula e Dilma da época, José Dirceu foi condenado a mais de 20 anos por corrupção e lavagem, mas cumpriu cerca de 2 anos, enquanto Antônio Palocci, condenado a cerca de 12 anos por corrupção, envolvendo contratos, também ficou aproximadamente 2 anos preso. Outro caso marcante é o de Jedel Vieira Lima, condenado a quase 15 anos após o episódio dos 51 milhões de reais em dinheiro vivo, mas que passou cerca de 2 anos preso. Delcídio do Amaral ficou cerca de 3 meses preso por tentar obstruir a justiça e depois firmou delação. E o caso mais emblemático vem por último. Lula da Silva chegou a ter condenações que somavam mais de 20 anos por corrupção e lavagem de dinheiro, mas ficou preso cerca de 1 ano e 7 meses. Os ministros do STF que mais soltaram esses políticos foram Gilmar Mendes e Dias Toffoli. Mas e para você, eles são inocentes, sim ou não? Deixe seu comentário.
1: Leira é falha ou não é? Interrogação.
0: Só para complementar, em São Luís, desembargador, juiz tal, era vendendo sentença, rapaz. Dá para confiar? Não dá pra confiar em político, não dá pra confiar em pastor. Bom, tem suas exceções.
1: Não generalizando.
0: Não, nós não estamos generalizando. Toda classe, toda corporação tem os bons e tem os ruins. Mas não dá pra confiar em político, não dá pra confiar em pastor, não dá pra confiar em padre, não dá pra confiar em juiz e não dá pra confiar em desembargador também. Então é a podridão que nós temos no Brasil, uma corrupção que está até o gogó.
1: Mas a palavra de Deus diz, maldito homem que confia no homem.
0: É, devemos confiar só no eterno, só no eterno. Meus amigos, olha, o repórter Nonato Rodrigues é um grande repórter, começou a fazer reportagens. Meus amigos, aqui eu vim, aqui me chamaram, aqui eu estou. Olha só, contra imagens não há
1: argumento.
0: Não há argumento. Pois é, e ele mostrava muito mesmo as ruas emburacadas, mato. Ei, meu amigo.
1: Não mostra mais, não.
0: Escuta aí. Lá no governo Fé Trabalho. Não, não. Lá no governo Cidade de Todos. Do doutor José Francisco.
1: As ruas estavam todas emburacadas.
0: Emburacadas. Ele só mostrava as emburacadas.
1: Não, agora está tudo bonitinho.
0: Agora, o Nonato Rodrigues, eu não sei por que cargas d'água, mas ele agora só mostra as ruas boas, aquelas que foram pavimentadas, que foram colocados bloquetes e etc, e etc.
1: Tapa-buraco.
0: Tapa-buraco.
1: Paliativo.
0: Paliativo, né? Aquela operação, tal, tapa-buraco, tal. Mas ele não mostra mais nenhuma que está só o bagaço. E agora nós vamos mostrar os dois lados da moeda, porque nós fazemos jornalismo com responsabilidade e compromisso com o internauta, aquele que assiste o programa aqui Maranhão em Debate. Nós vamos mostrar sempre os dois lados. Não tem essa de puxar a cangaia só para um lado, a cangaia vira e fica empendurada na barriga do jumento. Não é assim, não. Nosso jornalismo é um jornalismo do jeito daquele da justiça. Mas não é aquela justiça que nós falamos, não. É a justiça mesmo. A justiça não é divina, que é evidente, né? Mas nós estamos se aproximando, tentando fazer o melhor para o nosso internauta. Vamos acompanhar a matéria. Acompanhe.
3: Nonato Rodrigues, diretamente da rua Coelho Neto, no centro da cidade. Mais uma vez, estamos aqui no setor para mostrar a pegada do governo Fé, Trabalho e Futuro. Aqui nesse setor onde estou filmando, aqui não foi só tapado o buraco, não. Praticamente o homem meteu foi um assalto aqui nesse setor. Praticamente estava comprometido o assalto aqui nesse setor. Realmente, esse prefeito tem dito para que veio. O homem tem trabalhado de uma maneira incansável em todos os segmentos. Saúde, educação, esporte. Sem falar na infraestrutura da cidade que está mudando da água para o vinho. O homem é uma máquina, o homem é uma potência. Realmente esse governo disse para que veio. Não foi igual um governo passado, que foi caçado por nepotismo, de muita promessa e nada fez. Prometeu fazer 2.500 casas, o homem não fez nem um casebre. Prometeu fazer uma ponte e ficou só no mimimi, só no papel. Prometeu fazer uma escola da Pestalozzi, não fez. O homem só prometeu e não fez nada. Mas eu vou mostrar aqui uma obra que ele fez, uma obra faraônica aqui na beira do rio aqui. Está aqui, encosta para cá, meu camarada. Cuidado, aqui inclusive já está até isolado aqui pela defesa civil. Mas eu vou ser audacioso e entrar aqui e mostrar para a população aonde está o dinheiro aqui do governo que foi caçado por nepotismo. Desceu, foi no ralo aqui, nas primeiras chuvas aqui, quando começou a arrebentar, foi tudo aqui. Mostra aqui, ó, a bagaceira aqui, ó. Tudo abandonado aqui, ó. Está aí as condições aqui desse setor aqui. Né? Esse prefeito foi um prefeito que atrasou a cidade de Codó. Foi 4 anos de atraso, mas realmente hoje entrou uma gestão que está mudando de figura a cidade. Olha aí, ó. A obra do governo caçado por nepotismo. Olha a bagaceira aí, ó. Mostra aí o cenário aqui, ó. Parece que caiu, foi uma bomba aqui. Mostra para ali, meu camarada. Olha aí, ó. É como eu sempre eu digo, contra imagens, fatos. E a obra faraônica do governo caçado por nepotismo, está aí. Não há argumento.
0: Rua Rio de Janeiro, bairro São Francisco. Lemos TV, para todo mundo ver agora a rua José Rosa, que nós vamos dar uma chegadinha aqui. Lembrando você que você acabou de acompanhar Nonato Rodrigues, na rua 21 de abril, mostrando que a rua está legal demais. Ele com o grande vereador Leonel Filho, beleza? A gente lembra que o nosso repórter Nonato Rodrigues, ele mostrava sempre as ruas esburacadas no governo de Dr. José Francisco. Só buraco, só lama. E agora ele não está mostrando mais. Então você acabou de ver aí o que eles estão mostrando. E a gente convida aqui o Nonato Rodrigues e o vereador Leonel Filho para mostrar a situação da rua José Rosa no bairro São Francisco. Não é só aqui não, espera aí já e você vai ver mais. Você está vendo mais, olha, mais lama, mais mato, ainda é a rua José Rosa. Olha a situação. Esta rua aqui, ela está nessa situação desde o governo de Francisco Najib. Ele não fez nada por essa rua e nem o doutor José Francisco. Uma moradora aqui disse que o José Francisco, Ave Maria, ia ajeitar isso aqui, já estava tudo pronto. Mas não saiu de palavras e a rua continua nessa situação. Mas é uma situação caótica. Mas não é só isso aqui não, você ainda vai ver mais. Na sequência, mais, nós estamos na rua 12 do Conjunto Coab. A mesma situação da rua José Rosa, olha aqui, ó. Isso aqui não é falta de pedido não. Os moradores têm constantemente feito pedido para a Secretaria de Infraestrutura através de ofícios. A Câmara Municipal já recebeu também um pedido e o vereador Leonel Filho fez o pedido através da Câmara Municipal, enviou para o prefeito e até agora nada. E aí, Leonato Rodrigues, Leonel Filho, vem aqui para a Rua 12. Fazer uma matéria, mostrar a bagaceira que está aqui a rua. Porque mostrar só ruas que estão botando aqui um paliativozinho, fazendo um tapa-buracozinho, né? Vem para a Rua 12, vem, Nonato Rodrigues. Faz uma matéria aqui, meu irmão, como você fazia nos dias do governo de Dr. José Francisco, governo de Cidade de Todos. Repórter Lemos, Lemos TV, para todo mundo ver. E agora é a hora da resposta do vereador Leonel Filho e do repórter Nonato Rodrigues. Vem para cá, vem ver a situação.
4: Meus amigos, olha, eu quero pedir desculpas aos nossos internautas,
0: porque o vídeo seria um outro vídeo. E é o vídeo onde o Nonato Rodrigues está com o vereador Leonel Filho, lá na rua 21 de Abril, que é uma rua que eu morei lá. E aí, a matéria ficou ótima, ficou bacana demais. Mas nós vamos aproveitar o vídeo do Nonato Rodrigues com o vereador Leonel Filho. Nós vamos aproveitar e vamos mostrar uma outra rua que tem a colar. Veja bem, e que você vai acompanhar. Porque fazer jornalismo é ter responsabilidade. E nós estamos tendo responsabilidade, mostrando que o governo está fazendo alguma coisa no município, mas está deixando a desejar muito no mesmo quesito. No quesito de arrumar as ruas, de ajeitar as ruas,
1: nós estamos colaborando, de qualquer forma, nós estamos colaborando.
0: Exatamente.
1: Nós estamos mostrando, é só ele fazendo, e o Nonato vai mostrando, né?
0: Exatamente. Agora, eu queria que o Nonato mostrasse também as ruas que estão só o bagaço. As ruas que estão é buraco, é lama, é mato, é cratera e muito mais.
1: Mas ele não está sendo pago para fazer isso.
0: E ele está sendo pago,
1: Está sendo pago para mostrar os paliativos.
0: Ah, pois eu não sabia. Eu sou uma criança.
1: E se ele estiver trabalhando de graça, eu estou precisando de alguns funcionários assim.
0: Eu sou ingênuo demais. Ah, ele está recebendo o dinheiro, alguma coisa assim, para poder fazer essas matérias?
1: No mínimo.
0: É por isso que tem um outro aí que também se está recebendo também. Disse o cacete no Zé. No Zé do Povo. Zé do Povo, né?
1: É.
0: Zé Mentira. Desceu o cacete e agora não está mais. Então é só Real que faz isso, é?
1: Estão igual beiju, né? Rapaz, mudando de lado.
0: Mudando de lado. Aí a informação, ela não chega legal para você. Você está sendo comprado com certos tipos de programas, de informações, para ludibriar sua mente, para que você aplauda aquilo que não é para aplaudir. No caso aqui da Lemos TV, para todo mundo ver, nós estamos mostrando os dois lados.
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1: Bom, agora eu vou trazer um momento marcante aí na vida do ex-presidente José Sarney, ele que depois aí da ditadura militar, né, foi o homem que assumiu após a morte de Tancredo Neves, foi o presidente do Brasil e já está chegando aos 100 anos de vida, lúcido, diga-se de passagem, e acaba de comemorar junto à família 96 anos de vida. Mostra aí, produção, rapidinho pra galera.

0: E a família Sarney comemorando 96 risonhas primaveras. E o ex-presidente José Sarney foi ao show, né, com a família lá do Roberto Carlos, o rei da juventude brasileira.
1: Estiveram lá presenciando, né? Ele foi ao show do Roberto ou o Roberto veio participar do aniversário dele?
0: Não, ele foi ao show do Roberto Carlos. Ah, Roberto sim. Carlos não participa de aniversário assim, não.
1: Ai, não, né?
0: Não, de graça, não.
1: Mesmo que seja ex-presidente da República. Tá certo.
0: É mascara aí do cachê.
1: Tá bom, então, tá aí o nosso ex-presidente da República, José Sarney, quase centenário, e fez história. Me lembro, foi lá na Rússia conversar com o Mikhail Gorbachev, no tanto da perestroika.
0: Tá, cuidado para você não dar um nó nessa língua aí. E de José Sarney, eu gostaria que você me permitisse que eu fosse até um pouquinho de Bita do Barão, pode ser? Inclusive, Bita era amicíssimo, né? Do José Sarney. E nós temos aqui um pouquinho sobre o Bita do Barão, que foi inclusive comendador da República, que ganhou essa comenda justamente
1: das mãos
0: de José Sarney. José Sarney, é. Mostra aí, produção.
2: No Codó, interior do Maranhão, existe um terreiro que presidentes visitaram, que governadores consultaram, que o Brasil inteiro tinha medo de contrariar. O dono desse terreiro se chamava Bita do Barão. E ninguém saía de lá igual. Wilson Nonato de Souza. Nasceu em Codó em 1932. Filho de família pobre, que dançava o terecô nas matas por causa da repressão policial. Desde criança, tinha algo diferente. Ainda jovem, incorporando o Barão de Guaré, desvendou o roubo de uma arma na cidade. Disse o local. Disse quem havia roubado. Estava certo. A partir daquele dia, Codó inteira passou a procurá-lo, depois o Maranhão, depois o Brasil. Do seu terreiro em Codó, o Palácio de Iansã reinou absoluto por mais de meio século. Recebeu do ex-presidente José Sarney o título de Comendador da República, um pai de santo de Codó, Comendador da República, num país que perseguia a Umbanda. Mas o que entrou para a lenda foi uma história de 1985. Os tambores soaram dia e noite, por 7 dias, até a morte de Tancredo Neves. Quando Sarney assumiu a presidência do Brasil, coincidência? Bita foi questionado e respondeu: "Não boto meu nome na história. Quando faço, é o cliente que está fazendo. Estou apenas dando o recado." 30 anos depois, um jornalista revelou que Michel Temer teria visitado Bita semanas antes do impeachment de Dilma. Toda Codó estava comentando. A tenda nunca confirmou, nunca negou. Bita do Barão morreu em 2019, com 86 anos, coberto de ouro, com uma filha pronta para continuar e com segredos que levou consigo. Como todo grande homem do Maranhão, essa é a terra de histórias que o Brasil não sabe contar, mas a voz maranhense sabe. 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
0: Arre parre, meu pai.
1: Oxalá.
0: Eita, Lê, você é uma figura. Alá.
1: Alá já é árabe, já é dos muçulmanos, é totalmente diferente. Oxalá para Alá, né? Mas, meus amigos, olha, nós estamos sorrindo, mas triste também, porque nós perdemos um grande amigo da gente, um jovem trabalhador, e que faleceu no domingo e foi sepultado na quarta-feira. E a gente ficou aqui chorando com a família, e nós temos as últimas imagens do cortejo fúnebre do jovem Eduardo, que é filho da professora Alda e do professor Edivaldo Neném, como é mais conhecido. Acompanhe aí as últimas imagens central, da chegada cortejo, do cortejo fúnebre ao cemitério central em Codó, aí por ocasião aí do sepultamento.
3: Muitos amigos, parentes, dando o último adeus ao Eduardo, faleceu em São Paulo, prematuramente, 34 anos de idade. Está aí o registro feito aqui pelo repórter Lemos, Lemos TV, para todo mundo ver.
0: Está aí nossos sentimentos, a família enlutada. Olha, o IBGE acaba de expor a situação horripilante de grande parte dos maranhenses, meus amigos. Eu quero chamar sua atenção para que você possa se situar com a realidade do nosso estado. Mostra aí, produção. Olha aí, ó. Mais de 43%, né, das famílias do Maranhão. Mais de 43% das famílias do Maranhão cozinham na lenha. Cozinham na lenha. Isso foi divulgado agora, recentemente, pelo IBGE.
1: Eu só acredito porque é o IBGE. É uma instituição coberta de credibilidade, mas se assim não fora, eu não...
0: 43% das famílias.
1: Como é que é, rapaz? Repete aí para mim.
0: 43% das famílias do Maranhão cozinham alimentos usando fogão a lenha mesmo.
1: Fogão a lenha.
0: Fogão a lenha. Acredito? Acredite se quiser.
1: Então,
0: o IBGE, você sabe, vá no site do IBGE que lá tem tudo para você tirar as suas dúvidas.
1: Correto. Agora, isso comprova a realidade que nós vivemos no estado do Maranhão. A pobreza campeia. Nós vivemos, fazemos parte de uma população muito pobre mesmo. Isso também se reflete no maranhense. No maranhense do interior do estado, das cidades pequenas, que não ficam, vão embora. Vão cortar cana, vão colher alho em Minas Gerais, vão para Caldas Novas e vários outros estados. Vão garimpar, muitos codoenses estão indo, sabe para onde? Lá para a Guiana, atrás de ouro. Porque aqui não tem ouro, aqui não tem emprego, aqui não tem condições do codoense, do maranhense ficar vivendo e dando boa vida para a sua família. Então ele prefere sair do estado e ir para um outro estado à procura de dinheiro para poder sustentar a sua família com dignidade. Isso é uma vergonha, rapaz. O estado do Maranhão hoje perde para o estado do Piauí. O IDH do Piauí é maior, é melhor do que o IDH do Maranhão.
0: E olha aí, Lemos.
1: Olha o Maranhão com tanta água, terra fértil e um povo trabalhador e não tem emprego. Cadê o governador que não gera emprego para o povo do Maranhão? Está aí a situação.
0: É vergonhoso. Presta atenção. Presta atenção, Maranhão. A alta nos preços do gás de cozinha é um dos fatores que mais influenciam o uso de lenha para preparar alimentos, né? Ela surge como uma alternativa muito mais barata para a população de baixa renda. Tá aí o motivo pelo qual, né, o cara não tem condição realmente de ter ali o gás de cozinha. Ainda bem que o governo federal acabou de lançar aí o gás popular, né? Gás do povo, né? E eu creio que esse programa vai dar uma diminuída nesses índices, né, Lemos? Não é possível, né? Entretanto, os dados precisam ser interpretados com cuidado, né? A tecnologista da informação, o tecnologista, o José Reinaldo, do IBGE, afirma que as famílias podem declarar mais de uma fonte de energia, ou seja, muitas utilizam gás, lenha e carvão vegetal na preparação dos alimentos.
1: Tá bom, então chegamos ao final quase do nosso programa. Eu quero só revelar para você o seguinte. Olha, a pesquisa IPPI mostra Brahe com 35,7%, Orleans Brandão com 19,5% e Camarão à frente de Laerte.

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1: 6 horas e 2 minutos.

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1: Alô você, todo mundo ligado, bom dia, boa tarde, boa noite. Então estamos começando o nosso programa 18 minutos. Depois do horário tivemos aqui alguns problemas técnicos, mas já tudo resolvido, tudo sanado, situação contornada. E nós vamos seguindo com o nosso programa Coisas do Povo, vamos até completar o espaço, né? Completar as 2 horas de programa, você com muitas informações. Alô você, da Lemos TV, para todo mundo ver hoje a partir das 7 horas da noite, às 19 horas, tem no YouTube. O endereço é Lemos Codó MA, você vai acompanhar um dos melhores programas que está fazendo o maior sucesso. E aqui também na Lemos FM, ele é o programa Maranhão em Debate é veiculado às 6 da manhã, 9 da manhã, 1 da tarde e às 21 horas, não, tem 18 horas, 18 horas e às 23 horas. Então você não fica sem notícia, você não fica sem informação. Jornalismo com independência, jornalismo com liberdade. É na Rádio Lemos FM, a Rádio Show do Maranhão. E o Coisas do Povo já começou.

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1: Agora é hora das manchetes, é hora dos destaques, é a escalada do Coisas do Povo. Vamos para a manchete de número 1, é a number 1. Prefeito cancela contrato de alunos de medicina após xingar a cidade onde faria o estágio.
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1: A manchete número 2, Daniel Souza, com as matérias do governo Fé, Trabalho e Futuro, aqui no Coisas do Povo.
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1: A manchete número 3, é a number 3. Câmara de São Luís promulga lei que proíbe mulheres trans em banheiros femininos.
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1: A manchete de número 4 é a Nova For. Polícia policial. Assassinato. Adolescente é assassinado na rua Carlos Palhano às 6 horas da manhã. Quem conta pra você é o repórter Pedro Souza. Divulgações.
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1: A manchete de número 5 é a number 5. Pitadinha de religião. A fúria de Malafaia com Flávio Bolsonaro por áudio com Daniel Vorcaro.
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1: Com estas e outras, está no ar o Coisas do Povo, a maior audiência do rádio e todo mundo acompanhando aqui na Lemos FM, a rádio show do Maranhão.
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2: Olá, você tá bom demais, tá indo muito bem, você com a gente acompanhando aqui a Lemos FM, todo mundo ligado em todo o Brasil. 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
2: Meus amigos, olha esse problemão do Banco Master. Tá dando o que falar no Brasil todo. Olha só, o gente, pai de Daniel Vorcaro é preso. Investigações apontam que Henrique Vorcaro teria ocultado mais de 2 bilhões em contas ligadas a ele. Henrique Vorcaro, pai do ex-dono do Banco Master, Daniel Vorcaro, foi preso na última quinta-feira em nova fase da Operação Compliance Zero. Investigações apontam que Henrique Vorcaro teria ocultado mais de 2 bilhões em contas ligadas a ele, movimentadas através da gestora Rig, que teria vínculos com a esquerda de desvio. Teria vínculos com ao esquema de desvio do Banco Master. Policiais federais cumprem os mandados de prisão preventiva e 17 mandados de prisão. Tá aí, a situação não é nada legal para esse pessoal que estão envolvido aí com esta confusão, com essa corrupção no Banco Master, tá certo? Então, olha, policiais federais cumprem os mandados de prisão preventiva e 17 mandados de busca e apreensão expedidos pelo Supremo dos estados de São Paulo, Rio de Janeiro e Minas e 17 mandados de busca e apreensão expedidos pelo Supremo dos estados de São Paulo

Banco de Brasília, o BRB. Estão sendo investigadas ou investigados os crimes de ameaça, corrupção, lavagem de dinheiro, organização criminosa, invasão de dispositivos informáticos e violação do sigilo funcional. Meus amigos, olha, tá respingando aí, tá caindo coisa, caindo bomba em cabeça de gente aí, essa investigação do Banco Master. Agora eu fico me perguntando, os caras são tão ricos, e pra que precisam ainda de tanto dinheiro? Tanta gente passando fome e essa grana que eles estão desviando, maquiando, confusão aí. Aí eles deveriam retirar isso e dar, era para os pobres. Mas simplesmente não dá para fazer isso. Porque o que está acima disso é a ganância. E aí muita gente foi lesada com esse Banco Master. O filho, que é o dono, né, o Daniel Forcade, já foi preso. E agora a notícia de que o pai dele também será preso, vai ser preso também. Ó, ocultou aí mais de 2 bilhões. E o Flávio Bolsonaro, que é político, é senador e é pré-candidato à presidência da República, também caiu bomba na cabeça dele com relação a essa bandalheira do Banco Master. Então ninguém aguenta mais. O Brasil, eu acho que é um bolsão de corrupção. É corrupção no governo federal, é corrupção no Banco Master, é corrupção nos governos estaduais, é corrupção no Banco BRB, é corrupção nos governos municipais, corrupção nas assembleias legislativas, é corrupção nas câmaras municipais. Ninguém aguenta mais. Ninguém aguenta mais. Tá aí o que aconteceu lá em Turilândia. O prefeito Paulo Curió desviou quase 60 milhões. E uma desembargadora disse, não tá bom ele ficar aqui em Pedrinha, mas os 14 comparsas nós vamos liberar. Eles vão ficar presos agora em prisão domiciliar. E aí quando eles chegaram lá em Turilândia, o povo recebeu ele com uma entrada triunfal. Melhor do que Jesus quando entrou em Jerusalém. É, tapete vermelho, motocarriata. Meu irmão, lá foi festa, foi festa. E ele, ó, hein? Tá aí. Então, quem não aceita a corrupção no Brasil, eu acho que é melhor tirar pra fora. É procurar ir para um outro país, ir para o Uruguai, que parece que é um país sério, é pequenininho, mas é um país sério, ninguém vê falar de corrupção, principalmente na esfera pública. É, na Colômbia? Ah, meu irmão, Colômbia lá, onde é corrupção lá, negócio lá é no gogó, é no, meu irmão, lá é corrupção demais. É, lá não tem não, né? Tem não, na Colômbia não tem nem corrupção não, tem não, de jeito nenhum. Do jeito que na Venezuela também não tem. Até que na Venezuela o Maduro controlava isso, né? Mas na Colômbia e no Rio de Janeiro, vai lá pra você ver. Corrupção, corrupção, corrupção de manhã, de tarde, de noite. Já está impregnada no sangue do povo. É político, é religioso, é do judiciário. Todo mundo querendo roubar o dinheiro do povo. Todo mundo. E aí o que me zanga, o que me deixa revoltado é que o povo ainda vota, o povo ainda tá, rapaz, tá aí o Lula foi preso, agora a confusão aí do desvio do INSS, dos aposentados, o Lulinha tá aí, tá envolvido, todo mundo envolvido, agora nesse negócio do Banco Master, o Flávio Bolsonaro também envolvido. Meu irmão, será o povo na hora de votar tem um monte de candidatos aí? Vota em qualquer candidato, rapaz. Menos nesses candidatos aí. Porque senão o Brasil vai continuar desse jeito. É, o Brasil, um país tão lindo desse jeito aí, rapaz. E a corrupção acabando com a nação. É o Estado, tá aí o Estado do Maranhão. Agora o governo do Maranhão pediu 2,5 bilhões de reais.

0: ninguém sabe para que a Assembleia aprovou lá a votação, foi 27 contra 9. E aí no documento lá do governador não diz o que ele vai fazer com o dinheiro e nem nada. Aí eu fico me perguntando, será se ele vai gastar com o bebezão? Será se ele vai gastar com o bebezão? Então, meu irmão, então você tenha cuidado. Vamos nessas eleições, vamos mudar o nosso país. Vamos mudar o nosso Maranhão. Vamos mudar a nossa Codó, Chapadinha, Balsas. Vamos mudar a nossa Imperatriz, né? Porque senão, desse jeito aí, nós vamos continuar de mal a pior. Cada vez mais atolado nas drogas, cada vez mais atolado na corrupção, na roubalheira. Ele fala, falta saneamento básico, falta estradas, as cidades tudo atolada em lamas. Em Codó, como é que é? Só lama. Só lama. Codó é só lama. E aí é deputado querendo, deputado rachadinha, querendo 50%, a metade dos contratos. Você tem que banir essa turma. Você tem que banir através do voto, porque ele nem sente. Ele sente na hora da pancada, né? Na hora dos votos, que vai aparecer lá, não, rapaz, não deu voto pra mim, não. Me escarraram. O eleitor me escarrou. Aqueles que já vestiram aquela roupa laranja, tem? Escarra esses caras aí, rapaz. Não dá não. Eu estou aqui embucetado hoje com esse negócio daqui, rapaz. É roubalheira demais, esse país tem que mudar. Ou muda, ou todo mundo se lasca, e ele sempre no bem bom, tá? Daí o Flávio Bolsonaro. Flávio Bolsonaro tá rodado agora. Tá rodado e bem rodado. Tá certo aí, o Vorcaro na delação premiada disse que vai entregar todo mundo, não vai ficar pedra sobre pedra. Vai todo mundo dançar. E daqui o povo tem aqui, ó. No Pitadinho de Religião tem a fúria de a fúria de Malafaia com Flávio Bolsonaro. Por áudio com Daniel Vorcaro. Interlocutores afirmam que o pastor Silas Malafaia ficou extremamente irritado com a gravação onde o senador cobra recursos do banqueiro Daniel Vorcaro. Mas ele não sabia disso, não. Hein? O pastor Silas Malafaia sabia, não. Pastor Santinho, né? Menino santo. Ele é igual o deputado Bombom. É, esse pastor aí é igual o deputado Bombom. Rapaz, é uma vergonha. O Brasil parece que não sei, não. O Brasil caiu na vala, tá na vala. É, a realidade é essa. Meus amigos, nós vamos aí para um rápido intervalo comercial, bem curtinho, a gente volta já já com mais informações aqui no seu programa Coisas do Povo.
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6: Alô, você, agora é hora do bloco das polícias, o submundo do crime, as confusões. Você acompanha aqui no Polícia Policial da Lemos FM.
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6: Meus amigos, se você quer andar direitinho, ande, porque é bem melhor. Hein? Não faça peripécia, não vem com negócio de heligueli, porque senão a polícia te pega. E para a polícia te pegar, te prender, apreender, é preciso que você faça alguma coisa. Do contrário, ela não vai fazer nada, nada, nada com você. Tá bom? Você anda de peito aberto. Agora, se você vacilar, a polícia vai te pegar, o programa Maranhão em Debate vai te filmar e você não vai gostar. Aí você vai é se lascar.
8: É.
6: Olha, a polícia apreende adolescente que atirou contra agentes de segurança. Na manhã da última quarta-feira, no município de Caxias, a Polícia Civil do Maranhão, com apoio da Polícia Militar, deflagrou uma ação policial que resultou no cumprimento de 3 mandados de internação contra um único adolescente de 15 anos investigado pelas práticas dos crimes de roubo, homicídio e tentativa de homicídio em cidades da região leste do Maranhão. De acordo com o delegado Jair Paiva, titular da Delegacia Regional de Caxias, o adolescente é considerado de alta periculosidade e possui envolvimento com uma facção criminosa. Ainda segundo o delegado, em uma ação anterior realizada na cidade de Timó, o adolescente teria reagido à abordagem policial e efetuado disparos de arma de fogo contra equipes da Polícia Civil. Está no blog do Maílson Reis. De posse dos mandados judiciais, as equipes policiais intensificaram as diligências e conseguiram localizar e apreender o adolescente no bairro Ponte, em Caxias. Durante a ação, os policiais apreenderam um revólver calibre 32, além de 6 munições intactas. A operação contou com a participação de policiais civis e da Delegacia Regional de Caxias, Delegacia do Adolescente e Infrator e do 2º Distrito Policial, Delegacia de Homicídios e de Proteção à Pessoa, além de equipes da Força Tática do 2º Batalhão de Polícia Militar do Maranhão. Pai, não tinha escapatória para ele não, né? Esse tanto de polícia para pegar, para apreender um adolescente de 15 anos, esse menino estava mais pesado do que o Lázaro. Lembra do Lázaro? É, esse monte de polícia aí para poder pegar ele. Um menino perigoso, perigosíssimo. Olha, vamos à Baixada Maranhense com o nosso repórter Batista Peixoto, trazendo as informações da Baixada, da Terra do Búfalo. Acompanhe.
8: Mais uma tentativa de homicídio foi registrada na noite de ontem, nesta cidade de Pinheiro. Por volta das 20 horas e 53 minutos, a Polícia Militar da 1ª Companhia recebeu a informação sobre disparos de arma de fogo na rua Agostinho Araújo, próximo à escola Filadelfo Mendes, no bairro do Sete. De imediato, uma viatura da Força Tática se deslocou ao local, onde constatou que a vítima, Anderson Daniel Soeiro Queiroz, de 20 anos, já havia sido levada para o hospital e ninguém soube informar o que teria acontecido. Ao chegarem no referido hospital, os policiais foram informados pela vítima de que uma pessoa se aproximou a pé, efetuando disparos contra si, e que lhe atingiram na região do pescoço e outro de raspão na cabeça. A irmã de Anderson informou que ele teria entrado em um estabelecimento no período da tarde e mostrado suas partes íntimas para uma funcionária, e que o vídeo desta ação estava circulando nas redes sociais. A Polícia Militar do Maranhão informou a prisão do 2º suspeito de envolvimento no homicídio do jovem Matheus, crime ocorrido durante o período junino do ano passado, após a saída do circuito de eventos no município de Turilândia. Segundo a PM, a prisão foi resultado de um trabalho de levantamento de informações e monitoramento realizado pelas forças de segurança para localizar o paradeiro do acusado, que estava foragido da justiça. O suspeito, identificado como Caio Celulares, empresário conhecido na região de Pinheiro, foi localizado e preso pela equipe da Rotan em um condomínio de luxo na cidade de São Luís. A Polícia Militar destacou ainda que o outro envolvido no crime, conhecido como Júnior Moral, já havia sido preso anteriormente no município de Bacabal. Com a prisão do 2º acusado, os 2 suspeitos do homicídio passam a ficar à disposição da justiça para responder pelos atos praticados. De Pinheiro, na Baixada Maranhense, Batista Peixoto.
6: Obrigado aí, Batista Peixoto, diretamente de Pinheiro, trazendo as informações da Baixada Maranhense. Olha, a Força Tática prende 2 suspeitos e apreende drogas enterradas em quintal de residência em Codó. A guarnição da Força Tática, comandada pelo capitão Yuri e composta pelos cabos Genésio e Guilherme, realizou a prisão de 2 suspeitos durante rondas no bairro São Sebastião, em Codó. A abordagem aconteceu na Avenida Santos Dumont, esquina com a rua Le Arche, após os policiais avistarem 2 indivíduos em atitude suspeita em uma motocicleta Titan vermelha. Os 2. Durante a revista, os policiais encontraram drogas com o garupa da moto, identificado como João Victor Alves de Souza. Questionado sobre o entorpecente, ele assumiu ser o proprietário da droga e afirmou que o outro suspeito, identificado como Eric Renan Cantanhede de Souza, apenas havia lhe dado uma carona no momento da abordagem. Ainda segundo a polícia, João Victor revelou aos policiais que havia mais drogas escondidas em sua residência localizada no bairro Santo Antônio. Ele se afrouxou todo, rapaz. Se afrouxou todo no bairro São Raimundo, na região da Trizidela. A equipe se deslocou até o imóvel e encontrou grande quantidade de entorpecentes enterrados no quintal da casa. Rapaz, ele se afrouxou todo. Não, eu tenho... Se ele não se afrouxa, tinha ficado esse monte de drogas lá enterradas lá no quintal, né? Só mornando. No local foram apreendidos maconha, crack, balança de precisão, dinheiro, relógio e diversos materiais utilizados para embalar drogas, caracterizando possível atividade de tráfico. Aí não tem, tem outra coisa, não. Aí não é atividade informática. Aí não é a atividade de comida, de fazer arroz, né? Cozinhar arroz, não é? Não é? Ah, não é atividade de cuidar de boi, de búfalo, de jumento, de gobila, né? Aí é atividade, só pode ser atividade de tráfico de drogas, só pode ser. E eu vou dizer que a polícia sabe tudinho, sabe onde é que está esse povo. A polícia sabe é de tudo, meu irmão. Tudo, a polícia sabe, né? Sabe na hora. E aí a polícia foi lá, desenterrou a droga, viu? E aí a turma aí foi presa, são de maior, foram para o cilindró. Então sai, meu irmão, sai desse mundo das drogas, que isso aí não dá, não tem futuro, é perda de tempo. É perda de tempo e é hora de achar cadeia. Perde o tempo e acha cadeia. É difícil. Meus amigos, olha a informação chegando aqui no programa Coisa do Povo do nosso repórter Pedro Souza Divulgações. Ele acaba de informar que no Coda Novo, por volta das 6 da manhã, mais um assassinato ali na rua Carlos Palhano, na subida do morro. Acompanhe aqui a reportagem de Pedro Souza Divulgações.
9: Boa noite, Lemos. Boa noite para você.
6: Isso é a matéria para o programa Maranhão em Debate da Lemos TV.
9: Maranhão em Debate. Bom, Lemos, o crime ocorreu aqui no final da rua Carlos Palhano, já aqui no bairro Coda Novo. Se trata-se de um jovem, aproximadamente 17 anos de idade, né? Foi efetuado por diversos disparos e não resistiu, né? Veio a óbito aqui na rua Carlos Palhano. E Pedro Souza, dos estúdios da TV Lemos TV.
6: Informações de Pedro Souza, já mais informação. E a informação policial, a autoridade policial falando sobre essa morte que aconteceu nesta quinta-feira, 6 da manhã, no bairro Coda Novo. Olha, ex de Elise Matsunaga morre atropelado por vários veículos em rodovia de São Paulo. Tiago Xereguete Neves, ex-namorado de Elise Matsunaga, morreu após ser atropelado por vários veículos na rodovia Padre Manuel da Nóbrega, em São Vicente, no litoral de São Paulo. O caso aconteceu no último dia 5 e foi registrado pela polícia como acidente de trânsito com vítima fatal. Tá aí, morreu, o cara morreu. Segundo o boletim de ocorrência, policiais militares rodoviários foram acionados após a sequência de atropelamentos. Lá foi, me parece, foram 17 carros. Foi tipo um engavetamento. O primeiro motorista que atingiu Tiago relatou que trafegava dentro do limite de velocidade quando percebeu um carro à frente desviar bruscamente para evitar um pedestre na pista. Ele afirmou que tentou frear, mas não conseguiu impedir o impacto. E aí, ele morreu, viu? É o namorado, o ex-namorado daquela que matou os pais, né? Você sabe, né? Da Elise Matsunaga. Pois é, aquele acidente vitimou o ex-namorado dela. Por isso aparece aí nas manchetes. Olha, adolescente é executado a tiros um dia após completar 17 anos no Codo Novo. É a matéria do jovem que morreu agora de manhã, né? É lá na rua Carlos Palhano. O adolescente Eric Micael Carvalho Souza, de 17 anos, foi executado a tiros no início da manhã desta quinta-feira, no final da rua Carlos Palhano, no bairro Codó Novo, no bairro Nova Jerusalém, em Codó. Eric havia completado 17 anos, quarta-feira 13, apenas um dia antes de ser morto a tiros. Pelo menos completou o ano, né? Completou o ano. De acordo com informações da jornalista Emanuela Carvalho, o jovem havia acabado de deixar a namorada na casa dela quando foi surpreendido por um homem armado. Moradores da região relataram ter ouvido o barulho de um disparo. O tiro atingiu a região das costas da vítima. Micael não resistiu aos ferimentos e morreu ainda no local, antes da chegada do socorro. Vamos ouvir aqui a autoridade policial falando desse mais um, né? Mais um homicídio na cidade de Codó, né? Essa turma nova, você observa, se você é observador, quem morre de assassinato, quem morre de bala, alguma coisa, só é a galera nova. Um idoso de 60 anos, de 50, normalmente não acontece. Vamos lá, acompanhar aí. Reportagem aí de Emanuela Carvalho.
10: Onde foi registrado o caso de homicídio. O que foi levantado aqui?
6: Vamos lá.
10: A princípio pela Polícia Militar.
11: Chegando no local, foi constatado, né? Veracidade de fato. Segundo alguns vizinhos populares aqui da região, o Eric, ele foi deixar a namorada agora de cedinho em casa. E ao retornar, ele foi surpreendido, né? Uma rua mais embaixo, aqui do local. Ele foi alvejado com um disparo. E no retorno até a sua residência, ele chegou a cair aqui nessa parte do trecho, né? Deslocamento da casa dele.
10: Poderia, supostamente, ele estar sendo acompanhado, monitorado por desafeto?
11: Sim, a gente ainda está coletando algumas informações para a gente passar. Ele foi realmente surpreendido, né? Alguém o aguardava. E a gente vai aguardar agora a Polícia Civil para ela tomar iniciativa e apurar o caso.
10: Deu para anotar quantos disparos atingiram o Eric?
11: Os profissionais do SAMU nos informaram que foi um disparo na região das costas. Apenas um, alvejado com um tiro.
10: Alguma informação de terem ouvido outros disparos ou de terem visto?
11: Até o presente momento, não. Só escutaram o som do disparo, mas não sabe a quantidade de tiros.
6: Então, mais um que deixa o convívio da família, que morre, que desce nas cordas, poderia estar vivo. Então, é muito cuidado. Você que é jovem, você que é pai, vê por onde os seus filhos estão andando, com quem está conversando, qual o círculo de amizade, que ele tem, e procure ajudar o seu filho, porque se ele se envolver com o mundo do crime, é complicado demais a situação. Bloco das polícias vai ficando por aqui e volta em um outro momento, em uma outra edição aqui no programa Coisas do Povo.
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6: Meus amigos, vamos agora para a agência Rádio Web, porque senão queima a batata. É? É. Senão a batata queima, a batata tá quente. E nós vamos chamar aqui a agência Rádio Web, diretamente de Brasília, as informações que você acompanha aqui no programa Coisas do Povo, a maior audiência do rádio. Giro internacional. Xi Jinping alerta Trump sobre risco de conflito envolvendo Taiwan. A reportagem de Paris é da Rádio França Internacional. Acompanhe.
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15: Paris, 14 de maio de 2026. Essas são as principais notícias desta quinta-feira. Durante uma aguardada cúpula bilateral, os presidentes Xi Jinping e Donald Trump conversaram sobre o conflito no Oriente Médio, a guerra na Ucrânia, a situação na Península Coreana, mas principalmente sobre Taiwan, a questão mais importante na relação entre Pequim e Washington, segundo o líder chinês. Os Estados Unidos não mantêm relações diplomáticas com o território reivindicado pela China, mas são o principal fornecedor de armas para a ilha. Por isso, Xi Jinping frisou que o independentismo taiwanês é incompatível com a paz na região e Taiwan reagiu, afirmando que a China é hoje o único risco para a paz e a estabilidade regional. Xi Jinping também declarou que os Estados Unidos e a China devem ser parceiros, não rivais. Já Trump prevê um futuro fantástico com Pequim e disse ser uma honra ser amigo do presidente chinês. Israel anunciou nessa manhã uma nova onda de ataques contra o grupo Hezbollah no Líbano. Em comunicado, o exército israelense pediu que moradores de cerca de 10 vilarejos no sul do país saíssem de suas casas. Logo depois, o governo israelense indicou que civis ficaram feridos em um ataque do Hezbollah contra Israel. Negociadores israelenses e libaneses voltam a se reunir hoje e amanhã em Washington, a 3 dias da expiração do cessar-fogo. Essa é a terceira reunião entre representantes dos dois países que não mantêm relações diplomáticas. Mais de 650 drones e 56 mísseis russos atingiram a Ucrânia em ataques massivos nesta madrugada, deixando um morto e cerca de 30 feridos. A capital Kiev foi particularmente atingida e danos foram registrados em mais de 20 pontos da cidade, incluindo áreas civis. Equipes de resgate ainda trabalhavam nessa manhã nos escombros de um prédio residencial de 9 andares, parcialmente destruído na capital ucraniana. Já a defesa russa informou ter interceptado 36 drones ucranianos na última noite. 6 passageiros do EBV Ondius, navio de cruzeiro, onde foi detectado um surto de antivírus, embarcam hoje na Holanda, rumo à Austrália. Esses 6 viajantes, 4 australianos, 1 britânico residente na Austrália e 1 neozelandês, estão em bom estado de saúde e não apresentam sintomas, afirmou o ministro holandês da Saúde, Mark Butler, em entrevista coletiva. Aqui na França, voltaram a testar negativo todas as 22 pessoas identificadas como casos de contato de uma passageira do navio que morreu após contaminação por antivírus. Rádio França Internacional, em parceria com a agência Rádio Web, de Paris, Daniela Franco.
16: Quinta-feira, 14 de maio de 2026, este é o Giro de Notícias. Eu sou Norberto Notari e você acompanha os destaques do momento. A Polícia Federal prendeu na manhã desta quinta o pai de Daniel Vorcaro, Henrique Vorcaro. A prisão foi autorizada pelo Supremo Tribunal Federal e faz parte da investigação sobre as irregularidades do Banco Master. Publicitário Thiago Miranda, dono da agência MIT, confirmou ter intermediado repasses do ex-banqueiro Daniel Vorcaro para um filme sobre o ex-presidente Jair Bolsonaro. A declaração foi feita após reportagem do The Intercept Brasil revelar que o senador Flávio Bolsonaro teria negociado 24 milhões de dólares com Vorcaro para financiar a produção audiovisual, inclusive com um áudio vazado. E a imprensa internacional destacou a notícia sobre a conversa entre o senador Flávio Bolsonaro e o banqueiro Daniel Vorcaro, dono do Banco Master. A notícia ganhou espaço no La Nación, The Washington Post, Reuters e Bloomberg, entre outros. A mídia estrangeira falou em aprofundamento da crise no campo bolsonarista. O governo federal anunciou medida para tentar conter a alta dos combustíveis no país. A proposta prevê a criação de um subsídio que pode chegar a 89 centavos por litro de gasolina e 35 centavos por litro do diesel. A ação será implementada por meio de uma medida provisória assinada pelo presidente Lula. A Anvisa adiou a análise do recurso da Química Amparo contra a suspensão da fabricação, venda e uso de produtos da marca IP. Segundo a agência, uma fiscalização encontrou 76 irregularidades na fábrica, incluindo a presença de uma bactéria em mais de 10 lotes de produto. A empresa deve apresentar hoje medidas corretivas e o caso voltará a ser analisado amanhã. Copa do Brasil, o Atlético Mineiro avançou ao bater o Ceará nos pênaltis. O Vasco empatou com o Paysandu por 2-2 e também está nas oitavas. O Remo e o Mirassol avançaram ao vencer Bahia e Bragantino por 2-1. O Palmeiras goleou o Jacuipense por 4-1 e está na próxima fase. O Santos bateu o Curitiba e também passou. São Paulo foi eliminado ao perder para o Juventude por 3-1, que culminou também na demissão do técnico Roger Machado. O Giro de Notícias é uma produção da Agência Rádio Web. Produção e apresentação, Norberto Notari. Trabalhos técnicos, Mário Melo.
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6: Alô, você, todo mundo ligado, olha, tá caindo aqui meio mundo de informação e você antenado na melhor audiência, na maior audiência, que é o Coisas do Povo. 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
13: E aí, como é que vai?
6: Olha, tá bom demais, mas não está legal é para os alunos de medicina lá em São Luís. O prefeito cancela contrato de alunos de medicina após estudante xingar a cidade onde faria o estágio. Ele diz aqui, ó, o aluno, né? Eles estavam se preparando para fazer o estágio. Aí vamos lá. Olha, ele diz assim, ó: meu tênis branquinho da On, vendo que não tá mais em uma prateleira em Zurique, na Suíça, e sim indo atender paciente no C do Maranhão. Sabe o que é C? No C, hashtag, no C do Maranhão, viu? Pois é. Aí, uma mensagem que ele disse. Ele comprou o tênis lá em Zurique, na Suíça, cara. Pois é. Aí tá aqui, ó. Agora a matéria, vamos lá. O prefeito de Passo do Lumiar, na região metropolitana de São Luís, Fred Campos, do PSB, cancelou na última terça-feira o convênio de estágio com alunos de medicina da Universidade Selma, após um estudante publicar um vídeo nas redes sociais menosprezando o município onde faria atendimento. Ele disse que no C do Maranhão. No vídeo, o aluno filma o tênis branco que estava usando e em seguida mostra a fachada da unidade de saúde onde faria o estágio. Na publicação, ele escreveu: meu tênis branco da ON, vendo que não está mais em uma prateleira em Zurique, e sim indo atender pacientes no C do Maranhão. A trilha sonora usada no vídeo é um áudio meme com a frase: acaba, pelo amor de Deus, acaba, acaba, pelo amor de Deus. Após a repercussão da postagem, o prefeito Fred Campos divulgou um vídeo afirmando que estava cancelando o convênio da prefeitura com os alunos do Selma. Segundo ele, a publicação foi um ataque ao município e demonstrou falta de trato social por parte do estudante. No vídeo, o prefeito afirmou que a postagem demonstra o nível baixo de médico que está sendo formado e classificou o caso como preocupante. Fred Campos disse ainda que uma pessoa sem o mínimo de trato social não pode querer cuidar da vida das pessoas. Aí cancelou. Agora, eu acho que o prefeito errou porque cancelou esse estágio de vários acadêmicos de medicina. Vários. A matéria não diz, mas é um grupo substancial de médicos que estão iniciando, né? Vão fazer lá o seu trabalho de médico, para não sei se é medicina que a gente chama, né? Residência. E aí, o que aconteceu? Foram barrados na porta do bar. E agora deveria barrar só o cara que fez o vídeo. Só o estudante que postou o vídeo, os outros não disseram nada, tal. Aí foram penalizados pela ação de um aluno, de um estudante de medicina, que disse que iria agora trabalhar no C do Maranhão. Bem no C, né? Bem no meio. Mas não é não, que lá é o norte, lá é norte, né? Região norte do Maranhão. Aí, para você acompanhando tudo aqui no Coisas do Povo, a maior audiência do rádio.

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1: Alô, você, todo mundo ligado? Vamos agora acionar o nosso repórter Daniel Souza, trazendo as informações do Governo Fé, Trabalho e Futuro, aqui dentro do programa Coisas do Povo. Acompanhe.
3: Prefeito Chiquinho UFC, falando sobre o 13 de maio, segundo ano, que podemos dizer que o senhor está pouco a pouco resgatando aquilo que estava esquecido, aquilo que estava destruído e colocando, prefeito, as coisas no seu devido lugar.
4: Veja bem, o Codó tem uma tradição, certo? Que é uma cidade de várias raças aqui na nossa cidade. Portanto, o dia de hoje, 13 de maio, o dia que nós homenageamos a consciência negra. E aqui nós renovamos com corrida de vários tipos de esporte, várias modalidades, exatamente para poder movimentar a juventude. Você vê aqui a juventude presente, você vê aqui os pais, as mães aqui presentes. E é um momento de alegria. E o prefeito Chiquinho FC é o prefeito que está com a juventude. É o prefeito que está apoiando o esporte de toda modalidade. Eu sempre digo, o nosso trabalho não pode parar, porque essa é a nossa verdadeira pegada. Valeu.
1: Tá bom demais, tá todo mundo acompanhando aqui o programa Coisas do Povo, sem mais Daniel. Daniel trazendo mais informações aqui do Governo Fé, Trabalho e Futuro, aqui no programa Coisas do Povo, jornalismo com imparcialidade. Olha, secretário de Educação Ricardo Torres fala sobre as gincanas realizadas no 13 de maio no Centro Operário e das escolas que foram as campeãs. Acompanhe. Vamos lá, Daniel.
3: Secretário de Educação Ricardo Torres participando ativamente do 13 de maio na cidade de Codó, que podemos dizer que o atual gestor está resgatando essa data memorável importante para Codó, o senhor participando dessa festividade hoje e também já aconteceu também as gincanas aqui. Sim. Da área da educação, secretário.
5: Exatamente, os eventos desde ontem, na verdade, né? Durante a manhã de hoje e aqui à tarde, uma gincana com alunos de várias escolas. Foram as grandes vitoriosas aí, foi Estevão, Ângelo, que foi segunda colocada, e 2 de julho, Najib Buzar, foi a primeira colocada, numa gincana que teve como conteúdo principal, como missão principal, reafirmar os valores negros, o valor da pessoa que tem todo o direito de ser feliz, de progredir na vida, e que a cor dela não pode ser nenhum empecilho. Ou seja, é que reafirma a luta antirracista, ao mesmo tempo reafirma os valores que nós temos que perseguir diariamente, e o aluno é o grande protagonista disso, porque ele tem que se afirmar negro, pardo ou indígena, se for o caso, mas o negro e o pardo que seja, se reconheça como tal, ele deve declarar isso na escola, na secretaria da escola. Essa matrícula tem que trazer isso claro, porque não tem nenhum problema em ser negro, ao contrário, é tão natural como qualquer outra pessoa. Portanto, é um dia de reafirmação, é um dia em que nós nos reconhecemos, nos identificamos como codoenses, como negros, por que não não tem nenhum problema nisso. E aqui a educação deu show em responder as perguntas da gincana, trazer, participando de todas as atividades, porque dessa maneira a gente consegue fazer com que as pessoas afastem cada vez mais o preconceito das suas vidas.
1: Show de bola! Essa festa do 13 de maio ali no Centro Operário Codense. Agora, eu tenho que falar a verdade. O que eu vi, né? Para resgatar o 13 de maio em Codó, tem que ser um prefeito. Um prefeito mesmo. Pense no prefeito. Porque se fosse esse negocinho, duas barraquinhas lá, tem que chamar os negros. A população de Codó, ela é composta por 65%, é só negros, É, meu amigo, tem negro até umas horas, é só negros. É, e eu faço parte dessa laia, faço parte desta população, faço parte desse povo amado. É, porque alguns chamam é laia, uns chamam é de laia. Então eu sou dessa laia. Se eles chamam que negro é da laia, eu sou da laia também, eu sou da senzala. É, não tô nem aí. Meu pai era preto, né? Pois é, então, tem que resgatar. Para resgatar, eu vou dar ideias aqui para vocês, como é que vocês fazem. Primeiro, tem que chamar os brancos também, né? 35% da população é branca. Ou pardo, amarela, né? Vermelha, que não gosta, né? Azul, que gosta, né? Rosa, tem muito rosa, população rosa na cidade de Codó, tá certo? Então tem que chamar esse povo, né? Chamar esse povo para participar. Aí a gincana é uma boa ideia, mas tem outros métodos, outros meios, outras atrações para chamar o povo para participar do 13 de maio. Tem que ter o pau de sebo. Tem que ter o como é mais, tambor de crioula. Bota lá os praticantes de religião de matriz africana. Porque um dia desse a Câmara Municipal de Codó virou um terreiro de Umbanda. Né? Um terreiro de Terecô. Por que que no dia do negro, no dia dos negros, na libertação, 13 de maio, alforria, não pode ter. Tem, faz assim. Então foi uma festa bonita. Resgata o 13 de maio, porque o 13 de maio em Codó está mais fraco do que caldo de peteca. A verdade é essa.
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1: Alô, você, tem religião aí hoje? Vai ter religião? Então vamos lá de religião já, meu irmão. Olha, a Câmara de São Luís promulga lei que proíbe mulheres trans em banheiros femininos. Mas tá certo mesmo. Tá certo. A Câmara de São Luís, a Câmara de Vereadores da capital maranhense acertou na mosca. Já a gente conversa sobre esse negócio. Porque as mulheres trans... Mulher trans, quem é mesmo? Eu não sei. Se as mulheres trans, elas querem ficar no banheiro feminino. Aí tem mulher trans, ó. Tem mulher trans que vai urinar. Quando vai urinar, meu amigo, é uma lapa monstra, meu irmão. Meu irmão. Documento, meu irmão. Documento é grande demais.
7: É doido.
1: Aí tá lá uma criança, né? Uma menininha lá. Fazendo suas necessidades fisiológicas. Aí a mulher trans chega. Aí vai se despir pra poder também fazer suas necessidades, né? Aí quando a menina vê aquele negócio lá, né? Uma lapa, meu irmão.
7: É doido.
1: Lapa. Aí como é que fica? Tá certo. Já nós vamos falar dessa matéria que foi aprovada, promulgada lá pela Câmara de São Luís. Eu acho que todas as câmaras de vereadores do Brasil devem copiar essa lei. Porque se a mulher trans... Mas a mulher trans é homem ou é mulher, hein? Eu não sei. A mulher trans vai ficar com os homens, é? A mulher trans é homem, é? É, eu não sabia não. Aí ele, mas ela não gosta, a mulher não gosta de homem, né? A mulher não gosta de homem. Tem mulher que não gosta de homem, né? Gosta de outra mulher, né? Mas aí a mulher trans, ela gosta de mulher ou ela gosta de homem, né? Gosta de homem, né? Gosta de outra mulher, né? Mas aí a mulher trans, ela gosta de mulher ou...

0: Nós enviamos para ele lá o link da Rádio Lemos FM, está fazendo maior sucesso. Tanto é que nós estamos fazendo uma campanha aqui para arrecadar alimentos, para enviar para essas crianças que estão sofrendo, passando fome, morrendo de fome, literalmente lá em Beira e em outras cidades do país, como a capital, que é... Esqueci aqui o nome da capital, Maputo, não é? Maputo, que é a capital de Moçambique. Pois tá bom. Vamos de religião aqui no programa Coisas do Povo, a maior audiência do rádio.
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0: Estamos no Pitadinha de Religião. Você com a gente, você acompanhando a palavra do Eterno, o Evangelho. Você gosta da Bíblia? Gosta de a igreja? Ou você não gosta, não é? Ah, você é evangélico, não gosta de ir na igreja católica, não é? É? Mas lembrem que os católicos estão lá para lhe receber. E tem mais. Os evangélicos, eles são católicos, né? A revolta que aconteceu, a revolta protestante na Alemanha, que Lutero fez, Lutero não era crente, Lutero não era evangélico, Lutero era católico, viu? Então os evangélicos têm a origem nos católicos, então não custa nada, você que é evangélico, né? Dar uma passadinha e visitar a igreja católica. A origem sua não é outra, é a origem católica, viu? Agora, aquela pessoa que já nasceu mesmo dentro do mundo evangélico, né? É, mas de qualquer forma, a origem não tem para onde correr. Não tem para onde correr. E você, católico, visita uma igreja evangélica também, né? Vai na igreja adventista. Vai na igreja Ebenezer, do Codonovo, lá na rua Travessa... Como é o nome da... Travessa Teresina, viu? Vai lá e visita lá a igreja Ebenezer. É a igreja do pastor Edenilto, do pastor Francisco Moura, da esposa do Zé Betim, também ela se congrega lá. Então vamos lá, vamos assistir o culto, é bom demais, né? Eu acho assim, sempre é minha posição, né? Como pessoa, isso não quer dizer que eu esteja certo, mas essa questão da separação dos evangélicos, um vai para um lado, o outro vai para o outro, ninguém se une, é uma briga sem fim. Eu não acho certo isso aí, não. Ó, que me perdoe aí os líderes religiosos, mas eu não concordo com isso aí, não. Eu acho que todo mundo é da mesma religião, é a religião cristã. Agora, se você fosse da religião muçulmana, ou do budismo, ou até a religião de matriz africana, e tudo bem. Mas você é da religião, cristã. Então, não tem nada essa separação, esse ecumenismo. Você tem medo desse ecumenismo. Sua própria religião pode fazer o ecumenismo. Como é que eu quero falar aqui para você? Ecumenismo evangélico. Já que não querem se unir com os católicos, faz um ecumenismo evangélico. Sou evangélico. Né? Não é o mesmo Deus, não. É ele. Não é, não. Não é a mesma Bíblia. Não é o mesmo Senhor. Não é o mesmo planeta. Né? O que é que tem um Malafaia se unir mais o Edmar Macedo? Chamar a fazer uma igreja só. Né? O Malafaia não é maracutaia? É dois maracutaia junto. Ah, não tem nenhum problema. Aí pega mais o R.R. Soares, pega o homem do Chapelão, estava pedindo aí um mil reais,

0: pelo um caroço, pelo uma semente de feijão, se junta e faz uma igreja só, rapaz. Aí vai chamando as outras, pronto. Aí acaba com esse negócio. Mas olha, nós levantamos aqui algum tempo atrás comentários sobre Romanos, o livro de Romanos, que foi escrito por Paulo. Paulo escreveu aos Romanos. Você poderia até dizer, não, mas eu não vou aceitar isso aqui, não. Porque ele escreveu direcionado para os Romanos. Eu sou brasileiro, não tem nada a ver brasileiro com Romanos, lá de Roma, né? Do Império Romano. Então, ele escreveu o livro e no capítulo 7 nós encontramos coisas boas. Mas não é só no capítulo 7, né? No livro todo, na Bíblia toda. Coisas boas. Mas aí o entendimento de evangélicos e evangélicos não batem. E aí tem a questão da graça e da lei. Uns são da lei, outros são da graça. E outros são da graça e são da lei. E aí é aquela confusão. E eu perguntei aqui para um ouvinte nosso que reside em São Luís, para ele explicar sobre a lei do capítulo 7 de Romanos e no capítulo 8 de Romanos, que lei é essa? Se a lei do Decálogo, a lei dos 10 mandamentos, que está lá em Êxodo capítulo 20, ou se é uma outra lei. E ele falou que não era assim, tal, mas queria pesquisar que lei é essa que Paulo estava se referindo. E nunca mais o meu amigo lá de São Luís se manifestou sobre o assunto, né? Eu não sei, porque ele é um defensor da graça, né? Graça, nós estamos vivendo pela graça, e eu também sou defensor da graça, que nós somos salvos pela graça, estamos no período da graça, e que a graça é o caminho para nós chegarmos ao céu através de Cristo. Cristo, ele é tudo, não é? Mas a graça é algo que diz para você que você é salvo de graça mesmo. É 0800. Não tem... Você tem que ser legalista. Tem que ter lei, praticar leis e mais coisas, tá? Tem que dar dízimo, tem que dar oferta, tem que praticar lei, tem que guardar a sexta-feira dos muçulmanos, tem que guardar o sábado dos judeus, tem que guardar o domingo dos católicos. Não é isso, né? Eu entendo, eu posso estar errado. Eu entendo que a salvação, ela é um presente de Deus. E a salvação está em Cristo Jesus, né? Mas aí Paulo fala sobre o assunto. Eu vou ler aqui um pouquinho para você acompanhar. Você que está em casa, pegue a sua Bíblia. Se não dá para ler agora, você lá à noite, antes de dormir, lá no seu leito, na sua rede, na sua cama, pega a Bíblia lá e vai ler. Lê Romanos, capítulo 7, e vai até o capítulo 8. Para você entender, fazer seu análise sobre aqueles que são legalistas, que defendem a lei, e sobre aqueles que defendem só a graça, sem lei, né? É legal demais. Aí vamos lá. Paulo era muito inteligente, eu acho que confunde essa turma aí que é influenciado pela religião, pela instituição religiosa que ele participa, e o líder lá fala para ele assim: nós somos salvos pela graça, e somente a graça, tem nada com lei. O outro chega: não, somos salvos pela lei, negócio de graça não, porque se você não obedecer, você vai para o inferno, porque Deus quer a obediência. E aí eu pergunto, e os ladrões, ou melhor, o ladrão, Dimas, o bom ladrão que estava lá na cruz, ele foi salvo pelas obras da lei? Porque ele era ladrão, estava dentro do judaísmo, dentro da religião judaica, mas pelo que nos consta, ele era um vagabundo, pilantra. Rapaz, eram três que iam ser crucificados, era uma tradição romana lá dentro de Israel. Eles escolhiam três, Então, escolheram Dimas, Jester e escolheram também o Barrabás, que era o pior de todos, um vagabundo, um pilantra mesmo, pior de todos os três, ele era o pior. E aí, o Barrabás terminou sendo salvo pelo povo. O povo disse: nós queremos que seja solto Barrabás e que Jesus seja crucificado. Então assim foi, Pois bem, então, vamos voltar ao assunto aqui, que alguns vão com muita veemência e de nós somos salvos pela graça, né? Esse negócio de lei não existe mais, é coisa do passado, é a velha aliança, mas será se é mesmo? Paulo aqui no capítulo 7, será se é isso que ele fala mesmo, né? Aí cada um faz aí seu comentário, né? Suas colocações, e aí sai pregando, mas eu acho que a coisa está meio desconexa. Lê com cuidado aqui, lê. Lê com cuidado o Romanos 7 para você ver. Vamos lá. Hein? Quem pergunta aí? Qual é a pergunta aí? Hein?
1: A graça e a lei, né?
0: Sim, a graça e a lei.
1: Vai ter gente que vai ser salvo pela graça. Vai ter gente que vai ser salvo pela
0: Certo. Olha a pergunta aqui do.
1: Sei
0: isso. Certo. Vamos lá. Quer falar no microfone aí ficar melhor? Quer não? Então tá bom. Olha, o que ele está perguntando aqui é o seguinte. Se tem pessoas que vão ser salvas pela graça, outras vão ser salvas pela lei, e a outra pergunta qual é?
1: Tem essa diferença? Tipo,
0: é.
1: Você fez isso, dá pra ser salvo pela graça.
0: Certo.
1: Você fez isso,
0: salvo pela lei. Certo.
1: E aí?
0: Tá bom, então a pergunta dele aqui é o seguinte, ele não quer falar, ele tá dizendo o seguinte, você vai ser salvo pela graça. Aí o outro fez as boas obras lá, você vai ser salvo pela lei, não é assim? Alguém pode ser salvo pela lei, outro pode ser salvo pela graça? Isso aí, tá. Então vamos tentar responder. Eu não sou teólogo. Eu não sou teólogo. Eu sou apenas um que lê a Bíblia. Pode que eu esteja errado, que eu vou falar aqui, mas pode que eu acerte também, né? Porque Pedro era um pescador. Escreveu o livro que dá lição aí em pastor teólogo, né? Não é não? Ora, gente. Então vamos lá. Vou responder logo, eu vou ler aqui o primeiro versículo, porque o nosso tempo está passando. O primeiro versículo aqui diz o seguinte, ó, Romanos 7, 1. Ignorais, irmãos, falo aos que têm conhecimento jurídico. Ó, Paulo está falando aqui para as pessoas que têm conhecimento. Colocaram aqui entre parênteses. Isso aqui não está na Bíblia, mas os escritores lá, acho que o João Ferreira de Almeida, colocou entre parênteses esse acréscimo aqui no versículo, ó. Ignorais, irmãos, aí o que eu vou ler agora é que acrescentaram, não está nos originais da Bíblia, está entre parênteses, diz o seguinte, falo aos que têm conhecimento jurídico, isso aqui Paulo não falou, tá bom? Que a lei, então eu vou ler só o que está na Bíblia, sem o acréscimo dos tradutores da Bíblia. Ignorais, irmãos, que a lei só tem domínio sobre o homem durante o tempo que vive. Aí, ó. Deu... Olha só o que está dizendo Paulo aqui. Que a lei... Ignorais, irmãos, que a lei só tem domínio sobre o homem durante o tempo que vive. Né? Está perguntando. Assim, a mulher casada está sujeita ao marido pela lei enquanto ele vive. Mas se o marido morrer, fica desobrigada da lei que ligava ao marido. Certo? Vamos para o terceiro. Por isso, enquanto vive o marido, se se tornar mulher de outro homem, será chamada adúltera. Isso aí é o código lá dos judeus lá. No Brasil não é mais. No Brasil a mulher pode adulterar à vontade, aí não é pecado mais não. No Código Civil, não é mais não. Só pela Bíblia. Então vamos lá. Por isso, enquanto viver o marido, se se tornar mulher de um outro homem, será chamada adúltera. Porém, morrendo o marido, fica desligada da lei. De maneira que, sem se tornar adúltera, poderá casar-se com outro homem. Então veja bem. O que Paulo está dizendo aqui no meu análise... é que Jesus, ele veio morrer para que nós estivéssemos livres da lei. Né? Ele morreu, então agora nós estamos livres da lei. Mas será se é isso mesmo que Paulo está querendo dizer? Será se é isso mesmo? Veja bem, para não encompridar mais a coisa... Eu vou ler mais só o versículo 4, aí nós vamos responder sua pergunta. Assim, meus irmãos, também vós estáis mortos pela a lei, pelo sacrifício do corpo de Cristo, para pertencerdes a outrem, aquele que ressuscitou dentre os mortos, a fim de que demos frutos para Deus. Então, o que é que o Paulo está dizendo aqui? O apóstolo Paulo era um homem muito estudado, muito inteligente, era poliglota, falava várias línguas e foi aluno de Gamaliel, né? Pois bem, então eu entendo aqui que Paulo está dizendo o seguinte, olha, se eu vivia pela lei, vou repetir, assim, meus irmãos, também vós estáis mortos para a lei, pelo sacrifício do corpo de Cristo. Vocês estão mortos para a lei. Cristo já pagou tudo, para pertenceres a outrem, aquele que ressuscitou dentre os mortos. Quem foi que ressuscitou dentre os mortos? Jesus Cristo, a fim de que demos frutos para Deus. Então, a salvação, agora a resposta, a salvação, ela não é comprada por obras. Não adianta andar no trânsito e fazer tudo certinho, não adianta honrar papai e mamãe, ser um filho santo para o pai e para a mãe, que isso não vai lhe salvar, né? Não adianta deixar lá e dizer assim, ó, não terás outros deuses diante de mim. Então, se você tiver só Deus como pai, isso não vai lhe dar direito à salvação. Também não, no meu entendimento. Aí o outro lá, o outro mandamento. Não furtarás. Você nunca furtou ninguém, nunca furtou a consciência. Você é uma pessoa corretíssima, corretíssima. Paga direitinho, recebe o troco a mais e devolve para o caixa lá. Então você é a pessoa correta, baseado na lei de Deus, nos 10 mandamentos. Você guarda o sábado conforme está lá. Aí você diz, não, agora eu estou pronto para ir para o céu, porque eu faço tudo certinho. E aí, o que que Jesus responde? Ele responde lá para os fariseus e os publicanos, não é? O cara tá lá, não, eu sou bom demais, eu sou tal, tal, eu sou santo. Aí Jesus disse que os publicanos não eram assim tão santos, eram pecadores, à vista dos fariseus, mas eles foram os caras. E os fariseus não. Os fariseus eram os túmulos caiados, né? Então, para responder a sua pergunta, a lei, ela não salva. Ela não salva. Ninguém se engane que vai guardar a lei, que por guardar a lei, aí vai ser salvo. Não, então aí não precisava Jesus ter vindo morrer para salvar as pessoas. Só a lei já era o suficiente. Você guardava a lei, era um Enoque da vida, né? Nos dias de Enoque ainda não tinha, a lei ainda não tinha sido promulgada, mas você é a pessoa correta e Deus, pois vem para cá. Chamou Enoque, chamou o Elias, tá? Alguns dizem que Elias não foi para o céu, só o Enoque. Pois bem, então aí você seria salvo pela obediência. Você seria salvo pela lei, pelo legalismo. E aí você ia poder dizer assim, não, você que não guarda a lei, você que adultera, você que mata, você que rouba, você que não honra o pai e mãe, você que adora imagem de escultura, você não vai para o céu. Agora eu vou para o céu. Eu dou o dízimo. Não, o dízimo não está dentro da lei. É um outro capítulo. Aí eu vou para o céu. Não é assim. Eu entendo, eu posso estar errado. Eu entendo que o sangue de Cristo derramado na cruz do Calvário é que é o passaporte, você aceitando ele como seu salvador. Ó, como Senhor e Salvador. Não é só Salvador, é Senhor e Salvador. E o que é Senhor? Senhor é dono, né? Então, você tem que aceitar Cristo como Salvador. É pela fé que você é salvo, não é por obras. Senão, nós aqui, iríamos, eu tô no céu. Tô no céu, você tá no inferno. Mas não é assim, não é assim. Isso é legalismo puro. Agora, no versículo 4, nós vamos fechar por aqui, diz assim, ó, a fim de que demos frutos para Deus. Olha só o que que Paulo fala aqui. Eu entendo que os frutos é a obediência. Não adianta você dizer, eu vou ser salvo pela graça, sou ser salvo pela graça, Deus vai me salvar pela graça e eu não preciso ter a obediência ao meu Salvador, a Jesus Cristo. Porque Jesus diz, olha, rapaz, faz assim, faz assado, ajuda os pobres, tal. Ele fala da obediência, direto, falando de obediência. Se você não tem obediência, aí é que eu acho que entra a lei. Se você não guarda a lei, porque os 10 mandamentos lá, 4 são dedicados a Deus. E os 6 são dedicados ao semelhante. Então, se você não guardar a lei, você não está demonstrando que você aceitou Cristo como seu Salvador. A lei, no meu ponto de vista, posso estar errado, é só uma confirmação de fé. Isso não quer dizer que você guarda a lei, 100% a lei. Porque o caminhar do homem, para Deus, é de cair e levantar. Qual é o homem que nunca pecou? Hein? Não existe. Mas a lei é a referência. Por exemplo, você vai na contramão. E aí você está dentro da lei, está obedecendo a lei? Tá? Hein? Não, você não está obedecendo, você está na contramão. Então a lei é para dizer que você está dentro das conformidades do que é determinado para você fazer por Deus. Aí o capítulo 8, você pode ler o capítulo 8 e o 7 todinho, que você vai descobrir isso. Então na minha visão, eu posso estar errado, as duas coisas elas andam juntas. A graça anda junto com a lei, e a lei anda junto com a graça. Agora, a interpretação dos caras que dizem assim, eu tenho raiva da lei de Deus. Imagine se a lei fosse de Moisés, não é? Porque se fosse de Moisés, se fosse de Paulo, se a lei fosse de Paulo, ele escarrava. Aí o Paulo elogia a lei, ele diz, olha, a lei é santa, o mandamento é santo, justo e bom. Como é que ele vai dizer que a lei é santa, boa, justa e o mandamento também, se não é? Então tem que ter um equilíbrio de compreensão das pessoas. E eu acho que nesse caso aqui, os evangélicos pecam muito, muito mesmo. Lê lá o capítulo 7 de Romanos, no Novo Testamento, sem você ser bombardeado por ninguém. Vai lá e lê, tem cuidado. Então eu não sou extremista, porque eu acho que você é salvo pela graça, mas precisa da lei, não para se salvar, não para ser salvo, mas para você mostrar que você é uma pessoa que aceitou Cristo como seu Salvador. Embora alguém dizendo aí que esse negócio de aceitar Cristo não existe, né? Que não existe, não tem negócio de aceitar Cristo, não existe. Mas eu fui doutrinado assim, eu acho que é assim. Então você tem... Mas aí o problema está, eu não posso mais adorar imagem de escultura, porque está na lei de Deus lá. Então, mas eu aceitei Cristo, eu salvo pela graça, eu estou livre agora para adorar imagem de esculturas e ser salvo de boa, porque não tem mais lei. Então Paulo não fala isso, o apóstolo Paulo não fala isso. Eu acho o pessoal assim muito ingênuo nessa questão, muito ingênuo. Depois a gente estuda mais sobre o livro de Romanos, especialmente os capítulos 7 e 8. Eu não tenho como falar mais, nós ainda temos 15 minutos, 20 minutos por aí, né? Não é? 20 minutos, temos 20 minutos de programa ainda. Então, a gente tem que atentar para isso, não é? Não é porque o pastor, porque a lei lá a lei católica, eles retiraram lá do catecismo lá, você pode ir lá pesquisar. Eu não estou aqui, esqueci de trazer a Bíblia Ave Maria dos católicos, mas parece que lá diz que o sábado é o dia de guarda, que você... mas quando chega na questão do sábado, não é no catecismo lá. Eles retiraram o sábado, botaram lá domingos e festas, e a questão da idolatria, porque a igreja bateu o martelo com relação aos santos, né? Que tem que ter os santos e tal. Lá também não tem a questão de idolatria, lá no catecismo. Você pode pesquisar lá. Se eu estiver mentindo, ligue para cá. É a pergunta do rapaz aqui. Se tem que guardar o sábado ou o domingo. Eu, Eu acho que tem que ser o sábado, não tem para onde correr. Porque o sábado é o dia do sol, é dos pagãos e tal. Mas a justificativa dos evangélicos é que, porque Jesus ressuscitou no primeiro dia da semana, que Jesus na realidade não ressuscitou no domingo, porque ele estava dentro de um território judaico, e lá não tinha domingo, ninguém guardava o domingo, guardava o sábado. Então ele ressuscitou no primeiro dia da semana, que nós aqui no mundo ocidental chamamos de domingo, que é o primeiro dia da semana, né? Ele está perguntando aqui para mim se o primeiro dia da semana é segunda ou é domingo. O primeiro dia da semana é o domingo para nós aqui no Brasil, é o domingo. A segunda tarde, segunda, ó, segunda. Segunda-feira, terça-feira, quarta-feira. Então é evidente que o domingo é o primeiro dia da semana. Então o calendário judaico só alteraram no lugar que seria primeira-feira, eles colocaram um domingo, porque a igreja... Aí você tem que estudar, vai lá na internet. Eles pegaram o domingo dos pagãos, cristãos, e colocaram no calendário. Lembrando que o calendário nosso não é um calendário evangélico, nem um calendário chinês. O nosso calendário é católico, é o calendário gregoriano. Foi Gregório que instituiu o calendário. E aí os evangelhos todos estão com o calendário católico, com a Trindade católica e um monte de coisa católica aí. Tá faltando mesmo só botar as imagens, né? Que não querem. É a mesma coisa, pai. Então é assim. Eu posso estar errado. E aí, se você que está acompanhando o programa quiser desmanchar tudo aquilo que eu falei aqui, que eu estou equivocado, por isso, eu aceito, mas é cheio de amor. Vem aqui no programa para a gente conversar e você explicar mais aqui sobre o livro de Romanos 7, viu? Eu entendo dessa forma, não sou o dono da verdade, mas eu entendo que o cristão que aceita Cristo, que tem Cristo como seu salvador, que tem mudança de vida, ele tem que guardar a lei. Não para ser salvo, não é para ser salvo. É minha interpretação, não estou aqui motivado por ninguém, é minha forma de ver essa questão religiosa, tá bom? Pois bem, olha a fúria de Malafaia com Flávio Bolsonaro, está dentro do contexto religioso, por áudio com o Daniel Vorkad. Esse Malafaia, ela fala cada coisa, cada abobrinha. Mas vamos aí, é uma figurona do mundo gospel, do mundo evangélico, do mundo cristão, né? Só não é do mundo católico. Vamos lá. Brasília. O pastor Silas Malafaia, principal conselheiro da família Bolsonaro, demonstrou extrema irritação após a divulgação de áudios em que o senador Flávio Bolsonaro cobra recursos de Daniel Vorkaro, dono do Banco Master. Tem que ficar calado, rapaz. O Silas Malafaia tem que ficar calado. Tem que concordar com tudo. Em conversas com correligionários, Malafaia não poupou críticas à estratégia do senador. Segundo relatos, o pastor disparou que a exposição de uma ligação direta com um banqueiro investigado por fraudes bilionárias é um erro fatal que pode custar a eleição presidencial de 2026. Eu acho que com essa aí o Flávio Bolsonaro já era. Porque não é possível, o povo brasileiro vai, de tanta enrolada que tem nessa classe política de Brasília, você ainda vai concordar com um negócio desse. Você eleitor do Lula concorda, você eleitor do Bolsonaro concorda, você eleitor do Zema concorda. Ei, meu irmão, do Daciolo você concorda? Rapaz, se o negócio tá ruim, vota tudo em branco, rapaz. Então tudo sujo mais do que puleiro de pato, pau de galinheiro. Vota tudo em branco, não vota mais nesses caras, rapaz. Oxente. Aí ele diz aqui, ó, não sou omisso. Isso aí é o Bolsonaro. O recado de Malafaia. Não, Bolsonaro não, perdão. É o Malafaia, recado de Malafaia. Embora tenha evitado um rompimento público imediato, Malafaia sinalizou que não fará uma blindagem automática desta vez. O pastor afirmou que só se posicionará oficialmente após ouvir as explicações de Flávio. Mas o tom nos bastidores é de cobrança severa. Para aliados, o vazamento atingiu o ponto mais sensível da direita no Brasil: o discurso da moralidade. Olha, o Ottoni de Paula tá descendo o cacete. Ele diz que a direita é a direita. Agora, com essa turma da direita... Não, ele fala assim, ele fala que é a direita, que ele é da direita. Agora, ele não é do bolsonarismo, é assim que ele fala. Ele separa a direita do bolsonarismo. Então, ele está rompendo lá o Ottoni de Paula, que é deputado federal lá em Brasília. Ele é federal ou é senador? Mas me parece que é federal. A contradição de Flávio Bolsonaro, que havia negado a associação com Vorcaro, é o que mais alimenta a fúria do pastor Silas Malafaia. Então ele disse, não, e disse o cacete, e agora o Vorcaro na delação tá mostrando é o submundo do crime, e é só figurão. E o Flávio Bolsonaro foi uma das estrelas que apareceu lá nas declarações. Aí tá rodado, o Flávio Bolsonaro tá rodado. Pode fazer uma pesquisa agora, que o Flávio Bolsonaro vai cair nas pesquisas. Nem que seja aí uns 2%, 3%, mas ele vai cair. Olha, a reportagem do Intercept revela que o senador negociou 134 milhões para o filme Dark Horse, que é, e demonstrou preocupação com atrasos de parcelas. Até o momento, a cúpula do PL mantém a pré-candidatura de Flávio, mas o desconforto é visível. Tá certo. Tem que tirar o Flávio aí, porque vai perder pro Lula. Porque eu não sei quem é mais apaixonado, se são os lulistas ou se são os bolsonaristas. Mas parece que com essa aí, o grupo aí, os bolsonaristas, vai fragmentar. Não é? Porque o nome indicado, Flávio Bolsonaro, senador da República, filho de Messias Bolsonaro, quem indicou foi o pai lá, tal. Aí todo bateu palma, tal. Mas agora a casa tá caindo. A casa tá caindo. E aí o povo brasileiro tem que ser inteligente. Tem um monte de candidato por aí, rapaz. Tem um monte. Tem até o Renan aí, que eu nem sabia. Tem o Renan, tem outros aí, tem o Daciolo, tem um monte aí. Rapaz, eu não sei não. Pega logo o Paulo Curió. Paulo Curió lá de Turilândia. E põe ele como pré-candidato como a presidente da República. Paulo Curió lá de Turilândia. E pega aqueles 14 lá que foram presos com ele. Bota tudo pra ser candidato. A deputado estadual, senador, tal. Bota tudo. Que ele vai ganhar. Bota. Candidato aí, Paulo Curió, a presidente da República, que vai ganhar a eleição. Vai ganhar, porque eu não entendo o povo brasileiro, não. Olha, nós vamos ficando por aqui com Pitadinha de Religião e a gente volta em uma outra edição aqui do programa Coisas do Povo, a maior audiência do rádio.

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4: Meus amigos, se não der tempo hoje, nós vamos amanhã falar sobre essa matéria da lei que foi promulgada lá em São Luís do Maranhão, na Câmara Municipal, onde as mulheres trans não vão poder mais entrar nos banheiros femininos no Maranhão, viu? Se der tempo, a gente ainda põe ela no AO. Se não der, a gente vem com ela amanhã, você vai acompanhar tudo aqui na Lemos FM. Entrevista, áudio entre Flávio Bolsonaro e Vorcaro, quais impactos políticos? Entrevista, a reportagem, a matéria é com Norberto Notari, acompanhe.
7: No dia seguinte aos áudios e à conversa trocada entre Flávio Bolsonaro e Daniel Vorcaro, fundador do Banco Master, a pergunta que fica é como será o impacto no ambiente eleitoral e, claro, na candidatura ou pré-candidatura de Flávio Bolsonaro. Quais serão os danos, sendo que o senador da República pedia dinheiro, um dinheiro alto, para que o banqueiro financiasse o filme sobre a vida do pai dele, o ex-presidente Jair Bolsonaro, que está em prisão domiciliar por tentativa de golpe de Estado. E para entender um pouco de forma detalhada isso, eu recebo e converso com o professor Rodrigo Prando, ele que é cientista político. Rodrigo Prando, obrigado por nos atender. A primeira questão é essa: quais danos eleitorais para a candidatura de Flávio Bolsonaro após esse áudio que foi divulgado pelo The Intercept Brasil, nesta quarta? E, na verdade, quer saber se dá, né, já para avaliar esses danos.
8: Nesse momento, né, um dia depois da divulgação dos áudios, a gente não consegue mensurar os danos eleitorais, mas nós já temos certamente como captar os danos políticos. Os danos eleitorais ainda não podem ser apresentados porque ele é um pré-candidato, não é? E as eleições serão em outubro. Então, até lá, muita coisa pode acontecer. Mas, em termos políticos, não há dúvida nenhuma que há um prejuízo à imagem e à trajetória de Flávio Bolsonaro como pré-candidato. Eu sempre disse em inúmeras entrevistas que Flávio Bolsonaro tem um bônus, mas ele também carrega um ônus. O bônus é o sobrenome. Ser filho de Jair Bolsonaro coloca na condição de escolhido pelo pai como alguém que herda uma parte substantiva do capital político amealhado pelo seu pai. Então esse espólio político eleitoral chega ao Flávio Bolsonaro e inclusive as pesquisas indicaram que numa situação polarizada com Lula, ele é o candidato mais competitivo. Pois bem, mas ele também tem o ônus, que é também constituído esse ônus pela rejeição ao seu nome, especialmente ao sobrenome Bolsonaro, e ele teve uma trajetória política também marcada por desconfianças, né, as questões desde a sua presença política no Rio de Janeiro das rachadinhas, que não prosperou quando o pai era presidente, então assim, as investigações foram arquivadas, não prosperou, e é assim que ele se defende dessa questão, mas sempre pairou no ar um patrimônio que se constituiu por parte dele, Flávio Bolsonaro, um patrimônio multimilionário, muitas vezes pago com dinheiro vivo. Então, assim, essas questões sempre pairavam. Na última semana, Flávio Bolsonaro teve um primeiro revés, que não atingiu diretamente, mas de forma indireta, porque havia-se dito que Ciro Nogueira se credenciava para ser um vice na chapa de Flávio Bolsonaro. E Ciro Nogueira, uma figura, a ponta de lança do Centrão, uma figura importantíssima, apoiador de primeira hora do bolsonarismo, fiador da candidatura de Flávio junto ao Centrão, e eis que uma busca e apreensão da Polícia Federal, por conta novamente de indícios em relação às questões atinentes ao Banco Master Daniel Vorcaro, e pelo que se colocou, pagamento de hotel, cartão de crédito, casa emprestada e uma mesada variando aí de 300 a 500 mil reais por mês endereçada a Ciro Nogueira. E isso abalou, já num primeiro momento, a Flávio Bolsonaro, que soltou uma nota muito tímida, uma nota bastante protocolar. E eis que nessa semana os áudios mostram um pedido direto para aquela figura que hoje é preso, né? Daniel Vorcaro está preso, mas uma figura que tem, né, de forma tentacular, capturado atores políticos nos dois poderes, no executivo e no legislativo, e atores institucionais, inclusive no Supremo.
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10: 7:59.
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0: Bahia.
1: Previsão do tempo para segunda-feira, 18 de maio de 2026. Região Centro-Oeste. Campo Grande tem previsão de muitas nuvens com pancadas de chuva isoladas. Os termômetros marcam mínima de 14 e máxima de 30 graus. A umidade relativa do ar na capital de Mato Grosso do Sul gira em torno de 100 a 50%. Goiânia, em Goiás, tem céu cheio de nuvens nesta segunda-feira. Temperatura mínima de 20 e máxima de 32 graus. A umidade relativa do ar vai de 60 a 40%. Região Nordeste. Em Maceió, Alagoas, previsão de céu repleto de nuvens. Temperatura mínima de 23 e a máxima de 30 graus. A umidade do ar é de 90 a 55%. Caruaru, em Pernambuco, comemora aniversário com céu de muitas nuvens. A temperatura mínima é de 18 e a máxima de 31 graus. A umidade do ar varia de 100 a 40%. Região Norte. Em Belém, no Pará, muitas nuvens no céu, com pancadas de chuva e trovoadas isoladas. A temperatura mínima é de 24 e a máxima de 32 graus nas horas mais quentes do dia. A umidade do ar é de 98 a 70%. Rio Branco, no Acre, tem previsão de céu nublado com pancadas de chuva e trovoadas isoladas. Temperatura mínima 21 e máxima de 30 graus. A umidade relativa do ar é de 98 a 70%. Região Sudeste. Em Vitória, Espírito Santo, previsão de muitas nuvens nesta segunda-feira. Os termômetros registram mínima de 22 e máxima de 33 graus. A umidade relativa do ar vai de 90 a 40%. Piratininga, em São Paulo, sopra velhinhas com céu repleto de nuvens, com pancadas de chuva e trovoadas isoladas. A temperatura mínima é de 16 e a máxima de 22 graus. A umidade relativa do ar é de 100 a 80%. Região Sul. Em Porto Alegre, dia mais frio, com céu cheio de nuvens e possibilidade de chuva isolada. Os termômetros registram mínima de 9 e máxima de 17 graus. A umidade relativa do ar na capital do Rio Grande do Sul oscila entre 95 e 70%. Curitiba, no Paraná, tem previsão de muitas nuvens no céu, com pancadas de chuva isoladas. Os termômetros registram mínima de 12 e máxima de 17 graus. A umidade relativa do ar fica entre 100 e 80%. Você ouviu a previsão do tempo para esta segunda-feira, 18 de maio de 2026. Com informações do INMET, o Instituto Nacional de Meteorologia.
2: Com maioria dos votos, o Supremo Tribunal Federal manteve a decisão de contar, para cálculo para aposentadoria no INSS, somente os valores recebidos a partir de 1994, quando começou o Plano Real. A chamada revisão da vida toda já havia sido rejeitada pela Suprema Corte no ano passado. Decisão mantida, segundo a deliberação, os aposentados não podem calcular o valor da aposentadoria, incluindo valores recebidos antes de 1994. Mas quem já recebe com base em decisões até 5 de abril de 2024, não precisa devolver os valores já recebidos. O placar no plenário foi de 8-2. O relator ministro Alexandre de Moraes negou a mudança de entendimento, por compreender que a determinação estava dentro da lei. Tudo começou em março de 2024, quando o STF decidiu. Os aposentados não podem escolher a regra mais favorável para recalcular o valor da aposentadoria. Antes disso, o beneficiário poderia escolher o que era mais vantajoso, calcular com base no que recebeu depois de 94 ou com base na vida toda. Com a mais recente decisão, todos os cálculos passam a levar em conta somente os valores pagos a partir de 1994. Agora, as ações suspensas nos tribunais serão negadas com base no novo entendimento. Da Rádio Nacional em Brasília, Sayonara Moreno.
0: O Ministério do Desenvolvimento, Indústria, Comércio e Serviços já aprovou 8 licenças de exportação para produtos com cotas previstas no Acordo Mercosul-União Europeia, que correspondem a vendas de carne bovina fresca, carne bovina congelada, carne de aves desossada, cachaça, entre outras. No caso da carne bovina, antes do acordo entre Mercosul e União Europeia, a chamada Cota Hilton já garantia ao Brasil uma cota histórica de 10 mil toneladas para exportação de cortes nobres de carne bovina ao mercado europeu, com tarifa de 20%. Com um acordo, a tarifa foi reduzida a 0%. Para importação, foram emitidas 6 licenças para a entrada no Brasil de chocolates, tomates e queijos. Segundo o Ministério, mais de 5 mil linhas tarifárias, o equivalente a 54,3% do total, já operam com tarifa zero para ingresso na União Europeia, enquanto 1.152 linhas, o equivalente a 11% do total, estão com tarifa zerada para entrada no Mercosul. Da Rádio Nacional, no Rio de Janeiro, Solimar Luz. Um site falso que imita páginas oficiais do Ministério da Fazenda está sendo utilizado por golpistas para enganar pessoas interessadas em renegociar dívidas pelo novo Desenrola Brasil, programa criado pelo governo federal para facilitar a renegociação de débitos. De acordo com a pasta, o golpe começa com a solicitação do número de CPF para uma suposta análise de elegibilidade ao programa. Em seguida, os usuários são direcionados para um atendimento via chat, onde os golpistas condicionam a renegociação ao pagamento de uma taxa. O Ministério da Fazenda alerta que não existe cobrança de taxa para participar do novo Desenrola Brasil e que os interessados devem procurar diretamente os bancos e instituições financeiras com as quais possuem dívidas para verificar as condições de renegociação. Da Rádio Nacional, no Rio de Janeiro, Solimar Luz.
3: Uma operação da Polícia Federal realizada investiga o suposto envolvimento do ex-governador do Rio de Janeiro, Cláudio Castro, do PL, em um esquema de gestão fraudulenta, crimes na comercialização de combustíveis, lavagem de dinheiro e evasão de divisas por meio da refinaria de Manguinhos, a Refit. Com autorização do ministro do STF, Alexandre de Moraes, a Operação Sem Refino cumpriu mandados de busca e apreensão na Refit, em uma empresa coligada, e na casa de Cláudio Castro e outras 11 pessoas. Os policiais apreenderam um celular e um tablet que pertence ao ex-governador. Na casa de um policial civil foram encontrados R$500 mil em uma caixa de sapatos. Cláudio Castro é investigado por atuar para favorecer e proteger os interesses do grupo Refit. Ele renunciou ao mandato para tentar uma vaga no Senado nas eleições deste ano, mas foi considerado inelegível pelo TSE por abuso do poder econômico. A prisão do dono da Refit, Ricardo Magro, também foi decretada, mas o empresário está foragido nos Estados Unidos. A inclusão de Magro na lista vermelha da Interpol foi autorizada para viabilizar sua extradição. A Refit é uma das principais refinarias do país e está envolvida em investigações relacionadas ao crime organizado. A empresa é a maior devedora contumaz do país, com passivo superior a R$52 bilhões. 7 pessoas foram afastadas de suas funções públicas. incluindo servidores do Estado do Rio de Janeiro e agentes das polícias federal e civil. A Polícia Federal investiga um complexo esquema de fraudes na produção e importação de combustíveis, além da facilitação de agentes públicos para sonegação de tributos e funcionamento da refinaria. O desembargador Guaraci Viana, do Tribunal de Justiça do Rio de Janeiro, também foi alvo de busca e apreensão por decisões favoráveis à Refit. Ele já estava afastado do cargo por decisão do Conselho Nacional de Justiça. A defesa de Cláudio Castro afirmou que todos os procedimentos praticados em sua gestão obedeceram a critérios técnicos previstos na legislação vigente. O Grupo Refit informou que as questões tributárias da companhia estão sendo discutidas nos âmbitos judicial e administrativo e que jamais falsificou declarações fiscais para obter vantagens. Não conseguimos contato com a defesa do desembargador Guaraci Viana e do empresário Ricardo Magro. Da Rádio Nacional em Brasília, Gésio Passos.
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5: Estamos de volta com o Jornal Conexão Notícias. Agora tem as informações do esporte.
9: O Botafogo venceu o Corinthians por 3-1 no estádio Nilton Santos pelo Brasileirão. O grande nome da partida foi Arthur Cabral, que marcou os 3 gols do Botafogo e garantiu a vitória da equipe carioca. O Corinthians até tentou reagir e descontou no segundo tempo, mas não conseguiu evitar a derrota. Com o resultado, o Botafogo ganhou fôlego na tabela e diminuiu a pressão após resultados ruins recentes. Já o Corinthians voltou para a zona de rebaixamento e aumentou a preocupação da torcida. Após a partida, também chamou atenção a ausência de Danilo, que foi cortado do jogo após informar a comissão técnica que não estava com cabeça para atuar.
10: O Botafogo venceu o Corinthians por 3-1 no estádio Nilton Santos, pelo Brasileirão. O grande nome da partida foi Arthur Cabral, que marcou os 3 gols do Botafogo e garantiu a vitória da equipe carioca. O Corinthians até tentou reagir e descontou no segundo tempo, mas não conseguiu evitar a derrota. Com o resultado, o Botafogo ganhou fôlego na tabela e diminuiu a pressão após resultados ruins recentes. Já o Corinthians voltou para a zona de rebaixamento e aumentou a preocupação da torcida. Após a partida, também chamou atenção a ausência de Danilo, que foi cortado do jogo após informar a comissão técnica que não estava com cabeça para atuar.
11: Bahia e Grêmio empataram em 1-1 pela 16ª rodada do Brasileirão, na Arena Fonte Nova. O Grêmio saiu na frente com gol de Vieri, mas o Bahia conseguiu buscar o empate ainda no segundo tempo, com Sanabria. O resultado acabou deixando um gosto amargo para os dois lados. O Bahia chegou pressionado após uma sequência ruim de resultados e viu a torcida protestar antes da partida, pedindo mudanças no time e a saída de Rogério Ceni. Já o Grêmio comemorou o ponto conquistado fora de casa, que ajudou a equipe a sair da zona de rebaixamento. Durante o jogo, o Bahia ainda perdeu Luciano Juba, machucado no segundo tempo.
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12: Apesar do número de estudantes matriculados no ensino superior ter mais que dobrado nas últimas 2 décadas em todo o mundo, segundo a Unesco, um outro dado dentro do mesmo recorte chama atenção. O acesso à educação superior continua desigual, seja pela região do planeta, seja pela gratuidade para acessar o conhecimento acadêmico. Em 25 anos, as instituições de ensino superior passaram de 100 milhões de jovens entre 18 e 24 anos matriculados em 2000 para 269 milhões em 2024. Os dados são do Relatório Global de Tendências do Ensino Superior, divulgado pela Unesco, a Organização das Nações Unidas para a Educação, a Ciência e a Cultura. Mas o levantamento, que reuniu dados de 146 países, também revela que, frente a este aumento no acesso às universidades, o cenário de disparidade em seis países

0: da pesquisa trata do estudo privado e público. As instituições particulares continuam a representar um terço das matrículas globais, com a maior percentagem na América Latina e Caribe. No Brasil, especificamente, o desequilíbrio entre público e privado é ainda maior, demonstrando a necessidade de investimentos no setor para que o conhecimento universitário seja acessado gratuitamente. 4 em cada 5 universitários brasileiros frequentam instituições privadas, ou seja, precisam pagar para conseguir o diploma universitário. O relatório também traz a questão de gênero no ensino superior. Neste caso, há dados a serem festejados e obstáculos a serem transpostos. Em 2024, o número de mulheres inscritas no ensino superior foi maior ao número de homens, numa relação de 114 mulheres matriculadas por cada 100 homens. A paridade de gênero foi alcançada em todas as regiões do globo, à exceção da África. Contudo, o documento destaca que as mulheres continuam subrepresentadas nos cursos de doutorado e ocupam apenas cerca de 1/4 dos cargos de liderança acadêmica. Os dados completos do Relatório Global de Tendências do Ensino Superior podem ser acessados no endereço unesco.org. Da Rádio Nacional em São Luís, Madison Euler.
1: Um acidente fatal foi registrado no bairro Jardim Pérola, em Governador Valadares, Minas Gerais. Uma mulher morreu atropelada por um caminhão enquanto o motorista realizava uma manobra de curva. Segundo a Polícia Militar, a vítima possivelmente estava no ponto cego do veículo, o que impediu a visão do caminhoneiro. O motorista passou pelo teste do bafômetro, que deu resultado negativo, e o caso segue em apuração. A cafeicultura está ganhando cada vez mais força no interior do Amazonas, transformando a realidade de pequenos agricultores. Produtores locais estão investindo no plantio de milhares de pés de café clonal, visando alta qualidade e produtividade. Com o apoio de agências de fomento estaduais, que oferecem crédito e financiamento, o setor projeta uma grande expansão. A iniciativa promete aquecer a economia regional e colocar o estado em destaque na produção cafeeira. Um grande susto marcou o fim de semana no centro de Itabuna, na Bahia. Uma motorista se confundiu com os pedais de um carro automático e acabou invadindo a vitrine de uma ótica. O veículo desgovernado causou destruição no estabelecimento e atingiu uma mulher que estava em uma vaga de estacionamento próxima. A vítima ferida foi socorrida e levada para atendimento médico. Construir no Acre está pesando no bolso. Pelo segundo mês consecutivo, o estado registrou o metro quadrado mais caro do Brasil na construção civil, ultrapassando a marca de R$ 2.200. Os dados recentes do IBGE mostram uma alta contínua nos preços dos materiais e da mão de obra na região. O cenário preocupa o setor imobiliário local e encarece o sonho da casa própria para os acreanos.
2: O cenário político para as eleições presidenciais de 2026 segue acirrado. Segundo a mais recente pesquisa Datafolha divulgada, o atual presidente Lula e o senador Flávio Bolsonaro aparecem empatados tecnicamente. Ambos os candidatos registram 45% das intenções de voto em uma eventual disputa de segundo turno. Os números refletem a forte polarização que continua dividindo o eleitorado brasileiro a poucos meses do pleito.
3: A guerra no leste europeu ganha um novo e tenso capítulo. Um ataque massivo com drones lançados pela Ucrânia atingiu a região de Moscou, na Rússia, durante a madrugada. Segundo as autoridades locais, a ofensiva resultou na morte de pelo menos 3 pessoas e é considerada a maior contra a capital russa em mais de um ano. O presidente ucraniano, Volodymyr Zelensky, confirmou o uso de armas de longo alcance na operação.
4: Segue internada no Distrito Federal, sem previsão de alta, a menina de 8 anos que foi atacada por uma onça. O trágico acidente ocorreu enquanto a criança caminhava por uma trilha no Santuário Volta da Serra, na Chapada dos Veadeiros. A equipe médica acompanha o quadro de saúde da garota de perto, após os ferimentos graves causados pelo felino. O caso acendeu um alerta para os turistas e guias que frequentam as áreas de preservação ambiental na região de Goiás.
2: O presidente dos Estados Unidos, Donald Trump, enfrenta uma grave crise de popularidade. Uma nova pesquisa divulgada aponta que o

0: nível de desaprovação do seu governo já ultrapassa a marca dos 60%. Segundo analistas, o alto custo de vida e o aumento expressivo no preço dos combustíveis são os principais fatores que puxam a rejeição para cima. A situação econômica pode influenciar diretamente as próximas eleições norte-americanas. A violência voltou a assustar a Nigéria. Um ataque a um centro de treinamento do exército no estado de Yobe deixou 17 policiais mortos, gerando forte comoção no país. A ofensiva foi atribuída a supostos militantes islâmicos que atuam na região. O nordeste nigeriano é marcado por quase duas décadas de insurgência e as autoridades locais prometeram intensificar as buscas pelos responsáveis.
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2: Conexão Notícias fica por aqui. Voltaremos na próxima edição.
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8: 8:24.
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0: Bahia.
1: Previsão do tempo para segunda-feira, 18 de maio de 2026. Região Centro-Oeste. Campo Grande tem previsão de muitas nuvens com pancadas de chuva isoladas. Os termômetros marcam mínima de 14 e máxima de 30 graus. A umidade relativa do ar na capital de Mato Grosso do Sul gira em torno de 100 a 50%. Goiânia, em Goiás, tem céu cheio de nuvens nesta segunda-feira. Temperatura mínima de 20 e máxima de 32 graus. A umidade relativa do ar vai de 60 a 40%. Região Nordeste. Em Maceió, Alagoas, previsão de céu repleto de nuvens. Temperatura mínima de 23 e a máxima de 30 graus. A umidade do ar é de 90 a 55%. Caruaru, em Pernambuco, comemora aniversário com céu de muitas nuvens. A temperatura mínima é de 18 e a máxima de 31 graus. A umidade do ar varia de 100 a 40%. Região Norte. Em Belém, no Pará, muitas nuvens no céu, com pancadas de chuva e trovoadas isoladas. A temperatura mínima é de 24 e a máxima de 32 graus nas horas mais quentes do dia. A umidade do ar é de 98 a 70%. Rio Branco, no Acre, tem previsão de céu nublado, com pancadas de chuva e trovoadas isoladas. Temperatura mínima 21 e máxima de 30 graus. A umidade relativa do ar é de 98 a 70%. Região Sudeste. Em Vitória, Espírito Santo, previsão de muitas nuvens nesta segunda-feira. Os termômetros registram mínima de 22 e máxima de 33 graus. A umidade relativa do ar vai de 90 a 40%. Piratininga, em São Paulo, sopra velhinhas com céu repleto de nuvens, com pancadas de chuva e trovoadas isoladas. A temperatura mínima é de 16 e a máxima de 22 graus. A umidade relativa do ar é de 100 a 80%. Região Sul. Em Porto Alegre, dia mais frio, com céu cheio de nuvens e possibilidade de...
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5: 8 horas e 29 minutos.
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7: As notícias do esporte em destaque para você. Sejam bem-vindos.
10: Sejam bem-vindos.
11: Olá para você. Sejam muito bem-vindos ao Central do Esporte. Aqui o esporte é do começo ao fim. Notícias do seu time do coração, contratações e muito mais a partir de agora. Vem comigo.
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12: O Fluminense venceu o São Paulo por 2-1 no Maracanã. Pela 16ª rodada do Brasileirão, John Kennedy e Canóbio marcaram os gols do tricolor carioca, enquanto Matheus Dória descontou para o time paulista. A vitória colocou o Flu ainda mais próximo da parte de cima da tabela, encostando no vice-líder Flamengo. A noite também ficou marcada pela grande apresentação de Hulk para a torcida do Fluminense no Maracanã. O atacante foi recebido com festa antes da bola rolar e declarou que chega ao clube com muita fome para conquistar títulos e ajudar o time na sequência da temporada. Outro destaque foi John Kennedy, que vive grande fase no Flu. Com o gol marcado diante do São Paulo, o atacante chegou a 12 gols na temporada e igualou sua melhor marca com a camisa tricolor. repetindo os números de 2023, ano do título da Libertadores.
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11: O Palmeiras acertou a contratação do zagueiro Alexander Barbosa do Botafogo. O defensor já assinou contrato com o Verdão e deve se apresentar oficialmente no segundo semestre de 2026, após a pausa para a Copa do Mundo. Mesmo já negociado, Barbosa ainda fará os últimos jogos pelo Botafogo por causa de um acordo entre os clubes e o próprio jogador. A diretoria do Palmeiras aguardava apenas os trâmites finais e a despedida oficial do atleta para anunciar o reforço. O zagueiro, inclusive, já realizou exames médicos no Rio de Janeiro. Segundo informações divulgadas, o Palmeiras vai pagar cerca de 4 milhões de dólares, aproximadamente 20 milhões de reais, pela contratação do argentino. O contrato deve ser de 3 temporadas.
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12: O Corinthians já trabalha nos bastidores para a próxima janela de transferências, sabendo que precisará vender jogadores para equilibrar as contas do clube. A diretoria calcula que precisa arrecadar cerca de 25 milhões de euros líquidos, aproximadamente 144 milhões de reais, com negociações de atletas no meio da temporada. O motivo é a situação financeira preocupante do Timão. Apenas no primeiro trimestre de 2026, o clube registrou um déficit de mais de 131 milhões de reais. Mesmo assim, a direção quer evitar desmontar o elenco e tenta manter o time competitivo para a sequência do Brasileirão e das demais competições. Entre os nomes mais valorizados do elenco estão Yuri Alberto, Hugo Souza, Breno Bidon e André Carrilho, atletas que despertam interesse do mercado internacional. O técnico Fernando Diniz, inclusive, admitiu, após a derrota para o Botafogo, que o Corinthians não pode perder jogador, principalmente em um momento delicado na tabela, com a equipe entrando no Z4. A diretoria também pretende buscar reposições no mercado, mas com pouco poder de investimento. A ideia é contratar jogadores sem custos altos, tentando manter o equilíbrio financeiro e técnico do elenco.
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11: Palmeiras e Cruzeiro empataram em 1-1 na Arena Barueri, pela 16ª rodada do Brasileirão. O Cruzeiro saiu na frente logo no início com Kenny Arroyo, mas o Verdão buscou o empate ainda no primeiro tempo com Felipe Anderson. O Palmeiras pressionou bastante na etapa final, criou várias chances, mas parou na defesa cruzeirense e ficou no empate. Com o resultado, o Palmeiras chegou ao terceiro jogo sem vitória no Brasileirão, mas manteve a liderança da competição. Apesar disso, o time viu os concorrentes se aproximarem na tabela. O técnico Abel Ferreira minimizou a pressão e afirmou que o próximo confronto direto contra o Flamengo não decide nada. A partida também trouxe preocupação para o Palmeiras, por causa das lesões de Ramon Sosa e Felipe Anderson, que deixaram o campo ainda no primeiro tempo. Os dois viraram dúvida para os próximos jogos importantes da equipe, incluindo o duelo contra o Flamengo e a sequência da Libertadores.
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11: O Internacional goleou o Vasco por 4-1 no Beira-Rio, pela 16ª rodada do Brasileirão. O grande destaque da partida foi Johan Carboneiro, que marcou 2 gols e ainda deu assistência. Alejandro e Bernabé completaram a goleada colorada, enquanto Andrés Gomes descontou para o Vasco no fim do jogo. O Inter aproveitou muito bem os erros defensivos do Vasco, principalmente uma falha do goleiro Léo Jardim na saída de bola, que originou o segundo gol colorado. Mesmo tendo mais posse em alguns momentos, o time carioca sofreu bastante nos contra-ataques e não conseguiu segurar a velocidade do ataque do Internacional. Com o resultado, o Internacional subiu na tabela e ganhou confiança para a sequência da competição. Já o Vasco saiu bastante pressionado após a goleada, e o técnico Renato Gaúcho criticou a atuação da equipe depois da partida. O zagueiro Carlos Cuesta ainda foi expulso nos minutos finais e vira desfalque para o próximo jogo.
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11: O Bragantino venceu o Vitória por 2-0 em Bragança Paulista, pela 16ª rodada do Brasileirão. Os gols foram marcados pelo goleiro Thiago Volpi, em cobrança de pênalti, e por Lucas Barbosa, garantindo o triunfo do Massa Bruta diante da torcida. Com o resultado, o Bragantino se recuperou após eliminação recente na Copa do Brasil e voltou a subir na tabela, enquanto o Vitória teve encerrada sua sequência de 5 jogos sem perder. O time baiano voltou a apresentar dificuldades longe de casa e segue sem vencer como visitante na competição. Após o jogo, o técnico Jair Ventura reclamou da arbitragem e também citou o desgaste físico da equipe, que vinha de confronto intenso contra o Flamengo no meio de semana. Já o Bragantino aproveitou melhor as oportunidades e controlou a partida para conquistar 3 pontos importantes.
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11: Fique ligado, voltamos já depois do intervalo.
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4: Estamos de volta com o Central do Esporte.
5: Max Verstappen já fez sua estreia nas 24 horas de Nürburgring neste fim de semana, e ela terminou de forma dramática. O holandês liderava a prova junto da equipe Mercedes AMG Team Verstappen Racing, mas sofreu uma falha mecânica nas horas finais da corrida e perdeu a chance de vitória. O carro de Verstappen teve um problema no eixo de transmissão quando faltavam cerca de 3 horas e 20 minutos para o fim da prova. Até aquele momento, o time era um dos favoritos e chegou a liderar por mais de 21 horas. Depois do reparo, o carro voltou para a pista, mas já sem chances reais de vencer. Mesmo sem a vitória, a estreia chamou muita atenção no automobilismo. A corrida teve recorde de público, com mais de 350 mil pessoas presentes, e os ingressos esgotaram pela primeira vez na história, muito por causa da participação de Verstappen.
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6: O Botafogo venceu o Corinthians por 3-1 no estádio Nilton Santos pelo Brasileirão. O grande nome da partida foi Arthur Cabral, que marcou os 3 gols do Botafogo e garantiu a vitória da equipe carioca. O Corinthians até tentou reagir e descontou no segundo tempo, mas não conseguiu evitar a derrota. Com o resultado, o Botafogo ganhou fôlego na tabela e diminuiu a pressão após resultados ruins recentes. Já o Corinthians voltou para a zona de rebaixamento e aumentou a preocupação da torcida. Após a partida, também chamou atenção a ausência de Danilo, que foi cortado do jogo após informar a comissão técnica que não estava com cabeça para atuar.
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6: O Botafogo venceu o Corinthians por 3-1 no estádio Nilton Santos pelo Brasileirão. O grande nome da partida foi Arthur Cabral, que marcou os 3 gols do Botafogo e garantiu a vitória da equipe carioca. O Corinthians até tentou reagir e descontou no segundo tempo, mas não conseguiu evitar a derrota. Com o resultado, o Botafogo ganhou fôlego na tabela e diminuiu a pressão após resultados ruins recentes. Já o Corinthians voltou para a zona de rebaixamento e aumentou a preocupação da torcida. Após a partida, também chamou atenção a ausência de Danilo, que foi cortado do jogo após informar a comissão técnica que não estava com cabeça para atuar.
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7: Bahia e Grêmio empataram em 1-1 pela 16ª rodada do Brasileirão, na Arena Fonte Nova. O Grêmio saiu na frente com gol de Vieri, mas o Bahia conseguiu buscar o empate ainda no segundo tempo, com Sanabria. O resultado acabou deixando um gosto amargo para os dois lados. O Bahia chegou pressionado após uma sequência ruim de resultados e viu a torcida protestar antes da partida, pedindo mudanças no time e a saída de Rogério Ceni. Já o Grêmio comemorou o ponto conquistado fora de casa, que ajudou a equipe a sair da zona de rebaixamento. Durante o jogo, o Bahia ainda perdeu Luciano Juba, machucado no segundo tempo.
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8: O SAF do Botafogo teve o pedido de recuperação judicial aceito pela Justiça do Rio de Janeiro e iniciou oficialmente o processo de reorganização financeira. A decisão foi assinada pelo juiz Marcelo Mondego de Carvalho Lima, da 2ª Vara Empresarial. No documento, ao qual o Estadão teve acesso, a Justiça reconhece um passivo total estimado em 2,5 bilhões. Desse montante, cerca de 1 bilhão e 900 milhões está incluído diretamente no processo de recuperação judicial. Outro ponto definido pela Justiça foi a confirmação de Eduardo Iglesias como gestor judicial da SAF.
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8: E Real Madrid abriu oficialmente o processo eleitoral para a presidência em meio a uma temporada abaixo do esperado e a um debate que chegou a envolver o nome do lendário tenista Rafael Nadal, que é espanhol e torcedor merengue. O Real Madrid anunciou o calendário para a apresentação de candidaturas à presidência, com prazo até 23 de maio. Se houver mais de uma chapa, o clube definirá a data e local de votação e a projeção é de que a eleição possa ocorrer em 7 de junho. Florentino Pérez, atual presidente, será eleito no dia 24, caso o pleito tenha apenas uma única chapa.
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8: E o Flamengo foi absolvido no STJD após ter sido denunciado pelas confusões e cenas de violência no entorno do Maracanã após o clássico contra o Vasco. A decisão tomada em primeira instância na terceira comissão disciplinar afastou a tese de que o clube é responsável pelos conflitos que ocorrem para além do portão do estádio. Os jogadores reconheceram a gravidade dos conflitos, mas apontaram também que a denúncia não conseguiu sequer apontar efetivamente em quais pontos das ruas próximas ao estádio os conflitos aconteceram.
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4: Com essas, a gente encerra mais uma edição do Central do Esporte. Na próxima, tem mais.
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3: 8 horas e 44 minutos.

0: Estamos chegando com o Jornal é Notícia. A partir de agora, tem informação no seu rádio. Sejam bem-vindos.
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2: Uma tragédia marcou o fim de semana em Salvador. Um prédio de 4 andares desabou no bairro Luiz Anselmo, resultando na morte de 3 trabalhadores que estavam no local. As vítimas foram identificadas como Roberto Carlos Evangelista, Maurício Santos Lima e Raimundo Brito dos Santos. As autoridades locais já iniciaram as investigações para apurar as causas estruturais que levaram ao colapso do imóvel.
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2: O presidente Luiz Inácio Lula da Silva afirmou em entrevista ao jornal norte-americano The Washington Post que sua relação com Donald Trump pode beneficiar o Brasil. Segundo Lula, o diálogo pode atrair mais investimentos estrangeiros e evitar novas tarifas. O presidente brasileiro destacou que, apesar das discordâncias políticas em temas globais, busca manter uma diplomacia pragmática. Ele ressaltou a importância de o Brasil ser tratado com respeito no cenário internacional.
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3: Um crime brutal chocou a cidade de Alagoinhas, no interior da Bahia. Um jovem foi preso suspeito de assassinar o próprio pai e a madrasta a tiros dentro da residência da família. As vítimas, de 44 e 51 anos, não resistiram aos ferimentos. A Polícia Civil investiga a motivação do duplo homicídio e o suspeito permanece à disposição da justiça para prestar esclarecimentos.
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4: Um acidente fatal foi registrado no bairro Jardim Pérola, em Governador Valadares, Minas Gerais. Uma mulher morreu atropelada por um caminhão enquanto o motorista realizava uma manobra de curva. Segundo a Polícia Militar, a vítima possivelmente estava no ponto cego do veículo, o que impediu a visão do caminhoneiro. O motorista passou pelo teste do bafômetro, que deu resultado negativo, e o caso segue em apuração.
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4: A cafeicultura está ganhando cada vez mais força no interior do Amazonas, transformando a realidade de pequenos agricultores. Produtores locais estão investindo no plantio de milhares de pés de café clonal, visando alta qualidade e produtividade. Com o apoio de agências de fomento estaduais, que oferecem crédito e financiamento, o setor projeta uma grande expansão. A iniciativa promete aquecer a economia regional e colocar o estado em destaque na produção cafeeira.
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5: Um grande susto marcou o fim de semana no centro de Itabuna, na Bahia. Uma motorista se confundiu com os pedais de um carro automático e acabou invadindo a vitrine de uma ótica. O veículo desgovernado causou destruição no estabelecimento e atingiu uma mulher que estava em uma vaga de estacionamento próxima. A vítima ferida foi socorrida e levada para atendimento médico.
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4: Construir no Acre está pesando no bolso. Pelo segundo mês consecutivo, o estado registrou o metro quadrado mais caro do Brasil na construção civil, ultrapassando a marca de R$ 2.200. Os dados recentes do IBGE mostram uma alta contínua nos preços dos materiais e da mão de obra na região. O cenário preocupa o setor imobiliário local e encarece o sonho da casa própria para os acrianos.
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6: Tira dúvidas do IR 2026.
7: Para o bem ou para o mal, os sites de apostas já são uma realidade nas finanças dos brasileiros. Por isso, uma das principais novidades da Declaração do Imposto de Renda de 2026 é um campo específico para os lucros relacionados às chamadas bets. Se o contribuinte ganhou mais do que R$ 28.467,20 em apostas de cotas fixas, ele é obrigado a pagar 15% sobre o lucro excedente a este valor. Quem explica é o auditor fiscal da Receita Federal, José Carlos Fonseca.
8: O que a pessoa tem que fazer? Ela tem que ver se no ano passado, em todos os sites de apostas que ela fez, se nessas bets, somando tudo que ela ganhou, se ultrapassar os 28, ela tem que calcular o imposto sobre a parte que ultrapassar. Então, digamos que o contribuinte deu muita sorte ano passado e conseguiu ganhar R$ 30.000. Nesse caso, ele diminui 28.400, vai sobrar ali 1.500 mais ou menos de ganho líquido e aí aplica 15% em cima disso. E tem que apresentar na declaração esse rendimento que ele teve. Ele teve um rendimento isento de 28.400 e um rendimento que foi tributável de 1.500 e pouco.
7: Mas com tantos sites de apostas, como saber se a pessoa de fato teve sorte suficiente para lucrar acima do limite com bets em 2025? A resposta está em um documento chamado Comprova Bet. Quem detalha é Hugo Dias Amaro, professor de Ciências Contábeis da PUC do Paraná.
9: Foi criado um instrumento importante de controle chamado Comprova Bet. É um relatório que as próprias plataformas devem fornecer ao apostador até o final de fevereiro, contendo todo o histórico de ganhos e perdas. Esse documento facilita muito o cálculo e a conferência das informações.
7: Só recapitulando, primeiro, você junta todos os comprovantes fornecidos pelos sites. A partir daí, você calcula o resultado líquido de todas as bets. Se o lucro for maior do que R$28.467,20, você tem que declarar e pagar 15% sobre o valor excedente. Tem mais dois detalhes. Um deles é falado por Francisco Araújo, do CRC do Rio de Janeiro.
10: Ganhos líquidos acima de R$28.467,20 devem ser declarados na aba Rendimentos sujeitos à tributação exclusiva e definitiva, no campo 13. Neste campo você vai declarar os valores, lembrando sempre que incluem titulares e independentes.
7: O outro detalhe é que saldos de contas em plataformas de apostas acima de R$5.000 devem ser declarados na ficha Bens e Direitos como conta gráfica mantida em agente operador de loterias de apostas de cota fixa. Da Rádio Agência Nacional em Brasília, Edgar de Matsuki.
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11: Eu descobri que estava com hipertensão baseado num histórico de família. A minha mãe e a minha avó tinham esse problema e, obviamente, me preocupei desde o início. E eu comecei a sentir assim, um pouco de cansaço, me deu um desconforto. O organismo mostrou alguma coisa, né? Foi daí que eu procurei um médico e comecei a fazer os meus exames. Até que, além dos exames de sangue, de laboratório, etc., veio a questão da hipertensão.
12: A hipertensão arterial é uma doença crônica não transmissível, caracterizada pelo aumento da pressão sanguínea nas artérias. Ela afeta milhões de brasileiros, como o professor Nelson Ludovico, que está entre os mais de 30% da população que sofrem com a enfermidade. A estimativa do Ministério da Saúde acende um alerta para a prevenção da doença. O cardiologista da Sociedade Brasileira de Hipertensão, Nelson Dinamarco, explica que o estilo de vida é um dos fatores que mais contribuem para o surgimento da hipertensão.
13: Quais são esses hábitos não saudáveis? O consumo exagerado de bebida alcoólica, o consumo de alimentos ultraprocessados e processados, que tem muito sal, a falta de prática de exercício físico, o hábito do tabagismo, além da própria da genética do paciente.
12: Outros fatores são ligados à parte emocional, como o estresse e a ansiedade, responsáveis também por ocasionar doenças cardiovasculares. Essas condições ativam o sistema nervoso simpático, liberando hormônios de adrenalina e cortisol que deixam o corpo em estado de alerta, aceleram os batimentos cardíacos e estreitam os vasos sanguíneos, elevando a pressão. Se não controlada, o paciente pode sofrer acidente vascular cerebral, infarto, aneurisma arterial e insuficiências renal e cardíaca. O problema é que a maioria dos pacientes nem sabe que é hipertenso, pois a doença age de forma silenciosa. Por isso, Nelson Dinamarco recomenda aferir a pressão regularmente.
13: Algumas pessoas reclamam de dor na nuca, enxergar uns vagalumes voando, que a gente chama de escotoma cintilante. Algumas pessoas sentem dor na perna, sentem uma irritabilidade e a maioria dos pacientes não sente absolutamente nada. Então, a primeira coisa é ficar atento a esses sinais de alterações, né, que eu acabei de citar, e medir regularmente a sua pressão arterial, principalmente pacientes já entrando na segunda para terceira etapa de vida.
12: Segundo o cardiologista, na avaliação, é preciso verificar se a pressão está entre 120/80 e 140/90, valores geralmente definidos como estáveis para pessoas saudáveis. Se já for diagnosticado com hipertensão, o ideal é que a pressão esteja abaixo de 130/80. Além disso, não deixe de se consultar periodicamente com o médico e de usar a medicação conforme as instruções adequadas. Com produção de Joana Lima e sob supervisão de Fábio Cardoso, da Rádio Nacional do Rio de Janeiro, João Barbosa.
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14: Uma operação da Polícia Federal realizada investiga o suposto envolvimento do ex-governador do Rio de Janeiro, Cláudio Castro, do PL, em um esquema de gestão fraudulenta, crimes na comercialização de combustíveis, lavagem de dinheiro e evasão de divisas por meio da refinaria de Manguinhos, a Refit. Com autorização do ministro do STF, Alexandre de Moraes, a Operação Sem Refino cumpriu mandados de busca e apreensão na Refit, em uma empresa coligada e na casa de Cláudio Castro e outras 11 pessoas. Os policiais apreenderam um celular e um tablet que pertence ao ex-governador. Na casa de um policial civil foram encontrados R$500 mil em uma caixa de sapatos. Cláudio Castro é investigado por atuar para favorecer e proteger os interesses do grupo Refit. Ele renunciou ao mandato para tentar uma vaga no Senado nas eleições deste ano, mas foi considerado inelegível pelo TSE por abuso do poder econômico. A prisão do dono da Refit, Ricardo Magro, também foi decretada, mas o empresário está foragido nos Estados Unidos. A inclusão de Magro na lista vermelha da Interpol foi autorizada para viabilizar sua extradição. A Refit é uma das principais refinarias do país e está envolvida em investigações relacionadas ao crime organizado. A empresa é a maior devedora contumaz do país, com passivo superior a R$52 bilhões. 7 pessoas foram afastadas de suas funções públicas, incluindo servidores do Estado do Rio de Janeiro e agentes das polícias federal e civil. A Polícia Federal investiga um complexo esquema de fraudes na produção e importação de combustíveis, além da facilitação de agentes públicos para sonegação de tributos e funcionamento da refinaria. O desembargador Guaraci Viana, do Tribunal de Justiça do Rio de Janeiro, também foi alvo de busca e apreensão por decisões favoráveis à Refit. Ele já estava afastado do cargo por decisão do Conselho Nacional de Justiça. A defesa de Cláudio Castro afirmou que todos os procedimentos praticados em sua gestão obedeceram a critérios técnicos previstos na legislação vigente. O grupo Refit informou que as questões tributárias da companhia estão sendo discutidas nos âmbitos judicial e administrativo e que jamais falsificou declarações fiscais para obter vantagens. Não conseguimos contato com a defesa do desembargador Guaraci Viana e do empresário Ricardo Magro. Da Rádio Nacional em Brasília, Gésio Passos.
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0: O cenário político para as eleições presidenciais de 2026 segue acirrado. Segundo a mais recente pesquisa Datafolha, divulgada, o atual presidente Lula e o senador Flávio Bolsonaro aparecem empatados tecnicamente. Ambos os candidatos registram 45% das intenções de voto em uma eventual disputa de segundo turno. Os números refletem a forte polarização que continua dividindo o eleitorado brasileiro há poucos meses do pleito.
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2: A guerra no leste europeu ganha um novo e tenso capítulo. Um ataque massivo com drones lançados pela Ucrânia atingiu a região de Moscou, na Rússia, durante a madrugada. Segundo as autoridades locais, a ofensiva resultou na morte de pelo menos 3 pessoas e é considerada a maior contra a capital russa em mais de um ano. O presidente ucraniano, Volodymyr Zelensky, confirmou o uso de armas de longo alcance na operação.
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3: Segue internada no Distrito Federal, sem previsão de alta, a menina de 8 anos que foi atacada por uma onça. O trágico acidente ocorreu enquanto a criança caminhava por uma trilha no Santuário Volta da Serra, na Chapada dos Veadeiros. A equipe médica acompanha o quadro de saúde da garota de perto após os ferimentos.

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1: 9 horas e 2 minutos.
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3: Boa noite! Violência em Codó, Maranhão. Jovem é morto um dia após completar 17 anos.
4: Nonato Rodrigues mostra que o prefeito Chiquim é uma máquina quando está trabalhando. E é assim mesmo, ele está se referindo ao trabalho que foi feito na rua 21 de abril.
3: Sarney comemora 96 anos ao lado da família.
4: Polícia policial é só lapada. Polícia Federal apreende cerca de 500 mil no Maranhão.
3: Prefeito de Codó faz live em lançamento de inscrições para o Minha Casa Minha Vida.
4: Deputado pastor Ottoni de Paula sobre direita, sobre bolsonarismo.
3: IBGE expõe situação horripilante de grande parte dos maranhenses.
4: Pesquisa IPPI mostra Braz na frente na corrida estadual para o Palácio dos Leões.
3: Educação em colapso. Na zona rural de Codó City, alunos estão sem aula por falta de livros.
4: Com estas e outras, está no ar o seu programa, o Maranhão em Debate, falando para o Maranhão, o Brasil e o mundo, aqui na Lemos TV, para todo mundo ver.
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3: No comentário de hoje, o assunto é coco babaçu e quebradeiras de coco. E o nosso companheiro Lemos sabe muito desse assunto.
4: Não sei tanto, mas eu gostaria de lhe perguntar. Você que é paraense, lá tem coco babaçu ou você ia pegar a castanha do Pará lá dentro das brenhas do matão?
3: Minha mãe, que Deus o tenha, quebrou muita castanha. E para quem não sabe, quebrar castanha do Pará é mais sacrificante do que quebrar coco babaçu, viu, Lemos?
4: É mesmo.
3: É porque a castanha do Pará, ela vem dentro de um ouriço, que diga-se de passagem, meu amigo, só é quebrado mesmo, é na marra, no machado, e não é com essa facilidade que a quebradeira do coco babaçu quebra o babaçu, não.
4: Incrível, nós estamos falando de quebradeira, como é que é, do extrativismo, né, do coco babaçu, mas eu estou aprendendo aqui sobre a extração, no caso lá da castanha do Pará.
3: Uma das árvores mais altas da Amazônia é a castanheira. E ela produz o seu fruto, que é o ouriço, e dentro do ouriço vem a castanha. E depois a gente tem que quebrar a castanha para poder comê-la. Casca sobre casca.
4: Mas é muito boa.
3: Viu? Muito gostosa, rica em inúmeros benefícios para a saúde humana. Agora, para cá, chegando no Maranhão, a história muda. A gente convive com o quê? Com o coco babaçu. Mas já existe uma preocupação com relação ao coco babaçu, que pode estar em extinção ao longo dos próximos 50 anos, porque estão acabando com as palmeiras e estão investindo na pecuária. É isso, Lemos?
4: É isso mesmo, é isso mesmo. Mas antes da gente entrar nesse campo, se der pra gente entrar, nós vamos falar aqui hoje da quebradeira de coco, do extrativismo do coco babaçu. Como é que eu queria falar aqui para você? É mais nessa região aqui, ó. Região de Bacabal, região
3: Cocais.
4: Dos Cocais. Mas tem alguma parte aí do Maranhão que não tem, também não tem coco, não. Tem coco, não. Mas vamos lá. Olha, o extrativismo do coco babaçu é uma atividade fundamental na subsistência e sociobiodiversidade no Brasil, especializada principalmente na mata dos Cocais, no estado do Maranhão, do Tocantins, do Piauí e Pará. O Pará entra aqui no bolo, incrível, né? Ó, praticada majoritariamente por mulheres, as conhecidas quebradeiras de coco. E aí o que me chama a atenção é que, como você falou, essa cultura de quebra-coco, ela está em fase de extinção. Primeiro que não tem mais tantas palmeiras como nós tínhamos no passado.
3: O coco está escasso, como diz a quebradeira.
4: A criação bovina, né? Como é que diz?
3: O investimento da pecuária. O
4: fazendeiro, né? Ele não pode ver uma palmeira em pé que ele quer derrubar. E aí ele derruba, e aí as palmeirinhas pequenininhas, as capoteiras, as pindobas, o que é que eles fazem? Eles cortam e pegam lá um veneno misturado com óleo, não sei como é que é, e põe em cima ali do olho da palmeirinha, né? Do filhote de palmeira.
3: Eliminando de uma vez.
4: E aí ele já morreu, já era. E aí nós estamos dando espaço mesmo, é a bovinocultura, a criação de bois, muitos bois. O Maranhão hoje, para cada habitante, tem um boi. E cada boi tem um chifre. Tem essa coisa aí também. Então, as quebradeiras de coco, elas estão aí numa situação difícil, até porque em algumas, eu diria em quase todo o Maranhão, não existe aquele incentivo do governo. É em São Bernardo do Mearim? Não, é. Parece que é São Bernardo do Mearim, lá de Pedreiras. Existe lá uma associação que eles produzem sabão, sabonete. Eles têm incentivo aí de comunidade europeia, que investem, e as quebradeiras de coco têm se dado bem naquela região.
3: Beneficiamento do coco, né?
4: O beneficiamento. Agora, aqui nessa região de Codó, tem uma associação ali no Codó Novo, que está lá jogada para as traças. Tem uma outra associação de quebradeiras de coco na rua Rio Grande do Norte. E eu vi lá, foi elas cultivando lá cheiro verde, não é? E não a extração do coco. Não é? Então, o que a gente está analisando?
3: Trocaram lá a região dos Cocais pela hortaliça.
4: E eu vou fazer uma matéria para trazer aqui para o programa, para você ver o que eu estou falando. Não é mentira. Eu fui lá em loco constatar a situação.
3: Agora, o que eu acho mais interessante, Lemos, a maneira como há muitos e muitos anos atrás as mulheres encontravam um meio de vida na extração do babaçu. Era realmente um sofrimento. Desde sair de casa, né, Lemos? Levava o quê?
4: Levava de farinha. Um machadinho, levava um cacete. Um cacete de quebrar o coco, né? Um pedaço de pau trabalhado. Um
3: cacete bom.
4: E aí levava um pouquinho de farinha de pulpa, um frito, alguma coisa, e a gente ia quebrar o coco.
3: Mas eu tenho conhecimento de que o coco não estava tão longe e não tão pouco como hoje, né? Além de muito distante, está praticamente em extinção. Ou seja, consequentemente, o número de quebradeiras diminuiu, graças também, né, aos programas sociais do governo federal. Essas mesmas quebradeiras, as que não se aposentaram ainda, estão sobrevivendo hoje desses benefícios advindos aí do governo federal. Mas é muito sofrida essa vida de quebradeira de coco, e o pior, Lemos, é um trabalho que não era valorizado, né? Até hoje não é, porque ainda temos ainda quebradeira de coco. Mas você já pensou uma mulher passar o dia todinho embrenhada na mata, se arriscando a ser picada de cobra, no sol, na chuva, sem se alimentar bem, sem uma alimentação adequada, colocando muita força, o esforço físico é muito grande para se quebrar 10 quilos de coco quando chegar na balança? Vai ver o valor do quilo.
4: Agora faz meu Chico Anísio. E o valor, ó. Nesse extrativismo do coco, eu não conheço nenhuma quebradeira de coco e nenhum quebrador de coco rico. Nenhum.
3: Mas tem gente que enriqueceu comprando coco.
4: Tem gente aí que enriqueceu, hoje é milionário, começou comprando coco. Então, o coco dá para quem compra, mas não dá para quem quebra.
3: Mas não dá para todos os compradores, porque, por exemplo, aqui em Codó, a gente confere hoje nos dedos quem compra o coco babaçu. Mas um dos mais tradicionais, que o Deus o tenha, que é o seu Jacinto. Seu Jacinto foi um dos pioneiros na compra do coco em Codó. E não passou daquela mercearia que até hoje está ali, mantendo a tradição, na rua Marcos Rodrigues, a Rua das Flores, né? E aí as pessoas se perguntam, como é que pode uma só pessoa ter enriquecido tanto comprando coco babaçu? E por que que seu Jacinto não enriqueceu também? Será que o coco do outro empresário vinha com ouro? E as quebradeiras não descobriam que tinha ouro dentro desse coco? Interrogação.
4: Os comentários de hoje ficam por aqui. E volta na segunda-feira, na próxima edição do programa Maranhão em Debate, que tem o oferecimento de Carlos Xerox. 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
3: Eu posso mandar um abraço aqui para um internauta que está acompanhando a gente? Ele é de Codó, lembros.
4: Mande aí, rapaz, aqui o programa é top, é show, todo mundo ligado.
3: Irmão Jonas, ele trabalha na área da eletrônica, né? Irmão Jonas, da eletrônica do Irmão Jonas. Ele entrou em contato comigo, achou interessante o nosso trabalho e me pediu, por gentileza, que eu mandasse um abraço para ele. Ele é codoense da Gema, e está morando em Morrinhos, estado do Goiás, porque a economia de Codó fez com que ele não resistisse e tivesse que sair daqui do seu amado município para ir ganhar a vida lá em Morrinhos, no estado de Goiás. Um abraço, irmão Jonas!
4: Oi, Jonas! Rapaz, ele trabalhava ali no quilômetro 17, foi isso, para a Rua da Paz.
3: Isso!
4: Na atriz dela e agora está em Morrinhos.
3: Parceiro do Matheus!
4: Tomara que ele não caia de cima do morro, né?
3: Gente boa! Deus te abençoe, meu irmão!
4: Tá bom! Jesus, com você! Meus amigos, nós estamos no YouTube, o endereço é Lemos Codó MA, mas agora nós estamos avançando. Estamos também no Instagram e no TikTok, o endereço é o mesmo, no Instagram muda só arroba Lemos Codó MA e no TikTok é só Lemos Codó MA. Estamos avançando, se inventarem aí mais 10 redes sociais, nós vamos estar. Tá bom?
3: Vamos para o quadro Polícia Policial, querido Lemos.
4: Vamos lá. Eu queria logo que a gente viesse, era com o pastor deputado Otônio de Paula, para esquentar aqui essa questão bolsonarista, petista. Mas vamos de polícia, você que manda.
3: Vamos, Polícia Policial. Violência em Codó City. Jovem é morto um dia após completar 17 anos. E olha, a polícia, imediatamente ao tomar conhecimento desse fato, correu logo, entrou em campo, Lemos, e conseguiu já tirar
4: circulação
3: três suspeitos. Isso,
4: deixa aí que eu lhe interrompi. O nosso repórter Pedro Souza esteve lá antes da polícia. Aí depois a polícia vem. Vamos acompanhar o vídeo aí com Pedro Souza aqui na Lemos TV. Dá pra ir já com Pedro Souza? Se não der, a gente volta aí no final da matéria. Tá bom? Produção dá? Dá não, né? Então dá. Então vamos como estava já planejado. Tá bom? Produção dá? Dá não, né? Então dá. Então vamos como estava

0: tinha ido à casa da namorada, deixar a namorada. E depois que a polícia conseguiu prender três suspeitos, inclusive tem mulheres envolvidas aí, foi relatado na delegacia que a versão seria outra, de que tinha uma galera lá usando droga lá no local do crime.
1: 6 da manhã.
0: 6 da manhã e não tem hora pra usar droga não, meu filho. O cara, o drogado, usa 24 horas por dia. Então, o que é que acontece? O Eric foi bater lá com um revólver em punho. Segundo informações dos que foram presos. E lá ele dando uma de machão, vai em cima, vai embaixo, entrou numa luta corporal e a maioria conseguiu desarmá-lo. E aí, ao desarmá-lo, ele tentou evadir-se do local. Levou um tiro nas costas.
1: Só foi um. Foi alvejado com um disparo e teve a morte ainda no local.
0: No local, ainda no local. E o sargento que atendeu a ocorrência, o sargento tinha acabado de entrar de plantão, ele concedeu entrevista também para nós, vamos daqui a pouco mostrar, porque o repórter está pedindo passagem, nosso repórter.
1: Pedro Santos.
0: Pedro Santos, contigo.
1: Souza, Pedro Souza.
0: Pedro Souza, contigo.
2: Boa noite, Lemos. Boa noite para você. Boa noite, Veridiano Souza. Boa noite a todos que estão assistindo a programação do Maranhão em Debate. Bom, Lemos, o crime ocorreu aqui no final da rua Carlos Palhano, já aqui no bairro Poda Novo. Se trata-se de um jovem, aproximadamente 17 anos de idade, né? Foi efetuado por diversos disparos e não resistiu, né? Veio a óbito aqui na rua Carlos Palhano, de Pedro Souza, dos estúdios da TV Lemos TV.
1: Trazendo as informações em primeira mão aqui no Maranhão em Debate, é o nosso repórter e nós estamos aprimorando aí esse contato com o Pedro Souza para ele continuar ajudando aqui a nossa programação, tá bom? Mas tem mais?
0: Isso, exatamente. Sim, nós temos as autoridades policiais, né, concedendo entrevista, levando a nossa população maiores detalhes a respeito do crime. Vamos começar por aqui, por essa participação do repórter Sena Freitas, nosso colega de trabalho. Mostra aí. Aí nós temos aí os três, pode manter na tela, por gentileza, os três suspeitos que foram presos. Aí, produção, isso, obrigado. E essas três pessoas lá prestaram depoimento, relataram. Enquanto isso, a gente vai vendo aqui a entrevista do sargento, que foi concedida aí para a repórter Manuela Carvalho, né, que gentilmente também é nossa parceira. Então, essas pessoas que foram presas, né, elas que relataram lá essa outra versão, né, de que o Eric chegou lá afrontando todo mundo com uma arma em punho, e aí o rapaz entrou em luta corporal, as meninas devem ter ajudado, é claro, né, e aí conseguiram desarmar o Eric e efetuaram um disparo contra as costas do Eric, e ele morreu no local. Nós temos uma foto aí dele no local lá, caído, né, no solo. A sua mãe está ao lado ali do corpo, né? Você sabe, Lemos, que essas coisas acontecem e quem mais sofre é a família, né? A família ficou muito abalada com tudo isso que está acontecendo, e a mãe, coitada, estava lá na hora presenciando. Aí a foto aí que vai aparecer agora aí, ó. Ela está lá, agachada, ao lado do corpo do filho, sofrendo bastante, né? E a gente só lamenta porque um menino que completou 17 anos antes de ontem, e hoje a mãe está sepultando. Antigamente, os filhos sepultavam os pais. Agora está o contrário. Os pais estão sepultando os filhos e muitos deles não completam nem a maioridade.
1: A minha avó me dizia: meu filho, nos últimos dias você vai ver a roda grande passando por dentro da roda pequena. Tá bom, vamos.
0: Você tem mais alguma policial aí?
1: Tá bom, tem. Vamos aqui. Vamos okay, mais de polícia aqui.
0: Mostra lá, vai lá.
3: É isso?
4: É um dia aí.
5: Sargento, tá aqui, nós estamos aqui na delegacia. Sargento, o senhor aí teve, logo cedo, assumiu uma ocorrência de um homicídio. Nós temos informações que tem duas mulheres e um homem que já foi preso, e tem informação que essas duas mulheres...

0: E esse homem tem participação direta no crime que aconteceu hoje pela manhã do Eric.
1: Positivo, sim, né? A gente já assumiu o serviço com essas informações desse homicídio que aconteceu aí nas primeiras horas da manhã de hoje. E a gente já, de pronto, já caímos em campo aí na tentativa de colher novas informações e conseguimos aí lograr isso nas informações, recuperamos aí a arma de fogo que foi utilizada. E prendemos aí esses três envolvidos. Um quarto ainda está foragido, mas a gente está na tentativa aí de prendê-lo ainda.
0: Sargento, qual foi a participação das mulheres e do homem? Nós temos uma informação que a qual, hein, o senhor pode até nos confirmar, nos orientar, que parece que o Eric foi atrás deles para tentar querer tirar a vida de um deles. É essa a informação que nós... Confirma realmente?
1: Positivo. Segundo uma das mulheres, ela informa que estava ali usando droga em um terreno baldio ali no Morro do Chocolate, juntamente com outros três indivíduos. E durante esse momento lá que ele estava usando droga, já hoje pela manhã, o Eric teria chegado. Segundo ela, ele estava visivelmente embriagado. E ele já é conhecido já também no mundo do crime, apesar de jovem, mas ele já é conhecido já.
0: Tem passagem?
1: Não tem passagem, mas ele já é apontado
0: envolvimento.
1: Como tendo envolvimento já no mundo do crime. E segundo ela, ele chegou lá perguntando cadê os alemães, já com arma e punho, botou a...
0: O Eric?
1: O Eric, já botou a arma na cabeça de um dos envolvidos. E aí iniciou a luta corporal. Como eles quatro estavam usando droga juntos, acabaram intercedendo e o Eric acabou caindo ao chão, a arma do Eric, e um dos indivíduos pegaram a arma e efetuaram três disparos, atingindo pelo menos uma vez o Eric nas costas.
0: Quer dizer que o Eric, quem sabe que ele estava comemorando aniversário ontem, né? E aí encontrou essas três, as duas mulheres, esses homens que estavam usando droga, e ele foi lá para cima.
1: Foi lá tentar intimidá-los com essa arma de fogo, mas ele acabou perdendo a arma de fogo e sendo baleado.
0: A arma era dele?
1: Segundo o assim, que ela relata, é.
0: E esses, do homem, as duas mulheres e o homem, foram pegos já em outro bairro ou foi círculo vizinho ali? São vizinhos?
1: São vizinhos, são todos ali, moram nas proximidades de onde aconteceu o crime. E eles foram encontrados lá próximo também, somente um indivíduo que morava um pouco mais distante, mas ainda não foi encontrado.
0: Primeiro foi as mulheres ou foi o homem?
1: Foram todo mundo junto, eles ainda estavam próximos ao local, foram todo mundo encontrado.
0: Então
1: junto.
0: Quer dizer que aí, no caso, o Eric passou no outro dia que começou o aniversário, encontrou-se as duas mulheres e esses homens, e aí foi atrás, o pessoal chega que era limão, discutiu com esses homens, ele armado, querendo ser o bambambam, acabou perdendo a arma e sendo baleado.
1: Positivo. É o que relataram pra gente aí, os conduzidos.
0: Uma resposta em menos de 2 horas, Sargento Dias, desse
1: positivo,
0: crime.
1: Positivo. Em poucas horas aí a gente conseguiu algumas informações e o principal que a arma de fogo já está fora de circulação.
0: Muito obrigado. Está aqui o sargento falando aqui. Também tivemos aqui a prisão aqui do TH. TH, o que, que aconteceu, TH? Aqui, ó, o TH aqui, ele é suspeito de tráfico de entorpecente, já tem algumas passagens pela polícia. O TH tem suspeito aqui de tráfico de droga, foi preso aqui pelo menino aqui. E ele está aqui agora. Quer falar pra gente? Não, TH. Tá aqui. Foi preso, ele tem mandado de prisão em aberto. Né, e estava tendo uma excursão em relação a esse pessoal aí e acabou o TH sendo pego aí, como vocês estão vendo aqui, o TH aqui. E aqui já o serviço de inteligência. Aqui o serviço de inteligência está aqui, né, dando apoio aí nessas duas prisões. Como eu já disse aqui, o TH, os meninos de inteligência estavam atrás desses rapazes aí que suspeitou o homicídio do Eric e acabaram pegando aqui. O TH aqui, o TH aqui. Daqui a pouco a gente volta com mais coisa.
2: Já foi.
0: TH não vai falar pra gente, mas já ele sabe que ele cometeu aqui, já tem uma sentença condenatória. Vocês vão ver agora, né? Vão ver agora aqui as pessoas envolvidas nesse homicídio de aqui da agora, né? Vocês vão ver aqui. A gente conseguiu aqui com exclusividade. As pessoas que são envolvida, viu? A gente vai acabar de receber aqui uma informação. Vou ver aqui. viu? E tive aqui, eu acabei de ter mais uma informação desse homicídio com exclusividade. E aqui eu já tô aqui, já com a coisa do suspeito aqui, do homem da mulher que acabou de falar aqui, ó. Olha aqui, ó. Já tô aqui com o suspeito. Olha o suspeito aqui. A gente vai só fazer aqui uma coisa aqui, ó. Aqui, ó. É o suspeito. Essa aqui é uma das mulheres aqui. Maria Lidinalva, né? Mesquita. É uma das suspeitas da morte aqui do Eric. Vamos mostrar aqui mais aqui, ó, pra você. É a Maria Lidinalva, né? E aqui estamos com aqui essa outra mulher aqui, que é suspeita também. Essa aqui é suspeita, ó. Ela aqui é a Nara Pinto. Ih, rapaz, tem até aqui o nome do artista aqui, ó. Cena. É mera coincidência, viu? A Nara aqui, ó. Nara Pinto Sena aqui, nasceu. E aí, vamos ver outra aqui, né? Aqui, se tem foto aqui do outro, do homem, né? Do homem também que tem participação, como disse aqui agora há pouco o nosso sargento, tá aqui, né? Olha aqui, ó, esse aqui são suspeitos, é João Pereira dos Santos. Então foi uma resposta rápida dada aí sobre esse homicídio do Eric, viu? E aí em seguida, como já falou aí,
2: Então tá aí todas as informações para você, internauta, em qualquer ponto do planeta, onde nós estamos chegando, ficar sabendo o que está acontecendo em Codó City. Agradecemos aos repórteres que estão colaborando com a gente também. Um abraço ao xerife Seda Freitas, meu amigo Lemos.
3: E também ao Pedro Souza, advogado.
2: E a Emanuela, né? Carvalho.
3: E a Emanuela Carvalho.
2: Uma galera boa.
3: É a princesa das repórteres, dos repórteres de Codó, viu? Coisa mais.

0: Olá, meu amigo, minha amiga aqui do Maranhão em Debate. Nós tivemos um probleminha técnico, mas já tudo contornado. Nós não sabemos se é sabotagem, porque existem essas coisas. O programa é independente, livre e imparcial.
1: Está então, incomodando muito,
0: então
1: né?
0: Está incomodando demais aqui a região dos Cocais, principalmente a cidade de Codó. E ninguém sabe por que cargas d'água, os caras já estão querendo meter o bico aqui, sabotar o programa, mas nós não temos esse negócio não. Nós vamos para cima porque o povo quer que a gente vá para cima. E a gente vai para cima falando de polícia. Polícia Federal apreende cerca de R$500 mil em operação no Maranhão. A ação da Polícia Federal e da Controladoria Geral da União, a CGU, apura contratos na área da educação e investiga a origem e destino de dinheiro sacado em agência bancária. A Polícia Federal apreendeu cerca de R$500 mil em espécie durante uma operação realizada no Maranhão, que investiga contratos administrativos na área da educação. A ação ocorreu na segunda-feira e contou com o apoio da Controladoria Geral da União, a CGU. Segundo a PF, o dinheiro havia sido sacado em uma agência da Caixa Econômica Federal. Os valores eram transportados por pessoas acompanhadas por seguranças particulares que foram conduzidas à sede da Polícia Federal para apresentar esclarecimentos e, em seguida, liberadas. A investigação apura contratos firmados entre os anos de 2022 e 2026 por uma empresa que, segundo a Polícia Federal, apresenta aparente falta de capacidade operacional. Os acordos foram celebrados com diversos entes públicos ligados ao setor educacional no Maranhão. De acordo com a PF, os contratos sob investigação chegam a aproximadamente 34 milhões. O foco da apuração é identificar possíveis irregularidades na execução dos serviços e eventual ligação dos recursos com as práticas ilícitas. Agora você já pensou? Estão comendo dinheiro do Maranhão. Agora a matéria, ela é omissa. Ela, por enquanto, não diz se...
1: Não dá nome aos bois.
0: Não dá nome aos bois, não diz se os caras aqui, as empresas que contrataram os serviços estão levando dinheiro do Maranhão, se é das prefeituras, se é também do governo do estado do Maranhão. Eu sei que o dinheiro é público. Estão passando a rasteira na população do Maranhão, porque cada real, cada centavo que é retirado do povo, quem paga o pato é o povo. Porque aí falta dinheiro para educação, falta dinheiro para saneamento, falta dinheiro para vacina, falta dinheiro para tudo. E aí você vai no hospital, não tem nada. Ah, não tem por quê? Porque estão lavando dinheiro. Estão pegando dinheiro do povo através das empresas e a PF na cola deles. Esperamos que, muito em breve, a Polícia Federal dê nome aos bois. Por enquanto, nós vamos ficar aqui devendo o nome
1: dos envolvidos
0: aqui na fraude, né? Nos desvios do dinheiro do povo maranhense.
1: Vou dizer uma coisa para você, Lemos e amigos internautas. O nosso país, não é à toa que o Brasil... no ranking mundial, só perde para a Somália, né? Nós somos o segundo país mais corrupto do planeta, infelizmente. Isso é uma realidade e a justiça brasileira acaba sendo conivente com parte desta bandalheira que acontece em nosso país. Só para você ter uma noção, o elemento, ele é investigado. A justiça consegue descobrir que ele realmente desviou o dinheiro, que ele se envolveu em falcatruas, que ele cometeu fraude daqui, desviou recurso para lá, e aí ela vai, condena, né? E muitas das vezes coloca atrás das grades, mas no Brasil é assim. O cara tem que cumprir pelo menos um terço da pena, segundo a lei. Mas no Brasil não é assim. Vou mostrar para você um exemplo. Observe só a quantidade de pessoas que já foram presas e nem esquentaram a bunda no xadrez e já saíram. Preste atenção.
2: Saiba quantos anos de cadeia esses políticos pegaram e não cumpriram. Um dos recordistas é Sérgio Cabral, que acumulou mais de 400 anos em condenações por esquemas de propina em obras públicas, mas ficou cerca de 6 anos preso. Já Eduardo Cunha foi condenado a 15 anos e 4 meses por corrupção e contas no exterior, cumprindo aproximadamente 4 anos de prisão. No núcleo político ligado ao governo Lula e Dilma da época, José Dirceu foi condenado a mais de 20 anos por corrupção e lavagem, mas cumpriu cerca de 2 anos, enquanto Antônio Palocci, condenado a cerca de 12 anos por corrupção, envolvendo contratos, também ficou aproximadamente 2 anos preso. Outro caso marcante é o de Jedel Vieira Lima, condenado a quase 15 anos após o episódio dos 51 milhões de reais em dinheiro vivo, mas que passou cerca de 2 anos preso. Delcídio do Amaral ficou cerca de 3 meses preso por tentar obstruir a justiça e depois firmou delação. E o caso mais emblemático vem por último. Lula da Silva chegou a ter condenações que somavam mais de 20 anos por corrupção e lavagem de dinheiro, mas ficou preso cerca de 1 ano e 7 meses. Os ministros do STF que mais soltaram esses políticos foram Gilmar Mendes e Dias Toffoli. Mas e para você, eles são inocentes, sim ou não? Deixe seu comentário.
1: Leira é falha ou não é? Interrogação.
0: Só para complementar, em São Luís, desembargador, juiz tal, era vendendo sentença, rapaz. Dá para confiar? Não dá pra confiar em político, não dá pra confiar em pastor. Bom, tem suas exceções.
1: Não generalizando.
0: Não, nós não estamos generalizando. Toda classe, toda corporação tem os bons e tem os ruins. Mas não dá pra confiar em político, não dá pra confiar em pastor, não dá pra confiar em padre, não dá pra confiar em juiz e não dá pra confiar em desembargador também. Então é a podridão que nós temos no Brasil, uma corrupção que está até o gogó.
1: Mas a palavra de Deus diz, maldito homem que confia no homem.
0: É, devemos confiar só no eterno, só no eterno. Meus amigos, olha, o repórter Nonato Rodrigues é um grande repórter, começou a fazer reportagens. Meus amigos, aqui eu vim, aqui me chamaram, aqui eu estou. Olha só, contra imagens não há
1: argumento.
0: Não há argumento. Pois é, e ele mostrava muito mesmo as ruas emburacadas, mato. Ei, meu amigo.
1: Não mostra mais, não.
0: Escuta aí. Lá no governo Fé Trabalho. Não, não. Lá no governo Cidade de Todos. Do doutor José Francisco.
1: As ruas estavam todas emburacadas.
0: Emburacadas. Ele só mostrava as emburacadas.
1: Não agora mostrava tá tudo os buracados.
0: Agora, o Nonato Rodrigues, eu não sei por que cargas d'água, mas ele agora só mostra as ruas boas, aquelas que foram pavimentadas, que foram colocados bloquetes e etc, e etc.
1: Tapa-buraco. Paliativo.
0: Paliativo, né? Aquela operação, tal, tapa-buraco, tal. Mas ele não mostra mais nenhuma que está só o bagaço. E agora nós vamos mostrar os dois lados da moeda, porque nós fazemos jornalismo com responsabilidade e compromisso com o internauta, aquele que assiste o programa aqui Maranhão em Debate. Nós vamos mostrar sempre os dois lados. Não tem essa de puxar a cangaia só para um lado, a cangaia vira e fica empendurada na barriga do jumento. Não é assim, não. Nosso jornalismo é um jornalismo do jeito daquele da justiça. Mas não é aquela justiça que nós falamos, não. É a justiça mesmo. A justiça não é divina, que é evidente, né? Mas nós estamos se aproximando, tentando fazer o melhor para o nosso internauta. Vamos acompanhar a matéria. Acompanhe.
3: Nonato Rodrigues, diretamente da rua Coelho Neto, no centro da cidade. Mais uma vez, estamos aqui no setor para mostrar a pegada do governo Fé, Trabalho e Futuro. Aqui nesse setor onde estou filmando, aqui não foi só tapado o buraco, não. Praticamente o homem meteu foi um assalto aqui nesse setor. Praticamente estava comprometido o assalto aqui nesse setor. Realmente, esse prefeito tem dito para que veio. O homem tem trabalhado de uma maneira incansável em todos os segmentos. Saúde, educação, esporte. Sem falar na infraestrutura da cidade que está mudando da água para o vinho. O homem é uma máquina, o homem é uma potência. Realmente esse governo disse para que veio. Não foi igual um governo passado, que foi caçado por nepotismo, de muita promessa e nada fez. Prometeu fazer 2.500 casas, o homem não fez nem um casebre. Prometeu fazer uma ponte e ficou só no mimimi, só no papel. Prometeu fazer uma escola da Pestalozzi, não fez. O homem só prometeu e não fez nada. Mas eu vou mostrar aqui uma obra que ele fez, uma obra faraônica aqui na beira do rio aqui. Está aqui, encosta para cá, meu camarada. Cuidado, aqui inclusive já está até isolado aqui pela defesa civil. Mas eu vou ser audacioso e entrar aqui e mostrar para a população aonde está o dinheiro aqui do governo que foi caçado por nepotismo. Desceu, foi no ralo aqui, nas primeiras chuvas aqui, quando começou a arrebentar, foi tudo aqui. Mostra aqui, ó, a bagaceira aqui, ó. Tudo abandonado aqui, ó. Está aí as condições aqui desse setor aqui. Né? Esse prefeito foi um prefeito que atrasou a cidade de Codó. Foi 4 anos de atraso, mas realmente hoje entrou uma gestão que está mudando de figura a cidade. Olha aí, ó. A obra do governo caçado por nepotismo. Olha a bagaceira aí, ó. Mostra aí o cenário aqui, ó. Parece que caiu, foi uma bomba aqui. Mostra para ali, meu camarada. Olha aí, ó. É como eu sempre eu digo, contra imagens, fatos. E a obra faraônica do governo caçado por nepotismo, está aí. Não há argumento.
0: Rua Rio de Janeiro, bairro São Francisco. Lemos TV, para todo mundo ver agora a rua José Rosa, que nós vamos dar uma chegadinha aqui. Lembrando você que você acabou de acompanhar Nonato Rodrigues, na rua 21 de abril, mostrando que a rua está legal demais. Ele com o grande vereador Leonel Filho, beleza? A gente lembra que o nosso repórter Nonato Rodrigues, ele mostrava sempre as ruas esburacadas no governo de Dr. José Francisco, só buraco, só lama. E agora ele não está mostrando mais. Então você acabou de ver aí o que eles estão mostrando. E a gente convida aqui o Nonato Rodrigues e o vereador Leonel Filho para mostrar a situação da rua José Rosa no bairro São Francisco. Não é só aqui não, espera aí já e você vai ver mais. Você está vendo mais, olha, mais lama, mais mato. Ainda é a rua José Rosa. Olha a situação. Esta rua aqui, ela está nessa situação desde o governo de Francisco Najib. Ele não fez nada por essa rua e nem o doutor José Francisco. Uma moradora aqui disse que o José Francisco, Ave Maria, ia ajeitar isso aqui, já estava tudo pronto, mas não saiu de palavras. E a rua continua nessa situação. Mas é uma situação caótica. Mas não é só isso aqui não, você ainda vai ver mais. Na sequência, mais, nós estamos na rua 12 do Conjunto Coab. A mesma situação da rua José Rosa. Olha aqui, ó. Isso aqui não é falta de pedido, não. Os moradores têm constantemente feito pedido para a Secretaria de Infraestrutura através de ofícios. A Câmara Municipal já recebeu também um pedido. E o vereador Leonel Filho fez o pedido através da Câmara Municipal, enviou para o prefeito e até agora nada. E aí, Leonato Rodrigues, Leonel Filho, vem aqui para a Rua 12 fazer uma matéria, mostrar a bagaceira que está aqui a rua. Porque mostrar só ruas que estão botando aqui um paliativozinho, fazendo um tapa-buracozinho, né? Vem para a Rua 12, vem, Leonato Rodrigues. Faz uma matéria aqui, meu irmão, como você fazia nos dias do governo de Dr. José Francisco, governo de Cidade de Todos. Repórter Lemos, Lemos TV, para todo mundo ver. E agora é a hora da resposta do vereador Leonel Filho e do repórter Nonato Rodrigues. Vem para cá, vem ver a situação.
4: Meus amigos, olha, eu quero pedir desculpas aos nossos internautas,
0: porque o vídeo seria um outro vídeo. E é o vídeo onde o Nonato Rodrigues está com o vereador Leonel Filho, lá na rua 21 de Abril, que é uma rua que eu morei lá. E aí, a matéria ficou ótima, ficou bacana demais. Mas nós vamos aproveitar o vídeo do Nonato Rodrigues com o vereador Leonel Filho. Nós vamos aproveitar e vamos mostrar uma outra rua que tem a colar. Veja bem, e que você vai acompanhar. Porque fazer jornalismo é ter responsabilidade. E nós estamos tendo responsabilidade, mostrando que o governo está fazendo alguma coisa no município, mas está deixando a desejar muito no mesmo quesito. No quesito de arrumar as ruas, de ajeitar as ruas,
1: nós estamos colaborando, de qualquer forma, nós estamos colaborando.
0: Exatamente.
1: Nós estamos mostrando, é só ele fazendo, e o Nonato vai mostrando, né?
0: Exatamente. Agora, eu queria que o Nonato mostrasse também as ruas que estão só o bagaço. As ruas que estão é buraco, é lama, é mato, é cratera e muito mais.
1: Mas ele não está sendo pago para fazer isso.
0: E ele está sendo pago,
1: Está sendo pago para mostrar os paliativos.
0: Ah, pois eu não sabia. Eu sou uma criança.
1: E se ele estiver trabalhando de graça, eu estou precisando de alguns funcionários assim.
0: Eu sou ingênuo demais. Ah, ele está recebendo o dinheiro, alguma coisa assim, para poder fazer essas matérias?
1: No mínimo.
0: É por isso que tem um outro aí que também se está recebendo também. Disse o cacete no Zé. No Zé do Povo. Zé do Povo, né?
1: É.
0: Zé Mentira. Desceu o cacete e agora não está mais. Então é só Real que faz isso, é?
1: Estão igual beiju, né? Rapaz, mudando de lado.
0: Mudando de lado. Aí a informação, ela não chega legal para você. Você está sendo comprado com certos tipos de programas, de informações, para ludibriar sua mente, para que você aplauda aquilo que não é para aplaudir. No caso aqui da Lemos TV, para todo mundo ver, nós estamos mostrando os dois lados.
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1: Bom, agora eu vou trazer um momento marcante aí na vida do ex-presidente José Sarney, ele que depois aí da ditadura militar, né, foi o homem que assumiu após a morte de Tancredo Neves, foi o presidente do Brasil e já está chegando aos 100 anos de vida, lúcido, diga-se de passagem, e acaba de comemorar junto à família 96 anos de vida. Mostra aí, produção, rapidinho pra galera.

0: E a família Sarney comemorando 96 risonhas primaveras. E o ex-presidente José Sarney foi ao show, né, com a família, lá do Roberto Carlos, o rei da juventude brasileira. Estiveram lá ele presenciando,
1: foi,
0: né?
1: Ele foi ao show do Roberto ou o Roberto veio participar do aniversário dele?
0: Não, ele foi ao show do Roberto Carlos. Ah, Roberto Carlos não participa de aniversário assim, não.
1: Ai, não, né?
0: Não, de graça, não.
1: Mesmo que seja ex-presidente da República. Tá certo.
0: É mascara aí no cachê.
1: Tá bom, então, tá aí o nosso ex-presidente da República, José Sarney, quase centenário, e fez história. Me lembro, ele foi lá na Rússia conversar com o Mikhail Gorbachev, nos anos da perestroika.
0: Cuidado para você não dar um nó nessa língua, hein? E de José Sarney, eu gostaria que você me permitisse que eu fosse até um pouquinho de Bita do Barão, pode ser? Inclusive, Bita era amicíssimo, né? Do José Sarney. E nós temos aqui um pouquinho sobre o Bita do Barão, que foi inclusive comendador da República, que ganhou essa comenda justamente
1: das mãos
0: de José Sarney.
1: José Sarney, é.
0: Mostra aí, produção.
2: No Codó, interior do Maranhão, existe um terreiro que presidentes visitaram, que governadores consultaram, que o Brasil inteiro tinha medo de contrariar. O dono desse terreiro se chamava Bita do Barão. E ninguém saía de lá igual. Wilson Nonato de Souza. Nasceu em Codó em 1932. Filho de família pobre, que dançava o terecô nas matas por causa da repressão policial. Desde criança, tinha algo diferente. Ainda jovem, incorporando o Barão de Guaré, desvendou o roubo de uma arma na cidade. Disse o local. Disse quem havia roubado. Estava certo. A partir daquele dia, Codó inteira passou a procurá-lo, depois o Maranhão, depois o Brasil. Do seu terreiro em Codó, o Palácio de Iansã reinou absoluto por mais de meio século. Recebeu do ex-presidente José Sarney o título de Comendador da República, um pai de santo de Codó, Comendador da República, num país que perseguia a Umbanda. Mas o que entrou para a lenda foi uma história de 1985. Os tambores soaram dia e noite, por 7 dias, até a morte de Tancredo Neves, quando Sarney assumiu a presidência do Brasil. Coincidência? Bita foi questionado e respondeu: "Não boto meu nome na história. Quando faço, é o cliente que está fazendo. Estou apenas dando o recado." 30 anos depois, um jornalista revelou que Michel Temer teria visitado Bita semanas antes do impeachment de Dilma. Toda Codó estava comentando. A tenda nunca confirmou, nunca negou. Bita do Barão morreu em 2019, com 86 anos, coberto de ouro, com uma filha pronta para continuar e com segredos que levou consigo. Como todo grande homem do Maranhão, essa é a terra de histórias que o Brasil não sabe contar, mas a voz maranhense sabe. 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
0: Arre parre, meu pai.
1: Oxalá.
0: Eita, bem, você é uma figura. Alá.
1: Alá já é árabe, já é dos muçulmanos, é totalmente diferente. Oxalá para Alá, né? Mas, meus amigos, olha, nós estamos sorrindo, mas triste também, porque nós perdemos um grande amigo da gente, um jovem trabalhador, e que faleceu no domingo e foi sepultado na quarta-feira. E a gente ficou aqui chorando com a família, e nós temos as últimas imagens do cortejo fúnebre do jovem Eduardo, que é filho da professora Alda e do professor Edivaldo Neném, como é mais conhecido. Acompanhe aí as últimas imagens central, da chegada do cortejo fúnebre ao cemitério central em Codó, aí por ocasião aí do sepultamento.
3: Muitos amigos, parentes, dando o último adeus ao Eduardo, faleceu em São Paulo, prematuramente, 34 anos de idade. Está aí o registro, feito aqui pelo repórter Lemos, Lemos TV, para todo mundo ver.
0: Está aí nossos sentimentos, a família enlutada. Olha, o IBGE acaba de expor a situação horripilante de grande parte dos maranhenses, meus amigos. Eu quero chamar sua atenção para que você possa se situar com a realidade do nosso estado. Mostra aí, produção. Olha aí, ó. Mais de 43%, né, das famílias do Maranhão. Mais de 43% das famílias do Maranhão cozinham na lenha. Cozinham na lenha. Isso foi divulgado agora, recentemente, pelo IBGE.
1: Eu só acredito porque é o IBGE. É uma instituição coberta de credibilidade, mas se assim não fora, eu não...
0: 43% das famílias.
1: Como é que é, rapaz? Repete aí para mim.
0: 43% das famílias do Maranhão cozinham alimentos usando fogão a lenha mesmo.
1: Fogão a lenha.
0: Fogão a lenha. Acredite se quiser.
1: Então,
0: o IBGE, você sabe, vá no site do IBGE que lá tem tudo para você tirar as suas dúvidas.
1: Correto. Agora, isso comprova a realidade que nós vivemos no estado do Maranhão. A pobreza campeia. Nós vivemos, fazemos parte de uma população muito pobre mesmo. Isso também se reflete no maranhense. No maranhense do interior do estado, das cidades pequenas, que não ficam, vão embora. Vão cortar cana, vão colher alho em Minas Gerais, vão para Caldas Novas e vários outros estados. Vão garimpar, muitos codoenses estão indo, sabe para onde? Lá para a Guiana, atrás de ouro. Porque aqui não tem ouro, aqui não tem emprego, aqui não tem condições do codoense, do maranhense ficar vivendo e dando boa vida para a sua família. Então ele prefere sair do estado e ir para um outro estado à procura de dinheiro para poder sustentar a sua família com dignidade. Isso é uma vergonha, rapaz. O estado do Maranhão hoje perde para o estado do Piauí. O IDH do Piauí é maior, é melhor do que o IDH do Maranhão.
0: E olha aí, Lemos.
1: Olha o Maranhão com tanta água, terra fértil e um povo trabalhador e não tem emprego. Cadê o governador que não gera emprego para o povo do Maranhão? Está aí a situação.
0: É vergonhoso. Presta atenção. Presta atenção, Maranhão. A alta nos preços do gás de cozinha é um dos fatores que mais influenciam o uso de lenha para preparar alimentos, né? Ela surge como uma alternativa muito mais barata para a população de baixa renda. Tá aí o motivo pelo qual, né, o cara não tem condição realmente de ter ali o gás de cozinha. Ainda bem que o governo federal acabou de lançar aí o gás popular, né? Gás do povo, né? E eu creio que esse programa vai dar uma diminuída nesses índices, né, Lemos? Não é possível, né? Entretanto, os dados precisam ser interpretados com cuidado, né? A tecnologista da informação, o tecnologista, o José Reinaldo, do IBGE, afirma que as famílias podem declarar mais de uma fonte de energia, ou seja, muitas utilizam gás, lenha e carvão vegetal na preparação dos alimentos.
1: Tá bom, então chegamos ao final quase do nosso programa. Eu quero só revelar para você o seguinte. Olha, a pesquisa IPPI mostra Brahe com 35,7%, Orleans Brandão com 19,5% e Camarão à frente de Laerte.

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1: 10 horas e 2 minutos.
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Jesus é apresentado de diversas formas em toda a Bíblia. De forma mais específica, no Evangelho de Marcos, ele é apontado como um servo. Do capítulo de número 1 ao capítulo de número 7, curas, libertações, o mar se acalmando, uma mostra do poder dele. No capítulo 8, surge uma pergunta interessante. Jesus se direciona aos seus discípulos e diz: quem os homens dizem que eu sou? Só que essa não é a questão mais marcante desse diálogo. Agora Jesus vira para os discípulos e diz: e vocês? Quem vocês dizem que eu sou? O que Jesus está dizendo é: tudo bem. Se para eles eu sou somente aquele que cura, tudo bem. Se para eles eu sou somente aquele que acalma a tempestade, tudo bem. Se para eles eu sou somente aquele que multiplica a comida, tudo bem.

0: Sintonize seu coração, a palavra vem aí. Assim diz a Bíblia. Deus é o nosso refúgio e fortaleza, socorro bem presente na angústia. Salmo 46, verso 1. Não sai daí, tem mais palavra chegando.
1: Voltaremos a qualquer momento com mais. Assim diz a Bíblia.
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1: Mais uma edição do nosso Acredite Se Quiser. Por aqui é o Kleber Salles. Hoje, segundona, dia 18 de maio de 2026. E só tá falando, só aparece Michael Jackson na televisão e na internet, no rádio, em tudo quanto é lugar. É primeiro lugar no Spotify, é tudo que eu só liga o chuveiro, aí de repente você escuta, au! O negócio é só Michael Jackson, rapaz. E aqui a gente vai falar do Michael Jackson também, não acredito se quiser. Na verdade, vamos falar do macaco, o chimpanzé. Bubbles, era o que o Michael Jackson criava, né? Por onde anda o Bubbles, né, rapaz? Bubbles, que aparece no filme. Alerta de spoiler, enfim. Durante os anos 80, né? O chimpanzé Bubbles virou uma das figuras mais curiosas do universo de Michael Jackson, né? O animal o acompanhava, né? Acompanhava o rei do pop em viagens, entrevistas e eventos oficiais, chegando até a participar de encontros com autoridades no Japão. Criado dentro da mansão Neverland, Bubbles dormia perto da cama do cantor e circulava livremente pela propriedade, tornando-se símbolo das excentricidades do astro. Com o passar dos anos, porém, o chimpanzé cresceu e começou a apresentar um comportamento típico da espécie adulta, o que levou Michael a transferi-lo para cuidados especializados. Desde 2005, Bubbles vive em um santuário para grandes primatas, onde leva uma rotina tranquila, convivendo com outros chimpanzés, ouvindo música e até pintando quadros. Olha só, rapaz! Mesmo após a morte do cantor, o espólio de Michael Jackson continua ajudando financeiramente nos cuidados do animal, que hoje já passa dos 40 anos. É, vida longa aí ao Bubbles, o chimpanzé de Michael Jackson. Tem uma música do Michael Jackson que não foi lançada em nenhum álbum oficial, né? Uma música extra lá, que é o Monkey, alguma coisa. Será que é homenagem ao Bubbles? Eu acho que tem a participação dele na música até, viu, rapaz? Eu sou o Kleber Salles e volto na próxima edição, aqui no próximo bloco, né? Do Acredite Se Quiser. Fique ligado!
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1: Alô você, todo mundo ligado, bom dia, boa tarde, boa noite. Então estamos começando o nosso programa 18 minutos. Depois do horário tivemos aqui alguns problemas técnicos, mas já tudo resolvido, tudo sanado, situação contornada. E nós vamos seguindo com o nosso programa Coisas do Povo, vamos até completar o espaço, né? Completar as 2 horas de programa, você com muitas informações. Alô você, da Lemos TV, para todo mundo ver hoje a partir das 7 horas da noite, às 19 horas, tem no YouTube, o endereço é Lemos Codó MA, você vai acompanhar um dos melhores programas que está fazendo o maior sucesso, e aqui também na Lemos FM, ele é o programa Maranhão em Debate é veiculado às 6 da manhã, 9 da manhã, 1 da tarde e às 21 horas, não, tem 18 horas e às 23 horas. Então você não fica sem notícia, você não fica sem informação. Jornalismo com independência, jornalismo com liberdade. É na Rádio Lemos FM, a Rádio Show do Maranhão. E o Coisas do Povo já começou.

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1: Agora é hora das manchetes, é hora dos destaques, é a escalada do Coisas do Povo. Vamos para a manchete de número 1, é a number 1, prefeito, cancela.

0: quebra contrato de alunos de medicina após xingar a cidade onde faria o estágio.
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0: A manchete número 2, Daniel Souza, com as matérias do governo Fé, Trabalho e Futuro aqui no Coisas do Povo.
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0: A manchete número 3 é a number 3. Câmara de São Luís promulga lei que proíbe mulheres trans em banheiros femininos.
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0: A manchete de número 4 é a Nova For. Polícia policial. Assassinato. Adolescente é assassinado na rua Carlos Palhano às 6 horas da manhã. Quem conta pra você é o repórter Pedro Souza. Divulgações.
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0: A manchete de número 5 é a number 5. Pitadinha de religião. A fúria de Malafaia com Flávio Bolsonaro por áudio com Daniel Vorcaro.
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0: Com estas e outras, está no ar o Coisas do Povo, a maior audiência do rádio e todo mundo acompanhando aqui na Lemos FM, a rádio show do Maranhão.
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2: Olá, você tá bom demais, tá indo muito bem. 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
2: Meus amigos, olha esse problemão do Banco Master. Tá dando o que falar no Brasil todo. Olha só, urgente, pai de Daniel Vorcaro é preso. Investigações apontam que Henrique Vorcaro teria ocultado mais de 2 bilhões em contas ligadas a ele. Henrique Vorcaro, pai do ex-dono do Banco Master, Daniel Vorcaro, foi preso na última quinta-feira em nova fase da Operação Compliance Zero. Investigações apontam que Henrique Vorcaro teria ocultado mais de 2 bilhões em contas ligadas a ele, movimentadas através da gestora Rig, que teria vínculos com a esquerda de desvio. Teria vínculos com ao esquema de desvio do Banco Master. Policiais federais cumprem os mandados de prisão preventiva e 17 mandados de prisão. Tá aí, a situação não é nada legal para esse pessoal que estão envolvido aí com esta confusão, com essa corrupção no Banco Master, tá certo? Então, olha, policiais federais cumprem os mandados de prisão preventiva e 17 mandados de busca e apreensão expedidos pelo Supremo dos estados de São Paulo, Rio de Janeiro e Minas Gerais. Também foram determinadas ordem de afastamento de cargos públicos e de sequestro e bloqueio de bens. A Compliance Zero investiga um complexo esquema de fraudes no sistema financeiro nacional, com foco inicial em transações irregulares envolvendo o Banco Master e o Banco de Brasília, o BRB. Estão sendo investigados os crimes de ameaça, corrupção, lavagem de dinheiro, organização criminosa, invasão de dispositivos informáticos e violação do sigilo funcional. Meus amigos, olha, tá respingando aí, tá caindo coisa, caindo bomba em cabeça de gente aí, essa investigação do Banco Master. Agora eu fico me perguntando, os caras são tão ricos, e para que precisam ainda de tanto dinheiro? Tanta gente passando fome e essa grana que eles estão desviando, maquiando, confusão aí. Aí eles deveriam retirar isso e dar, era para os pobres. Mas simplesmente não dá para fazer isso. Porque o que está acima disso é a ganância. E aí muita gente foi lesada com esse Banco Master. O, o, o filho, que é o dono, né, o Daniel Forcade, já foi preso, e agora a notícia de que o pai dele também será preso, vai ser preso também. Ó, ocultou aí mais de 2 bilhões. E o Flávio Bolsonaro, que é político, é senador e é pré-candidato à presidência da República, também caiu bomba na cabeça dele com relação a essa bandalheira do Banco Master. Então ninguém aguenta mais. O Brasil, eu acho que é um bolsão de corrupção. É corrupção no governo federal, é corrupção no Banco Master, é corrupção nos governos estaduais, é corrupção no Banco BRB, é corrupção nos governos municipais, corrupção nas assembleias legislativas, é corrupção nas câmaras municipais. Ninguém aguenta mais. Ninguém aguenta mais. Tá aí o que aconteceu lá em Turilândia. O prefeito Paulo Curió desviou quase 60 milhões. E uma desembargadora disse, não tá bom ele ficar aqui em Pedrinha, mas os 14 comparsas nós vamos liberar. Eles vão ficar presos agora em prisão domiciliar. E aí quando eles chegaram lá em Turilândia, o povo recebeu ele com uma entrada triunfal. Melhor do que Jesus quando entrou em Jerusalém. É, tapete vermelho, é, motocarriata. Meu irmão, lá foi festa. Foi festa. E ele, ó, hein? Tá aí. Então, quem não aceita a corrupção no Brasil, eu acho que é melhor tirar pra fora. É procurar ir para um outro país, ir para o Uruguai, que parece que é um país sério, é pequenininho, mas é um país sério, ninguém vê falar de corrupção, principalmente na esfera pública. É, na Colômbia? Ah, meu irmão, Colômbia lá, onde é corrupção lá, negócio lá é no gogó, é no, meu irmão, lá é corrupção demais. É, lá não tem não, né? Tem não, na Colômbia não tem nem corrupção não, tem não. De jeito nenhum. Do jeito que na Venezuela também não tem. Até que na Venezuela o Maduro controlava isso, né? Mas na Colômbia e no Rio de Janeiro, vai lá pra você ver. Corrupção, corrupção, corrupção de manhã, de tarde, de noite. Já está impregnada no sangue do povo. É político, é religioso, é do judiciário. Todo mundo querendo roubar o dinheiro do povo. Todo mundo. E aí o que me zanga, o que me deixa revoltado, é que o povo ainda vota, o povo ainda tá... Rapaz, tá aí o Lula, foi preso. É, agora a confusão aí do desvio do INSS, dos aposentados, o Lulinha... Aí tá envolvido, todo mundo envolvido. Agora nesse negócio do Banco Master, o Flávio Bolsonaro também envolvido. Meu irmão, será o povo na hora de votar tem um monte de candidatos aí? Vota em qualquer candidato, rapaz. Menos nesses candidatos aí. Porque senão o Brasil vai continuar desse jeito. É, o Brasil, um país tão lindo desse jeito aí, rapaz. E a corrupção acabando com a nação. É o Estado, tá aí o Estado do Maranhão. Agora o governo do Maranhão pediu 2,5 bilhões de reais, ninguém sabe para quê. A Assembleia aprovou, a votação foi 27 contra 9. E aí no documento lá do governador não diz o que ele vai fazer com o dinheiro e nem nada. Aí eu fico me perguntando, será se ele vai gastar com o bebezão? Será se ele vai gastar com o bebezão? Então, meu irmão, então você tenha cuidado. Vamos nessas eleições, vamos mudar o nosso país, vamos mudar o nosso Maranhão, vamos mudar a nossa Codó, Chapadinha, Balsas, vamos mudar a nossa Imperatriz, né? Porque senão, desse jeito aí, nós vamos continuar de mal a pior. Cada vez mais atolado nas drogas, cada vez mais atolado na corrupção, na roubalheira. Ele fala, falta saneamento básico, falta estradas, as cidades tudo atolada em lamas, em Codó, como é que é? Só lama, Codó é só lama, e aí é deputado rachadinha, querendo 50%, a metade dos contratos. Você tem que banir essa turma. você tem que banir através do voto, porque ele nem sente. Porque ele sente na hora da pancada, né? Na hora dos votos, vai aparecer lá, não, rapaz, não deu voto pra mim, não. Me escarraram, o eleitor me escarrou. Aqueles que já vestiram aquela roupa laranja, tem? Escarra esses caras aí, rapaz. Não dá não. Eu estou aqui embucetado hoje com esse negócio daqui, rapaz. É roubalheira demais, esse país tem que mudar, ou muda, ou todo mundo se lasca, e ele sempre no bem bom, tá? Tá aí o Flávio Bolsonaro. Flávio Bolsonaro tá rodado agora. Tá rodado e bem rodado. Tá certo aí o Vorcaro na delação premiada, disse que vai entregar todo mundo, não vai ficar pedra sobre pedra. Vai todo mundo dançar. E daqui o povo tem aqui, ó. No Pitadinho de Religião tem a fúria de a fúria de Malafaia com Flávio Bolsonaro. Por áudio com Daniel Vorcaro. Interlocutores afirma que o pastor Silas Malafaia ficou extremamente irritado com a gravação onde o senador cobra recursos do banqueiro Daniel Vorcaro. Mas ele não sabia disso, não. Hein? O pastor Silas Malafaia sabia, não. Pastor Santinho, né? Menino santo. Ele é igual o deputado Bombom. É, esse pastor aí é igual o deputado Bombom. Rapaz, é uma vergonha. O Brasil parece que não sei, não. O Brasil caiu na vala. Tá na vala. É, a verdade é essa. Meus amigos, nós vamos aí para um rápido intervalo comercial, bem curtinho, a gente volta já já com mais informações aqui no seu programa Coisas do Povo.
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6: Alô, você, agora é hora do bloco das polícias, o submundo do crime. As confusões, você acompanha aqui no Polícia Policial da Lemos FM.
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6: Meus amigos, se você quer andar direitinho, ande, porque é bem melhor. Hein? Não faça peripécia, não vem com negócio de heli-geli, porque senão a polícia te pega. E para a polícia te pegar, te prender, apreender, é preciso que você faça alguma coisa. Do contrário, ela não vai fazer nada, nada, nada com você. Tá bom? Você anda de peito aberto. Agora, se você vacilar, a polícia vai te pegar, o programa Maranhão em Debate vai te filmar e você não vai gostar. Aí você vai se lascar. Olha, a polícia apreende adolescente que atirou contra agentes de segurança. Na manhã da última quarta-feira, no município de Caxias, a Polícia Civil do Maranhão, com apoio da Polícia Militar, deflagrou uma ação policial que resultou no cumprimento de 3 mandados de internação contra um único adolescente de 15 anos investigado pelas práticas dos crimes de roubo, homicídio e tentativa de homicídio em cidades da região leste do Maranhão. De acordo com o delegado Jair Paiva, titular da Delegacia Regional de Caxias, o adolescente é considerado de alta periculosidade e possui envolvimento com uma facção criminosa. Ainda segundo o delegado, em uma ação anterior realizada na cidade de Timó, o adolescente teria reagido à abordagem policial e efetuado disparos de arma de fogo contra equipes da Polícia Civil. Está no blog do Maílson Reis. De posse dos mandados judiciais, as equipes policiais intensificaram as diligências e conseguiram localizar e apreender o adolescente no bairro Ponte, em Caxias. Durante a ação, os policiais apreenderam um revólver calibre 32, além de 6 munições intactas. A operação contou com a participação de policiais civis e da Delegacia Regional de Caxias, Delegacia do Adolescente e Infrator e do 2º Distrito Policial, Delegacia de Homicídios e de Proteção à Pessoa, além de equipes da Força Tática do 2º Batalhão de Polícia Militar do Maranhão. Pai, não tinha escapatória para ele não, né? Esse tanto de polícia para pegar, para apreender um adolescente de 15 anos, esse menino estava mais pesado do que o Lázaro. Lembra do Lázaro? É, esse monte de polícia aí para poder pegar ele. Um menino perigoso, perigosíssimo. Olha, é. Vamos à Baixada Maranhense com o nosso repórter Batista Peixoto, trazendo as informações da Baixada, da Terra do Búfalo. Acompanhe.
8: Mais uma tentativa de homicídio foi registrada na noite de ontem, nesta cidade de Pinheiro. Por volta das 20 horas e 53 minutos, a Polícia Militar da 1ª Companhia recebeu a informação sobre disparos de arma de fogo na rua Agostinho Araújo, próximo à escola Filadelfo Mendes, no bairro do Sete. De imediato, uma viatura da Força Tática se deslocou ao local, onde constatou que a vítima, Anderson Daniel Soeiro Queiroz, de 20 anos, já havia sido levada para o hospital e ninguém soube informar o que teria acontecido. Ao chegarem no referido hospital, os policiais foram informados pela vítima de que uma pessoa se aproximou a pé, efetuando disparos contra si, e que lhe atingiram na região do pescoço e outro de raspão na cabeça. A irmã de Anderson informou que ele teria entrado em um estabelecimento no período da tarde e mostrado suas partes íntimas para uma funcionária, e que o vídeo desta ação estava circulando nas redes sociais. A Polícia Militar do Maranhão informou a prisão do 2º suspeito de envolvimento no homicídio do jovem Matheus, crime ocorrido durante o período junino do ano passado, após a saída do circuito de eventos no município de Turilândia. Segundo a PM, a prisão foi resultado de um trabalho de levantamento de informações e monitoramento realizado pelas forças de segurança para localizar o paradeiro do acusado, que estava foragido da justiça. O suspeito, identificado como Caio Celulares, empresário conhecido na região de Pinheiro, foi localizado e preso pela equipe da Rotan em um condomínio de luxo na cidade de São Luís. A Polícia Militar destacou ainda que o outro envolvido no crime, conhecido como Júnior Moral, já havia sido preso anteriormente no município de Bacabal. Com a prisão do 2º acusado, os 2 suspeitos do homicídio passam a ficar à disposição da justiça para responder pelos atos praticados. De Pinheiro, na Baixada Maranhense, Batista Peixoto.
6: Obrigado aí, Batista Peixoto, diretamente de Pinheiro, trazendo as informações da Baixada Maranhense. Olha, a Força Tática prende 2 suspeitos e apreende drogas enterradas em quintal de residência em Codó. A guarnição da Força Tática, comandada pelo capitão Yuri e composta pelos cabos Genésio e Guilherme, realizou a prisão de 2 suspeitos durante rondas no bairro São Sebastião, em Codó. A abordagem aconteceu na Avenida Santos Dumont, esquina com a rua Le Arche, após os policiais avistarem 2 indivíduos em atitude suspeita em uma motocicleta Titan vermelha. Os 2. Durante a revista, os policiais encontraram drogas com o garupa da moto, identificado como João Victor Alves de Souza. Questionado sobre o entorpecente, ele assumiu ser o proprietário da droga e afirmou que o outro suspeito, identificado como Eric Renan Cantanhede de Souza, apenas havia lhe dado uma carona no momento da abordagem. Ainda segundo a polícia, João Victor revelou aos policiais que havia mais drogas escondidas em sua residência localizada no bairro Santo Antônio. Ele se afrouxou todo, rapaz. Se afrouxou todo no bairro São Raimundo, na região da Trizidela. A equipe se deslocou até o imóvel e encontrou grande quantidade de entorpecentes enterrados no quintal da casa. Rapaz, ele se afrouxou todo. Não, eu tenho... Se ele não se afrouxa, tinha ficado esse monte de drogas lá enterradas lá no quintal, né? Só mornando. No local foram apreendidos maconha, crack, balança de precisão, dinheiro, relógio e diversos materiais utilizados para embalar drogas, caracterizando possível atividade de tráfico. Aí não tem outra coisa, não. Aí não é atividade informática. Aí não é a atividade de comida, de fazer arroz, né? Cozinhar arroz, não é? Não é? Ah, não é atividade de cuidar de boi, de búfalo, de jumento, de gobila, né? Aí é atividade, só pode ser atividade de tráfico de drogas, só pode ser. E eu vou dizer que a polícia sabe tudinho, sabe onde é que está esse povo. A polícia sabe é de tudo, meu irmão. Tudo, a polícia sabe, né? Sabe na hora. E aí a polícia foi lá, desenterrou a droga, viu? E aí a turma aí foi presa, são de maior, foram para o cilindró. Então sai, meu irmão, sai desse mundo das drogas, que isso aí não dá, não tem futuro, é perda de tempo. É perda de tempo e é hora de achar cadeia. Perde o tempo e acha cadeia. É difícil. Meus amigos, olha a informação chegando aqui no programa Coisa do Povo, do nosso repórter Pedro Souza Divulgações. Ele acaba de informar que no Codó Novo, por volta das 6 da manhã, mais um assassinato ali na rua Carlos Palhano, na subida do morro. Acompanhe aqui a reportagem de Pedro Souza Divulgações.
9: Boa noite, Lemos. Boa noite para você.
6: Isso é a matéria para o programa Maranhão em Debate da Lemos TV.
9: Maranhão em Debate. Bom, Lemos, o crime ocorreu aqui no final da rua Carlos Palhano, já aqui no bairro Codó Novo. Se trata-se de um jovem, aproximadamente 17 anos de idade, né? Foi efetuado por diversos disparos e não resistiu, né? E veio a óbito aqui na rua Carlos Palhano, de Pedro Souza, dos estúdios da TV Lemos TV.
6: Informações de Pedro Souza, já mais informação e a informação policial, a autoridade policial falando sobre essa morte que aconteceu nesta quinta-feira, 6 da manhã, no bairro Codó Novo. Olha, ex de Elise Matsunaga morre atropelado por vários veículos em rodovia de São Paulo. Tiago Xereguete Neves, ex-namorado de Elise Matsunaga, morreu após ser atropelado por vários veículos na rodovia Padre Manuel da Nóbrega, em São Vicente, no litoral de São Paulo. O caso aconteceu no último dia 5 e foi registrado pela polícia como acidente de trânsito com vítima fatal. Tá aí, morreu, o cara morreu. Segundo o boletim de ocorrência, policiais militares rodoviários foram acionados após a sequência de atropelamentos. Lá foi, me parece, foram 17 carros. Foi tipo um engavetamento. O primeiro motorista que atingiu Tiago relatou que trafegava dentro do limite de velocidade quando percebeu um carro à frente desviar bruscamente para evitar um pedestre na pista. Ele afirmou que tentou frear, mas não conseguiu impedir o impacto. E aí, ele morreu, viu? É o namorado, o ex-namorado daquela que matou os pais, né? Você sabe, né? Da Elise Matsunaga. Pois é, aquele acidente vitimou o ex-namorado dela. Por isso aparece aí nas manchetes. Olha, adolescente é executado a tiros um dia após completar 17 anos no Codo Novo. É a matéria do jovem que morreu agora de manhã, né? É lá na rua Carlos Palhano. O adolescente Eric Micael Carvalho Souza, de 17 anos, foi executado a tiros no início da manhã desta quinta-feira, no final da rua Carlos Palhano, no bairro Codó Novo, no bairro Nova Jerusalém, em Codó. Eric havia completado 17 anos, quarta-feira 13, apenas um dia antes de ser morto. A tiros, pelo menos completou o ano, né? Completou o ano. De acordo com informações da jornalista Emanuela Carvalho, o jovem havia acabado de deixar a namorada na casa dela quando foi surpreendido por um homem armado. Moradores da região relataram ter ouvido o barulho de um disparo. O tiro atingiu a região das costas da vítima. Micael não resistiu aos ferimentos e morreu ainda no local, antes da chegada do socorro. Vamos ouvir aqui a autoridade policial falando desse mais um, né? Mais um homicídio na cidade de Codó, né? Essa turma nova, você observa, se você é observador, quem morre de assassinato, quem morre de bala, alguma coisa, só é a galera nova. Um idoso de 60 anos, de 50, normalmente não acontece. Vamos lá, acompanhar aí. Reportagem aí de Emanuela Carvalho.
10: Onde foi registrado o caso de homicídio. O que foi levantado aqui?
6: Vamos lá.
10: A princípio pela Polícia Militar.
11: Chegando no local, foi constatado, né? Veracidade de fato. Segundo alguns vizinhos populares aqui da região, o Eric, ele foi deixar a namorada agora cedinho em casa e ao retornar ele foi surpreendido, né? Uma rua mais embaixo, aqui do local, ele foi alvejado com um disparo e no retorno até a sua residência ele chegou a cair aqui nessa parte do trecho, né? Deslocamento da casa dele.
10: Poderia, supostamente, ele estar sendo acompanhado, monitorado por desafeto?
11: Sim, a gente ainda está coletando algumas informações para a gente passar. Ele foi realmente surpreendido, né? Alguém o aguardava. E a gente vai aguardar agora a Polícia Civil para ela tomar a iniciativa e apurar o caso.
10: Deu para anotar quantos disparos atingiram o Eric?
11: Os profissionais do SAMU nos informaram que foi um disparo na região das costas. Apenas um, alvejado com um tiro.
10: Alguma informação de terem ouvido outros disparos ou de terem visto?
11: Até o presente momento, não. Só escutaram o som do disparo, mas não sabe a quantidade de tiros.
6: Então, mais um que deixa o convívio da família, que morre, que desce nas costas.
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2: 11 horas e 59 minutos. 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

0: Previsão do tempo para segunda-feira, 18 de maio de 2026. Região Centro-Oeste. Campo Grande tem previsão de muitas nuvens com pancadas de chuva isoladas. Os termômetros marcam mínima de 14 e máxima de 30 graus. A umidade relativa do ar na capital de Mato Grosso do Sul gira em torno de 100 a 50%. Goiânia, em Goiás, tem céu cheio de nuvens nesta segunda-feira. Temperatura mínima de 20 e máxima de 32 graus. A umidade relativa do ar vai de 60 a 40%. Região Nordeste. Em Maceió, Alagoas, previsão de céu repleto de nuvens. Temperatura mínima de 23 e a máxima de 30 graus. A umidade do ar é de 90 a 55%. Caruaru, em Pernambuco, comemora aniversário com céu de muitas nuvens. A temperatura mínima é de 18 e a máxima de 31 graus. A umidade do ar varia de 100 a 40%. Região Norte. Em Belém, no Pará, muitas nuvens no céu, com pancadas de chuva e trovoadas isoladas. A temperatura mínima é de 24 e a máxima de 32 graus nas horas mais quentes do dia. A umidade do ar é de 98 a 70%. Rio Branco, no Acre, tem previsão de céu nublado com pancadas de chuva e trovoadas isoladas. Temperatura mínima 21 e máxima de 30 graus. A umidade relativa do ar é de 98 a 70%. Região Sudeste. Em Vitória, Espírito Santo, previsão de muitas nuvens nesta segunda-feira. Os termômetros registram mínima de 22 e máxima de 33 graus. A umidade relativa do ar vai de 90 a 40%. Piratininga, em São Paulo, sopra velhinhas com céu repleto de nuvens, com pancadas de chuva e trovoadas isoladas. A temperatura mínima é de 16 e a máxima de 22 graus. A umidade relativa do ar é de 100 a 80%. Região Sul. Em Porto Alegre, dia mais frio, com céu cheio de nuvens e possibilidade de chuva isolada. Os termômetros registram mínima de 9 e máxima de 17 graus. A umidade relativa do ar na capital do Rio Grande do Sul oscila entre 95 e 70%. Curitiba, no Paraná, tem previsão de muitas nuvens no céu, com pancadas de chuva isoladas. Os termômetros registram mínima de 12 e máxima de 17 graus. A umidade relativa do ar fica entre 100 e 80%. Você ouviu a previsão do tempo para esta segunda-feira, 18 de maio de 2026. Com informações do INMET, o Instituto Nacional de Meteorologia.
1: Com maioria dos votos, o Supremo Tribunal Federal manteve a decisão de contar, para cálculo para aposentadoria no INSS, somente os valores recebidos a partir de 1994, quando começou o Plano Real. A chamada revisão da vida toda já havia sido rejeitada pela Suprema Corte no ano passado. Decisão mantida, segundo a deliberação, os aposentados não podem calcular o valor da aposentadoria, incluindo valores recebidos antes de 1994. Mas quem já recebe com base em decisões até 5 de abril de 2024, não precisa devolver os valores já recebidos. O placar no plenário foi de 8-2. O relator ministro Alexandre de Moraes negou a mudança de entendimento, por compreender que a determinação estava dentro da lei. Tudo começou em março de 2024, quando o STF decidiu. Os aposentados não podem escolher a regra mais favorável para recalcular o valor da aposentadoria. Antes disso, o beneficiário poderia escolher o que era mais vantajoso, calcular com base no que recebeu depois de 94 ou com base na vida toda. Com a mais recente decisão, todos os cálculos passam a levar em conta somente os valores pagos a partir de 1994. Agora, as ações suspensas nos tribunais serão negadas com base no novo entendimento. Da Rádio Nacional em Brasília, Sayonara Moreno.
2: O Ministério do Desenvolvimento, Indústria, Comércio e Serviços já aprovou 8 licenças de exportação para produtos com cotas previstas no Acordo Mercosul-União Europeia, que correspondem a vendas de carne bovina fresca, carne bovina congelada, carne de aves desossada, cachaça, entre outras. No caso da carne bovina, antes do acordo entre Mercosul e União Europeia, a chamada Cota Hilton já garantia ao Brasil uma cota histórica de 10 mil toneladas para exportação de cortes nobres de carne bovina ao mercado europeu, com tarifa de 20%. Com um acordo, a tarifa foi reduzida a 0%. Para importação, foram emitidas 6 licenças para a entrada no Brasil de chocolates, tomates e queijos. Segundo o Ministério, mais de 5 mil linhas tarifárias, o equivalente a 54,3% do total, já operam com tarifa zero para ingresso na União Europeia, enquanto 1.152 linhas, o equivalente a 11% do total, estão com tarifa zerada para entrada no Mercosul. Da Rádio Nacional, no Rio de Janeiro, Solimar Luz. Um site falso que imita páginas oficiais do Ministério da Fazenda está sendo utilizado por golpistas para enganar pessoas interessadas em renegociar dívidas pelo novo Desenrola Brasil, programa criado pelo governo federal para facilitar a renegociação de débitos. De acordo com a pasta, o golpe começa com a solicitação do número de CPF para uma suposta análise de elegibilidade ao programa. Em seguida, os usuários são direcionados para um atendimento via chat, onde os golpistas condicionam a renegociação ao pagamento de uma taxa. O Ministério da Fazenda alerta que não existe cobrança de taxa para participar do novo Desenrola Brasil e que os interessados devem procurar diretamente os bancos e instituições financeiras com as quais possuem dívidas para verificar as condições de renegociação. Da Rádio Nacional, no Rio de Janeiro, Solimar Luz.
3: Uma operação da Polícia Federal realizada investiga o suposto envolvimento do ex-governador do Rio de Janeiro, Cláudio Castro, do PL, em um esquema de gestão fraudulenta, crimes na comercialização de combustíveis, lavagem de dinheiro e evasão de divisas por meio da refinaria de Manguinhos, a Refit. Com autorização do ministro do STF, Alexandre de Moraes, a Operação Sem Refino cumpriu mandados de busca e apreensão na Refit, em uma empresa coligada, e na casa de Cláudio Castro e outras 11 pessoas. Os policiais apreenderam um celular e um tablet que pertence ao ex-governador. Na casa de um policial civil foram encontrados R$500 mil em uma caixa de sapatos. Cláudio Castro é investigado por atuar para favorecer e proteger os interesses do grupo Refit. Ele renunciou ao mandato para tentar uma vaga no Senado nas eleições deste ano, mas foi considerado inelegível pelo TSE por abuso do poder econômico. A prisão do dono da Refit, Ricardo Magro, também foi decretada, mas o empresário está foragido nos Estados Unidos. A inclusão de Magro na lista vermelha da Interpol foi autorizada para viabilizar sua extradição. A Refit é uma das principais refinarias do país e está envolvida em investigações relacionadas ao crime organizado. A empresa é a maior devedora contumaz do país, com passivo superior a R$52 bilhões. 7 pessoas foram afastadas de suas funções públicas. incluindo servidores do Estado do Rio de Janeiro e agentes das polícias federal e civil. A Polícia Federal investiga um complexo esquema de fraudes na produção e importação de combustíveis, além da facilitação de agentes públicos para sonegação de tributos e funcionamento da refinaria. O desembargador Guaraci Viana, do Tribunal de Justiça do Rio de Janeiro, também foi alvo de busca e apreensão por decisões favoráveis à Refit. Ele já estava afastado do cargo por decisão do Conselho Nacional de Justiça. A defesa de Cláudio Castro afirmou que todos os procedimentos praticados em sua gestão obedeceram a critérios técnicos previstos na legislação vigente. O Grupo Refit informou que as questões tributárias da companhia estão sendo discutidas nos âmbitos judicial e administrativo e que jamais falsificou declarações fiscais para obter vantagens. Não conseguimos contato com a defesa do desembargador Guaraci Viana e do empresário Ricardo Magro. Da Rádio Nacional em Brasília, Gésio Passos.
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5: Jornal Conexão Notícias volta já.
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5: Estamos de volta com o Jornal Conexão Notícias. Agora tem as informações do esporte.
9: O Botafogo venceu o Corinthians por 3-1 no estádio Nilton Santos pelo Brasileirão. O grande nome da partida foi Arthur Cabral, que marcou os 3 gols do Botafogo e garantiu a vitória da equipe carioca. O Corinthians até tentou reagir e descontou no segundo tempo, mas não conseguiu evitar a derrota. Com o resultado, o Botafogo ganhou fôlego na tabela e diminuiu a pressão após resultados ruins recentes. Já o Corinthians voltou para a zona de rebaixamento e aumentou a preocupação da torcida. Após a partida, também chamou atenção a ausência de Danilo, que foi cortado do jogo após informar a comissão técnica que não estava com cabeça para atuar. O Botafogo venceu o Corinthians por 3-1 no estádio Nilton Santos, pelo Brasileirão. O grande nome da partida foi Arthur Cabral, que marcou os 3 gols do Botafogo e garantiu a vitória da equipe carioca. O Corinthians até tentou reagir e descontou no segundo tempo, mas não conseguiu evitar a derrota. Com o resultado, o Botafogo ganhou fôlego na tabela e diminuiu a pressão após resultados ruins recentes. Já o Corinthians voltou para a zona de rebaixamento e aumentou a preocupação da torcida. Após a partida, também chamou atenção a ausência de Danilo, que foi cortado do jogo após informar a comissão técnica que não estava com cabeça para atuar.
10: Bahia e Grêmio empataram em 1-1 pela 16ª rodada do Brasileirão, na Arena Fonte Nova. O Grêmio saiu na frente com gol de Vieri, mas o Bahia conseguiu buscar o empate ainda no segundo tempo, com Sanabria. O resultado acabou deixando um gosto amargo para os dois lados. O Bahia chegou pressionado após uma sequência ruim de resultados e viu a torcida protestar antes da partida, pedindo mudanças no time e a saída de Rogério Ceni. Já o Grêmio comemorou o ponto conquistado fora de casa, que ajudou a equipe a sair da zona de rebaixamento. Durante o jogo, o Bahia ainda perdeu Luciano Juba, machucado no segundo tempo.
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11: Apesar do número de estudantes matriculados no ensino superior ter mais que dobrado nas últimas 2 décadas em todo o mundo, segundo a Unesco, um outro dado dentro do mesmo recorte chama atenção. O acesso à educação superior continua desigual, seja pela região do planeta, seja pela gratuidade para acessar o conhecimento acadêmico. Em 25 anos, as instituições de ensino superior passaram de 100 milhões de jovens entre 18 e 24 anos matriculados em 2000 para 269 milhões em 2024. Os dados são do Relatório Global de Tendências do Ensino Superior, divulgado pela Unesco, a Organização das Nações Unidas para a Educação, a Ciência e a Cultura. Mas o levantamento, que reuniu dados de 146 países, também revela que, frente a este aumento no acesso às universidades, o cenário de disparidade regional no número de universitários é grande. 80% dos jovens da Europa Ocidental e na América do Norte estão matriculados no ensino superior, seguidos por 59% na América Latina e Caribe, enquanto apenas 37% nos Estados Árabes, 30% no Sul e Oeste da Ásia e apenas 9% na África Subsaariana estavam matriculados no ensino superior. Outro dado da pesquisa trata do estudo privado e público. As instituições particulares continuam a representar um terço das matrículas globais, com a maior percentagem na América Latina e Caribe. No Brasil, especificamente, o desequilíbrio entre público e privado é ainda maior, demonstrando a necessidade de investimentos no setor para que o conhecimento universitário seja acessado gratuitamente. 4 em cada 5 universitários brasileiros frequentam instituições privadas, ou seja, precisam pagar para conseguir o diploma universitário. O relatório também traz a questão de gênero no ensino superior. Neste caso, há dados a serem festejados e obstáculos a serem transpostos. Em 2024, o número de mulheres inscritas no ensino superior foi maior ao número de homens, numa relação de 114 mulheres matriculadas por cada 100 homens. A paridade de gênero foi alcançada em todas as regiões do globo, à exceção da África. Contudo, o documento destaca que as mulheres continuam subrepresentadas nos cursos de doutorado e ocupam apenas cerca de 1/4 dos cargos de liderança acadêmica. Os dados completos do Relatório Global de Tendências do Ensino Superior pode ser acessado no endereço unesco.org. Da Rádio Nacional em São Luís, Madison Euler.
9: Um acidente fatal foi registrado no bairro Jardim Pérola, em Governador Valadares, Minas Gerais. Uma mulher morreu atropelada por um caminhão enquanto o motorista realizava uma manobra de curva. Segundo a Polícia Militar, a vítima possivelmente estava no ponto cego do veículo, o que impediu a visão do caminhoneiro.

0: Projeta uma grande expansão. A iniciativa promete aquecer a economia regional e colocar o estado em destaque na produção cafeeira. Um grande susto marcou o fim de semana no centro de Itabuna, na Bahia. Uma motorista se confundiu com os pedais de um carro automático e acabou invadindo a vitrine de uma ótica. O veículo desgovernado causou destruição no estabelecimento e atingiu uma mulher que estava em uma vaga de estacionamento próxima. A vítima ferida foi socorrida e levada para atendimento médico. Construir no Acre está pesando no bolso. Pelo segundo mês consecutivo, o estado registrou o metro quadrado mais caro do Brasil na construção civil, ultrapassando a marca de R$ 2.200. Os dados recentes do IBGE mostram uma alta contínua nos preços dos materiais e da mão de obra na região. O cenário preocupa o setor imobiliário local e encarece o sonho da casa própria para os acrianos.
1: O cenário político para as eleições presidenciais de 2026 segue acirrado. Segundo a mais recente pesquisa Datafolha, divulgada, o atual presidente Lula e o senador Flávio Bolsonaro aparecem empatados tecnicamente. Ambos os candidatos registram 45% das intenções de voto em uma eventual disputa de segundo turno. Os números refletem a forte polarização que continua dividindo o eleitorado brasileiro há poucos meses do pleito.
2: A guerra no leste europeu ganha um novo e tenso capítulo. Um ataque massivo com drones lançados pela Ucrânia atingiu a região de Moscou, na Rússia, durante a madrugada. Segundo as autoridades locais, a ofensiva resultou na morte de pelo menos 3 pessoas e é considerada a maior contra a capital russa em mais de um ano. O presidente ucraniano, Volodymyr Zelensky, confirmou o uso de armas de longo alcance na operação.
3: Segue internada no Distrito Federal, sem previsão de alta, a menina de 8 anos que foi atacada por uma onça. O trágico acidente ocorreu enquanto a criança caminhava por uma trilha no Santuário Volta da Serra, na Chapada dos Veadeiros. A equipe médica acompanha o quadro de saúde da garota de perto, após os ferimentos graves causados pelo felino. O caso acendeu um alerta para os turistas e guias que frequentam as áreas de preservação ambiental na região de Goiás.
4: O presidente dos Estados Unidos, Donald Trump, enfrenta uma grave crise de popularidade. Uma nova pesquisa divulgada aponta que o nível de desaprovação do seu governo já ultrapassa a marca dos 60%. Segundo analistas, o alto custo de vida e o aumento expressivo no preço dos combustíveis são os principais fatores que puxam a rejeição para cima. A situação econômica pode influenciar diretamente as próximas eleições norte-americanas.
5: A violência voltou a assustar a Nigéria. Um ataque a um centro de treinamento do exército no estado de Yobe deixou 17 policiais mortos, gerando forte comoção no país. A ofensiva foi atribuída a supostos militantes islâmicos que atuam na região. O nordeste nigeriano é marcado por quase 2 décadas de insurgência e as autoridades locais prometeram intensificar as buscas pelos responsáveis.
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7: Conexão Notícias fica por aqui. Voltaremos na próxima edição.
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3: 12:24.
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0: Previsão do tempo para segunda-feira, 18 de maio de 2026. Região Centro-Oeste. Campo Grande tem previsão de muitas nuvens com pancadas de chuva isoladas. Os termômetros marcam mínima de 14 e máxima de 30 graus. A umidade relativa do ar na capital de Mato Grosso do Sul gira em torno de 100 a 50%. Goiânia, em Goiás, tem céu cheio de nuvens nesta segunda-feira. Temperatura mínima de 20 e máxima de 32 graus. A umidade relativa do ar vai de 60 a 40%. Região Nordeste. Em Maceió, Alagoas, previsão de céu repleto de nuvens. Temperatura mínima de 23 e a máxima de 30 graus. A umidade do ar é de 90 a 55%. Caruaru, em Pernambuco, comemora aniversário com céu de muitas nuvens. A temperatura mínima é de 18 e a máxima de 31 graus. A umidade do ar varia de 100 a 40%. Região Norte. Em Belém, no Pará, muitas nuvens no céu, com pancadas de chuva e trovoadas isoladas. A temperatura mínima é de 24 e a máxima de 32 graus nas horas mais quentes do dia. A umidade do ar é de 98 a 70%. Rio Branco, no Acre, tem previsão de céu nublado com pancadas de chuva e trovoadas isoladas. Temperatura mínima 21 e máxima de 30 graus. A umidade relativa do ar é de 98 a 70%. Região Sudeste. Em Vitória, Espírito Santo, previsão de muitas nuvens nesta segunda-feira. Os termômetros registram mínima de 22 e máxima de 33 graus. A umidade relativa do ar vai de 90 a 40%. Piratininga, em São Paulo, sopra velhinhas com céu repleto de nuvens, com pancadas de chuva e trovoadas isoladas. A temperatura mínima é de 16 e a máxima de 22 graus. A umidade relativa do ar é de 100 a 80%. Região Sul. Em Porto Alegre, dia mais frio, com céu cheio.
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4: Meio-dia e 29 minutos.
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6: As notícias do esporte em destaque para você. Sejam bem-vindos.
9: Sejam bem-vindos. Olá para você. Sejam muito bem-vindos ao Central do Esporte. Aqui o esporte é do começo ao fim. Notícias do seu time do coração, contratações e muito mais a partir de agora. Vem comigo.
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10: O Fluminense venceu o São Paulo por 2-1 no Maracanã, pela 16ª rodada do Brasileirão. John Kennedy e Canóbio marcaram os gols do tricolor carioca, enquanto Matheus Dória descontou para o time paulista. A vitória colocou o Flu ainda mais próximo da parte de cima da tabela, encostando no vice-líder Flamengo. A noite também ficou marcada pela grande apresentação de Hulk para a torcida do Fluminense no Maracanã. O atacante foi recebido com festa antes da bola rolar e declarou que chega ao clube com muita fome para conquistar títulos e ajudar o time na sequência da temporada. Outro destaque foi John Kennedy, que vive grande fase no Flu. Com o gol marcado diante do São Paulo, o atacante chegou a 12 gols na temporada e igualou sua melhor marca com a camisa tricolor, repetindo os números de 2023, ano do título da Libertadores.
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10: O Palmeiras acertou a contratação do zagueiro Alexander Barbosa do Botafogo. O defensor já assinou contrato com o Verdão e deve se apresentar oficialmente no segundo semestre de 2026, após a pausa para a Copa do Mundo. Mesmo já negociado, Barbosa ainda fará os últimos jogos pelo Botafogo por causa de um acordo entre os clubes e o próprio jogador. A diretoria do Palmeiras aguardava apenas os trâmites finais e a despedida oficial do atleta para anunciar o reforço. O zagueiro, inclusive, já realizou exames médicos no Rio de Janeiro. Segundo informações divulgadas, o Palmeiras vai pagar cerca de 4 milhões de dólares, aproximadamente 20 milhões de reais, pela contratação do argentino. O contrato deve ser de 3 temporadas.
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10: O Corinthians já trabalha nos bastidores para a próxima janela de transferências, sabendo que precisará vender jogadores para equilibrar as contas do clube. A diretoria calcula que precisa arrecadar cerca de 25 milhões de euros líquidos, aproximadamente 144 milhões de reais, com negociações de atletas no meio da temporada. O motivo é a situação financeira preocupante do Timão. Apenas no primeiro trimestre de 2026, o clube registrou um déficit de mais de 131 milhões de reais. Mesmo assim, a direção quer evitar desmontar o elenco e tenta manter o time competitivo para a sequência do Brasileirão e das demais competições. Entre os nomes mais valorizados do elenco estão Yuri Alberto, Hugo Souza, Breno Bidon e André Carrilho, atletas que despertam interesse do mercado internacional. O técnico Fernando Diniz, inclusive, admitiu, após a derrota para o Botafogo, que o Corinthians não pode perder jogador, principalmente em um momento delicado na tabela, com a equipe entrando no Z4. A diretoria também pretende buscar reposições no mercado, mas com pouco poder de investimento. A ideia é contratar jogadores sem custos altos, tentando manter o equilíbrio financeiro e técnico do elenco.
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10: Palmeiras e Cruzeiro empataram em 1-1 na Arena Barueri, pela 16ª rodada do Brasileirão. O Cruzeiro saiu na frente logo no início com Kenny Arroyo, mas o Verdão buscou o empate ainda no primeiro tempo com Felipe Anderson. O Palmeiras pressionou bastante na etapa final, criou várias chances, mas parou na defesa cruzeirense e ficou no empate. Com o resultado, o Palmeiras chegou ao terceiro jogo sem vitória no Brasileirão, mas manteve a liderança da competição. Apesar disso, o time viu os concorrentes se aproximarem na tabela. O técnico Abel Ferreira minimizou a pressão e afirmou que o próximo confronto direto contra o Flamengo não decide nada. A partida também trouxe preocupação para o Palmeiras, por causa das lesões de Ramon Sosa e Felipe Anderson, que deixaram o campo ainda no primeiro tempo. Os dois viraram dúvida para os próximos jogos importantes da equipe, incluindo o duelo contra o Flamengo e a sequência da Libertadores.
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10: O Internacional goleou o Vasco por 4-1 no Beira-Rio, pela 16ª rodada do Brasileirão. O grande destaque da partida foi Johan Carboneiro, que marcou 2 gols e ainda deu assistência. Alejandro e Bernabé completaram a goleada colorada, enquanto Andrés Gomes descontou para o Vasco no fim do jogo. O Inter aproveitou muito bem os erros defensivos do Vasco, principalmente uma falha do goleiro Léo Jardim na saída de bola, que originou o segundo gol colorado. Mesmo tendo mais posse em alguns momentos, o time carioca sofreu bastante nos contra-ataques e não conseguiu segurar a velocidade do ataque do Internacional. Com o resultado, o Internacional subiu na tabela e ganhou confiança para a sequência da competição. Já o Vasco saiu bastante pressionado após a goleada, e o técnico Renato Gaúcho criticou a atuação da equipe depois da partida. O zagueiro Carlos Cuesta ainda foi expulso nos minutos finais e vira desfalque para o próximo jogo.
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10: O Bragantino venceu o Vitória por 2-0 em Bragança Paulista, pela 16ª rodada do Brasileirão. Os gols foram marcados pelo goleiro Thiago Volpi, em cobrança de pênalti, e por Lucas Barbosa, garantindo o triunfo do Massa Bruta diante da torcida. Com o resultado, o Bragantino se recuperou após eliminação recente na Copa do Brasil e voltou a subir na tabela, enquanto o Vitória teve encerrada sua sequência de 5 jogos sem perder. O time baiano voltou a apresentar dificuldades longe de casa e segue sem vencer como visitante na competição. Após o jogo, o técnico Jair Ventura reclamou da arbitragem e também citou o desgaste físico da equipe, que vinha de confronto intenso contra o Flamengo no meio de semana. Já o Bragantino aproveitou melhor as oportunidades e controlou a partida para conquistar 3 pontos importantes.
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9: Fique ligado, voltamos já depois do intervalo.
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4: Estamos de volta com o Central do Esporte.
5: Max Verstappen já fez sua estreia nas 24 horas de Nürburgring neste fim de semana, e ela terminou de forma dramática. O holandês liderava a prova junto da equipe Mercedes AMG Team Verstappen Racing, mas sofreu uma falha mecânica nas horas finais da corrida e perdeu a chance de vitória. O carro de Verstappen teve um problema no eixo de transmissão quando faltavam cerca de 3 horas e 20 minutos para o fim da prova. Até aquele momento, o time era um dos favoritos e chegou a liderar por mais de 21 horas. Depois do reparo, o carro voltou para a pista, mas já sem chances reais de vencer. Mesmo sem a vitória, a estreia chamou muita atenção no automobilismo. A corrida teve recorde de público, com mais de 350 mil pessoas presentes, e os ingressos esgotaram pela primeira vez na história, muito por causa da participação de Verstappen.
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6: O Botafogo venceu o Corinthians por 3-1 no estádio Nilton Santos pelo Brasileirão. O grande nome da partida foi Arthur Cabral, que marcou os 3 gols do Botafogo e garantiu a vitória da equipe carioca. O Corinthians até tentou reagir e descontou no segundo tempo, mas não conseguiu evitar a derrota. Com o resultado, o Botafogo ganhou fôlego na tabela e diminuiu a pressão após resultados ruins recentes. Já o Corinthians voltou para a zona de rebaixamento e aumentou a preocupação da torcida. Após a partida, também chamou atenção a ausência de Danilo, que foi cortado do jogo após informar a comissão técnica que não estava com cabeça para atuar.
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6: O Botafogo venceu o Corinthians por 3-1 no estádio Nilton Santos pelo Brasileirão. O grande nome da partida foi Arthur Cabral, que marcou os 3 gols do Botafogo e garantiu a vitória da equipe carioca. O Corinthians até tentou reagir e descontou no segundo tempo, mas não conseguiu evitar a derrota. Com o resultado, o Botafogo ganhou fôlego na tabela e diminuiu a pressão após resultados ruins recentes. Já o Corinthians voltou para a zona de rebaixamento e aumentou a preocupação da torcida. Após a partida, também chamou atenção a ausência de Danilo, que foi cortado do jogo após informar a comissão técnica que não estava com cabeça para atuar.
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7: Bahia e Grêmio empataram em 1-1 pela 16ª rodada do Brasileirão, na Arena Fonte Nova. O Grêmio saiu na frente com gol de Vieri, mas o Bahia conseguiu buscar o empate ainda no segundo tempo, com Sanabria. O resultado acabou deixando um gosto amargo para os dois lados. O Bahia chegou pressionado após uma sequência ruim de resultados e viu a torcida protestar antes da partida, pedindo mudanças no time e a saída de Rogério Ceni. Já o Grêmio comemorou o ponto conquistado fora de casa, que ajudou a equipe a sair da zona de rebaixamento. Durante o jogo, o Bahia ainda perdeu Luciano Juba, machucado no segundo tempo.
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8: O SAF do Botafogo teve o pedido de recuperação judicial aceito pela Justiça do Rio de Janeiro e iniciou oficialmente o processo de reorganização financeira. A decisão foi assinada pelo juiz Marcelo Mondego de Carvalho Lima, da 2ª Vara Empresarial. No documento, ao qual o Estadão teve acesso, a Justiça reconhece um passivo total estimado em 2,5 bilhões. Desse montante, cerca de 1 bilhão e 900 milhões está incluído diretamente no processo de recuperação judicial. Outro ponto definido pela Justiça foi a confirmação de Eduardo Iglesias como gestor judicial da SAF.
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8: E Real Madrid abriu oficialmente o processo eleitoral para a presidência em meio a uma temporada abaixo do esperado e a um debate que chegou a envolver o nome do lendário tenista Rafael Nadal, que é espanhol e torcedor merengue. O Real Madrid anunciou o calendário para a apresentação de candidaturas à presidência, com prazo até 23 de maio. Se houver mais de uma chapa, o clube definirá a data e local de votação e a projeção é de que a eleição possa ocorrer em 7 de junho. Florentino Pérez, atual presidente, será eleito no dia 24, caso o pleito tenha apenas uma única chapa.
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8: E o Flamengo foi absolvido no STJD após ter sido denunciado pelas confusões e cenas de violência no entorno do Maracanã após o clássico contra o Vasco. A decisão tomada em primeira instância na terceira comissão disciplinar afastou a tese de que o clube é responsável pelos conflitos que ocorrem para além do portão do estádio. Os jogadores reconheceram a gravidade dos conflitos, mas apontaram também que a denúncia não conseguiu sequer apontar efetivamente em quais pontos das ruas próximas ao estádio os conflitos aconteceram.
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4: Com essas, a gente encerra mais uma edição do Central do Esporte. Na próxima, tem mais.
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4: 12 horas e 44 minutos.

0: Estamos chegando com o Jornal é Notícia. A partir de agora, tem informação no seu rádio. Sejam bem-vindos.
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2: Uma tragédia marcou o fim de semana em Salvador. Um prédio de 4 andares desabou no bairro Luiz Anselmo, resultando na morte de 3 trabalhadores que estavam no local. As vítimas foram identificadas como Roberto Carlos Evangelista, Maurício Santos Lima e Raimundo Brito dos Santos. As autoridades locais já iniciaram as investigações para apurar as causas estruturais que levaram ao colapso do imóvel.
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2: O presidente Luiz Inácio Lula da Silva afirmou em entrevista ao jornal norte-americano The Washington Post que sua relação com Donald Trump pode beneficiar o Brasil. Segundo Lula, o diálogo pode atrair mais investimentos estrangeiros e evitar novas tarifas. O presidente brasileiro destacou que, apesar das discordâncias políticas em temas globais, busca manter uma diplomacia pragmática. Ele ressaltou a importância de o Brasil ser tratado com respeito no cenário internacional.
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3: Um crime brutal chocou a cidade de Alagoinhas, no interior da Bahia. Um jovem foi preso suspeito de assassinar o próprio pai e a madrasta a tiros dentro da residência da família. As vítimas, de 44 e 51 anos, não resistiram aos ferimentos. A Polícia Civil investiga a motivação do duplo homicídio e o suspeito permanece à disposição da Justiça para prestar esclarecimentos.
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4: Um acidente fatal foi registrado no bairro Jardim Pérola, em Governador Valadares, Minas Gerais. Uma mulher morreu atropelada por um caminhão enquanto o motorista realizava uma manobra de curva. Segundo a Polícia Militar, a vítima possivelmente estava no ponto cego do veículo, o que impediu a visão do caminhoneiro. O motorista passou pelo teste do bafômetro, que deu resultado negativo, e o caso segue em apuração.
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4: A cafeicultura está ganhando cada vez mais força no interior do Amazonas, transformando a realidade de pequenos agricultores. Produtores locais estão investindo no plantio de milhares de pés de café clonal, visando alta qualidade e produtividade. Com o apoio de agências de fomento estaduais, que oferecem crédito e financiamento, o setor projeta uma grande expansão. A iniciativa promete aquecer a economia regional e colocar o estado em destaque na produção cafeeira.
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5: Um grande susto marcou o fim de semana no centro de Itabuna, na Bahia. Uma motorista se confundiu com os pedais de um carro automático e acabou invadindo a vitrine de uma ótica. O veículo desgovernado causou destruição no estabelecimento e atingiu uma mulher que estava em uma vaga de estacionamento próxima. A vítima ferida foi socorrida e levada para atendimento médico.
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4: Construir no Acre está pesando no bolso. Pelo segundo mês consecutivo, o estado registrou o metro quadrado mais caro do Brasil na construção civil, ultrapassando a marca de R$ 2.200. Os dados recentes do IBGE mostram uma alta contínua nos preços dos materiais e da mão de obra na região. O cenário preocupa o setor imobiliário local e encarece o sonho da casa própria para os acreanos.
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7: Para o bem ou para o mal, os sites de apostas já são uma realidade nas finanças dos brasileiros. Por isso, uma das principais novidades da declaração do Imposto de Renda de 2026 é um campo específico para os lucros relacionados às chamadas bets. Se o contribuinte ganhou mais do que R$ 28.467,20 em apostas de cotas fixas, ele é obrigado a pagar 15% sobre o lucro excedente a este valor. Quem explica é o auditor fiscal da Receita Federal, José Carlos Fonseca.
8: O que a pessoa tem que fazer? Ela tem que ver se no ano passado, em todos os sites de apostas que ela fez, se nessas bets, somando tudo que ela ganhou, se ultrapassar os 28, ela tem que calcular o imposto sobre a parte que ultrapassar. Então, digamos que o contribuinte deu muita sorte ano passado e conseguiu ganhar R$ 30.000. Nesse caso, ele diminui 28.400, vai sobrar ali 1.500 mais ou menos, de ganho líquido e aí aplica 15% em cima disso. E tem que apresentar na declaração esse rendimento que ele teve. Ele teve um rendimento isento de R$ 28.400 e um rendimento que foi tributável de R$ 1.500 e pouco.
7: Né? Mas com tantos sites e apostas, como saber se a pessoa de fato teve sorte suficiente para lucrar acima do limite com bets em 2025? A resposta está em um documento chamado Comprova Bet. Quem detalha é Hugo Dias Amaro, professor de Ciências Contábeis da PUC do Paraná.
9: Foi criado um instrumento importante de controle chamado Comprova Bet. É um relatório que as próprias plataformas devem fornecer ao apostador até o final de fevereiro, contendo todo o histórico de ganhos e perdas. Esse documento facilita muito o cálculo e a conferência das informações.
7: Só recapitulando, primeiro você junta todos os comprovantes fornecidos pelos sites. A partir daí, você calcula o resultado líquido de todas as bets. Se o lucro for maior do que R$ 28.467,20, você tem que declarar e pagar 15% sobre o valor excedente. Tem mais dois detalhes. Um deles é falado por Francisco Araújo, do CRC do Rio de Janeiro.
10: Ganhos líquidos acima de R$ 28.467,20 devem ser declarados na aba Rendimentos sujeitos à tributação exclusiva e definitiva, no campo 13. Neste campo você vai declarar os valores, lembrando sempre que incluem titulares e independentes.
7: O outro detalhe é que saldos de contas em plataformas de apostas acima de R$ 5.000 devem ser declarados na ficha Bens e Direitos como conta gráfica mantida em agente operador de loterias de apostas de cota fixa. Da Rádio Agência Nacional em Brasília, Edgar de Matsuki.
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11: Eu descobri que estava com hipertensão baseado num histórico de família. A minha mãe e a minha avó tinham esse problema e, obviamente, me preocupei desde o início. E eu comecei a sentir assim, um pouco de cansaço, me deu um desconforto. O organismo mostrou alguma coisa, né? Foi daí que eu procurei um médico e comecei a fazer os meus exames. Até que, além dos exames de sangue, de laboratório, etc., veio a questão da hipertensão.
12: A hipertensão arterial é uma doença crônica não transmissível, caracterizada pelo aumento da pressão sanguínea nas artérias. Ela afeta milhões de brasileiros, como o professor Nelson Ludovico, que está entre os mais de 30% da população que sofrem com a enfermidade. A estimativa do Ministério da Saúde acende um alerta para a prevenção da doença. O cardiologista da Sociedade Brasileira de Hipertensão, Nelson Dinamarco, explica que o estilo de vida é um dos fatores que mais contribuem para o surgimento da hipertensão.
13: Quais são esses hábitos não saudáveis? O consumo exagerado de bebida alcoólica, o consumo de alimentos ultraprocessados e processados, que tem muito sal, a falta de prática de exercício físico, o hábito do tabagismo, além da própria da genética do paciente.
12: Outros fatores são ligados à parte emocional, como o estresse e a ansiedade, responsáveis também por ocasionar doenças cardiovasculares. Essas condições ativam o sistema nervoso simpático, liberando hormônios de adrenalina e cortisol que deixam o corpo em estado de alerta, aceleram os batimentos cardíacos e estreitam os vasos sanguíneos, elevando a pressão. Se não controlada, o paciente pode sofrer acidente vascular cerebral, infarto, aneurisma arterial e insuficiências renal e cardíaca. O problema é que a maioria dos pacientes nem sabe que é hipertenso, pois a doença age de forma silenciosa. Por isso, Nelson Dinamarco recomenda aferir a pressão regularmente.
13: Algumas pessoas reclamam de dor na nuca, enxergar uns vagalumes voando, que a gente chama de escotoma cintilante. Algumas pessoas sentem dor na perna, sentem uma irritabilidade e a maioria dos pacientes não sente absolutamente nada. Então, a primeira coisa é ficar atento a esses sinais de alterações, né, que eu acabei de citar, e medir regularmente a sua pressão arterial, principalmente pacientes já entrando na segunda para terceira etapa de vida.
12: Segundo o cardiologista, na avaliação, é preciso verificar se a pressão está entre 120 por 80 e 140 por 90, valores geralmente definidos como estáveis para pessoas saudáveis. Se já for diagnosticado com hipertensão, o ideal é que a pressão esteja abaixo de 130 por 80. Além disso, não deixe de se consultar periodicamente com o médico e de usar a medicação conforme as instruções adequadas. Com produção de Joana Lima e sob supervisão de Fábio Cardoso, da Rádio Nacional do Rio de Janeiro, João Barbosa.
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14: Uma operação da Polícia Federal realizada investiga o suposto envolvimento do ex-governador do Rio de Janeiro, Cláudio Castro, do PL, em um esquema de gestão fraudulenta, crimes na comercialização de combustíveis, lavagem de dinheiro e evasão de divisas por meio da refinaria de Manguinhos, a Refit. Com autorização do ministro do STF, Alexandre de Moraes, a Operação Sem Refino cumpriu mandados de busca e apreensão na Refit, em uma empresa coligada, e na casa de Cláudio Castro e outras 11 pessoas. Os policiais apreenderam um celular e um tablet que pertence ao ex-governador. Na casa de um policial civil foram encontrados R$500 mil em uma caixa de sapatos. Cláudio Castro é investigado por atuar para favorecer e proteger os interesses do grupo Refit. Ele renunciou ao mandato para tentar uma vaga no Senado nas eleições deste ano, mas foi considerado inelegível pelo TSE por abuso do poder econômico. A prisão do dono da Refit, Ricardo Magro, também foi decretada, mas o empresário está foragido nos Estados Unidos. A inclusão de Magro na lista vermelha da Interpol foi autorizada para viabilizar sua extradição. A Refit é uma das principais refinarias do país e está envolvida em investigações relacionadas ao crime organizado. A empresa é a maior devedora contumaz do país, com passivo superior a R$52 bilhões. 7 pessoas foram afastadas de suas funções públicas, incluindo servidores do Estado do Rio de Janeiro e agentes das polícias federal e civil. A Polícia Federal investiga um complexo esquema de fraudes na produção e importação de combustíveis, além da facilitação de agentes públicos para sonegação de tributos e funcionamento da refinaria. O desembargador Guaraci Viana, do Tribunal de Justiça do Rio de Janeiro, também foi alvo de busca e apreensão por decisões favoráveis à Refit. Ele já estava afastado do cargo por decisão do Conselho Nacional de Justiça. A defesa de Cláudio Castro afirmou que todos os procedimentos praticados em sua gestão obedeceram a critérios técnicos previstos na legislação vigente. O grupo Refit informou que as questões tributárias da companhia estão sendo discutidas nos âmbitos judicial e administrativo e que jamais falsificou declarações fiscais para obter vantagens. Não conseguimos contato com a defesa do desembargador Guaraci Viana e do empresário Ricardo Magro. Da Rádio Nacional em Brasília, Gésio Passos.
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0: O cenário político para as eleições presidenciais de 2026 segue acirrado. Segundo a mais recente pesquisa Datafolha divulgada, o atual presidente Lula e o senador Flávio Bolsonaro aparecem empatados tecnicamente. Ambos os candidatos registram 45% das intenções de voto em uma eventual disputa de segundo turno. Os números refletem a forte polarização que continua dividindo o eleitorado brasileiro há poucos meses do pleito.
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2: A guerra no leste europeu ganha um novo e tenso capítulo. Um ataque massivo com drones lançados pela Ucrânia atingiu a região de Moscou, na Rússia, durante a madrugada. Segundo as autoridades locais, a ofensiva resultou na morte de pelo menos 3 pessoas e é considerada a maior contra a capital russa em mais de um ano. O presidente ucraniano, Volodymyr Zelensky, confirmou o uso de armas de longo alcance na operação.
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3: Segue internada no Distrito Federal, sem previsão de alta, a menina de 8 anos que foi atacada por uma onça. O trágico acidente ocorreu enquanto a criança caminhava por uma trilha no Santuário Volta da Serra, na Chapada dos Veadeiros. A equipe médica acompanha o quadro de saúde da garota de perto, após os

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1: 13 horas e 2 minutos.
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3: Boa noite! Violência em Codó, Maranhão. Jovem é morto um dia após completar 17 anos.
4: Nonato Rodrigues mostra que o prefeito Chiquinho é uma máquina quando está trabalhando. E é assim mesmo, ele está se referindo ao trabalho que foi feito na rua 21 de abril.
3: Sarney comemora 96 anos ao lado da família.
4: Polícia policial é solapada. Polícia Federal apreende cerca de 500 mil no Maranhão.
3: Prefeito de Codó faz live em lançamento de inscrições para o Minha Casa Minha Vida.
4: Deputado pastor Otone de Paula sobre direita, sobre bolsonarismo.
3: IBGE expõe situação horripilante de grande parte dos maranhenses.
4: Pesquisa IPPI mostra Braid na frente na corrida estadual para o Palácio dos Leões.
3: Educação em colapso. Na zona rural de Codó City, alunos estão sem aula por falta de livros.
4: Com estas e outras, está no ar o seu programa, o Maranhão em Debate, falando para o Maranhão, o Brasil e o mundo, aqui na Lemos TV, para todo mundo ver.
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3: No comentário de hoje, o assunto é coco babaçu e quebradeiras de coco. E o nosso companheiro Lemos sabe muito desse assunto.
4: Não sei tanto, mas eu gostaria de lhe perguntar. Você que é paraense, lá tem coco babaçu ou você ia pegar a castanha do Pará lá dentro das brenhas do matão?
3: Minha mãe, que Deus o tenha, quebrou muita castanha. E para quem não sabe, quebrar castanha do Pará é mais sacrificante do que quebrar coco babaçu, viu, Lemos?
4: É mesmo.
3: É porque a castanha do Pará ela vem dentro de um ouriço. Que diga-se de passagem, meu amigo, só é quebrado mesmo, é na marra, no machado, e não é com essa facilidade que a quebradeira do coco babaçu quebra o babaçu, não.
4: Incrível, nós estamos falando de quebradeira, como é que é, do extrativismo, né, do coco babaçu, mas eu estou aprendendo aqui sobre a extração, no caso lá da castanha do Pará.
3: Uma das árvores mais altas da Amazônia é a castanheira. E ela produz o seu fruto, que é o ouriço, e dentro do ouriço vem a castanha. E depois a gente tem que quebrar a castanha para poder comê-la. Casca sobre casca.
4: Mas é muito boa.
3: Viu? Muito gostosa, rica em inúmeros benefícios para a saúde humana. Agora, para cá, chegando no Maranhão, a história muda. A gente convive com o quê? Com coco babaçu. Mas já existe uma preocupação... com relação ao coco babaçu, que pode estar em extinção ao longo dos próximos 50 anos, porque estão acabando com as palmeiras e estão investindo na pecuária. É isso, Lemos?
4: É isso mesmo, é isso mesmo. Mas antes da gente entrar nesse campo, se der para a gente entrar, nós vamos falar aqui hoje da quebradeira de coco, do extrativismo do coco babaçu. Como é que eu queria falar aqui para você? É mais nessa região aqui, ó. Região de Bacabal, região
3: Cocais.
4: Dos Cocais. Mas tem alguma parte aí do Maranhão que não tem, também não tem coco, não. Tem coco, não. Mas vamos lá. Olha, o extrativismo do coco babaçu é uma atividade fundamental na subsistência e sociobiodiversidade no Brasil, especializada principalmente na mata dos Cocais, no estado do Maranhão, do Tocantins, do Piauí e Pará. O Pará entra aqui no bolo, incrível, né? Ó, praticada majoritariamente por mulheres, as conhecidas quebradeiras de coco. E aí o que me chama a atenção é que, como você falou, essa cultura de quebra-coco, ela está em fase de extinção. Primeiro que não tem mais tantas palmeiras como nós tínhamos no passado.
3: O coco está escasso, como está escasso, diz a quebradeira.
4: A criação bovina, né? Como é que diz?
3: O investimento da pecuária.
4: O fazendeiro, né? Ele não pode ver uma palmeira em pé que ele quer derrubar. E aí ele derruba, e aí as palmeirinhas pequenininhas, as capoteiras, as pindobas, o que é que eles fazem? Eles cortam e pegam lá um veneno misturado com óleo, não sei como é que é, e põe em cima ali do olho da palmeirinha, né? Do filhote de palmeira.
3: Eliminando de uma vez.
4: E aí ele já morreu, já era. E aí nós estamos dando espaço mesmo, é a bovinocultura, a criação de bois, muitos bois. O Maranhão hoje, para cada habitante, tem um boi. E cada boi tem um chifre. Tem essa coisa aí também. Então, as quebradeiras de coco, elas estão aí numa situação difícil, até porque em algumas, eu diria em quase todo o Maranhão, não existe aquele incentivo do governo. É em São Bernardo do Mearim? Não, é. Parece que é São Bernardo do Mearim, lá de Pedreiras. Existe lá uma associação que eles produzem sabão, sabonete. Eles têm incentivo aí de comunidade europeia, que investem, e as quebradeiras de coco têm se dado bem naquela região.
3: Beneficiamento do coco, né?
4: O beneficiamento. Agora, aqui nessa região de Codó, tem uma associação ali no Codó Novo, que está lá jogada para as traças. Tem uma outra associação de quebradeiras de coco na rua Rio Grande do Norte. E eu vi lá, foi elas cultivando lá cheiro verde, não é? E não a extração do coco. Então, o que que a gente está analisando?
3: Trocaram lá a região dos Cocais pela hortaliça.
4: E eu vou fazer uma matéria para trazer aqui para o programa, para você ver o que eu estou falando. Não é mentira. Eu fui lá em loco constatar a situação.
3: Agora, o que eu acho mais interessante, Lemos, é a maneira como há muitos e muitos anos atrás as mulheres encontravam um meio de vida na extração do babaçu. Era realmente um sofrimento, ó. Desde sair de casa, né, Lemos? Levava o quê?
4: Levava de farinha. Um machadinho, levava um cacete, um cacete quebrar o coco, né? Um pedaço de pau trabalhado.
3: Um cacete bom.
4: E aí levava um pouquinho de farinha de pulpa, um frito, alguma coisa, e a gente ia quebrar o coco.
3: Mas eu tenho conhecimento de que o coco não estava tão longe. E não tão pouco como hoje, né? Além de muito distante, está praticamente em extinção. Ou seja, consequentemente, o número de quebradeiras diminuiu, graças também, né, aos programas sociais do governo federal. Essas mesmas quebradeiras, as que não se aposentaram ainda, estão sobrevivendo hoje desses benefícios advindos aí do governo federal. Mas é muito sofrida essa vida de quebradeira de coco. E o pior, Lemos, é um trabalho que não era valorizado, né? Até hoje não é, porque ainda temos ainda quebradeira de coco. Mas você já pensou uma mulher passar o dia todinho embrenhada na mata, se arriscando a ser picada de cobra, no sol, na chuva, sem se alimentar bem, sem uma alimentação adequada, colocando muita força, o esforço físico é muito grande para se quebrar 10 quilos de coco quando chegar na balança? Vai ver o valor do quilo.
4: Agora faz meu Chico Anísio. E o valor, ó. Nesse extrativismo do coco, eu não conheço nenhuma quebradeira de coco e nenhum quebrador de coco rico. Nenhum.
3: Mas tem gente que enriqueceu comprando coco.
4: Tem gente aí que enriqueceu, hoje é milionário, começou comprando coco. Então, o coco dá para quem compra, mas não dá para quem quebra. Mas
3: não dá para todos os compradores, porque, por exemplo, aqui em Codó, a gente confere hoje nos dedos quem compra o coco babaçu. Mas um dos mais tradicionais, que o Deus o tenha, que é o seu Jacinto. Seu Jacinto foi um dos pioneiros na compra do coco em Codó. E não passou daquela mercearia que até hoje está ali, mantendo a tradição, na rua Marcos Rodrigues, a Rua das Flores. Né? E aí as pessoas se perguntam, como é que pode uma só pessoa ter enriquecido tanto comprando coco babaçu? E por que que seu Jacinto não enriqueceu também? Será que o coco do outro empresário vinha com ouro? E as quebradeiras não descobriam que tinha ouro dentro desse coco? Interrogação.
4: Os comentários de hoje ficam por aqui e volta na segunda-feira, na próxima edição do programa Maranhão em Debate, que tem o oferecimento de Carlos Xerox. 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
3: Eu posso mandar um abraço aqui para um internauta que está acompanhando a gente? Ele é de Codó, Lembros.
4: Mande aí, rapaz. Aqui o programa é top, é show. Todo mundo ligado.
3: Irmão Jonas, ele trabalha na área da eletrônica, né? Irmão Jonas, da eletrônica do Irmão Jonas. Ele entrou em contato comigo, achou interessante o nosso trabalho e me pediu, por gentileza, que eu mandasse um abraço para ele. Ele é codoense da Gema, e está morando em Morrinhos, estado do Goiás, porque a economia de Codó fez com que ele não resistisse e tivesse que sair daqui do seu amado município para ir ganhar a vida lá em Morrinhos, no estado de Goiás. Um abraço, irmão Jonas!
4: Oi, Jonas! Rapaz, ele trabalhava ali no quilômetro 17, foi isso, para a Rua da Paz.
3: Isso!
4: Na trise dela e agora está em Morrinhos.
3: Parceiro do Matheus!
4: Tomara que ele não caia de cima do morro, né?
3: Gente boa! Deus te abençoe, meu irmão!
4: Tá bom! Jesus, com você! Meus amigos, nós estamos no YouTube, o endereço é Lemos Codó MA, mas agora nós estamos avançando. Estamos também no Instagram e no TikTok, o endereço é o mesmo, no Instagram muda só arroba Lemos Codó MA e no TikTok é só Lemos Codó MA. Estamos avançando, se inventarem aí mais 10 redes sociais, nós vamos estar. Tá bom?
3: Vamos para o quadro Polícia Policial, querido Lemos.
4: Vamos lá. Eu queria logo que a gente viesse era com o pastor deputado Otone de Paula para esquentar aqui essa questão bolsonarista, petista, mas vamos de polícia, você que manda.
3: Vamos, Polícia Policial. Violência em Codó City. Jovem é morto um dia após completar 17 anos. E olha, a polícia, imediatamente ao tomar conhecimento desse fato, correu logo, entrou em campo, Lemos, e conseguiu já tirar
4: circulação
3: três suspeitos. Isso,
4: deixa aí que eu lhe interrompi. O nosso repórter Pedro Souza esteve lá antes da polícia. Aí depois a polícia vem. Vamos acompanhar o vídeo aí com Pedro Souza aqui na Lemos TV. Dá pra ir já com Pedro Souza? Se não der, a gente volta aí no final da matéria. Tá bom? Produção dá? Dá não, né? Então dá. Então vamos como estava já planejado aqui.
3: Vamos. O jovem Eric As primeiras informações, me coloca a foto dele na tela, produção, por gentileza. As primeiras informações que nós recebemos ainda cedo, porque isso aconteceu pela manhã.
4: 6 horas.
3: 6 horas da manhã. O café do Eric foi bala. E as informações, várias versões daquele, no quente do acontecimento, davam conta de que ele tinha ido à casa da namorada, deixar a namorada. E depois que a polícia conseguiu prender 3 suspeitos, inclusive tem mulheres envolvidas aí, foi relatado na delegacia que a versão seria outra, de que tinha uma galera lá usando droga lá no local do crime.
4: 6 da manhã.
3: 6 da manhã e não tem hora pra usar droga não, meu filho. O cara, o drogado, usa 24 horas por dia. Então, o que é que acontece? O Eric foi bater lá com um revólver em punho. Segundo informações dos que foram presos. E lá ele dando uma de machão, vai em cima, vai embaixo, entrou numa luta corporal e a maioria conseguiu desarmá-lo. E aí, ao desarmá-lo, ele tentou evadir-se do local. Levou um tiro nas costas.
4: Só foi um. Foi alvejado com um disparo e teve a morte ainda no local.
3: No local, ainda no local. E o sargento que atendeu a ocorrência, o sargento tinha acabado de entrar de plantão, ele concedeu a entrevista também para nós, vamos daqui a pouco mostrar, porque o repórter está pedindo passagem, nosso repórter.
4: Pedro Santos.
3: Pedro Santos, contigo.
4: Souza, Pedro Souza.
3: Pedro Souza, contigo.
7: Boa noite, Lemos. Boa noite para você. Boa noite, Veridiano Souza. Boa noite a todos que estão assistindo a programação do Maranhão em Debate. Bom, Lemos, o crime ocorreu aqui no final da rua Carlos Palhano, já aqui no bairro Codonovo. Se trata-se de um jovem, aproximadamente 17 anos de idade, né? Foi efetuado por diversos disparos e não resistiu, né? Veio a óbito aqui na rua Carlos Palhano, de Pedro Souza. E não resistiu, né? Veio a óbito aqui na rua Carlos Palhano, de Pedro Souza.

0: Sim, nós temos as autoridades policiais, né, concedendo entrevista, levando a nossa população maiores detalhes a respeito do crime. Vamos começar por aqui, por essa participação do repórter Sena Freitas, nosso colega de trabalho. Mostra aí. Aí nós temos aí os três, pode manter na tela, por gentileza, os três suspeitos que foram presos. Aí, produção, isso, obrigado. E essas três pessoas lá prestaram depoimento, relataram. Enquanto isso, a gente vai vendo aqui a entrevista do sargento, que foi concedida aí para a repórter Manuela Carvalho, né, que gentilmente também é nossa parceira. Então, essas pessoas que foram presas, né, elas que relataram lá essa outra versão, né? De que o Eric chegou lá afrontando todo mundo com uma arma em punho, e aí o rapaz entrou em luta corporal, as meninas devem ter ajudado, é claro, né? E aí conseguiram desarmar o Eric e efetuaram um disparo contra as costas do Eric, e ele morreu no local. Nós temos uma foto aí dele no local lá, caído, né, no solo. A sua mãe está ao lado ali do corpo, né? Você sabe, Lemos, que essas coisas acontecem, e quem mais sofre é a família, né? A família ficou muito abalada com tudo isso que está acontecendo, e a mãe, coitada, estava lá na hora presenciando. Aí a foto aí que vai aparecer agora aí, ó, ela está lá agachada ao lado do corpo do filho, sofrendo bastante, né? E a gente só lamenta, porque um menino que completou 17 anos antes de ontem, e hoje a mãe está sepultando. Antigamente, os filhos sepultavam os pais. Agora está o contrário. Os pais estão sepultando os filhos. E muitos deles não completam nem a maioridade.
1: A minha avó me dizia: meu filho, nos últimos dias você vai ver a roda grande passando por dentro da roda pequena. Tá bom, vamos.
0: Você tem mais alguma policial aí?
1: Tá bom, tem. Vamos aqui. Vamos okay, mais de polícia aqui.
0: Mostra lá, vai lá.
2: Sargento, tá aqui, nós estamos aqui na delegacia. Sargento, o senhor aí teve, logo cedo, assumiu uma ocorrência de um homicídio. Nós temos informações que tem duas mulheres e um homem que já foi preso, e tem informação que essas duas mulheres e esse homem têm participação direta no crime que aconteceu hoje pela manhã do Eric.
3: Positivo, sim, né? A gente já assumiu o serviço com essas informações desse homicídio que aconteceu aí nas primeiras horas da manhã de hoje. E a gente já, de pronto, já caímos em campo aí na tentativa de colher novas informações, e conseguimos aí lograr isso nas informações, recuperamos aí a arma de fogo que foi utilizada, e prendemos aí esses três envolvidos. Um quarto ainda está foragido, mas a gente está na tentativa aí de prendê-lo ainda.
2: Sargento, qual foi a participação das mulheres e do homem? Nós temos uma informação que a qual, hein, o senhor pode até nos confirmar, nos orientar, que parece que o Eric foi atrás deles para tentar querer tirar a vida de um deles. É essa a informação que nós confirma realmente?
3: Positivo. Segundo uma das mulheres, ela informa que estava ali usando droga em um terreno baldio ali no Morro do Chocolate, juntamente com outros três indivíduos. E durante esse momento lá que ele estava usando droga, já hoje pela manhã, o Eric teria chegado. Segundo ela, ele estava visivelmente embriagado, e ele já é conhecido já também no mundo do crime, apesar de jovem, mas ele já é conhecido já.
2: Tem passagem?
3: Não tem passagem, mas ele já é apontado
2: envolvimento.
3: Como tendo envolvimento já no mundo do crime. E segundo ela, ele chegou lá perguntando cadê os alemães, já com arma e punho, botou a...
2: O Eric,
3: já botou a arma na cabeça de um dos envolvidos. E aí iniciou a luta corporal. Como eles quatro estavam usando droga juntos, acabaram intercedendo, e o Eric acabou caindo ao chão, a arma do Eric, e um dos indivíduos pegaram a arma e efetuaram três disparos, atingindo pelo menos uma vez o Eric nas costas.
2: Quer dizer que o Eric, quem sabe que ele estava comemorando aniversário ontem, né? E aí encontrou esses três, as duas mulheres, esses homens que estavam usando droga, e ele foi lá para cima.
3: Foi lá tentar intimidá-los com essa arma de fogo, mas ele acabou perdendo a arma de fogo e sendo baleado.
2: A arma era dele?
3: Segundo o que ela relata,
2: E esses, do homem, a duas mulheres e o homem, foram pegos já em outro bairro ou foi círculo vizinho ali? São vizinhos?
3: São vizinhos, são todos ali, moram nas proximidades de onde aconteceu o crime.

0: E eles foram encontrados lá próximo também, somente um indivíduo que morava um pouco mais distante, mas ainda não foi encontrado.
1: Primeiro foi as mulheres ou foi o homem?
0: Foram todo mundo junto, eles ainda estavam próximos ao local, foram todo mundo encontrado.
1: Então
0: junto.
1: Quer dizer que aí, no caso, o Eric passou no outro dia que mandou seu aniversário, encontrou essas duas mulheres, esses homens, e aí foi atrás, o pessoal chegou que era Limão, discutiu com esses homens, ele armado, querendo ser o bambambam, acabou perdendo a arma e sendo baleado.
0: Positivo. É o que relataram pra gente aí, os conduzidos.
1: Uma resposta em menos de 2 horas, Sargento Dias, desse
0: positivo,
1: crime.
0: Positivo, é. Em poucas horas aí a gente conseguiu algumas informações e o principal que a arma de fogo já está fora de circulação.
1: Muito obrigado, está aqui o sargento falando aqui. Também tivemos aqui a prisão aqui do TH. TH, o que aconteceu, TH? Aqui, ó, o TH aqui, ele é suspeito de tráfico de entorpecente, já tem algumas passagens pela polícia. O TH tem suspeito aqui de tráfico de droga, foi preso aqui pelo menino aqui. E ele está aqui agora. Quer falar pra gente? Não, TH. É, tá aqui. Foi preso, ele tem mandado de prisão em aberto, né? E estava tendo uma excursão em relação a esse pessoal aí e acabou o TH sendo pego aí, como vocês estão vendo aqui, o TH aqui. E aqui já o serviço de inteligência. Aqui o serviço de inteligência está aqui, né? Dando apoio aí nessas duas prisões. Como eu já disse aqui, o TH, os meninos de inteligência estavam atrás desses rapazes aí que suspeitou o homicídio do Eric, que acabaram pegando aqui o TH aqui. Daqui a pouco a gente volta com mais informação.
2: Já foi.
1: O TH não vai falar pra gente, mas já tem, ele sabe que ele cometeu aqui, já tem uma sentença condenatória. Vocês vão ver agora, né? Vamos ver agora aqui as pessoas envolvidas nesse homicídio de aqui da agora, né? Vocês vão ver aqui, a gente conseguiu aqui com exclusividade, as pessoas que são envolvidas. Viu? A gente vai acabar de receber aqui uma informação, envolver aqui. Viu? A gente vai aqui. Eu acabei de ter mais uma informação desse homicídio com exclusividade. E aqui eu já estou aqui, já com a coisa do suspeito aqui, do homem da mulher que acabou de falar aqui, ó. Olha aqui, ó. Já estou aqui com o suspeito. Olha o suspeito aqui. A gente vai só fazer aqui uma coisa aqui, ó. Aqui, ó. É um suspeito. Essa aqui é uma das mulheres aqui. Maria Lidinalva, né? Mesquita. É uma das suspeitas da morte aqui do Eric. Vamos mostrar aqui mais aqui, ó, pra você. É a Maria Lidinalva, né? E aqui estamos com aqui essa outra mulher aqui, que é suspeita também. Essa aqui é suspeita, ó. Ela aqui é a Nara Pinto. Ih, rapaz, tem até aqui o nome do artista aqui, ó. Cena. É mera coincidência, viu? A Nara aqui, ó. Nara Pinto Senna aqui, nasceu. E aí, vamos ver outra aqui, né? Aqui, se tem foto aqui do outro, do homem, né? Do homem também que tem participação, como disse aqui agora há pouco o nosso sargento, tá aqui, né? Olha aqui, ó. Esse aqui são suspeitos, é João Pereira dos Santos. Então foi uma resposta rápida dada aí sobre esse homicídio do Eric, viu? E aí em seguida, como já falou aí,
3: Então tá aí todas as informações para você, internauta, em qualquer ponto do planeta, onde nós estamos chegando, ficar sabendo o que está acontecendo em Codó City. Agradecemos aos repórteres que estão colaborando com a gente também. Um abraço ao xerife Seda Freitas, meu amigo Lemos.
4: E também ao Pedro Souza, divulgação.
3: E a Emanuela, né? Carvalho.
4: E a Emanuela Carvalho.
3: É uma galera boa.
4: É a princesa das repórteres, dos repórteres de Codó, viu? Coisa mais.

0: Olá, meu amigo, minha amiga aqui do Maranhão em Debate. Nós tivemos um probleminha técnico, mas já tudo contornado. Nós não sabemos se é sabotagem, porque existem essas coisas. O programa é independente, livre e imparcial.
1: Está incomodando muito,
0: então, né? Está incomodando demais aqui a região dos Cocais, principalmente a cidade de Codó. E ninguém sabe porque cargas d'água, os caras já estão querendo meter o bico aqui, sabotar o programa, mas lá não tem esse negócio não. Nós vamos para cima porque o povo quer que a gente vá para cima. E a gente vai para cima falando de polícia. Polícia Federal apreende cerca de R$500 mil em operação no Maranhão. A ação da Polícia Federal e da Controladoria Geral da União, a CGU, apura contratos na área da educação e investiga a origem e destino de dinheiro sacado em agência bancária. A Polícia Federal apreendeu cerca de R$500 mil em espécie durante uma operação realizada no Maranhão, que investiga contratos administrativos na área da educação. A ação ocorreu na segunda-feira e contou com o apoio da Controladoria Geral da União, a CGU. Segundo a PF, o dinheiro havia sido sacado em uma agência da Caixa Econômica Federal. Os valores eram transportados por pessoas acompanhadas por seguranças particulares que foram conduzidas à sede da Polícia Federal para apresentar esclarecimentos e, em seguida, liberadas. A investigação apura contratos firmados entre os anos de 2022 e 2026 por uma empresa que, segundo a Polícia Federal, apresenta aparente falta de capacidade operacional. Os acordos foram celebrados com diversos entes públicos ligados ao setor educacional no Maranhão. De acordo com a PF, os contratos sob investigação chegam a aproximadamente 34 milhões. O foco da apuração é identificar possíveis irregularidades na execução dos serviços e eventual ligação dos recursos com as práticas ilícitas. Agora você já pensou? Estão comendo dinheiro do Maranhão. Agora a matéria, ela é omissa. Ela, por enquanto, não diz se...
1: Não dá nome aos bois.
0: Não diz se os caras aqui, as empresas que contrataram os serviços, estão levando dinheiro do Maranhão, se é das prefeituras, se é também do governo do estado do Maranhão. Eu sei que o dinheiro é público. Estão passando a rasteira na população do Maranhão, porque cada real, cada centavo que é retirado do povo, quem paga o pato é o povo. Porque aí falta dinheiro para educação, falta dinheiro para saneamento, falta dinheiro para vacina, falta dinheiro para tudo. E aí você vai no hospital, não tem nada. Ah, não tem por quê? Porque estão lavando dinheiro. Estão pegando o dinheiro do povo através das empresas e a PF na cola deles. Esperamos que, muito em breve, a Polícia Federal dê nome aos bois. Por enquanto, nós vamos ficar aqui devendo o nome
1: dos envolvidos
0: aqui na fraude, né? Nos desvios do dinheiro do povo maranhense.
1: Vou dizer uma coisa para você, Lemos e amigos internautas. O nosso país, não é à toa que o Brasil... no ranking mundial, só perde para a Somália. Né? Nós somos o segundo país mais corrupto do planeta, infelizmente. Isso é uma realidade. E a justiça brasileira acaba sendo conivente com parte desta bandalheira que acontece em nosso país. Só para você ter uma noção, o elemento, ele é investigado. A justiça consegue descobrir que ele realmente desviou o dinheiro, que ele se envolveu em falcatruas, que ele cometeu fraude daqui, desviou recurso para lá, e aí ela vai, condena, né? E muitas das vezes coloca atrás das grades, mas no Brasil é assim. O cara tem que cumprir pelo menos um terço da pena, segundo a lei. Mas no Brasil não é assim. Vou mostrar para você um exemplo. Observe só a quantidade de pessoas que já foram presas e nem esquentaram a bunda no xadrez e já saíram. Preste atenção.
2: Saiba quantos anos de cadeia esses políticos pegaram e não cumpriram. Um dos recordistas é Sérgio Cabral, que acumulou mais de 400 anos em condenações por esquemas de propina em obras públicas, mas ficou cerca de 6 anos preso. Já Eduardo Cunha foi condenado a 15 anos e 4 meses por corrupção e contas no exterior, cumprindo aproximadamente 4 anos de prisão. No núcleo político ligado ao governo Lula e Dilma da época, José Dirceu foi condenado a mais de 20 anos por corrupção e lavagem, mas cumpriu cerca de 2 anos, enquanto Antônio Palotti, condenado a cerca de 12 anos por corrupção, envolvendo contratos, também ficou aproximadamente 2 anos preso. Outro caso marcante é o de Jedel Vieira Lima, condenado a quase 15 anos após o episódio dos 51 milhões de reais em dinheiro vivo, mas que passou cerca de 2 anos preso. Delcídio do Amaral ficou cerca de 3 meses preso por tentar obstruir a justiça e depois firmou delação. E o caso mais emblemático vem por último. Lula da Silva chegou a ter condenações que somavam mais de 20 anos por corrupção e lavagem de dinheiro, mas ficou preso cerca de 1 ano e 7 meses. Os ministros do STF que mais soltaram esses políticos foram Gilmar Mendes e Dias Toffoli. Mas e para você, eles são inocentes, sim ou não? Deixe seu comentário.
1: Leira é falha ou não é? Interrogação.
0: Só para complementar, em São Luís, desembargador, juiz, tal, era vendendo sentença, rapaz. Dá para confiar? Não dá pra confiar em político, não dá pra confiar em pastor. Bom, tem suas exceções.
1: Não generalizando.
0: Não, nós não estamos generalizando. Toda classe, toda corporação tem os bons e tem os ruins. Mas não dá pra confiar em político, não dá pra confiar em pastor, não dá pra confiar em padre, não dá pra confiar em juiz e não dá pra confiar em desembargador também. Então é a podridão que nós temos no Brasil, uma corrupção que está até o gogó.
1: Mas a palavra de Deus diz, maldito homem que confia no homem.
0: É, devemos confiar só no eterno, só no eterno. Meus amigos, olha, o repórter Nonato Rodrigues é um grande repórter, começou a fazer reportagens. Meus amigos, aqui eu vim, aqui me chamaram, aqui eu estou. Olha só, contra imagens, não há
1: argumento.
0: Não há argumento. Pois é, e ele mostrava muito mesmo as ruas emburacadas, mato. Ei, meu amigo.
1: Não mostra mais, não.
0: Escuta aí. Lá no governo Fé Trabalho. Não, não. Lá no governo Cidade de Todos. Do doutor José Francisco.
1: As ruas estavam todas emburacadas.
0: Eles emburacadas. Ele só mostrava as emburacadas.
1: Não, agora
0: mostrava
1: tá todo bonitinho.
0: Agora, o Nonato Rodrigues, eu não sei por que cargas d'água, mas ele agora só mostra as ruas boas, aquelas que foram pavimentadas, que foram colocados bloquetes, etc.
1: Tava buraco.
0: Paliativo, né? Aquela operação, tal, tapa buraco, tal. Mas ele não mostra mais nenhuma que está só o bagaço. E agora nós vamos mostrar os dois lados da moeda. Porque nós fazemos jornalismo com responsabilidade e compromisso com o internauta, aquele que assiste o programa aqui Maranhão em Debate. Nós vamos mostrar sempre os dois lados. Não tem essa de puxar a cangaia só para um lado, a cangaia vira e fica empendurada na barriga do jumento. Não é assim, não. Nosso jornalismo é um jornalismo do jeito daquele da justiça. Mas não é aquela justiça que nós falamos lá, é a justiça mesmo. A justiça não é divina, que é evidente, né? Mas nós estamos se aproximando, tentando fazer o melhor para o nosso internauta. Vamos acompanhar a matéria. Acompanhe.
3: Nonato Rodrigues, diretamente da rua Coelho Neto, no centro da cidade. Mais uma vez, estamos aqui no setor para mostrar a pegada do governo Fé, Trabalho e Futuro. Aqui nesse setor onde estou filmando, aqui não foi só tapado o buraco não, praticamente o homem meteu foi um assalto aqui nesse setor. Praticamente estava comprometido o assalto aqui nesse setor. Realmente, esse prefeito tem dito para que veio, o homem tem trabalhado de uma maneira incansável em todos os segmentos, saúde, educação, esporte, sem falar na infraestrutura da cidade que está mudando da água para o vinho. O homem é uma máquina, o homem é uma potência. Realmente esse governo diz para que veio. Não foi igual um governo passado, que foi caçado por nepotismo, de muita promessa e nada fez. Prometeu fazer 2.500 casas, o homem não fez nem um casebre. Prometeu fazer uma ponte e ficou só no mimimi, só no papel. Prometeu fazer uma escola da Pestalozzi, não fez. O homem só prometeu e não fez nada. Mas eu vou mostrar aqui uma obra que ele fez, uma obra faraônica aqui na beira do rio aqui. Está aqui, encosta para cá, meu cameraman. Cuidado, aqui inclusive já está até isolado aqui pela defesa civil. Mas eu vou ser audacioso e entrar aqui e mostrar para a população aonde está o dinheiro aqui do governo que foi caçado por nepotismo. Desceu, foi no ralo aqui, nas primeiras chuvas aqui, já começou a arrebentar, foi tudo aqui. Mostra aqui, ó, a bagaceira aqui, ó. Tudo abandonado aqui, ó. Está aí as condições aqui desse setor aqui. Esse prefeito foi um prefeito que atrasou a cidade de Codó. Foi 4 anos de atraso, mas realmente hoje entrou uma gestão que está mudando de figura a cidade. Olha aí, ó, a obra do governo caçado por nepotismo. Olha a bagaceira aí, ó. Mostra aí o cenário aqui. Ó. Parece que caiu, foi uma bomba aqui. Mostra aí, meu camarada. Olha aí. Ó. É como eu sempre eu digo, contra imagens... Fatos. E a obra faraônica do governo caçado por nepotismo está aí. Não há argumento.
0: Rua Rio de Janeiro, bairro São Francisco. Lemos TV, para todo mundo ver agora a rua José Rosa, que nós vamos dar uma chegadinha aqui. Lembrando você que você acabou de acompanhar Nonato Rodrigues. Na rua 21 de abril, mostrando que a rua está legal demais. Ele com o grande vereador Leonel Filho, beleza? A gente lembra que o nosso repórter Nonato Rodrigues, ele mostrava sempre as ruas esburacadas no governo de Dr. José Francisco. Só buraco, só lama. E agora ele não está mostrando mais. Então, você acabou de ver aí o que eles... estão mostrando, e a gente convida aqui o Nonato Rodrigues e o vereador Leonel Filho para mostrar a situação da rua José Rosa no bairro São Francisco. Não é só aqui não, espera aí já já e você vai ver mais. Você está vendo mais, olha aí, mais lama, mais mato, ainda é a rua José Rosa. Olha a situação, esta rua aqui, ela está nessa situação desde o governo de Francisco Najib. Ele não fez nada por essa rua e nem o doutor José Francisco. Uma moradora aqui disse que o José Francisco, Ave Maria, ia ajeitar isso aqui, já estava tudo pronto, mas não saiu de palavras. E a rua continua nessa situação. Mas é uma situação caótica. Mas não é só isso aqui não, você ainda vai ver mais. Na sequência, mas nós estamos na rua 12 do Conjunto Coab. A mesma situação da rua José Rosa. Olha aqui, ó. Isso aqui não é falta de pedido, não. Os moradores têm constantemente feito pedido para a Secretaria de Infraestrutura através de ofícios. A Câmara Municipal já recebeu também um pedido. E o vereador Leonel Filho fez o pedido através da Câmara Municipal, enviou para o prefeito e até agora nada, nada, nada, nada, nada, nada. E aí, Leonato Rodrigues, Leonel Filho, vem aqui para a Rua 12 fazer uma matéria, mostrar a bagaceira que está aqui a rua. Porque mostrar só ruas que estão botando aqui um paliativozinho, fazendo um tapa-buracozinho, né? Vem para a Rua 12. Vem, Nonato Rodrigues. Faz uma matéria aqui, meu irmão, como você fazia nos dias do governo de Dr. José Francisco, governo de Cidade de Todos. Repórter Lemos, Lemos TV, para todo mundo ver. E agora é a hora da resposta do vereador Leonel Filho e do repórter Nonato Rodrigues. Vem para cá, vem ver a situação.
4: Meus amigos, olha, eu quero pedir desculpas aos nossos internautas
0: porque o vídeo seria um outro vídeo. E é o vídeo onde o Nonato Rodrigues está com o vereador Leonel Filho, lá na rua 21 de Abril, que é uma rua que eu morei lá. E aí, a matéria ficou ótima, ficou bacana demais. Mas nós vamos aproveitar o vídeo do Nonato Rodrigues com o vereador Leonel Filho. Nós vamos aproveitar e vamos mostrar uma outra rua que tem a colar. Veja bem, e que você vai acompanhar. Porque fazer jornalismo é ter responsabilidade. E nós estamos tendo responsabilidade, mostrando que o governo está fazendo alguma coisa no município, mas está deixando a desejar muito no mesmo quesito. No quesito de arrumar as ruas, de ajeitar as ruas.
1: E nós estamos colaborando, de qualquer forma, nós estamos colaborando.
0: Exatamente.
1: Nós estamos mostrando, é só ele fazendo, e o Nonato vai mostrando, né?
0: Exatamente. Agora, eu queria que o Nonato mostrasse também as ruas que estão só o bagaço. As ruas que estão é buraco, é lama, é mato, é cratera e muito mais.
1: Mas ele não está sendo pago para fazer isso.
0: É, né? E ele está sendo pago,
1: Está sendo pago para mostrar os paliativos.
0: Ah, pois eu não sabia. Eu sou uma criança.
1: E se ele estiver trabalhando de graça, eu estou precisando de alguns funcionários assim.
0: Eu sou ingênuo demais. Ah, ele está recebendo o dinheiro, alguma coisa assim, para poder fazer essas matérias?
1: No mínimo.
0: É por isso que tem... Até um outro aí que também se está recebendo também. Disse eu cacete no Zé. No Zé do Povo. Zé do Povo, né?
1: É.
0: Zé Mentira. Desceu o cacete e agora não está mais. Então é só real que faz isso, é?
1: Estão igual beiju, né? Mudando de lado.
0: Mudando de lado. Aí a informação, ela não chega legal para você. Você está sendo comprado com certos tipos de programas, de informações, para ludibriar sua mente, para que você aplauda aquilo que não é para aplaudir. No caso aqui da Lemos TV, para todo mundo ver, nós estamos mostrando os dois lados.
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1: Bom, agora eu vou trazer um momento marcante aí na vida do ex-presidente José Sarney, ele que depois aí da ditadura militar, né, foi o homem que assumiu após a morte de Tancredo Neves, foi o presidente do Brasil e já está chegando aos 100 anos de vida, lúcido, diga-se de passagem, e acaba de comemorar junto à família 96 anos de vida. Mostra aí, produção, rapidinho pra galera.

0: família.
1: E a família Sarney comemorando 96 risonhas primaveras. E o ex-presidente José Sarney foi ao show, né, com a família, lá do Roberto Carlos, o rei da juventude brasileira. Estiveram lá ele presenciando,
2: foi,
1: né?
2: Ele foi ao show do Roberto ou o Roberto veio participar do aniversário dele?
1: Não, ele foi ao show do Roberto Carlos. Ah, Roberto sim. Carlos não participa de aniversário assim, não.
2: Ai, não, né?
1: Não, de graça, não.
2: Mesmo que seja ex-presidente da República. Tá certo.
1: É mascara então. Aí no cachê.
2: Tá bom, então, tá aí o nosso ex-presidente da República, José Sarney, quase centenário, e fez história. Me lembro, ele foi lá na Rússia conversar com o Mikhail Gorbachev, no tanto da perestroika.
1: Tá, cuidado para você não dar um nó nessa língua aí. E de José Sarney, eu gostaria que você me permitisse que eu fosse até um pouquinho de Bita do Barão, pode ser? Inclusive, Bita era amicíssimo, né? Do José Sarney. E nós temos aqui um pouquinho sobre o Bita do Barão, que foi inclusive comendador da República, que ganhou essa comenda justamente
2: das mãos
1: de José Sarney.
2: José Sarney, é verdade.
1: Mostra aí, produção.
3: No Codó, interior do Maranhão, existe um terreiro que presidentes visitaram, que governadores consultaram, que o Brasil inteiro tinha medo de contrariar. O dono desse terreiro se chamava Bita do Barão. E ninguém saía de lá igual. Wilson Nonato de Souza. Nasceu em Codó em 1932. Filho de família pobre, que dançava o terecô nas matas por causa da repressão policial. Desde criança, tinha algo diferente. Ainda jovem, incorporando o Barão de Guaré, desvendou o roubo de uma arma na cidade. Disse o local. Disse quem havia roubado. Estava certo. A partir daquele dia, Codó inteira passou a procurá-lo. Depois o Maranhão, depois o Brasil. Do seu terreiro em Codó, o Palácio de Iansã reinou absoluto por mais de meio século. Recebeu do ex-presidente José Sarney o título de Comendador da República. Um pai de santo de Codó, Comendador da República. Num país que perseguia a Umbanda. Mas o que entrou para a lenda foi uma história de 1985. Os tambores soaram dia e noite, por 7 dias, até a morte de Tancredo Neves. Quando Sarney assumiu a presidência do Brasil, coincidência? Bita foi questionado e respondeu: "Não boto meu nome na história. Quando faço, é o cliente que está fazendo. Estou apenas dando o recado." 30 anos depois, um jornalista revelou que Michel Temer teria visitado Bita semanas antes do impeachment de Dilma. Toda Codó estava comentando. A tenda nunca confirmou, nunca negou. Bita do Barão morreu em 2019, com 86 anos, coberto de ouro, com uma filha pronta para continuar e com segredos que levou consigo. Como todo grande homem do Maranhão, essa é a terra de histórias que o Brasil não sabe contar, mas a voz maranhense sabe. 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
1: Arre parre, meu pai.
2: Oxalá.
1: Eita, bem, você é uma figura. Alá.
2: Alá já é árabe, já é dos muçulmanos, é totalmente diferente. Oxalá para Alá, né? Mas, meus amigos, olha, nós estamos sorrindo, mas triste também, porque nós perdemos um grande amigo da gente, um jovem trabalhador, e que faleceu no domingo e foi sepultado na quarta-feira. E a gente ficou aqui chorando com a família, e nós temos as últimas imagens do cortejo fúnebre do jovem Eduardo, que é filho da professora Alda e do professor Edivaldo Nenê, como é mais conhecido. Acompanhe aí as últimas imagens da chegada do cortejo fúnebre ao cemitério central em Codó, aí por ocasião aí do sepultamento.
0: Muitos amigos, parentes, dando o último adeus ao Eduardo, faleceu em São Paulo, prematuramente, 34 anos de idade. Está aí o registro, feito aqui pelo repórter Lemos, Lemos TV, para todo mundo ver.
1: Está aí nossos sentimentos, a família enlutada. Olha, o IBGE acaba de expor a situação horripilante de grande parte dos maranhenses, meus amigos. Eu quero chamar sua atenção para que você possa se situar com a realidade do nosso estado. Mostra aí, produção. Olha aí, ó. Mais de 43%, né, das famílias do Maranhão. Mais de 43% das famílias do Maranhão cozinham na lenha. Cozinham na lenha. Isso foi divulgado agora, recentemente, pelo IBGE.
2: Eu só acredito porque é o IBGE. É uma instituição coberta de credibilidade, mas se assim não fora, eu não...
1: 43% das famílias.
2: Como é que é, rapaz? Repete aí para mim.
1: 43% das famílias do Maranhão cozinham alimentos usando fogão a lenha mesmo.
2: Fogão a lenha.
1: Fogão a lenha. Acredito? Acredite se quiser.
2: Então,
1: o IBGE, você sabe, vá no site do IBGE que lá tem tudo para você tirar as suas dúvidas.
2: Correto. Agora, isso comprova a realidade que nós vivemos no estado do Maranhão. A pobreza campeia. Nós vivemos, fazemos parte de uma população muito pobre mesmo. Isso também se reflete no maranhense. No maranhense do interior do estado, das cidades pequenas, que não ficam, vão embora. Vão cortar cana, vão colher alho em Minas Gerais, vão para Caldas Novas e vários outros estados. Vão garimpar, muitos codoenses estão indo, sabe para onde? Lá para a Guiana, atrás de ouro. Porque aqui não tem ouro, aqui não tem emprego, aqui não tem condições do codoense, do maranhense ficar vivendo e dando boa vida para a sua família. Então ele prefere sair do estado e ir para um outro estado à procura de dinheiro para poder sustentar a sua família com dignidade. Isso é uma vergonha, rapaz. O estado do Maranhão hoje perde para o estado do Piauí. O IDH do Piauí é maior, é melhor do que o IDH do Maranhão.
1: E olha aí, Lemos.
2: Olha o Maranhão com tanta água, terra fértil e um povo trabalhador e não tem emprego. Cadê o governador que não gera emprego para o povo do Maranhão? Está aí a situação.
1: É vergonhoso. Presta atenção. Presta atenção, Maranhão. A alta nos preços do gás de cozinha é um dos fatores que mais influenciam o uso de lenha para preparar alimentos, né? Ela surge como uma alternativa muito mais barata para a população de baixa renda. Está aí o motivo pelo qual, né, o cara não tem condição realmente de ter ali o gás de cozinha. Ainda bem que o governo federal acabou de lançar aí o gás popular, né? Gás do povo, né? E eu creio que esse programa vai dar uma diminuída nesses índices, né, Lemos? Não é possível, né? Entretanto, os dados precisam ser interpretados com cuidado, né? A tecnologista da informação, o tecnologista, o José Reinaldo, do IBGE, afirma que as famílias podem declarar mais de uma fonte de energia, ou seja, muitas utilizam gás, lenha e carvão vegetal na preparação dos alimentos.
2: Tá bom, então chegamos ao final quase do nosso programa. Eu quero só revelar para você o seguinte. Olha, a pesquisa IPPI mostra Braille com 35,7%, Orleans Brandão com 19,5% e Camarão...

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1: 14 horas e 2 minutos.
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Jesus é apresentado de diversas formas em toda a Bíblia. De forma mais específica, no Evangelho de Marcos, ele é apontado como um servo. Do capítulo de número 1 ao capítulo de número 7, curas, libertações, o mar se acalmando, uma amostra do poder dele. No capítulo 8, surge uma pergunta interessante. Jesus se direciona aos seus discípulos e diz: quem os homens dizem que eu sou? Só que essa não é a questão mais marcante desse diálogo. Agora Jesus vira para os discípulos e diz: e vocês? Quem vocês dizem que eu sou? O que Jesus está dizendo é: tudo bem. Se para eles eu sou somente aquele que cura, tudo bem.

0: Sintonize seu coração, a palavra vem aí. Assim diz a Bíblia. Deus é o nosso refúgio e fortaleza, socorro bem presente na angústia. Salmo 46, verso 1. Não sai daí, tem mais palavra chegando.
1: Voltaremos a qualquer momento com mais. Assim diz a Bíblia.
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1: Mais uma edição do nosso Acredite Se Quiser. Por aqui é o Kleber Salles. Hoje, segundona, dia 18 de maio de 2026. E só tá falando, só aparece Michael Jackson na televisão e na internet, no rádio, em tudo quanto é lugar. É primeiro lugar no Spotify, é tudo que você liga o chuveiro, aí de repente você escuta, au! O negócio é só Michael Jackson, rapaz. E aqui a gente vai falar do Michael Jackson também, não acredito se quiser. Na verdade, vamos falar do macaco, o chimpanzé. Bubbles, era o que o Michael Jackson criava, né? Por onde anda o Bubbles, né, rapaz? Bubbles, que aparece no filme. Alerta de spoiler, enfim. Durante os anos 80, né, o chimpanzé Bubbles virou uma das figuras mais curiosas do universo de Michael Jackson, né? O animal o acompanhava, né, acompanhava o rei do pop em viagens, entrevistas e eventos oficiais, chegando até a participar de encontros com autoridades no Japão. Criado dentro da mansão Neverland, Bubbles dormia perto da cama do cantor e circulava livremente pela propriedade, tornando-se símbolo das excentricidades do astro. Com o passar dos anos, porém, o chimpanzé cresceu e começou a apresentar um comportamento típico da espécie adulta, o que levou Michael a transferi-lo para cuidados especializados. Desde 2005, Bubbles vive em um santuário para grandes primatas, onde leva uma rotina tranquila, convivendo com outros chimpanzés, ouvindo música e até pintando quadros. Olha só, rapaz! Mesmo após a morte do cantor, o espólio de Michael Jackson continua ajudando financeiramente nos cuidados do animal, que hoje já passa dos 40 anos. É, vida longa aí ao Bubbles, o chimpanzé de Michael Jackson. Tem uma música do Michael Jackson que não foi lançada em nenhum álbum oficial, né? Uma música extra lá, que é o Monkey, alguma coisa. Será que é homenagem ao Bubbles? Eu acho que tem a participação dele na música até, viu, rapaz? Eu sou o Kleber Salles e volto na próxima edição, aqui no próximo bloco, né? Do Acredite Se Quiser. Fique ligado!
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1: Mais um Acredite Se Quiser nesta segunda-feira. Olha, gravidade de Marte influencia clima e oceanos da Terra, revela estudo. Pesquisadores descobriram que a gravidade de Marte pode influenciar lentamente o clima da Terra ao alterar sua órbita e a distribuição de radiação solar ao longo de milhões de anos. Segundo cientistas, essas mudanças também afetam correntes oceânicas profundas responsáveis pela circulação de calor nos mares, deixando marcas em sedimentos marinhos analisados ao longo de cerca de 65 milhões de anos. Apesar da descoberta, os especialistas reforçam que esse fenômeno não tem relação com o aquecimento global atual, causado principalmente pelas emissões humanas de gases do efeito estufa. É, rapaz, impressionante, hein? Será, hein? Será? Eu sou Kleber Salles, esse foi o nosso Acredite Se Quiser desta segunda-feira. Até a próxima, hein? Grande abraço!
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1: Alô você, todo mundo ligado, bom dia, boa tarde, boa noite. Então estamos começando o nosso programa 18 minutos. Depois do horário tivemos aqui alguns problemas técnicos, mas já tudo resolvido, tudo sanado, situação contornada. E nós vamos seguindo com o nosso programa Coisas do Povo, vamos até até completar o espaço, né? Completar as 2 horas de programa, você com muitas informações. 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E aqui também na Lemos FM. Ele é o programa Maranhão em Debate é veiculado às 6 da manhã, 9 da manhã, 1 da tarde e às 21 horas. Não, tem 18 horas. 18 horas. E às 23 horas. Então você não fica sem notícia, você não fica sem informação. 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E o Coisas do Povo já começou.

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1: Agora é hora das manchetes, é hora dos destaques, é a escalada do Coisas do Povo. Vamos para a manchete de número 1, é a number 1. Prefeito cancela contrato de alunos de medicina após xingar a cidade onde faria o estágio.
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1: A manchete número 2, Daniel Souza, com as matérias do governo Fé, Trabalho e Futuro, aqui no Coisas do Povo.
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1: A manchete número 3, é a number 3. Câmara de São Luís promulga lei que proíbe mulheres trans em banheiros femininos.
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1: A manchete de número 4 é a Nova For. Polícia policial. Assassinato. Adolescente é assassinado.

0: na rua Carlos Palhano, às 6 horas da manhã. Quem conta pra você é o repórter Pedro Souza. Divulgações.
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0: A manchete de número 5 é a number 5. Pitadinha de religião. A fúria de Malafaia com Flávio Bolsonaro por áudio com Daniel Vorcaro.
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0: Com estas e outras, está no ar o Coisas do Povo, a maior audiência do rádio e todo mundo acompanhando aqui na Lemos FM, a rádio show do Maranhão.
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2: Olá, você tá bom demais, tá indo muito bem, você com a gente acompanhando aqui a Lemos FM, todo mundo ligado em todo o Brasil. 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
2: Meus amigos, olha esse problemão do Banco Master. Tá dando o que falar no Brasil todo. Olha só, o gente, pai de Daniel Vorcaro é preso. Investigações apontam que Henrique Vorcaro teria ocultado mais de 2 bilhões em contas ligadas a ele. Henrique Vorcaro, pai do ex-dono do Banco Master, Daniel Vorcaro, foi preso na última quinta-feira em nova fase da Operação Compliance Zero. Investigações apontam que Henrique Vorcaro teria ocultado mais de 2 bilhões em contas ligadas a ele, movimentadas através da gestora Rig, que teria vínculos com a esquerda de desvio. Não, perdão. Teria vínculos com ao esquema de desvio do Banco Master. Policiais federais cumprem os mandatos de prisão preventiva e 17 mandados de prisão. Tá aí, a situação não é nada legal para esse pessoal que estão envolvido aí com esta confusão, com essa corrupção no Banco Master, tá certo? Então, olha, policiais federais cumprem os mandados de prisão preventiva e 17 mandados de busca e apreensão expedidos pelo Supremo dos estados de São Paulo, Rio de Janeiro e Minas Gerais. Também foram determinadas ordem de afastamento de cargos públicos e de sequestro e bloqueio de bens. A Compliance Zero investiga um complexo esquema de fraudes no sistema financeiro nacional, com foco inicial em transações irregulares envolvendo o Banco Master e o Banco de Brasília, o BRB. Estão sendo investigados os crimes de ameaça, corrupção, lavagem de dinheiro, organização criminosa, invasão de dispositivos informáticos e violação do sigilo funcional. Meus amigos, olha, tá respingando aí, tá caindo coisa, caindo bomba em cabeça de gente aí, essa investigação do Banco Master. Agora eu fico me perguntando, os caras são tão ricos, e pra que precisam ainda de tanto dinheiro? Tanta gente passando fome e essa grana que eles estão desviando, maquiando, confusão aí. Aí eles deveriam retirar isso e dar, era para os pobres. Mas simplesmente não dá para fazer isso. Porque o que está acima disso é a ganância. E aí muita gente foi lesada com esse Banco Master. o filho, que é o dono, né, o Daniel Forcade, já foi preso, e agora a notícia de que o pai dele também será preso, vai ser preso também, ó, ocultou aí mais de 2 bilhões. E o Flávio Bolsonaro, que é político, é senador e é pré-candidato à presidência da República, também caiu bomba na cabeça dele com relação a essa bandalheira do Banco Master. Então ninguém aguenta mais. O Brasil, eu acho que é um bolsão de corrupção. É corrupção no governo federal, é corrupção no Banco Master, é corrupção nos governos estaduais, é corrupção no Banco BRB, é corrupção nos governos municipais, corrupção nas assembleias legislativas, é corrupção nas câmaras municipais. Ninguém aguenta mais. Ninguém aguenta mais. Tá aí o que aconteceu lá em Turilândia. O prefeito Paulo Curió desviou quase 60 milhões. E uma desembargadora disse, não tá bom ele ficar aqui em Pedrinha, mas os 14 comparsas nós vamos liberar. Eles vão ficar presos agora em prisão domiciliar. E aí quando eles chegaram lá em Turilândia, o povo recebeu ele com uma entrada triunfal. Melhor do que Jesus quando entrou em Jerusalém. É, tapete vermelho, é, motocarriata, meu irmão, lá foi festa, e ele, ó, hein, tá aí. Então, quem não aceita a corrupção no Brasil, eu acho que é melhor tirar pra fora, é procurar ir para um outro país, ir para o Uruguai, que parece que é um país sério, é pequenininho, mas é um país sério, ninguém vê falar de corrupção, principalmente na esfera pública. É, na Colômbia? Ah, meu irmão, Colômbia lá, não é corrupção lá, negócio lá é no gogó, é no, meu irmão, lá é corrupção demais. É, lá não tem não, né? Tem não, na Colômbia não tem nem corrupção não, tem não, de jeito nenhum. Do jeito que na Venezuela também não tem. Até que na Venezuela o Maduro controlava isso, né? Mas na Colômbia e no Rio de Janeiro, vai lá pra você ver. Corrupção, corrupção, corrupção de manhã, de tarde, de noite. Já está impregnada no sangue do povo. É político, é religioso, é do judiciário. Todo mundo querendo roubar o dinheiro do povo. Todo mundo. E aí o que me zanga, o que me deixa revoltado, é que o povo ainda vota, o povo ainda tá, rapaz, tá aí o Lula, foi preso, agora a confusão aí do desvio do INSS, dos aposentados, o Lulinha tá aí, tá envolvido, todo mundo envolvido, agora nesse negócio do Banco Master, o Flávio Bolsonaro também envolvido. Meu irmão, será o povo na hora de votar tem um monte de candidatos aí, vota em qualquer candidato, rapaz, menos nesses candidatos aí, porque senão o Brasil vai continuar desse jeito. É, o Brasil, um país tão lindo desse jeito aí, rapaz, e a corrupção acabando com a nação, é o estado, tá aí o estado do Maranhão, agora o governo do Maranhão pediu 2,5 bilhões de reais, ninguém sabe pra quê, a Assembleia aprovou a votação, foi 27 contra 9. E aí no documento lá do governador não diz o que ele vai fazer com o dinheiro e nem nada. Aí eu fico me perguntando, será se ele vai gastar com o bebezão? Será se ele vai gastar com o bebezão? Então, meu irmão, então você tenha cuidado. Vamos nessas eleições, vamos mudar o nosso país. Vamos mudar o nosso Maranhão, vamos mudar a nossa Codó, Chapadinha, Balsas, vamos mudar a nossa Imperatriz, né? Porque senão, desse jeito aí, nós vamos continuar de mal a pior. Cada vez mais atolado nas drogas, cada vez mais atolado na corrupção, na roubalheira, ele fala, falta saneamento básico, falta estradas, as cidades tudo atolada em lamas, em Codó, como é que é? Só lama! Codó é só lama. E aí é deputado querendo, deputado rachadinha, querendo 50%, a metade dos contratos. Você tem que banir essa turma. você tem que banir através do voto, porque ele nem sente. Porque ele sente na hora da pancada, né? Na hora dos votos, que vai aparecer lá, não, rapaz, não deu voto pra mim, não. Me escarraram, o eleitor me escarrou. Aqueles que já vestiram aquela roupa laranja, tem? Escarra esses caras aí, rapaz. Não dá não. Eu estou aqui embucetado hoje. Com esse negócio daqui, rapaz. É roubalheira demais, esse país tem que mudar, ou muda, ou todo mundo se lasca, e ele sempre no bem bom, tá? Daí o Flávio Bolsonaro. Flávio Bolsonaro tá rodado agora. Tá rodado e bem rodado. Tá certo aí, o Vorcaro na delação premiada disse que vai entregar todo mundo, não vai ficar pedra sobre pedra. Vai todo mundo dançar. E daqui um pouco tem aqui, ó. No Pitadinho de Religião tem a fúria de bonde, não, a fura de Malafaia com Flávio Bolsonaro. Por áudio com Daniel Vorcaro. Interlocutores afirmam que o pastor Silas Malafaia ficou extremamente irritado com a gravação onde o senador cobra recursos do banqueiro Daniel Vorcaro. Mas ele não sabia disso, não. Hein? O pastor Silas Malafaia sabia, não. Pastor Santinho, né? Menino santo. Ele é igual o deputado Bombom. É, esse pastor aí é igual o deputado Bombom. Rapaz, é uma vergonha. O Brasil parece que não sei não. O Brasil caiu na vala. Tá na vala. É, a realidade é essa. Meus amigos, nós vamos aí para um rápido intervalo comercial, bem curtinho. A gente volta já já com mais informações aqui no seu programa Coisas do Povo.
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6: Alô, você, agora é hora do bloco das polícias, o submundo do crime, as confusões. Você acompanha aqui no Polícia Policial da Lemos FM.
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6: Meus amigos, se você quer andar direitinho, ande, porque é bem melhor. Hein? Não faça peripécia, não vem com negócio de heligueli, porque senão a polícia te pega. E para a polícia te pegar, te prender, apreender, é preciso que você faça alguma coisa. Do contrário, ela não vai fazer nada, nada, nada com você. Tá bom? Você anda de peito aberto. Agora, se você vacilar, a polícia vai te pegar, o programa Maranhão em Debate vai te filmar e você não vai gostar. Aí você vai é se lascar.
8: É.
6: Olha, a polícia apreende adolescente que atirou contra agentes de segurança. Na manhã da última quarta-feira, no município de Caxias, a Polícia Civil do Maranhão, com apoio da Polícia Militar, deflagrou uma ação policial que resultou no cumprimento de 3 mandados de internação contra um único adolescente de 15 anos investigado pelas práticas dos crimes de roubo, homicídio e tentativa de homicídio em cidades da região leste do Maranhão. De acordo com o delegado Jair Paiva, titular da Delegacia Regional de Caxias, o adolescente é considerado de alta periculosidade e possui envolvimento com uma facção criminosa. Ainda segundo o delegado, em uma ação anterior realizada na cidade de Timó, o adolescente teria reagido à abordagem policial e efetuado disparos de arma de fogo contra equipes da Polícia Civil. Está no blog do Maílson Reis. De posse dos mandados judiciais, as equipes policiais intensificaram as diligências e conseguiram localizar e apreender o adolescente no bairro Ponte, em Caxias. Durante a ação, os policiais apreenderam um revólver calibre 32, além de 6 munições intactas. A operação contou com a participação de policiais civis e da Delegacia Regional de Caxias, Delegacia do Adolescente e Infrator e do 2º Distrito Policial, Delegacia de Homicídios e de Proteção à Pessoa, além de equipes da Força Tática do 2º Batalhão de Polícia Militar do Maranhão. Pai, não tinha escapatória para ele não, né? Esse tanto de polícia para pegar, para apreender um adolescente de 15 anos, esse menino estava mais pesado do que o Lázaro. Lembra do Lázaro? É, esse monte de polícia aí para poder pegar ele. Um menino perigoso, perigosíssimo. Olha, é. Vamos à Baixada Maranhense com o nosso repórter Batista Peixoto, trazendo as informações da Baixada, da Terra do Búfalo. Acompanhe.
8: Mais uma tentativa de homicídio foi registrada na noite de ontem, nesta cidade de Pinheiro. Por volta das 20 horas e 53 minutos, a Polícia Militar da 1ª Companhia recebeu a informação sobre disparos de arma de fogo na rua Agostinho Araújo, próximo à escola Filadelfo Mendes, no bairro do Sete. De imediato, uma viatura da Força Tática se deslocou ao local, onde constatou que a vítima, Anderson Daniel Soeiro Queiroz, de 20 anos, já havia sido levada para o hospital e ninguém soube informar o que teria acontecido. Ao chegarem no referido hospital, os policiais foram informados pela vítima de que uma pessoa se aproximou a pé, efetuando disparos contra si, e que lhe atingiram na região do pescoço e outro de raspão na cabeça. A irmã de Anderson informou que ele teria entrado em um estabelecimento no período da tarde e mostrado suas partes íntimas para uma funcionária, e que o vídeo desta ação estava circulando nas redes sociais. A Polícia Militar do Maranhão informou a prisão do 2º suspeito de envolvimento no homicídio do jovem Matheus, crime ocorrido durante o período junino do ano passado, após a saída do circuito de eventos no município de Turilândia. Segundo a PM, a prisão foi resultado de um trabalho de levantamento de informações e monitoramento realizado pelas forças de segurança para localizar o paradeiro do acusado, que estava foragido da justiça. O suspeito, identificado como Caio Celulares, empresário conhecido na região de Pinheiro, foi localizado e preso pela equipe da Rotan em um condomínio de luxo na cidade de São Luís. A Polícia Militar destacou ainda que o outro envolvido no crime, conhecido como Júnior Moral, já havia sido preso anteriormente no município de Bacabal. Com a prisão do 2º acusado, os 2 suspeitos do homicídio passam a ficar à disposição da justiça para responder pelos atos praticados. De Pinheiro, na Baixada Maranhense, Batista Peixoto.
6: Obrigado aí, Batista Peixoto, diretamente de Pinheiro, trazendo as informações da Baixada Maranhense. Olha, a Força Tática prende 2 suspeitos e apreende drogas enterradas em quintal de residência em Codó. A guarnição da Força Tática, comandada pelo capitão Yuri e composta pelos cabos Genésio e Guilherme, realizou a prisão de 2 suspeitos durante rondas no bairro São Sebastião, em Codó. A abordagem aconteceu na Avenida Santos Dumont, esquina com a rua Le Arche, após os policiais avistarem 2 indivíduos em atitude suspeita em uma motocicleta Titan vermelha. Os 2. Durante a revista, os policiais encontraram drogas com o garupa da moto, identificado como João Victor Alves de Souza. Questionado sobre o entorpecente, ele assumiu ser o proprietário da droga e afirmou que o outro suspeito, identificado como Eric Renan Cantanhede de Souza, apenas havia lhe dado uma carona no momento da abordagem. Ainda segundo a polícia, João Victor revelou aos policiais que havia mais drogas escondidas em sua residência localizada no bairro Santo Antônio. Ele se afrouxou todo, rapaz. Se afrouxou todo no bairro São Raimundo, na região da Trizidela. A equipe se deslocou até o imóvel e encontrou grande quantidade de entorpecentes enterrados no quintal da casa. Rapaz, ele se afrouxou todo. Não, eu tenho... Se ele não se afrouxa, tinha ficado esse monte de drogas lá enterradas lá no quintal, né? Só mornando. No local foram apreendidos maconha, crack, balança de precisão, dinheiro, relógio e diversos materiais utilizados para embalar drogas, caracterizando possível atividade de tráfico. Aí não tem outra coisa, não. Aí não é atividade informática. Aí não é a atividade de comida, de fazer arroz, né? Cozinhar arroz, não é? Não é? Ah, não é atividade de cuidar de boi, de búfalo, de jumento, de gobila, né? Aí é atividade, só pode ser atividade de tráfico de drogas, só pode ser. E eu vou dizer que a polícia sabe tudinho, sabe onde é que está esse povo. A polícia sabe é de tudo, meu irmão. Tudo, a polícia sabe, né? Sabe na hora. E aí a polícia foi lá, desenterrou a droga, viu? E aí a turma aí foi presa, são de maior, foram para o cilindró. Então sai, meu irmão, sai desse mundo das drogas, que isso aí não dá, não tem futuro, é perda de tempo. É perda de tempo e é hora de achar cadeia. Perde o tempo e acha cadeia. É difícil. Meus amigos, olha a informação chegando aqui no programa Coisa do Povo do nosso repórter Pedro Souza Divulgações. Ele acaba de informar que no Codó Novo, por volta das 6 da manhã, mais um assassinato ali na rua Carlos Palhano, na subida do morro. Acompanhe aqui a reportagem de Pedro Souza Divulgações.
9: Boa noite, Lemos. Boa noite para você.
6: Isso é a matéria para o programa Maranhão em Debate da Lemos TV.
9: Maranhão em Debate. Bom, Lemos, o crime ocorreu aqui no final da rua Carlos Palhano, já aqui no bairro Codó Novo. Se trata-se de um jovem, aproximadamente 17 anos de idade, né? Foi efetuado por diversos disparos e não resistiu, né? E veio a óbito aqui na rua Carlos Palhano, de Pedro Souza, dos estúdios da TV Lemos TV.
6: Informações de Pedro Souza, já mais informação e a informação policial, a autoridade policial falando sobre essa morte que aconteceu nesta quinta-feira, 6 da manhã, no bairro Codó Novo. Olha, ex de Elise Matsunaga morre atropelado por vários veículos em rodovia de São Paulo. Tiago Xereguete Neves, ex-namorado de Elise Matsunaga, morreu após ser atropelado por vários veículos na rodovia Padre Manuel da Nóbrega, em São Vicente, no litoral de São Paulo. O caso aconteceu no último dia 5 e foi registrado pela polícia como acidente de trânsito com vítima fatal. Tá aí, morreu, o cara morreu. Segundo o boletim de ocorrência, policiais militares rodoviários foram acionados após a sequência de atropelamentos. Lá foi, me parece, foram 17 carros. Foi tipo um engavetamento. O primeiro motorista que atingiu Tiago relatou que trafegava dentro do limite de velocidade quando percebeu um carro à frente desviar bruscamente para evitar um pedestre na pista. Ele afirmou que tentou frear, mas não conseguiu impedir o impacto. E aí, ele morreu, viu? É o namorado, o ex-namorado daquela que matou os pais, né? Você sabe, né? Da Elise Matsunaga. Pois é, aquele acidente vitimou o ex-namorado dela. Por isso aparece aí nas manchetes. Olha, adolescente é executado a tiros um dia após completar 17 anos no Codo Novo. É a matéria do jovem que morreu agora de manhã, né? É lá na rua Carlos Palhano. O adolescente Eric Micael Carvalho Souza, de 17 anos, foi executado a tiros no início da manhã desta quinta-feira, no final da rua Carlos Palhano, no bairro Codó Novo, no bairro Nova Jerusalém, em Codó. Eric havia completado 17 anos, quarta-feira 13, apenas um dia antes de ser morto a tiros. Pelo menos completou o ano, né? Completou o ano. De acordo com informações da jornalista Emanuela Carvalho, o jovem havia acabado de deixar a namorada na casa dela quando foi surpreendido por um homem armado. Moradores da região relataram ter ouvido o barulho de um disparo. O tiro atingiu a região das costas da vítima. Micael não resistiu aos ferimentos e morreu ainda no local, antes da chegada do socorro. Vamos ouvir aqui a autoridade policial falando desse mais um, né? Mais um homicídio na cidade de Codó, né? Essa turma nova, você observa, se você é observador, quem morre de assassinato, quem morre de bala, alguma coisa, só é a galera nova. Um idoso de 60 anos, de 50, normalmente não acontece. Vamos lá, acompanhar aí, reportagem aí de Emanuela Carvalho.
10: Onde foi registrado o caso de homicídio. O que foi levantado aqui?
6: Vamos lá.
10: A princípio pela polícia
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12: 15 horas. E 59 minutos.
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15: Olá, tudo bem com você? Espero que sim. A partir de agora está no ar mais um programa musical Forró Mania, levando para você o que há de melhor deste ritmo alegre e dançante que é o forró. A nossa programação está bem bacana, super alegre, super dançante. Vem curtir comigo? Forró Mania já está começando!
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0: tocando pra você sempre o melhor do forró. 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
2: Forró Mania está de volta, tocando o melhor deste ritmo dançante. Espero que você esteja bem aproveitando esta programação feita com muito carinho pra você. Aumenta o som que agora tem mais.
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Fortaleza. 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Ingrid Souza.

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7: 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Por aqui, só som bom, hein? 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

0: curtiu o programa Forró Mania? Que bom foi levar para você esta programação com o melhor deste ritmo alegre e dançante. Amanhã eu volto com mais. Um beijo para você e até lá!
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5: 16 horas e 53 minutos.
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0: Olá, tudo bem com você? Espero que sim. A partir de agora está no ar mais um programa musical Forró Mania, levando para você o que há de melhor deste ritmo alegre e dançante que é o forró. A nossa programação está bem bacana, super alegre, super dançante. Vem curtir comigo? Forró Mania já está começando!
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1: 17 horas e 2 minutos.
2: Opa, minhas compadres, minhas comadres, minha filha, aqui é o Chico Lorco, a ovelha de 89 anos, que nunca morreu, nem tem verde que morre. Tô chegando debaixo do pé do cojeiro pela Rádio Lema FM, de Corte do Maranhão, Partido do Brasil. É isso aí, minhas compadres, minhas comadres. É, meu filho, é o rei que nunca morreu, não tem verde que morre. É, cachaça, jerebito. É cachaça, jerebito, meu filho, feito no pó do capucho, tomado comigo no chão, arrumado com todo mundo. É cachaça feita na cana torta. É o mesmo com meu dinheiro, rapariga puta do cabaré da Chica que se importa. É, meu filho. Ave Maria, o canalo, viu? É, meu filho, isso que cachaça mata um corno desse, mas mata, não, meu filho. Se a gente beber, morre. Se não beber, morre também. É, tem que morrer de goelas lubrificadas. É, meu filho, já tirou as bicharadas, meu filho. Tira o cachorro, tira o pato, tira tudo aí, meu filho. De dentro do jacaré, que estão tudo sufocado. Pra que eu posso trazer o primeiro forró dessa tarde maravilhosa? Aumenta o volume do seu radinho. Meu compadre, minha comadre, meu filho. Aumenta, descarcar o bicho aí, meu filho. O volume do rádio, meu filho. É o volume do rádio. Pode descarcar. E você tá ligado do maior forró do Chiclorps. É isso aí, compadre. Aumenta, descarcar, meu filho, o volume. E vamos dançar.

começando um cabra velho desmantelado da chibata grande, que eu tô entrando aqui pra falar com todos vocês que estão escutando, cabra mais caceteiro na rádio, mais bonita, mais linda, que mais cresce em todo o Maranhão, Lemos FM, pensa, alô, meu povo de todo meu Maranhão, arrepinta, cabra velho.

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2: Opa, meus compadres, meu fiel Chico Lopes tá de volta. Pela Rádio Lemos FM de Codó, Maranhão. Pra toda essa rapaziada boa de mundo, meu Deus, um abraço. Especial do Rainha aqui, meu fiel Chico Lopes. Por aqui, compadre, vai mandando a lupa toda essa rapaziada e botando seu sucesso, botando o esqueleto pra remexer. É isso aí, meu compadre, vai. Vamos remexer. Bota, meu filho, bota mais um forró pra esse pessoal. Bota, meu filho, com gosto de gás.
3: Pois é, rapaz. Eu tava falando outro dia. Eita, rapaz, não tem coisa melhor não do que você dar cagada depois da chuva, rapaz. Eita, meu povo, alô, meus caseteiros. Eu tô aqui de novo, olha, em breve eu tô aí na Rádio Lemos, na Lemos FM, botando todinho. Aí você vai ligar, aí você vai dizer assim, rapaz, bota um forró pra mim. Aí eu vou lhe perguntar, eu boto toda. Aí você diz, bote, por bote. Aí eu boto todo. Eita, alô, meus caceteiros, surtendo a Rádio Leme FM. A rádio mais caceteira do Maranhão, rapaz. Eita, abraço pro meu compadre Lino. Pensa num cabra desmantelado.

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2: Opa, minhas companhias, minhas companhias, minha filha, aqui é o Chico Lopes de volta, de mais um pé de cajueiro pra comandar o melhor do farol pra toda essa rapaziada boa. Já quero agradecer meu pai criador por essa pascajueira pra comandar o melhor do farol pra toda essa rapaziada boa. Já quero agradecer meu pai criador.

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1: 18 horas e 2 minutos.
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3: Boa noite! Violência em Codó, Maranhão. Jovem é morto um dia após completar 17 anos.
4: Nonato Rodrigues mostra que o prefeito Chiquinho é uma máquina quando está trabalhando. E é assim mesmo. Ele está se referindo ao trabalho que foi feito na rua 21 de abril.
3: Sarney comemora 96 anos ao lado da família.
4: Polícia policial é só lapada. Polícia Federal apreende cerca de 500 mil no Maranhão.
3: Prefeito de Codó faz live em lançamento de inscrições para o Minha Casa Minha Vida.
4: Deputado pastor Otone de Paula sobre direita, sobre bolsonarismo.
3: IBGE expõe situação horripilante de grande parte dos maranhenses.
4: Pesquisa IPPI mostra Braid na frente na corrida estadual para o Palácio dos Leões.
3: Educação em colapso. Na zona rural de Codó City, alunos estão sem aula por falta de livros.
4: Com estas e outras, está no ar o seu programa, o Maranhão em Debate, falando para o Maranhão, o Brasil e o mundo, aqui na Lemos TV, para todo mundo ver.
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3: No comentário de hoje, o assunto é coco babaçu e quebradeiras de coco. E o nosso companheiro Lemos sabe muito desse assunto.
4: Não sei tanto, mas eu gostaria de lhe perguntar. Você que é paraense, lá tem coco babaçu ou você ia pegar a castanha do Pará lá dentro das brenhas do matão?
3: Minha mãe, que Deus o tenha, quebrou muita castanha. E para quem não sabe, quebrar castanha do Pará é mais sacrificante do que quebrar coco babaçu, viu, Lemos?
4: É mesmo.
3: É porque a castanha do Pará ela vem dentro de um ouriço. Que diga-se de passagem, meu amigo, só é quebrado mesmo, é na marra, no machado, e não é com essa facilidade que a quebradeira do coco babaçu quebra o babaçu, não.
4: Incrível, nós estamos falando de quebradeira, como é que é, do extrativismo, né, do coco babaçu, mas eu estou aprendendo aqui sobre a extração, no caso lá da castanha do Pará.
3: Uma das árvores mais altas da Amazônia é a castanheira. E ela produz o seu fruto, que é o ouriço, e dentro do ouriço vem a castanha. E depois a gente ainda tem que quebrar a castanha para poder comê-la. Casca sobre casca.
4: Mas é muito boa.
3: Viu? Muito gostosa, rica em inúmeros benefícios para a saúde humana. Agora, para cá, chegando no Maranhão, a história muda. A gente convive com o quê? Com coco babaçu. Mas já existe uma preocupação... com relação ao coco babaçu, que pode estar em extinção ao longo dos próximos 50 anos, porque estão acabando com as palmeiras e estão investindo na pecuária. É isso, Lemos?
4: É isso mesmo, é isso mesmo. Mas antes da gente entrar nesse campo, se der para a gente entrar, nós vamos falar aqui hoje da quebradeira de coco, do extrativismo do coco babaçu. Como é que eu queria falar aqui para você? É mais nessa região aqui, ó. Região de Bacabal, região
3: Cocais.
4: Dos Cocais. Mas tem alguma parte aí do Maranhão que não tem, também não tem coco, não. Tem coco, não. Mas vamos lá. Olha, o extrativismo do coco babaçu é uma atividade fundamental na subsistência e sociobiodiversidade no Brasil, especializada principalmente na mata dos Cocais, no estado do Maranhão, do Tocantins, do Piauí e Pará. O Pará entra aqui no bolo, incrível, né? Ó, praticada majoritariamente por mulheres, as conhecidas quebradeiras de coco. E aí o que me chama a atenção é que, como você falou, essa cultura de quebra-coco, ela está em fase de extinção. Primeiro que não tem mais tantas palmeiras como nós tínhamos no passado.
3: O coco está escasso, como está escasso, diz a quebradeira.
4: A criação bovina, né? Como é que diz?
3: O investimento da pecuária.
4: O fazendeiro, né? Ele não pode ver uma palmeira em pé que ele quer derrubar. E aí ele derruba, e aí as palmeirinhas pequenininhas, as capoteiras, as pindobas, o que é que eles fazem? Eles cortam e pegam lá um veneno misturado com óleo, não sei como é que é, e põe em cima ali do olho da palmeirinha, né? Do filhote de palmeira.
3: Eliminando de uma vez.
4: E aí ele já morreu, já era. E aí nós estamos dando espaço mesmo, é a bovinocultura, a criação de bois, muitos bois. O Maranhão hoje, para cada habitante, tem um boi. E cada boi tem um chifre. Tem essa coisa aí também. Então, as quebradeiras de coco, elas estão aí numa situação difícil, até porque em algumas, eu diria em quase todo o Maranhão, não existe aquele incentivo do governo. É em São Bernardo do Mearim? Não, é. Parece que é São Bernardo do Mearim, lá de Pedreiras. Existe lá uma associação que eles produzem sabão, sabonete. Eles têm incentivo aí de comunidade europeia, que investem, e as quebradeiras de coco têm se dado bem naquela região.
3: Beneficiamento do coco, né?
4: O beneficiamento. Agora, aqui nessa região de Codó, tem uma associação ali no Codó Novo, que está lá jogada para as traças. Tem uma outra associação de quebradeiras de coco na rua Rio Grande do Norte. E eu vi lá, foi elas cultivando lá cheiro verde, não é? E não a extração do coco. Então, o que que a gente está analisando?
3: Trocaram lá a região dos Cocais pela hortaliça.
4: E eu vou fazer uma matéria para trazer aqui para o programa, para você ver o que eu estou falando. Não é mentira. Eu fui lá em loco constatar a situação.
3: Agora, o que eu acho mais interessante, Lemos, é a maneira como há muitos e muitos anos atrás as mulheres encontravam um meio de vida na extração do babaçu. Era realmente um sofrimento, ó. Desde sair de casa, né, Lemos? Levava o quê?
4: Levava de farinha. Um machadinho, levava um cacete. Um cacete quebrar o coco, né? Um pedaço de pau trabalhado.
3: Um cacete bom.
4: E aí levava um pouquinho de farinha de pulpa, um frito, alguma coisa, e a gente ia quebrar o coco.
3: Mas eu tenho conhecimento de que o coco não estava tão longe. E não tão pouco como hoje, né? Além de muito distante, está praticamente em extinção. Ou seja, consequentemente, o número de quebradeiras diminuiu, graças também, né, aos programas sociais do governo federal. Essas mesmas quebradeiras, as que não se aposentaram ainda, estão sobrevivendo hoje desses benefícios advindos aí do governo federal. Mas é muito sofrida essa vida de quebradeira de coco, e o pior, Lemos, é um trabalho que não era valorizado, né? Até hoje não é, porque ainda temos ainda quebradeira de coco. Mas você já pensou uma mulher passar o dia todinho embrenhada na mata, se arriscando a ser picada de cobra, no sol, na chuva, sem se alimentar bem, sem uma alimentação adequada, colocando muita força, o esforço físico é muito grande para se quebrar 10 quilos de coco quando chegar na balança? Vai ver o valor do quilo.
4: Agora faz meu Chico Anísio. E o valor, ó. Nesse extrativismo do coco, eu não conheço nenhuma quebradeira de coco e nenhum quebrador de coco rico. Nenhum.
3: Mas tem gente que enriqueceu comprando coco.
4: Tem gente aí que enriqueceu, hoje é milionário, começou comprando coco. Então, o coco dá para quem compra, mas não dá para quem quebra.
3: Mas não dá para todos os compradores, porque, por exemplo, aqui em Codó, a gente confere hoje nos dedos quem compra o coco babaçu. Mas um dos mais tradicionais, que o Deus o tenha, que é o seu Jacinto. Seu Jacinto foi um dos pioneiros na compra do coco em Codó. E não passou daquela mercearia que até hoje está ali, mantendo a tradição, na rua Marcos Rodrigues, a Rua das Flores. Né? E aí as pessoas se perguntam, como é que pode uma só pessoa ter enriquecido tanto comprando coco babaçu? E por que que seu Jacinto não enriqueceu também? Será que o coco do outro empresário vinha com ouro? E as quebradeiras não descobriam que tinha ouro dentro desse coco? Interrogação.
4: Os comentários de hoje ficam por aqui e volta na segunda-feira, na próxima edição do programa Maranhão em Debate, que tem o oferecimento de Carlos Xerox. 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
3: Eu posso mandar um abraço aqui para um internauta que está acompanhando a gente? Ele é de Codó, Lembros.
4: Mande aí, rapaz. Aqui o programa é top, é show. Todo mundo ligado.
3: Irmão Jonas, ele trabalha na área da eletrônica, né? Irmão Jonas, da eletrônica do Irmão Jonas. Ele entrou em contato comigo, achou interessante o nosso trabalho e me pediu, por gentileza, que eu mandasse um abraço para ele. Ele é codoense da Gema, está morando em Morrinhos, estado do Goiás, porque a economia de Codó fez com que ele não resistisse e tivesse que sair daqui do seu amado município para ir ganhar a vida lá em Morrinhos, no estado de Goiás. Um abraço, irmão Jonas!
4: Oi, Jonas! Rapaz, ele trabalhava ali no quilômetro 17, foi isso, para a Rua da Paz.
3: Isso!
4: Na trise dela e agora está em Morrinhos.
3: Parceiro do Matheus!
4: Tomara que ele não caia de cima do morro, né?
3: Gente boa! Deus te abençoe, meu irmão!
4: Tá bom! Jesus, com você! Meus amigos, nós estamos no YouTube, o endereço é Lemos Codó MA, mas agora nós estamos avançando. Estamos também no Instagram e no TikTok, o endereço é o mesmo, no Instagram muda só arroba Lemos Codó MA e no TikTok é só Lemos Codó MA. Estamos avançando, se inventarem aí mais 10 redes sociais, nós vamos estar. Tá bom?
3: Vamos para o quadro Polícia Policial, querido Lemos.
4: Vamos lá. Eu queria logo que a gente viesse era com o pastor deputado Otone de Paula para esquentar aqui essa questão bolsonarista, petista, mas vamos de polícia, você que manda.
3: Vamos, Polícia Policial. Violência em Codó City. Jovem é morto um dia após completar 17 anos. E olha, a polícia, imediatamente ao tomar conhecimento desse fato, correu logo, entrou em campo, Lemos, e conseguiu já tirar
4: circulação
3: três suspeitos. Isso,
4: deixa aí que eu lhe interrompi. O nosso repórter Pedro Souza esteve lá antes da polícia. Aí depois a polícia vem. Vamos acompanhar o vídeo aí com Pedro Souza aqui na Lemos TV. Dá pra ir já com Pedro Souza? Se não der, a gente volta aí no final da matéria. Tá bom? Produção dá? Dá não, né? Então tá. Então vamos como estava já planejado aqui.
3: Vamos. O jovem Eric As primeiras informações, me coloca a foto dele na tela, produção, por gentileza. As primeiras informações que nós recebemos ainda cedo, porque isso aconteceu pela manhã.
4: 6 horas.
3: 6 horas da manhã. O café do Eric foi bala. E as informações, várias versões daquele, no quente do acontecimento, davam conta de que ele tinha ido à casa da namorada, deixar a namorada. E depois que a polícia conseguiu prender 3 suspeitos, inclusive tem mulheres envolvidas aí, foi relatado na delegacia que a versão seria outra, de que tinha uma galera lá usando droga lá no local do crime.
4: 6 da manhã.
3: 6 da manhã e não tem hora pra usar droga não, meu filho. O cara, o drogado, usa 24 horas por dia. Então, o que é que acontece? O Eric foi bater lá com um revólver em punho. Segundo informações dos que foram presos. E lá ele dando uma de machão, vai em cima, vai embaixo, entrou numa luta corporal e a maioria conseguiu desarmá-lo. E aí, ao desarmá-lo, ele tentou evadir-se do local. Levou um tiro nas costas.
4: Só foi um. Foi alvejado com um disparo e teve a morte ainda no local.
3: No local, ainda no local. E o sargento que atendeu a ocorrência, o sargento tinha acabado de entrar de plantão, ele concedeu a entrevista também para nós, vamos daqui a pouco mostrar, porque o repórter está pedindo passagem, nosso repórter.
4: Pedro Santos.
3: Pedro Santos, contigo.
4: Souza, Pedro Souza.
3: Pedro Souza, contigo.
7: Boa noite, Lemos. Boa noite para você. Boa noite, Veridiano Souza. Boa noite a todos que estão assistindo a programação do Maranhão em Debate. Bom, Lemos, o crime ocorreu aqui no final da rua Carlos Palhano, já aqui no bairro Codonovo. Se trata-se de um jovem, aproximadamente 17 anos de idade, né? Foi efetuado por diversos disparos e não resistiu, né? Veio a óbito aqui na rua Carlos Palhano. E Pedro Souza, nos estúdios da TV, Lemos TV.
4: Trazendo as informações em primeira mão aqui no Maranhão em Debate, é o nosso repórter e nós estamos aprimorando aí esse contato com o Pedro Souza para ele continuar ajudando aqui a nossa programação, tá bom? Mas tem mais?
3: Isso, exatamente. Sim, nós temos as autoridades policiais, né, concedendo entrevista, levando a nossa população maiores detalhes a respeito do crime. Vamos começar por aqui, por essa participação do repórter Sena Freitas, nosso colega de trabalho. Mostra aí. Aí nós temos aí os 3, pode manter na tela, por gentileza, os 3 suspeitos que foram presos. Aí, produção, isso, obrigado. E essas 3 pessoas lá prestaram depoimento, relataram. Enquanto isso, a gente vai vendo aqui a entrevista do sargento, que foi concedida aí para a repórter Manuela Carvalho, né, que gentilmente também é nossa parceira. Então, essas pessoas que foram presas, né, elas que relataram lá essa outra versão, né, de que o Eric chegou lá afrontando todo mundo com uma arma em punho, e aí o rapaz entrou em luta corporal, as meninas devem ter ajudado, é claro, né, e aí conseguiram desarmar o Eric e efetuaram um disparo contra as costas do Eric e ele morreu no local. Nós temos uma foto aí dele no local lá, caído, né, no solo. A sua mãe está ao lado ali do corpo, né? Você sabe, Lemos, que essas coisas acontecem e quem mais sofre é a família, né? A família ficou muito abalada com tudo isso que está acontecendo e a mãe, coitada, estava lá na hora presenciando. Aí a foto aí que vai aparecer agora aí, ó. Ela está lá, agachada, ao lado do corpo do filho, sofrendo bastante, né? E a gente só lamenta porque um menino que completou 17 anos antes de ontem e hoje a mãe está sepultando. Antigamente, os filhos sepultavam os pais. Agora está o contrário. Os pais estão sepultando os filhos e muitos deles não completam nem a maioridade.
4: A minha avó me dizia: meu filho, nos últimos dias você vai ver a roda grande passando por dentro da roda pequena. Tá bom, vamos.
3: Você tem mais alguma policial aí?
4: Tá bom, tem, tem. Vamos aqui. Vamos aqui, mais de polícia aqui.
3: Mostra lá, vai lá.
8: Sargento, tem. Tá aqui, nós estamos aqui na delegacia. Sargento, o senhor aí teve, logo cedo, assumiu uma ocorrência de um homicídio. Nós temos informações que tem duas mulheres e um homem que já foi preso e tem informação, assumiu uma ocorrência de um homicídio. Nós temos informações que tem duas mulheres e um homem

0: prendemos aí esses três envolvidos. Um quarto ainda está foragido, mas a gente está na tentativa aí de prendê-lo ainda.
1: Sargento, qual foi a participação das mulheres e do homem? Nós temos uma informação que a qual, hein, você pode até nos confirmar, nos orientar, que parece que o Eric foi atrás deles para tentar querer tirar a vida de um deles. É essa a informação que nós... Confirma realmente?
0: Positivo. Segundo uma das mulheres, ela informa que estava ali usando droga em um terreno baldio ali no Morro do Chocolate, juntamente com outros três indivíduos. E durante esse momento lá que ele estava usando droga, já hoje pela manhã, o Eric teria chegado. Segundo ela, ele estava visivelmente embriagado. E ele já é conhecido já também no mundo do crime, apesar de jovem, mas ele já é conhecido já.
1: Tem passagem?
0: Não tem passagem, mas ele já é apontado
1: envolvimento.
0: Como tendo envolvimento já no mundo do crime. E segundo ela, ele chegou lá perguntando cadê os alemães, já com arma e punho, botou a...
1: O Eric?
0: O Eric, já botou a arma na cabeça de um dos envolvidos. E aí iniciou a luta corporal. Como eles quatro estavam usando droga juntos, acabaram intercedendo e o Eric acabou caindo ao chão, a arma do Eric, e um dos indivíduos pegaram a arma e efetuaram três disparos, atingindo pelo menos uma vez o Eric nas costas.
1: Quer dizer que o Eric, quem sabe que ele estava comemorando aniversário ontem, né? E aí encontrou essas três, as duas mulheres, esses homens que estavam usando droga, e ele foi lá para cima.
0: Foi lá tentar intimidá-los com essa arma de fogo, mas ele acabou perdendo a arma de fogo e sendo baleado.
1: A arma era dele?
0: Segundo o assim, que ela relata, é.
1: E esses, as duas mulheres e o homem, foram pegos já em outro bairro ou foi círculo vizinho ali? São vizinhos?
0: São vizinhos, são todos ali, moram nas proximidades de onde aconteceu o crime. E eles foram encontrados lá próximo também, somente um indivíduo que morava um pouco mais distante, mas ainda não foi encontrado.
1: Primeiro foi as mulheres ou foi o homem?
0: Foram todo mundo junto, eles ainda estavam próximos ao local, foram todo mundo encontrado.
1: Então
0: junto.
1: Quer dizer que aí, no caso, o Eric passou no outro dia com o seu aniversário, encontrou essas duas mulheres, esses homens, e aí foi atrás, o pessoal chega em Limão, discutiu com esses homens, ele armado, querendo ser o bambambam, acabou perdendo a arma e sendo baleado.
0: Positivo. É o que relataram pra gente aí, os conduzidos.
1: Uma resposta em menos de 2 horas, Sargento Dias, desse
0: positivo,
1: crime.
0: Positivo, em poucas horas aí a gente conseguiu algumas informações e o principal que a arma de fogo já está fora de circulação.
1: Muito obrigado, está aqui o sargento falando aqui. Também tivemos aqui a prisão aqui do TH. TH, o que aconteceu, TH? Aqui, ó, o TH aqui, ele é suspeito de tráfico de entorpecente, já tem algumas passagens pela polícia. O TH tem suspeito aqui de tráfico de droga, foi preso aqui pelo menino aqui. E ele está aqui agora. Quer falar pra gente? Não, TH. Tá aqui. Foi preso. Ele tem mandado de prisão em aberto, né? E estava tendo uma excursão em relação a esse pessoal aí. E acabou o TH sendo pego aí, como vocês estão vendo aqui, o TH aqui. E aqui já o serviço de inteligência. Aqui o serviço de inteligência está aqui, né? Dando apoio aí nessas duas prisões. Como eu já disse aqui, o TH, os meninos de inteligência estavam atrás desses rapazes aí que suspeitam o homicídio do Eric, que acabaram pegando aqui o TH aqui. Daqui a pouco a gente volta com mais informação. TH não vai falar pra gente, mas já que ele sabe que ele cometeu aqui, já tem uma sentença condenatória. Vocês vão ver agora, né? Vão ver agora aqui as pessoas envolvidas nesse homicídio de aqui da agora, né? Vocês vão ver aqui. A gente conseguiu aqui com exclusividade as pessoas que são envolvidas. Viu? A gente vai acabar de receber aqui uma informação, envolver aqui. Viu? A gente vai aqui. Eu acabei de ter mais uma informação desse homicídio com exclusividade. E aqui eu já estou aqui, já com a coisa do suspeito aqui, do homem da mulher que acabou de falar aqui, ó. Olha aqui, ó. Já estou aqui com o suspeito. Olha o suspeito aqui, ó.

0: vai só fazer aqui uma coisa aqui, ó. Aqui, ó. É o suspense. Aqui é uma das mulheres aqui. Maria Lidinalva, né? Mesquita. É uma das suspeitas da morte aqui do Eric. Vamos mostrar aqui mais aqui, ó, pra você. É a Maria Lidinalva, né? E aqui estamos com aqui essa outra mulher aqui, que é suspeita também. Essa aqui é suspeita, ó. Ela aqui é a Nara Pinto. Ih, rapaz, tem até aqui o nome do artista aqui, ó. Cena. É mera coincidência, viu? A Nara aqui, ó. Aqui, ó. Nara Pinto Cena aqui. Nasceu. E aí, vamos ver outra aqui, né? Aqui, você tem foto aqui do outro, do homem, né? Do homem também que tem participação, como disse aqui agora há pouco, o nosso sargento tá aqui, né? Olha aqui, ó, esse aqui são suspeitos, é João Pereira dos Santos. Então foi uma resposta rápida dada aí sobre esse homicídio do Eric, viu? E aí em seguida, como já falou aí, o...
1: Então tá aí todas as informações... Para você, internauta, em qualquer ponto do planeta, onde nós estamos chegando, ficar sabendo o que está acontecendo em Codó City. Agradecemos aos repórteres que estão colaborando com a gente também. Um abraço ao xerife Seda Freitas, meu amigo Lemos.
2: E também ao Pedro Souza, divulgação.
1: E a Emanuela, né? Carvalho.
2: E a Emanuela Carvalho.
1: Uma galera boa.
2: É a princesa. Das repórteres, dos repórteres de Codó, viu? Coisa mais...

0: Olá, meu amigo, minha amiga aqui do Maranhão em Debate. Nós tivemos um probleminha técnico, mas já tudo contornado. Nós não sabemos se é sabotagem, porque existem essas coisas. O programa é independente, livre e imparcial.
1: Está então, incomodando muito,
0: então, né? Está incomodando demais aqui a região dos Cocais, principalmente a cidade de Codó, e ninguém sabe porque cargas d'água, os caras já estão querendo meter o bico aqui, sabotar o programa, mas nós não temos esse negócio não, nós vamos para cima porque o povo quer que a gente vá para cima, e a gente vai para cima falando de polícia. Polícia Federal apreende cerca de R$500 mil em operação no Maranhão. A ação da Polícia Federal e da Controladoria Geral da União, a CGU, apura contratos na área da educação e investiga a origem e destino de dinheiro sacado em agência bancária. A Polícia Federal apreendeu cerca de R$500 mil em espécie durante uma operação realizada no Maranhão, que investiga contratos administrativos na área da educação. A ação ocorreu na segunda-feira e contou com o apoio da Controladoria Geral da União, a CGU. Segundo a PF, o dinheiro havia sido sacado em uma agência da Caixa Econômica Federal. Os valores eram transportados por pessoas acompanhadas por seguranças particulares que foram conduzidas à sede da Polícia Federal para apresentar esclarecimentos e em seguida liberadas. A investigação apura contratos firmados entre os anos de 2022 e 2026 por uma empresa que, segundo a Polícia Federal, apresenta aparente falta de capacidade operacional. Os acordos foram celebrados com diversos entes públicos ligados ao setor educacional no Maranhão. De acordo com a PF, os contratos sob investigação chegam a aproximadamente 34 milhões. O foco da apuração é identificar possíveis irregularidades na execução dos serviços e eventual ligação dos recursos com as práticas ilícitas. Agora você já pensou? Estão comendo dinheiro do Maranhão. Agora a matéria, ela é omissa. Ela, por enquanto, não diz se...
1: Não dá nome aos bois.
0: Não dá nome aos bois, não diz se os caras aqui, as empresas que contrataram os serviços estão levando dinheiro do Maranhão, se é das prefeituras, se é também do governo do estado do Maranhão. Eu sei que o dinheiro é público. Estão passando a rasteira na população do Maranhão, porque cada real, cada centavo que é retirado do povo, quem paga o pato é o povo. Porque aí falta dinheiro para educação, falta dinheiro para saneamento, falta dinheiro para vacina, falta dinheiro para tudo. E aí você vai no hospital, não tem nada. Ah, não tem por quê? Porque estão lavando dinheiro. Estão pegando o dinheiro do povo através das empresas e a PF na cola deles. Esperamos que, muito em breve, a Polícia Federal dê nome aos bois. Por enquanto, nós vamos ficar aqui devendo o nome
1: dos envolvidos
0: aqui na fraude, né? Nos desvios do dinheiro do povo maranhense.
1: Vou dizer uma coisa para você, Lemos e amigos internautas. O nosso país, não é à toa que o Brasil... no ranking mundial, só perde para a Somália, né? Nós somos o segundo país mais corrupto do planeta, infelizmente. Isso é uma realidade e a justiça brasileira acaba sendo conivente com parte desta bandalheira que acontece em nosso país. Só para você ter uma noção, o elemento, ele é investigado. A justiça consegue descobrir que ele realmente desviou o dinheiro, que ele se envolveu em falcatruas, que ele cometeu fraude daqui, desviou recurso para lá, e aí ela vai, condena, né? E muitas das vezes coloca atrás das grades, mas no Brasil é assim. O cara tem que cumprir pelo menos um terço da pena, segundo a lei. Mas no Brasil não é assim. Vou mostrar para você um exemplo. Observe só a quantidade de pessoas que já foram presas e nem esquentaram a bunda no xadrez e já saíram. Preste atenção.
2: Saiba quantos anos de cadeia esses políticos pegaram e não cumpriram. Um dos recordistas é Sérgio Cabral, que acumulou mais de 400 anos em condenações por esquemas de propina em obras públicas, mas ficou cerca de 6 anos preso. Já Eduardo Cunha foi condenado a 15 anos e 4 meses por corrupção e contas no exterior, cumprindo aproximadamente 4 anos de prisão. No núcleo político ligado ao governo Lula e Dilma da época, José Dirceu foi condenado a mais de 20 anos por corrupção e lavagem, mas cumpriu cerca de 2 anos, enquanto Antônio Palotti, condenado a cerca de 12 anos por corrupção, envolvendo contratos, também ficou aproximadamente 2 anos preso. Outro caso marcante é o de Jedel Vieira Lima, condenado a quase 15 anos após o episódio dos 51 milhões de reais em dinheiro vivo, mas que passou cerca de 2 anos preso. Delcídio do Amaral ficou cerca de 3 meses preso por tentar obstruir a justiça e depois firmou delação. E o caso mais emblemático vem por último. Lula da Silva chegou a ter condenações que somavam mais de 20 anos por corrupção e lavagem de dinheiro, mas ficou preso cerca de 1 ano e 7 meses. Os ministros do STF que mais soltaram esses políticos foram Gilmar Mendes e Dias Toffoli. Mas e para você, eles são inocentes, sim ou não? Deixe seu comentário.
1: Leira é falha ou não é? Interrogação.
0: Só para complementar, em São Luís, desembargador, juiz tal, era vendendo sentença, rapaz. Dá para confiar? Não dá pra confiar em político, não dá pra confiar em pastor. Bom, tem suas exceções.
1: Não generalizando.
0: Não, nós não estamos generalizando. Toda classe, toda corporação tem os bons e tem os ruins. Mas não dá pra confiar em político, não dá pra confiar em pastor, não dá pra confiar em padre, não dá pra confiar em juiz e não dá pra confiar em desembargador também. Então é a podridão que nós temos no Brasil, uma corrupção que está até o gogó.
1: Mas a palavra de Deus diz, maldito homem que confia no homem.
0: É, devemos confiar só no eterno, só no eterno. Meus amigos, olha, o repórter Nonato Rodrigues é um grande repórter, começou a fazer reportagens. Meus amigos, aqui eu vim, aqui me chamaram, aqui eu estou. Olha só, contra imagens não há
1: argumento.
0: Não há argumento. Pois é, e ele mostrava muito mesmo as ruas emburacadas, mato. Ei, meu amigo.
1: Não mostra mais, não.
0: Escuta aí. Lá no governo Fé Trabalho. Não, não. Lá no governo Cidade de Todos. Do doutor José Francisco.
1: As ruas estavam todas emburacadas.
0: Emburacadas. Ele só mostrava as emburacadas.
1: Não agora mostrava tá tudo os bloquetes.
0: Agora, o Nonato Rodrigues, eu não sei por que cargas d'água, mas ele agora só mostra as ruas boas, aquelas que foram pavimentadas, que foram colocados bloquetes e etc, e etc.
1: Tapa-buraco.
0: Paliativo, né? Aquela operação, tal, tapa-buraco, tal. Mas ele não mostra mais nenhuma que está só o bagaço. E agora nós vamos mostrar os dois lados da moeda, porque nós fazemos jornalismo com responsabilidade e compromisso com o internauta, aquele que assiste o programa aqui Maranhão em Debate. Nós vamos mostrar sempre os dois lados. Não tem essa de puxar a cangaia só para um lado, a cangaia vira e fica empendurada na barriga do jumento. Não é assim, não. Nosso jornalismo é um jornalismo do jeito daquele da justiça. Mas não é aquela justiça que nós falamos lá, a justiça mesmo. A justiça não é divina, que é evidente, né? Mas nós estamos se aproximando, tentando fazer o melhor para o nosso internauta. Vamos acompanhar a matéria. Acompanhe.
3: Nonato Rodrigues, diretamente da rua Coelho Neto, no centro da cidade. Mais uma vez, estamos aqui no setor para mostrar a pegada do governo Fé, Trabalho e Futuro. Aqui nesse setor onde estou filmando, aqui não foi só tapado os buracos, não. Praticamente o homem meteu foi um assalto aqui nesse setor. Praticamente estava comprometido o assalto aqui nesse setor. Realmente, esse prefeito tem dito para que veio. O homem tem trabalhado de uma maneira incansável em todos os segmentos. Saúde, educação, esporte. Sem falar na infraestrutura da cidade que está mudando da água para o vinho. O homem é uma máquina, o homem é uma potência. Realmente esse governo disse para que veio. Não foi igual um governo passado que foi caçado por nepotismo, de muita promessa e nada fez. Prometeu fazer 2.500 casas, o homem não fez nem um casebre. Prometeu fazer uma ponte e ficou só no mimimi, só no papel. Prometeu fazer uma escola da Pestalozzi, não fez. O homem só prometeu e não fez nada. Mas eu vou mostrar aqui uma obra que ele fez, uma obra faraônica aqui na beira do rio aqui. Está aqui. Encosta para cá, meu cameraman. Cuidado, aqui inclusive já está até isolado aqui pela defesa civil. Mas eu vou ser audacioso e entrar aqui e mostrar para a população aonde está o dinheiro aqui do governo que foi caçado por nepotismo. Desceu, foi no ralo aqui. Nas primeiras chuvas aqui, quando começou a arrebentar, foi tudo aqui. Mostra aqui, ó, a bagaceira aqui, ó. Tudo abandonado aqui, ó. Está aí as condições aqui desse setor aqui, né? Esse prefeito foi um prefeito que atrasou a cidade de Codó. Foi 4 anos de atraso, mas realmente hoje entrou uma gestão que está mudando de figura a cidade. Olha aí, ó, a obra do governo caçado por nepotismo. Olha a bagaceira aí, ó. Mostra aí o cenário aqui, ó. Parece que caiu, foi uma bomba aqui. Mostra para ali, meu camarada. Olha aí, ó. É como eu sempre eu digo, contra imagens, fatos. E a obra faraônica do governo caçado por nepotismo, está aí. Não há argumento.
0: Rua Rio de Janeiro, bairro São Francisco. Lemos TV, para todo mundo ver agora a rua José Rosa, que nós vamos dar uma chegadinha aqui. Lembrando você que você acabou de acompanhar Nonato Rodrigues, na rua 21 de abril, mostrando que a rua está legal demais. Ele com o grande vereador Leonel Filho, beleza? A gente lembra que o nosso repórter Nonato Rodrigues, ele mostrava sempre as ruas esburacadas no governo de Dr. José Francisco. Só buraco, só lama. E agora ele não está mostrando mais. Então você acabou de ver aí o que eles estão mostrando. E a gente convida aqui o Nonato Rodrigues e o vereador Leonel Filho para mostrar a situação da rua José Rosa no bairro São Francisco. Não é só aqui não, espera aí já e você vai ver mais. Você está vendo mais, olha, mais lama, mais mato, ainda é a rua José Rosa. Olha a situação. Esta rua aqui, ela está nessa situação desde o governo de Francisco Najib. Ele não fez nada por essa rua e nem o doutor José Francisco. Uma moradora aqui disse que o José Francisco, Ave Maria, ia ajeitar isso aqui, já estava tudo pronto, mas não saiu de palavras. E a rua continua nessa situação. Mas é uma situação caótica. Mas não é só isso aqui não, você ainda vai ver mais. Na sequência, mas nós estamos na rua 12 do Conjunto Coab. A mesma situação da rua José Rosa. Olha aqui, ó. Isso aqui não é falta de pedido, não. Os moradores têm constantemente feito pedido para a Secretaria de Infraestrutura através de ofícios. A Câmara Municipal já recebeu também um pedido. E o vereador Leonel Filho fez o pedido através da Câmara Municipal, enviou para o prefeito e até agora nada. E aí, Leonato Rodrigues, Leonel Filho, vem aqui para a Rua 12 fazer uma matéria, mostrar a bagaceira que está aqui a rua. Porque mostrar só ruas que estão botando aqui um paliativozinho, fazendo um tapa-buracozinho, né? Vem para a Rua 12, vem, Leonato Rodrigues. Faz uma matéria aqui, meu irmão, como você fazia nos dias do governo de Dr. José Francisco, governo de Cidade de Todos. Repórter Lemos, Lemos TV, para todo mundo ver. E agora é a hora da resposta do vereador Leonel Filho e do repórter Nonato Rodrigues. Vem para cá, vem ver a situação.
4: Meus amigos, olha, eu quero pedir desculpas aos nossos internautas,
0: porque o vídeo seria um outro vídeo. E é o vídeo onde o Nonato Rodrigues está com o vereador Leonel Filho, lá na rua 21 de Abril, que é uma rua que eu morei lá. E aí, a matéria ficou ótima, ficou bacana demais. Mas nós vamos aproveitar o vídeo do Nonato Rodrigues com o vereador Leonel Filho. Nós vamos aproveitar e vamos mostrar uma outra rua que tem a colar. Veja bem, e que você vai acompanhar. Porque fazer jornalismo é ter responsabilidade. E nós estamos tendo responsabilidade, mostrando que o governo está fazendo alguma coisa no município, mas está deixando a desejar muito no mesmo quesito. No quesito de arrumar as ruas, de ajeitar as ruas.
1: E nós estamos colaborando, de qualquer forma, nós estamos colaborando.
0: Exatamente.
1: Nós estamos mostrando, é só ele fazendo, e o Nonato vai mostrando, né?
0: Exatamente. Agora, eu queria que o Nonato mostrasse também as ruas que estão só o bagaço. As ruas que estão é buraco, é lama, é mato, é cratera e muito mais.
1: Mas ele não está sendo pago para fazer isso.
0: E ele está sendo pago,
1: Está sendo pago para mostrar os paliativos.
0: Ah, pois eu não sabia. Eu sou uma criança.
1: E se ele estiver trabalhando de graça, eu estou precisando de alguns funcionários assim.
0: Eu sou ingênuo demais. Ah, ele está recebendo o dinheiro, é alguma coisa assim, para poder fazer essas matérias?
1: No mínimo.
0: É por isso que tem um outro aí que também se está recebendo também. Disse o cacete no Zé. No Zé do Povo. Zé do Povo, né?
1: É.
0: Zé Mentira. Desceu o cacete e agora não está mais. Então é só Real que faz isso, é?
1: Estão igual beiju, né? Rapaz, mudando de lado.
0: Mudando de lado. Aí a informação, ela não chega legal para você. Você está sendo comprado com certo tipo de programas, de informações, para ludibriar sua mente, para que você aplauda aquilo que não é para aplaudir. No caso aqui da Lemos TV, para todo mundo ver, nós estamos mostrando os dois lados.
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1: Bom, agora eu vou trazer um momento marcante aí na vida do ex-presidente José Sarney, ele que depois aí da ditadura militar, né, foi o homem que assumiu após a morte de Tancredo Neves, foi o presidente do Brasil e já está chegando aos 100 anos de vida, lúcido, diga-se de passagem, e acaba de comemorar junto à família 96 anos de vida. Mostra aí, produção, rapidinho pra galera.

0: família.
1: E a família Sarney comemorando 96 risonhas primaveras. E o ex-presidente José Sarney foi ao show, né, com a família lá do Roberto Carlos, o rei da juventude brasileira. Estiveram lá presenciando,
2: foi,
1: né?
2: Ele foi ao show do Roberto ou o Roberto veio participar do aniversário dele?
1: Não, ele foi ao show do Roberto Carlos. Ah, Roberto Carlos não participa de aniversário assim, não.
2: Ai, não, né?
1: Não, de graça, não.
2: Mesmo que seja ex-presidente da República. Tá certo.
1: É mascara aí no cachê.
2: Tá bom, então, tá aí o nosso ex-presidente da República, José Sarney, quase centenário, e fez história. Me lembro que foi lá na Rússia conversar com o Mikhail Gorbachev, no tanto da perestroika.
1: Cuidado para você não dar um nó nessa língua, hein? E de José Sarney, eu gostaria que você me permitisse que eu fosse até um pouquinho de Bita do Barão, pode ser? Inclusive, Bita era amicíssimo, né? Do José Sarney. E nós temos aqui um pouquinho sobre o Bita do Barão, que foi inclusive comendador da República, que ganhou essa comenda justamente
2: das mãos
1: de José Sarney.
2: José Sarney, é.
1: Mostra aí, produção.
3: No Codó, interior do Maranhão, existe um terreiro que presidentes visitaram, que governadores consultaram, que o Brasil inteiro tinha medo de contrariar. O dono desse terreiro se chamava Bita do Barão. E ninguém saía de lá igual. Wilson Nonato de Souza. Nasceu em Codó em 1932. Filho de família pobre, que dançava o terecô nas matas por causa da repressão policial. Desde criança, tinha algo diferente. Ainda jovem, incorporando o Barão de Guaré, desvendou o roubo de uma arma na cidade. Disse o local. Disse quem havia roubado. Estava certo. A partir daquele dia, Codó inteira passou a procurá-lo, depois o Maranhão, depois o Brasil. Do seu terreiro em Codó, o Palácio de Iansã reinou absoluto por mais de meio século. Recebeu do ex-presidente José Sarney o título de Comendador da República, um pai de santo de Codó, Comendador da República, num país que perseguia a Umbanda. Mas o que entrou para a lenda foi uma história de 1985. Os tambores soaram dia e noite, por 7 dias, até a morte de Tancredo Neves, quando Sarney assumiu a presidência do Brasil. Coincidência? Bita foi questionado e respondeu: "Não boto meu nome na história. Quando faço, é o cliente que está fazendo. Estou apenas dando o recado." 30 anos depois, um jornalista revelou que Michel Temer teria visitado Bita semanas antes do impeachment de Dilma. Toda Codó estava comentando. A tenda nunca confirmou, nunca negou. Bita do Barão morreu em 2019, com 86 anos, coberto de ouro, com uma filha pronta para continuar e com segredos que levou consigo. Como todo grande homem do Maranhão, essa é a terra de histórias que o Brasil não sabe contar, mas a voz maranhense sabe. 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
1: Arre parre, meu pai.
2: Oxalá.
1: Eita, Lei, você é uma figura. Alá.
2: Alá já é árabe, já é dos muçulmanos, é totalmente diferente. Oxalá para Alá, né? Mas, meus amigos, olha, nós estamos sorrindo, mas triste também, porque nós perdemos um grande amigo da gente, um jovem trabalhador, e que faleceu no domingo e foi sepultado na quarta-feira. E a gente ficou aqui chorando com a família, e nós temos as últimas imagens do cortejo fúnebre do jovem Eduardo, que é filho da professora Alda e do professor Edivaldo Nenê, como é mais conhecido. Acompanhe aí as últimas imagens central, da chegada do cortejo fúnebre ao cemitério central em Codó, aí por ocasião aí do sepultamento.
0: Muitos amigos, parentes, dando o último adeus ao Eduardo, faleceu em São Paulo, prematuramente, 34 anos de idade. Está aí o registro, feito aqui pelo repórter Lemos, Lemos TV, para todo mundo ver.
1: Está aí nossos sentimentos, a família enlutada. Olha, o IBGE acaba de expor a situação horripilante de grande parte dos maranhenses, meus amigos. Eu quero chamar sua atenção para que você possa se situar com a realidade do nosso estado. Mostra aí, produção. Olha aí, ó. Mais de 43%, né, das famílias do Maranhão. Mais de 43% das famílias do Maranhão cozinham na lenha. Cozinham na lenha. Isso foi divulgado agora, recentemente, pelo IBGE.
2: Eu só acredito porque é o IBGE. É uma instituição coberta de credibilidade, mas se assim não fora, eu não...
1: 43% das famílias.
2: Como é que é, rapaz? Repete aí para mim.
1: 43% das famílias do Maranhão cozinham alimentos usando fogão a lenha mesmo.
2: Fogão a lenha.
1: Fogão a lenha. Acredite se quiser.
2: Então,
1: o IBGE, você sabe, vá no site do IBGE que lá tem tudo para você tirar as suas dúvidas.
2: Correto. Agora, isso comprova a realidade que nós vivemos no estado do Maranhão. A pobreza campeia. Nós fazemos parte de uma população muito pobre mesmo. Isso também se reflete no maranhense. No maranhense do interior do estado, das cidades pequenas, que não ficam, vão embora. Vão cortar cana, vão colher alho em Minas Gerais, vão para Caldas Novas e vários outros estados. Vão garimpar, muitos codoenses estão indo, sabe para onde? Lá para a Guiana, atrás de ouro. Porque aqui não tem ouro, aqui não tem emprego, aqui não tem condições do codoense, do maranhense ficar vivendo e dando boa vida para a sua família. Então ele prefere sair do estado e ir para um outro estado à procura de dinheiro para poder sustentar a sua família com dignidade. Isso é uma vergonha, rapaz. O estado do Maranhão hoje perde para o estado do Piauí. O IDH do Piauí é maior, é melhor do que o IDH do Maranhão.
1: E olha aí, Lemos.
2: Olha o Maranhão com tanta água, terra fértil e um povo trabalhador e não tem emprego. Cadê o governador que não gera emprego para o povo do Maranhão? Está aí a situação.
1: É vergonhoso. Presta atenção. Presta atenção, Maranhão. A alta nos preços do gás de cozinha é um dos fatores que mais influenciam o uso de lenha para preparar alimentos, né? Ela surge como uma alternativa muito mais barata para a população de baixa renda. Está aí o motivo pelo qual, né, o cara não tem condição realmente de ter ali o gás de cozinha. Ainda bem que o governo federal acabou de lançar aí o gás popular, né? Gás do povo, né? E eu creio que esse programa vai dar uma diminuída nesses índices, né, Lemos? Não é possível, né? Entretanto, os dados precisam ser interpretados com cuidado, né? A tecnologista da informação, o tecnologista, o José Reinaldo, do IBGE, afirma que as famílias podem declarar mais de uma fonte de energia, ou seja, muitas utilizam gás, lenha e carvão vegetal na preparação dos alimentos.
2: Tá bom, então chegamos ao final quase do nosso programa. Eu quero só revelar para você o seguinte. Olha, a pesquisa IPPI mostra Brahe com 35,
4: trabalhos técnicos de Everson Urani e apresentação de José Carlos Andrade e Luciana Vieira. Uma boa noite para você.
5: A Voz do Brasil está de volta na segunda-feira. Uma ótima noite e um bom fim de semana.
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0: Em Brasília, pontualmente, 8 horas.
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0: Excelente noite de sexta-feira para você, ouvinte da Rádio Senado. Aproveite, eu sou Regina Pinheiro e te faço companhia por aqui. A programação musical é de Carlos Andrade. A gente ouve Francis Heim e Mônica Salmazo.
2: Dezoito horas e 59.
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4: Boa noite para você que nos acompanha em todo o país. Segunda-feira, 18 de maio de 2026. Vamos ao destaque do dia, ciência e tecnologia. Em São Paulo, o presidente Lula anuncia novos investimentos no Cirus, que funciona como um super microscópio de alta precisão. Será ampliada a capacidade brasileira de pesquisa em áreas estratégicas como saúde, energia e novos materiais.
5: Qualquer quantidade de milhões que nós colocarmos é muito pequeno diante da quantidade de milhões que isso aqui vai render para o futuro da sociedade brasileira.
4: E ainda, a Petrobras anuncia 37 bilhões para São Paulo até 2030. O investimento vai gerar cerca de 38 mil postos de trabalho diretos e indiretos. Além do refino, os recursos serão aplicados também em gás natural, energia renovável e na expansão do Porto de Santos. Pablo Mundim.
6: Projetos que aumentam a soberania e diminuem a dependência do país de crises externas.
7: Novidades sobre o novo Desenrola Brasil.
4: Ministério da Fazenda lança calculadora que permite simular valores para pagamento da dívida com melhores condições.
7: E a partir de agora, a renegociação pode ser feita também em uma das 10 mil agências dos Correios.
4: Hoje, na apresentação da Voz do Brasil, eu, Mariana Jungmann e Luciano Seixas.
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4: Investimentos em exploração e produção de petróleo.
7: E ampliação da capacidade de processamento dos derivados, como diesel, nas refinarias.
4: Sem esquecer da transição energética, apostando em cadeias mais limpas e sustentáveis.
7: A Petrobras anunciou hoje um pacote de investimentos de 37 bilhões de reais no estado de São Paulo.
4: O presidente Lula esteve no evento na refinaria.

0: de Paulínia, que terá sua capacidade ampliada.
1: A refinaria de Paulínia, no interior de São Paulo, é a maior da Petrobras. Sozinha, a Replan abastece 30% do território brasileiro e seu faturamento representa cerca de 1% do produto interno bruto do país. Estrutura que deve crescer ainda mais com o pacote bilionário anunciado pelo presidente Lula. Até 2030, a Petrobras vai investir 37 bilhões de reais no estado de São Paulo. Do total, 17 bilhões serão destinados ao setor de refino e só na Replan serão 6 bilhões de reais em novos projetos. Com isso, a refinaria será capaz de processar 460 mil barris de petróleo por dia, 5% a mais do que a capacidade atual. Segundo a presidente da Petrobras, Magda Chambrian, os investimentos estão alinhados com a meta de buscar a autossuficiência na produção de diesel.
2: A Petrobras é responsável pelo abastecimento de 75% do diesel do território nacional. Temos projetos para chegar a 85%. E no âmbito dessa discussão de segurança energética do nosso país, nós nos perguntamos... Por que não 100%? E aí nos comprometemos com o presidente Lula a sermos autossuficientes em diesel até 2030 neste país.
1: O plano da estatal vai além do refino. Outros 9 bilhões de reais serão destinados à exploração e produção de petróleo, com foco no pré-sal da Bacia de Santos. Também estão previstos investimentos em gás natural, energia renovável e na expansão da infraestrutura logística do Porto de Santos. Projetos que aumentam a soberania e diminuem a dependência do país de crises externas, como reforçou o presidente Lula.
3: Fortalecer a Petrobras é uma coisa muito importante. É fazer a Petrobras voltar a ser motivo de orgulho. Sabe o que é motivo de orgulho? É a gente fazer tudo o que for necessário para que esse país seja soberano na prospecção e no refino de biocombustível e de combustível, de gasolina, de óleo diesel, de nafta, tudo que a gente puder produzir.
1: Com os investimentos, a Replan deve aumentar a produção de diesel S10, mais puro e menos poluente, e passará a produzir combustível sustentável de aviação, o SAF. Os investimentos anunciados para o estado de São Paulo devem gerar 38 mil empregos diretos e indiretos, segundo a Petrobras. De Paulínia, São Paulo, Pablo Mundim.
4: Considerado a maior infraestrutura científica do Brasil, o acelerador de partículas Sirius, instalado em Campinas, São Paulo, entrou numa nova fase.
0: Com a inauguração de mais 4 estações, o Sirius amplia a pesquisa e desenvolvimento de novas tecnologias estratégicas para o país.
4: Também foi lançada a pedra fundamental do polo, que vai desenvolver tecnologias para o Sistema Único de Saúde.
5: O Sirius, em Campinas, funciona como um gigantesco microscópio de alta precisão. O equipamento possui uma das mais avançadas fontes de luz síncrotron do mundo e consegue analisar diferentes materiais em escala atômica. As primeiras linhas de pesquisa começaram a operar em 2019. Hoje foram inauguradas mais 4 estações. As novas linhas ampliam a capacidade de pesquisa do Sirius em áreas estratégicas, como o desenvolvimento de novos medicamentos, avanços em telecomunicações, análise química de materiais complexos como terras raras e minerais críticos e desenvolvimento de supercondutores. As 4 linhas receberam investimento total de 230 milhões de reais, sendo 30 milhões do novo PAC. Com a inauguração, o Sirius chega a um total de 15 linhas em funcionamento. A ministra da Ciência, Tecnologia e Inovação, Luciana Santos, disse que o investimento eleva a qualidade das pesquisas científicas no país.
6: Estamos construindo autonomia científica, capacidade nacional, um Brasil forte, independente e soberano, em prova de que o Brasil pode ocupar um lugar de liderança científica, tecnológica e industrial no mundo.
5: O presidente Lula também visitou o canteiro de obras do Orion, que será o primeiro laboratório de biossegurança máxima, voltado ao estudo de patógenos de alta periculosidade. Durante o evento, também foi lançada a pedra fundamental do primeiro polo do Programa Nacional de Inovação Radical em Saúde, voltado ao desenvolvimento de tecnologias para o Sistema Único de Saúde. O ministro substituto da Saúde, Adriano Massuda, destacou a importância do polo para a saúde do país.
7: Estamos falando de infraestrutura integrada voltada para para a produção de radiofármacos, diagnósticos avançados, terapias inovadoras, insumos farmacêuticos ativos, as IFAs, que o Brasil e o mundo é tão dependente.
5: O presidente Lula ressaltou a importância dos investimentos em ciência e tecnologia.
3: Qualquer quantidade de milhões que nós colocarmos é muito pequeno diante da quantidade de milhões que isso aqui vai render para o futuro do país e para o futuro da sociedade brasileira.
5: O laboratório Sirius atende pesquisadores do Brasil e do exterior. Quase 90% dos componentes do Sirius foram produzidos ou desenvolvidos no Brasil. Reportagem Dima Soldes.
0: Hoje, 18 de maio, é Dia Nacional de Combate ao Abuso e à Exploração Sexual de Crianças.
4: O governo do Brasil vem fazendo um trabalho transversal com vários ministérios para enfrentar esse problema de maneira mais efetiva e segura para as crianças.
0: Esse trabalho envolve educação, levantamento de dados para formulação de novas políticas públicas e, principalmente, estímulo à denúncia por parte da sociedade.
4: Hoje a gente conversa com a ministra dos Direitos Humanos e da Cidadania, Janine Mello, sobre cada uma dessas ações. Boa noite, ministra. Bem-vinda.
8: Boa noite, Luciano. Boa noite, Mariana. Obrigada, gente. Um prazer estar aqui com vocês.
4: Ministra, hoje foram feitas várias entregas relacionadas aos direitos da infância. Vamos começar, então, falando sobre as ações normativas para fortalecer o combate ao abuso sexual de crianças e adolescentes. Que atos foram feitos hoje nesse sentido e como eles ajudam nessa luta?
8: Luciano, hoje eu assinei uma portaria para a gente muito importante, que é a portaria que institui a Política Nacional de Enfrentamento e Combate ao Abuso Sexual contra Crianças e Adolescentes. Então, a gente, né, mais um avanço do ponto de vista normativo em relação a essa agenda. A gente garante aí o compromisso do governo do presidente Lula em organizar as ações do governo federal como um todo, para que a gente consiga efetivamente melhorar tanto a etapa de prevenção, quanto a etapa de encaminhamento dos casos e também de responsabilização dos assediadores e dos abusadores de crianças.
0: E hoje, né, ministra, foi lançada uma campanha de enfrentamento à violência sexual contra crianças e adolescentes. Eu vou até chamar, vamos ouvir um trechinho dela.
9: O silêncio não protege a criança. O silêncio protege quem comete a violência. Proteger a criança é agir. Acredite, escute, não julgue. Denuncie qualquer abuso. Disque 100, Disque Direitos Humanos.
0: Pois é, ela vem com essa ideia para reforçar essa ideia da importância da sociedade denunciar, não ser omissa e não ter esse olhar julgador sobre a criança, né?
8: É isso, Mariana. A gente precisa, assim, a prevenção, né, o enfrentamento à violência sexual contra crianças e adolescentes, ela tem três grandes etapas, vamos colocar assim. Então, tem uma parte que é de prevenção, então a gente precisa falar sobre isso. Então, o silêncio, ele não ajuda as crianças, ele não protege as crianças. O silêncio, ele só protege o abusador. Ele só protege aquele que violenta essas crianças e que abusa dessas crianças. Então, o que a gente precisa garantir é, efetivamente, canais de denúncia para no momento em que o caso aconteça, a gente consiga encaminhar isso adequadamente, que a gente consiga que o Estado dê respostas, né, junto a diferentes autoridades competentes aí, dependendo do caso, para a gente conseguir garantir efetivamente que também, aí uma terceira fase, é que a gente responsabilize e puna aquelas pessoas que estão envolvidas nesses crimes.
4: Outra ação transversal lançada hoje foi com o Ministério da Educação, né, com o caderno temático Papel da Escola no Enfrentamento à Violência contra Meninas e Mulheres. O que é esse material? Ele será entregue nas escolas, aos pais?
8: Então, esse material a gente tem, né, em parceria com o Ministério da Educação, assim como a gente tem também em parceria com outros ministérios, esse material é um material que vai servir de orientação para os profissionais de educação. Então, professores, todo mundo que está na sala de aula. A escola, para a gente, é um dos principais locos de ensino para, né, acho que para as crianças conseguirem se proteger e para a gente garantir que também a escola, como parte dessa rede de proteção social, seja um lugar em que os professores que estão junto com essas crianças diariamente consigam identificar eventuais sinais de que as pessoas estão passando por algum tipo de situação de violação ou de violência. Então, para a gente é muito importante que os professores e professoras estejam orientados adequadamente para conseguir identificar e encaminhar esses casos para onde a gente precisar, para as autoridades competentes, polícia, quando for o caso, conselhos tutelares.
0: Saber também como abordar,
8: exatamente,
0: né?
8: Exatamente.
0: E não compactuar com essa rede de silêncio.
8: Exatamente. Né? Esse material já está disponível nas redes do MEC e ele vai estar disponível para todos os professores e professoras do Brasil.
0: Agora, foi lançada também, né, ainda falando em educação, foi lançada a matriz Educação que Protege, que é uma parceria com a Unicef, e também um guia para os municípios lidarem aí com a proteção das crianças em festas populares, eventos públicos. Que tipo de orientações esses documentos trazem?
8: Então, acho que a gente tem uma parceria já histórica com o Unicef de muitos anos, então tem uma esse é mais, né, esses são dois materiais que são exemplos dessa parceria aí muito frutífera que a gente tem com eles. A nossa preocupação foi garantir isso para municípios e para instituições que organizam grandes eventos, saberem como se a gente tivesse um passo a passo do que fazer para a gente ter cuidado com essas crianças, porque a gente sabe que nesses momentos é muito comum que aconteçam situações, que a criança às vezes fica desacompanhada, as pessoas às vezes não estão totalmente atentas ao que está acontecendo, e a gente precisa garantir que tenha, inclusive no âmbito desses eventos, estruturas de atendimento para evitar que esses casos fiquem sem encaminhamento naquele momento imediato em que acontecem.
4: Ministra, outra parceria importante, ou outras parcerias importantes, são com a Polícia Rodoviária Federal e os conselhos tutelares, né? A ideia é contar com essas instituições nas localidades de difícil acesso, não é isso?
8: É isso. Com a Polícia Rodoviária Federal, a gente tem a polícia já tem uma metodologia que chama MAPIAR, que é implementada para exatamente identificar e fiscalizar pontos que a gente tem nas rodovias federais em que a gente sabe que tem uma incidência grande de violação contra crianças. Então, na verdade, hoje a Polícia Rodoviária Federal está atualizando essa metodologia para a gente conseguir qualificar e aprimorar esse atendimento, para a gente ter tempestividade e agilidade na identificação desses casos e no encaminhamento policial em relação a isso. Então, essa é uma parceria para a gente super importante com a Polícia Rodoviária Federal, que está em andamento já há um tempo, mas a gente agora atualiza para aprimorar. A outra que a gente tem com os conselhos tutelares, na verdade, é uma atuação, né, no âmbito do nosso ministério mais em várias dimensões, vamos colocar assim, e a gente tem principalmente uma preocupação em fortalecer e garantir que os conselhos tutelares consigam executar suas atribuições na proteção, no direito, na defesa dos direitos das crianças e dos adolescentes. Então, a gente tem programas de equipagem, fortalecimento via capacitação desses conselheiros e dessas conselheiras. Então, tem uma série de medidas que a gente faz junto aos conselhos para garantir que eles possam aí nos apoiar na implementação das políticas de defesa de criança e adolescente.
0: Eu acho que é até importante a gente ressaltar esse trabalho que a Polícia Rodoviária Federal faz, porque há lugares onde basicamente é a PRF ali que Exatamente. Tem mais condição de atuar, né? Porque é mais difícil de chegar, mais difícil de manter, às vezes, alguém do Estado por lá, né?
8: Exatamente.
0: Ministra, a gente não pode deixar de falar aqui das novas formas de violência sexual, principalmente no ambiente digital, né? A senhora pode falar um pouco pra gente sobre o ECA digital e como é que tem sido o enfrentamento da violência nesse ambiente virtual?
8: Claro, então, o ECA, bom, foi um avanço histórico, importantíssimo que o Brasil deu no último, né, agora no último, a gente aprovou, sancionou a lei no ano passado, esse ano a gente conseguiu publicar o decreto que regulamenta e que indica, inclusive, para o setor de tecnologia e das plataformas, como é que o ECA digital vai ser efetivamente implementado. A gente precisa, acho que, caminhar em duas direções. Uma é garantir que efetivamente o ECA digital seja implementado, se torne uma realidade na vida das famílias. Havia uma preocupação muito grande de todas as famílias brasileiras com a forma com que o acesso à internet tem se dado de maneira cada vez mais precoce e cada vez menos supervisionada. Então, para a gente é importante garantir que haja uma parceria entre famílias, Estado e iniciativa privada para a gente criar e permitir que o ambiente digital seja um ambiente protegido para as crianças, um ambiente seguro para que elas naveguem. O acesso à internet, à tecnologia é uma realidade. A gente não tem como lutar contra isso, mas a gente precisa garantir que esse espaço seja um espaço mais seguro para crianças e adolescentes. Então, o ECA que trouxe exatamente essa perspectiva. E para a gente é muito importante afirmar e acho que reiterar que o Brasil, ele define, ao estabelecermos o ECA digital, o que o Brasil diz é: eu estou definindo um limite enquanto país para o que a gente permite em relação à operação ou regras de negócio, ou modelos de negócio que a gente não quer que sejam baseados na vulnerabilidade da infância. O Brasil diz isso de maneira muito explícita e evidente, inclusive servindo de exemplo e de referência aí para outros países.
4: Nesse contexto, né, ministra, temos também o guia sobre dispositivos digitais, né, o uso por crianças e adolescentes. Que tipo de orientações estão nesse guia? E ele tem tido, a população tem demonstrado interesse nesse guia?
8: Muito, Luciano. Esse guia ele foi um guia que, né, antecedeu ali a parte da regulamentação do ECA digital e ele, na verdade, serviu para isso. Vários pais, várias mães e pessoas que, né, responsáveis por as crianças não sabem exatamente como mexer em determinados tipos de aplicativos ou de rede social. Então, o guia, ele, inclusive, ajuda a fazer a supervisão parental. Então, tem várias famílias que acessaram, né, e que nos retornaram e nos deram um feedback em relação a isso, de que foi importante para orientar essas pessoas de como, quais são os instrumentos e quais são os mecanismos que a gente pode contar para garantir que as crianças tenham um acesso mais seguro a esses aplicativos e a essas plataformas de maneira geral. E aí a gente também tem ali parte que vai pras, né, dedicado para outros equipamentos da rede de proteção de crianças e adolescentes, para os profissionais de saúde, para os profissionais de assistência social, profissionais de educação. Então ele é voltado para famílias, mas também para todos aqueles que de alguma forma interagem com o dia a dia e cotidiano dessas crianças, para que a gente tenha ali orientações meio coordenadas em relação a isso.
0: Onde é que a gente consegue acesso ao guia, ministra?
8: Ele tem uma plataforma específica, um site, ele está disponível para download. A gente tem também vários materiais impressos que foram distribuídos em diferentes locais, mas ele está disponível hoje, inclusive no site do nosso próprio ministério.
0: Então vamos lá, é guia sobre o uso de dispositivos digitais por crianças e adolescentes, é assim que é possível buscar na internet e encontrar ele, então,
8: O apelido dele é, né? Guia de Telas, pode botar guia no Google, é Guia de Telas, que eu acho que vocês acham de maneira mais fácil também.
0: Tá ótimo, nós conversamos com Janine Mello, ministra dos Direitos Humanos e da Cidadania. Ministra, muito obrigada pela sua entrevista à Voz do Brasil.
8: Obrigada, Mariana, obrigada, Luciano, boa noite, gente.
4: De crédito, cheque especial, financiamento estudantil, o Desenrola chegou para ajudar os brasileiros a se livrarem de vários tipos de dívidas.
0: E entre as novidades do programa está um simulador que calcula os prazos, descontos e o valor final da dívida a ser quitada.
4: Outra facilidade é ter atendimento presencial em uma agência dos Correios.
10: Luciana Abreu é fisioterapeuta e conta que na época da faculdade recorreu ao Fundo de Financiamento Estudantil FIES para custear as mensalidades. Já formada, ela acabou atrasando os pagamentos do financiamento e viu o débito virar uma bola de neve. Só em 2023, Luciana conseguiu renegociar a dívida graças ao programa Desenrola Brasil do governo federal.
11: Hoje eu já quitei a minha dívida, isso me proporcionou liberdade e autonomia financeira.
10: Para ajudar pessoas que desejam limpar o nome, o governo do Brasil lançou neste mês o programa Desenrola Brasil Famílias, ou Desenrola 2.0. Além das condições especiais, o programa trouxe ainda uma novidade. Nesta edição, os interessados podem realizar uma simulação com uma nova calculadora digital. Desenvolvida pelo Ministério da Fazenda, a calculadora mostra uma estimativa das condições de renegociação antes que a pessoa procure uma instituição financeira. Segundo o secretário de Reformas Econômicas do Ministério, Regis Dudena, outra função disponível é a possibilidade de calcular o uso do Fundo de Garantia do Tempo de Serviço, FGTS.
12: Automaticamente, esse simulador já faz uma projeção de qual vai ser o tamanho do desconto e como ele poderá vir a parcelar essa dívida, inclusive utilizando-se do saque do FGTS para abatimento dessa dívida. Então é uma ferramenta para ajudar o cidadão a saber se a política pública está sendo aplicada corretamente para ele.
10: A calculadora pode ser acessada no endereço simuladordesenrola.fazenda.gov.br. Para quem prefere atendimento presencial ou não tem facilidade com as ferramentas digitais, também é possível renegociar as dívidas indo a uma das mais de 10 mil agências dos Correios espalhadas pelo país. Reportagem Gabriela Noronha.
0: E na hora de renegociar as dívidas, cuidado com golpes.
4: O Ministério da Fazenda alerta para um golpe que usa um site falso do novo Desenrola Brasil para enganar pessoas interessadas em renegociar dívidas.
13: A página imita canais oficiais e promete limpar o nome do usuário em até 5 dias. Segundo o Ministério, os golpistas pedem consulta de CPF para verificar uma suposta elegibilidade ao programa, coletam informações pessoais e cobram pagamentos via Pix sob a justificativa de taxas administrativas e processamento eletrônico. O site também usa um chat para levantar informações sobre o tipo de dívida, como a do cartão de crédito, por exemplo. A pasta reforça que não existe cobrança de taxa para participar do novo Desenrola Brasil. Vale lembrar que o site oficial do programa está disponível na página do Ministério da Fazenda, gov.br/fazenda. Dilson Santa Fé, para a Voz do Brasil.
0: Proteger a Amazônia e as fronteiras para fortalecer a soberania nacional.
4: É o que pretende o programa Território Seguro e Amazônia Soberana, lançado hoje em Manaus.
0: A iniciativa tem como foco 7 territórios prioritários, onde vivem 38 etnias indígenas.
14: A iniciativa faz parte do Plano Brasil contra o Crime Organizado e integra várias forças do governo federal para enfrentar à criminalidade. O ministro da Justiça e Segurança Pública, Wellington César Lima e Silva, destacou que as facções que agem na Amazônia Legal são diferentes dos grupos criminosos de São Paulo e Rio de Janeiro. Por isso, o programa deve atender a segurança regional e combater crimes divididos em quatro pilares.
15: O primeiro pilar é o lucro. Aqui, o ouro do garimpo ilegal, a madeira sem origem, a terra grilada, a cocaína que desce os rios. O segundo pilar é o controle a partir das prisões e dos territórios dominados, de onde lideranças articulam atividades criminosas. O terceiro pilar é o poder armado, alimentado pelo mercado legal de armas que cruza as fronteiras norte e oeste do país. E finalmente o quarto pilar é a violência letal contra ribeirinhos, contra lideranças indígenas, contra agentes públicos.
14: O programa tem como foco 7 territórios prioritários, onde vivem 38 etnias indígenas e tem investimento inicial de 209 milhões de reais. A ideia é combinar ações de repressão, prevenção e fortalecimento das economias locais a fim de evitar que indígenas sejam cooptados pelo crime. Como explica o ministro dos Povos Indígenas, Eloy Terena.
16: Nós detectamos aí dentro dos territórios, além dessas facções, elas vão assediando os indígenas. E muitos indígenas acabam sendo assediados por falta de oportunidade, por não ter outros meios de sobrevivência, sem ter também o apoio para realizar suas atividades próprias, né? Então, não tem perspectiva de vida. Então, é a partir dessa dimensão que o Estado precisa agir.
14: O programa Brasil contra o Crime Organizado foi lançado no dia 12 de maio para desarticular as estruturas econômicas, operacionais e territoriais que sustentam as organizações criminosas. Reportagem Luana Karen.
4: Mais de 19 milhões de famílias em todo o país começam a receber hoje a parcela do mês de maio do Bolsa Família.
0: O repasse foi unificado em 217 municípios brasileiros às famílias que vivem em áreas em emergência ou calamidade pública.

0: Além do Bolsa Família, o Minha Casa Minha Vida, como é que eu faço para me cadastrar? O programa Gás do Povo, Luz do Povo, o programa Pé de Meia, ou seja, são várias portas que se abrem para o público do Bolsa Família.
1: E essas foram as notícias do Governo do Brasil.
2: Fique agora com as notícias do Poder Judiciário e do Congresso Nacional. Boa noite.
1: Boa noite para você, até amanhã.
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4: Você vai ouvir agora notícias do Poder Judiciário.
5: STF invalida lei do Espírito Santo que permite aos pais vetar filhos em aulas sobre gênero e sexualidade.
6: STJ recebe nova denúncia contra ex-governador do Acre em ação por fraude e desvio em obras públicas.
5: TSE realiza confirmação do teste público da urna.
6: Boa noite, eu sou Marcela Luiza.
5: E eu sou Walter Lima.
6: Supremo Tribunal Federal invalida a lei do Espírito Santo que permitia a pais vetar filhos em aulas sobre gênero e sexualidade.
5: Na mesma sessão virtual, o STF também declarou inconstitucional uma lei de Betim, em Minas Gerais, que proibia o uso da chamada linguagem neutra nas escolas. Marta Ferreira.
7: A norma capixaba foi questionada no Supremo pela Aliança Nacional LGBTI+, pela Associação Brasileira de Famílias Transafetivas e pela Associação Comunitária Cultural e de Apoio Social, Fórum Nacional de Travestis e Transsexuais Negras e Negros. Prevaleceu o voto da relatora ministra Carmen Lúcia. Para ela, o legislativo capixaba extrapolou sua competência constitucional ao tratar de diretrizes e bases da educação, matéria reservada à União. Na avaliação da ministra, a norma interferiu indevidamente no currículo pedagógico, cujas regras são disciplinadas pela Lei de Diretrizes e Bases da Educação Nacional. Na mesma sessão virtual, os ministros também declararam inconstitucional a Lei 7.015 de 2022 do município de Betim, em Minas Gerais, que proibia o uso da chamada linguagem neutra nas escolas. O relator da ação, o ministro Luiz Fux, afirmou que o tribunal tem jurisprudência consolidada, segundo a qual estados e municípios não podem proibir o uso da linguagem neutra em instituições públicas ou privadas de ensino, por se tratar de matéria vinculada às diretrizes educacionais, cuja competência é da União.
6: Corte Especial do STJ recebe nova denúncia contra o ex-governador do Acre, Gladson Cameli.
5: Agora, o político é acusado pelos crimes de peculato, desvio e fraude à licitação por supostas irregularidades na contratação de obras para rodovia estadual em Cruzeiro do Sul. Fátima Uchoa.
8: Com a decisão, o ex-governador se tornou réu em mais uma ação penal. A Corte Especial já o havia condenado a 25 anos e 9 meses de reclusão, a maior pena já aplicada pelo STJ em uma ação penal originária. Segundo o Ministério Público Federal, no início do primeiro mandato no governo do Acre, em 2020, o então governador Gladson Cameli teria articulado esquema para frustrar o caráter competitivo da licitação para obras de duplicação da AC-405, direcionando o contrato para Construtora Colorado, empresa ligada à família dele. A acusação também aponta suposto superfaturamento no contrato. A relatora na Corte Especial é a ministra Nancy Andrighi.
6: Moradores da Ilha do Marajó, no Pará, buscam atendimento no mutirão da Justiça do Trabalho.
5: O mutirão é uma parceria com o Conselho Nacional de Justiça. Luma Soares.
9: Os atendimentos começaram cedo em Portel, na Ilha do Marajó. Centenas de pessoas enfrentaram filas na madrugada para garantir serviços como orientações trabalhistas, emissão de documentos, previdência e atendimento de saúde. Os atendimentos vão até sexta-feira, dia 22, das 8 da manhã às 6 da tarde.
6: O Tribunal Superior Eleitoral realizou a confirmação do teste público da urna.
5: Os investigadores validaram as correções e aprimoramentos nos sistemas eleitorais. Fábio Ruas.
10: O teste de confirmação foi realizado entre os dias 13 e 15 de maio. Os testes comprovaram mais uma vez a segurança do sistema eleitoral.

0: Eleitoral brasileiro. Ficou constatado que nenhum dos quatro achados do teste da urna, realizado no final do ano passado, fragilizou o sigilo e a integridade do voto, que são os pilares do processo eleitoral do país.
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1: Uma boa noite.
2: E até amanhã.
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1: Eu sou Paula Groba.
2: E eu sou Ricardo Nakaoka.
1: E estes são os destaques de hoje do Jornal do Senado, que começa agora.
2: 5 estados são premiados no Senado por avanço na alfabetização infantil.
1: Presidente do Banco Central participa de audiência com senadores para prestação de contas e esclarecimentos sobre o Banco Master.
2: Senado debate criação do Estatuto da Poupança para proteger famílias endividadas.
1: Boa noite.
2: Boa noite.
1: Aprender a ler e escrever na idade certa pode definir todo o futuro escolar de uma criança. E alguns estados brasileiros têm conseguido avançar nesse desafio.
2: Hoje, o Senado homenageou 5 governadores que se destacaram pelos resultados na alfabetização de crianças de até 8 anos, reconhecendo políticas públicas que melhoraram o desempenho dos alunos nos primeiros anos da educação básica. Os detalhes na reportagem de Rodrigo Rezende.
3: O reconhecimento é feito a partir de critérios técnicos que levam em conta 4 eixos de avaliação: resultados de alfabetização, equidade, formação de professores e regime de colaboração. O senador Cid Gomes, do PSB do Ceará, que propôs a iniciativa e presidiu a homenagem, afirmou que a premiação é um incentivo para que mais governantes invistam em educação.
4: Hoje, consolidamos a tradição que iniciamos em 2025. Confirmamos o compromisso desta casa com a educação, com a democracia e com a superação das desigualdades. Deixamos claro que os esforços dos governantes que lutam por uma educação de qualidade não passarão desapercebidos.
3: Juliano Manzep, representante do governador de Mato Grosso, Otaviano Pivetta, afirmou que o prêmio é resultado de um trabalho coletivo.
5: Esse prêmio não é apenas do governo. Nós dedicamos ele também a todos os gestores, professores, diretores de escolas, prefeitos municipais e toda a classe educadora.
3: Erivonaldo Alves, secretário de Educação da Paraíba, representante do governador Lucas Ribeiro, ressaltou que a alfabetização na idade certa abre diversas portas durante a vida.
6: Em nome de cada aluno paraibano, de 6 a 7 anos de idade, que descobre o mundo através da leitura. Alfabetizar não é apenas um favor, é um direito que todas as crianças têm.
3: O governador do Piauí, Rafael Fonteles, saudou a parceria entre os entes federados na conquista de bons números de alfabetização no estado.
7: Sabemos que essa é uma política executada pelos municípios diretamente, mas pode e deve ser apoiada pelos estados e pelo governo federal.
3: O governador do Ceará, Eumano de Freitas, ressaltou a longevidade das políticas educacionais no estado.
8: É também motivo de orgulho fazer parte de um projeto educacional que se tornou referência nacional e que foi construído com visão de longo prazo, compromisso público e continuidade administrativa.
3: O Comitê Técnico da Comenda conta com representantes do Ministério da Educação, do INEP, do Unicef e de instituições ligadas à educação, caso da Fundação Roberto Marinho, Fundação Lehman, Associação Bem Comum e o Instituto Natura.
1: O senador Marcelo Castro, do MDB do Piauí, cobrou uma decisão definitiva do Supremo Tribunal Federal sobre a divisão dos royalties do petróleo. Hoje, a maior parte desses recursos fica concentrada em 3 estados produtores: Rio de Janeiro, São Paulo e Espírito Santo.
2: Em 2012, o Congresso aprovou novas regras para ampliar a participação dos estados não produtores, mas a lei acabou suspensa pelo STF em 2013. Neste mês, o julgamento foi retomado, mas voltou a ser interrompido após pedido de vista do ministro Flávio Dino.
9: 86% ficam no Rio de Janeiro. 4,4% no Espírito Santo, 0,6% em São Paulo. Somando tudo, 94% dos royalties do petróleo do Brasil ficam em 3 estados, especialmente em um único estado do Brasil.
1: E outra decisão recente do Supremo Tribunal Federal teve impacto direto nas relações de trabalho e nos direitos das mulheres.
2: O STF considerou constitucional a lei aprovada pelo Senado em 2023, que prevê medidas para promover a igualdade salarial entre homens e mulheres nas empresas. A norma vinha sendo questionada por entidades empresariais e trabalhistas. A reportagem é de Raíssa Abreu.
10: A iniciativa do governo, aprovada pelo Senado em junho de 2023, obriga empresas a divulgarem periodicamente salários e critérios de remuneração de seus funcionários e a adotarem medidas para correção de desigualdades entre salários de homens e mulheres na mesma função. função. O ministro Alexandre de Moraes considerou que a lei cumpre o objetivo de promover a transparência e enfrentar a desigualdade. Para a relatora da proposta no Senado, a senadora Tereza Leitão, do PT de Pernambuco, ainda há muito por fazer.
11: Eu acho que o primeiro ponto a ser feito é essa radiografia da situação, porque existe já a disparidade e quando você dá o corte racial, ela aumenta, como também cortes regionais, cortes territoriais. Então, esse mapa, a gente precisa se valer dele para poder fazer as políticas de reparação, de superação dessa realidade.
10: Mulheres recebem, em média, 21% a menos que os homens. Quando o recorte é racial, a diferença salarial entre homens brancos e mulheres negras é de 53%.
1: Audiência com o presidente do Banco Central, renegociação de dívidas rurais e propostas para garantir a gratuidade do PIX movimentam a agenda das comissões do Senado nesta semana.
2: Projetos sobre protocolo antirracista e militarização de escolas também estão entre os destaques. Repórter Marcela Diniz.
12: Na terça, a Comissão de Assuntos Econômicos ouve o presidente do Banco Central, Gabriel Galípolo, entre outros assuntos, sobre a fraude do Banco Master e as providências do BC com relação ao BRB, Banco de Brasília. O colegiado também pode votar a utilização do Fundo Social do Pré-Sal para renegociação de dívidas de produtores rurais. Para o presidente do colegiado, senador Renan Calheiros, do MDB de Alagoas, a crise é grave e demanda solução urgente.
13: Problemas climáticos, com problemas macroeconômicos, guerras, câmbio baixo, mercado reduzido, juros altíssimos, as suas garantias foram comidas pela remuneração desses juros absurdos.
12: Também na terça, a Comissão de Educação analisa o protocolo antirracismo, misoginia e demais preconceitos nas escolas. Na quarta, a Comissão de Constituição e Justiça poderá votar a PEC que amplia a autonomia do Banco Central e garante gratuidade do PIX. E na quinta, tem debate na Comissão de Educação sobre militarização de escolas públicas. O pedido de audiência cita agressões, punições desmedidas e outras violações em ambiente escolar.
1: Já no plenário, os senadores devem votar nesta semana o projeto de lei complementar que garante a manutenção de incentivos de tributos federais a pessoas jurídicas sem fins lucrativos, independentemente de sua qualificação.
2: A pauta de votações desta semana também inclui indicações para a representação do Brasil no exterior e para o Conselho Nacional de Justiça, aumento de prazo para contestar a autoria de crimes praticados no ambiente doméstico e ainda a criação da Política Nacional para Estudantes com Altas Habilidades ou Superdotação.
1: Guardar dinheiro no fim do mês ainda é um desafio para milhões de brasileiros endividados. Para estimular a criação de reservas financeiras e reduzir o superendividamento, um projeto em análise no Senado cria o chamado Estatuto da Poupança.
2: A proposta prevê mudanças no FGTS, incentivos ao hábito de poupar e novas regras para contratos de crédito. Os detalhes com a repórter Patrícia Oliveira.
14: A proposta do senador Confúcio Moura, do MDB de Rondônia, cria uma política de orientação para o consumo consciente, por meio de educação financeira, além de incentivos à poupança. Entre as medidas está a criação de prêmios para trabalhadores com saldo no FGTS e para bons pagadores. O projeto também prevê o direito ao arrependimento, com um prazo para reflexão de quem solicitar um empréstimo bancário antes que seja finalizado. Confúcio Moura destaca que facilidades como compras pela internet estimulam o consumo desnecessário por impulso e o endividamento pode levar a decisões arriscadas, como apostas online ou empréstimo consignado.
15: O crédito, que deveria funcionar como apoio momentâneo, passou a ocupar o espaço da renda. Virou ponte para atravessar o mês. Virou instrumento de sobrevivência.
14: O projeto ainda proíbe o aumento automático do limite do cartão ou do cheque especial. E as faturas deverão informar o valor total dos financiamentos em reais.
2: Com edição de Paula Groba e trabalhos técnicos de João Lira, o Jornal do Senado fica por aqui. Acompanhe agora as notícias da Câmara dos Deputados. Boa noite.
1: Boa noite e até amanhã.
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17: Avança a proposta que cria a política de proteção às pessoas com ostomia.
18: Câmara analisa projeto que regulamenta a atuação do síndico profissional.
17: Deputados debatem obrigação do SUS aceitar exame em clínica privada.
18: Boa noite. Plenário pode votar projeto que obriga o SUS a aceitar exames feitos em clínicas privadas. Entenda na reportagem de Antônio Vital.
19: Ganhou o regime de urgência e pode ser votado a qualquer momento no plenário da Câmara, projeto que obriga o Sistema Único de Saúde, o SUS, a aceitar exames realizados em clínicas privadas. A justificativa é que isso poderia acelerar o tratamento de pacientes que enfrentam filas e demora na realização de exames no sistema de saúde público. A proposta condiciona a aceitação dos exames privados aos prazos de validade e padrões de qualidade a serem definidos pelo Ministério da Saúde. Com regime de urgência, o projeto pode ser votado diretamente no plenário da Câmara, sem passar pela análise das comissões permanentes da Casa. Mas a votação da urgência provocou debate no plenário. Deputados aliados ao governo criticaram a proposta, com o argumento de que os médicos do SUS hoje não são impedidos de aceitar esses exames e que, se o projeto virar lei, pode beneficiar pacientes que têm condições de pagar. Foi o que disse o deputado Jorge Sola, do PT da Bahia.
20: Não existe nenhuma barreira para que exames feitos na rede privada sejam utilizados pelo SUS. O que existe são critérios da qualidade dos exames que são realizados, serem confiáveis ou não. Esse projeto vai oficializar problemas graves, onde muitas vezes um paciente passa na frente de uma fila existente porque ele tem condição de pagar os procedimentos diagnósticos.
19: O autor do projeto, o deputado Nicolas Ferreira, do PL de Minas Gerais, diz que o uso de exames feitos em clínicas privadas poderia resolver o problema das filas e atrasos no atendimento da rede pública.
21: Quero dizer bem claro que isso é um projeto técnico, um projeto que vem de uma demanda de pessoas reais que precisam de agilidade, tempo e recurso, que serão ali realmente beneficiados, porque ele pode fazer o exame privado e já chegar com o SUS com esse exame para poder ajudar no atendimento. Então, realmente, a união tanto do SUS quanto da rede privada para poder melhorar a saúde no nosso país.
19: Ainda não há data para votação no plenário da Câmara do projeto que obriga o Sistema Único de Saúde a aceitar exames realizados em clínicas privadas. Da Rádio Câmara de Brasília, Antônio Vital.
16: Votação.
17: Câmara aprova projeto que garante acesso à reprodução assistida para mulheres em tratamento de câncer. A repórter Sofia Peçanha nos conta como deve funcionar.
22: A Câmara dos Deputados aprovou o projeto que estabelece a Política Nacional de Atenção Integral em Reprodução Humana Assistida. Apresentada pela deputada Isa Arruda, do MDB de Pernambuco, a proposta garante o acesso a serviços de reprodução assistida a mulheres em tratamento de câncer que possa afetar a sua fertilidade ou com diagnóstico de endometriose. Segundo a relatora na Comissão de Saúde, a deputada Jandira Fegari, do PSDB do Rio de Janeiro, a medida é necessária para garantir que a política, hoje baseada em portarias do Ministério da Saúde, tenha perenidade e aplicação uniforme em todo o país, oferecendo atendimento seguro a todas as pacientes.
23: A colaboração entre diferentes esferas é fundamental para assegurar a qualidade e a uniformidade dos serviços prestados, já que a governança colaborativa melhora os resultados de políticas públicas complexas como as da saúde.
22: O projeto prevê que o Sistema Único de Saúde, o SUS, assegure o acesso a serviços de reprodução assistida em todas as unidades federativas. Porém, quando a rede do SUS for insuficiente, o poder público poderá recorrer a serviços privados filantrópicos ou sem fins lucrativos. Além disso, o texto garante o acesso ao congelamento de óvulos e a outros serviços de reprodução assistida para mulheres que passam por tratamento de câncer, protegendo o direito à maternidade e à preservação da fertilidade antes de procedimentos que possam prejudicá-la, como afirma a deputada Jandira Fegari.
23: Dessa forma, a possibilidade de preservar a fertilidade oferece uma perspectiva positiva e um ganho significativo na qualidade de vida para as pacientes oncológicas, o que reduz o impacto psicológico associado à perda da capacidade de ter filhos biologicamente.
22: Quando a proposta estiver valendo como lei, todos os procedimentos de reprodução assistida deverão constar da tabela de procedimentos do SUS, garantindo financiamento adequado e acesso integral aos serviços. O projeto que garante acesso à reprodução assistida para mulheres em tratamento de câncer segue para análise do Senado. Da Rádio Câmara de Brasília, Sofia Peçanha.
16: Saúde.
18: Pessoas que passaram por um procedimento cirúrgico chamado ostomia são o foco de um projeto que está sendo examinado na Câmara. O repórter José Carlos Oliveira tem os detalhes.
0: avança na Câmara dos Deputados a proposta de criação da Política Nacional de Proteção às Pessoas com Ostomia, ou seja, aqueles pacientes que passaram por cirurgia para fazer uma abertura de ligação direta entre um órgão interno e o exterior do corpo. A intenção é garantir direitos, inclusão social e assistência integral a essas pessoas. A proposta do deputado Clodoaldo Magalhães, do PV de Pernambuco, já havia sido alterada na Comissão de Defesa dos Direitos das Pessoas com Deficiência. O texto ganhou ainda mais abrangência após aprovação na Comissão de Trabalho, com relatoria da deputada Flávia Moraes, de Goiás.
4: A gente busca justamente abranger aos outros tipos de ostomia, então a gente trata da ostomia, tanto pode ser na traqueia, quanto pode ser no intestino, e também da situação daquela ostomia provisória, que é temporária, aquela que vai ficar por um tempo e depois ela fecha, e aquela que é constante, permanente, né? Então tudo isso requer cuidado diferenciado e a gente fez então esse detalhamento e com isso a gente vai ter aí um marco legal importante em relação ao paciente ostomizado.
0: Entre os benefícios previstos estão distribuição gratuita e regular de equipamentos e materiais de ostomia pelo SUS, isenção de impostos sobre produtos e acessórios específicos para a ostomia, centros de referência especializados com atendimento multidisciplinar em todo o país, programas de reabilitação física e reinserção social e laboral, adaptação de banheiros públicos e campanhas de conscientização e educação. O texto ainda protege o paciente de demissão desde a indicação médica para a cirurgia até 12 meses após o retorno ao trabalho. Flávia Moraes comentou a importância da política nacional.
4: Projeto muito relevante, com certeza ele vai trazer uma dignidade, uma qualidade de vida muito diferente para esse paciente, que muitas vezes sofre constrangimento no local de trabalho por falta de adaptação, nos banheiros por falta de adequação.
0: A proposta de política nacional de proteção às pessoas com ostomia ainda vai passar pela análise das comissões de saúde, de finanças e tributação e de Constituição e Justiça. Da Rádio Câmara de Brasília, José Carlos Oliveira.
16: Trabalho.
17: Charles Fernandes, do PSD da Bahia, defende a votação urgente de proposta que regulamenta a aposentadoria especial dos agentes comunitários de saúde e de combate a endemias. O deputado afirma que o texto garante justiça e valorização aos trabalhadores.
5: O que, que é esse projeto? Vai trazer a segurança jurídica, vai trazer uma segurança para todos os agentes comunitários de saúde, uma aposentadoria especial. Os homens com 52 anos e as mulheres com 50 anos. Os agentes comunitários de saúde, eles trabalham no dia a dia, caminhando nas ruas com poeira, com lama, com sol quente. Então, é necessário e é importante regulamentar aposentadoria especial dos agentes comunitários de saúde.
18: Charles Fernandes lembra que os agentes comunitários de saúde e de combate a endemias prestam a primeira assistência às famílias, exercendo papel essencial na atenção básica ao acompanhar de perto a realidade dos bairros, das comunidades rurais e do interior do país.
16: Comissões.
17: É cada vez mais comum que condomínios tenham como síndico alguém que não mora no local. Por isso, a Câmara está examinando uma proposta que regulamenta a atividade do síndico profissional. A reportagem é de Luiz Cláudio Canuto.
6: Projeto aprovado na Comissão de Trabalho regulamenta a profissão de síndico profissional. O autor da proposta, deputado Paulo Alexandre Barbosa, lembra que o Código Civil de 2002 estabelece que a Assembleia do Condomínio pode escolher síndico que não more no condomínio para exercer a administração, o que possibilitou o surgimento do síndico profissional, uma alternativa cada vez mais comum nos condomínios brasileiros. Há, inclusive, empresas condominiais. Na opinião do deputado, isso mostra busca por mais profissionalismo na gestão condominial, além de resolver o problema de muitos condomínios onde ninguém quer assumir a função. O projeto foi apresentado para regulamentar a figura do síndico profissional no ordenamento jurídico brasileiro e estabelecer regras de contratação, atribuições e responsabilidades, e também prevenir conflitos, dando maior segurança jurídica para todos. O relator da proposta na comissão foi o deputado Léo Prates, da Bahia. Ele modificou o texto original, que previa como pré-requisito para o síndico profissional ter completado o ensino médio. Pela nova versão, a formação exigida é de tecnólogo em gestão de condomínio ou graduação em administração ou direito, além de inscrições nos conselhos regionais de administração ou na OAB.
24: Surgiu a necessidade do Congresso Nacional regular essa atividade, esse projeto, logicamente,
3: nos interessou, porque é um bom debate, e nós conseguimos a aprovação, graças a Deus, unânime, na criação da profissão de síndico profissional, protegendo a sociedade, porque a gente acha que tem que ter uma qualificação para se exercer, já que não é uma atividade tão simples. Ele tem que cuidar de terceirização de mão de obra, ele tem que cuidar de obras de engenharia, uma série de atividades que são atinentes à vida condominial. Então, nós aceitamos a profissão, por exemplo, de técnico em administração, que é nível médio, mas é o mínimo que a gente pode exigir de uma pessoa que vai cuidar de tantas vidas. Então, a gente acha que o projeto saiu redondo, agora ele segue a tramitação na Câmara, e eu acho que ele com certeza vai ter um fim, porque é necessário regular essa profissão que já é exercida por uma série de pessoas.
6: O projeto que regulamenta a profissão de síndico profissional já está na Comissão de Constituição e Justiça. Da Rádio Câmara de Brasília, Luiz Cláudio Canuto.
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16: Segurança Pública.
18: Os deputados aprovaram participação social na elaboração de políticas no plano para enfrentar violência contra a mulher. Acompanhe na reportagem de Júlia Lopes.
8: A Câmara dos Deputados aprovou o projeto que assegura a participação de instituições da sociedade civil na elaboração das políticas de segurança previstas no Plano Nacional de Prevenção e Enfrentamento à Violência contra a Mulher. O projeto muda a Política Nacional de Segurança Pública e Defesa Nacional, que tem entre seus instrumentos o Plano de Enfrentamento à Violência contra a Mulher. A proposta do deputado Marangoni prevê que a participação da sociedade civil no plano tenha caráter opinativo e seja voltada principalmente à rede de atendimento à mulher. Entre as diretrizes do plano estão a proteção da família, o atendimento humanizado, a não revitimização da mulher, além da assistência às vítimas e seus familiares e o incentivo à denúncia. Para a relatora da proposta na Comissão de Defesa dos Direitos da Mulher, deputada Laura Carneiro, do PSD do Rio de Janeiro, a medida fortalece o combate à violência contra a mulher.
9: À disposição do Estado, nas suas três esferas, favorecer a atuação pela defesa da vida da mulher, com o auxílio opinativo das instituições da sociedade civil, que dispõe de conhecimento e atuação sobre o tema, e estou convencida, portanto, que promoveremos avanços concretos na incorporação do olhar e da experiência da sociedade civil num problema da violência contra a mulher.
8: Atualmente, o Brasil conta com diversas ONGs que atuam na defesa dos direitos das mulheres, na promoção da igualdade de gênero e no enfrentamento à violência. Aprovado pelas comissões, o projeto amplia a participação da sociedade no Plano Nacional de Prevenção e Enfrentamento à Violência contra a Mulher, poderá seguir diretamente para o Senado, sem necessidade de votação pelo plenário. Da Rádio Câmara de Brasília, Júlia Lopes.
16: Política.
7: O Conselho de Ética da Câmara dos Deputados aprovou a suspensão de parlamentares envolvidos na ocupação da mesa diretora ocorrida em agosto de 2025. Para Chico Alencar, do PSOL do Rio de Janeiro, a medida é importante para a preservação do decoro e da democracia.
18: Chico Alencar destaca que o placar de 15 votos favoráveis e 4 contrários reflete o entendimento do colegiado sobre a gravidade da obstrução dos trabalhos da Câmara. O deputado também critica a posição de operadores do direito que apoiam atos contra o Estado Democrático.
16: Justiça.
7: Boletins de ocorrência poderão ter o mesmo modelo em todo o país. A ideia é garantir que as informações importantes estejam no documento e facilitar a comparação dos registros de crimes entre os estados. A reportagem é de Maria Neves.
11: A Comissão de Segurança Pública da Câmara dos Deputados aprovou o projeto que exige a utilização de boletins de ocorrência padronizados por todos os integrantes do Sistema Único de Segurança Pública. Atualmente, seguinte, cada estado adota um modelo próprio de coleta de dados sobre crimes. A proposta do deputado Eduardo Veloso, do Acre, determina ainda que os dados dos boletins de ocorrência sejam incluídos no Sistema Nacional de Informações de Segurança Pública, prisionais, de rastreabilidade de armas e munições, de material genético, de digitais e de drogas. De acordo com Eduardo Veloso, a padronização dos boletins de ocorrência vai possibilitar a uniformidade dos registros e garantir que todas as informações relevantes sejam coletadas. O parlamentar ainda defende que a centralização dos dados no Sistema Nacional de Informações de Segurança Pública vai permitir a análise mais detalhada das ocorrências, o que facilita a identificação de padrões e tendências de criminalidade. Com isso, ele acredita que será mais fácil, inclusive, combater o crime.
10: Essa proposta vai facilitar, padronizar e agilizar a ocorrência em si, fazendo com que a gente tenha também uma resposta mais rápida para o cidadão, vai fazer com que a polícia seja mais efetiva e vai fazer com que aqueles criminosos sejam capturados mais rápido, né? Porque hoje a gente tem uma dificuldade, principalmente nesses pequenos furtos, de uma interligação dos sistemas. E isso aqui vai fazer com qualquer que seja o tipo de ocorrência, essa ligação. Então, eu acredito muito nessa proposta.
11: Ao defender a proposta, o relator, deputado delegado Fábio Costa, do PP de Alagoas, também sustentou que a padronização e a integração dos dados vai facilitar a cooperação entre as forças de segurança e melhorar o combate à criminalidade. Para o parlamentar, a uniformização dos registros vai resultar em dados mais completos, consistentes e comparáveis entre os estados, o que melhora a qualidade das análises. Na opinião de delegado Fábio Costa, esses avanços vão abrir espaço para novas ferramentas de inteligência, estatística e monitoramento. Ele afirma ainda que, com isso, a administração pública poderá tomar decisões mais eficazes. O projeto que padroniza os boletins de ocorrência em todos os estados do país ainda será analisado pela Comissão de Constituição e Justiça. Da Rádio Câmara de Brasília, Maria Neves.
16: Turismo.
18: A Câmara aprovou o projeto que cria a Rota Turística Religiosa do Cariri, interligando os municípios cearenses de Juazeiro do Norte, Crato, Barbalha e Santana do Cariri. Autor da matéria, Yuri do Paredão, do MDB, afirma que a intenção é valorizar o patrimônio cultural e histórico da região.
12: Essa conquista fortalece a fé, valoriza a cultura do nosso povo e gera mais emprego, renda e oportunidades para a nossa região. O Cariri ganha ainda mais reconhecimento nacional como um dos maiores patrimônios religiosos e culturais do Brasil. Seguimos trabalhando com compromisso para levar mais desenvolvimento ao Cariri e a todo o Ceará.
17: O texto prevê que o governo federal poderá cooperar com o estado e os municípios para melhorar a infraestrutura e o atendimento aos romeiros que visitam os monumentos da fé. Yuri do Paredão acredita que o reconhecimento oficial vai atrair mais investimentos para o turismo religioso no Ceará.
18: Termina agora o Jornal Câmara dos Deputados com trabalhos técnicos de Everson Urani e apresentação de Val Monteiro e Márcio Aquilissardi. Uma boa noite para você.
17: Você fica com as notícias do Tribunal de Contas da União. Boa noite.
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13: O Tribunal de Contas da União fez auditoria para avaliar o uso dos recursos federais destinados à Previdência Social em 2025. Neste ano, o programa deve movimentar cerca de R$1,3 trilhão. A Previdência é uma das maiores políticas públicas do país e garante aposentadorias, pensões e outros benefícios a milhões de brasileiros. A fiscalização analisou se os recursos estão sendo aplicados de forma eficiente e se contribuem para ampliar a proteção social e reduzir desigualdades. O TCU identificou que há espaço para melhorar a relação entre planejamento, monitoramento e execução das ações. Segundo a auditoria, o desafio é fazer com que o planejamento reflita com mais precisão os gastos e os resultados esperados. O tribunal fez recomendações para aprimorar a gestão e fortalecer a política. Saiba mais em tcu.gov.br.
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14: Você.
16: 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Boa noite.
1: 9 minutos.

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1: 20 horas e 2 minutos.
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